0: pequena, da criança que se observa a partir de hoje, deve ir além da dimensão comemorativa.
1: Assumindo-se como plataforma de mobilização, prestação de contas, advocacia e renovação do compromisso do governo e da sociedade com a proteção, o bem-estar e o desenvolvimento integral da criança moçambicana. Com este movimento, espera-se maior consciencialização pública sobre os direitos e deveres, mecanismos de proteção da criança, reforço da coordenação multissetorial nas ações de promoção e proteção da criança, participação efetiva das crianças em espaços públicos de diálogo e comunicação, maior envolvimento das famílias, comunidades e instituições na preservação da violência, negligência e exploração da criança.
0: Para este Dia Internacional da Criança, várias são as atividades agendadas pelo país, numa altura em que o consumo de bebidas alcoólicas, de drogas e da delinquência juvenil e a pobreza inquietam a sociedade.
2: Obrigado, Orfeu de São Lisboa, por esse retrato das crianças em Moçambique. Em Cabo Verde, o correspondente Carlos Santos dá-nos uma fotografia falada das crianças cabo-verdianas.
3: A entrada em vigor do diploma coincide com um momento particularmente sensível. Nos últimos dias, uma operação conduzida pelo Ministério Público, no SAL, levou ao desmantelamento de uma alegada rede de abuso sexual de menores na ilha. Um caso que voltou a colocar no centro do debate a necessidade de reforçar os mecanismos de prevenção e proteção das crianças. A presidente do Instituto Cabo-Verdiano da Criança e do Adolescente, Zaida Freitas, considera que o ECA representa um passo importante na defesa dos direitos das crianças e adolescentes no arquipélago.
4: O ECA vai obrigar-nos a reestruturar, portanto, o sistema de proteção, porque efetivamente vem clarificar, portanto, o papel das instituições. Porque muitas vezes ainda não se faz uma leitura correta de qual é o papel das instituições. Por exemplo, às vezes em relação ao ICA, acham que o ICA tem mandato para ir investigar. O ICA não tem mandato para investigar, o ICA tem um mandato para proteger. Agora, em relação a essas ações na comunidade, dizer que nós há dois anos que temos estado com a campanha Proteja, portanto, no âmbito do Plano Nacional de Ação e, portanto, Prevenção e Combate ao Abuso e Violência Sexual. No âmbito dessas ações, nós temos estado permanentemente nas comunidades. Portanto, ao longo de dois anos, foram identificadas comunidades vulneráveis.
3: Apesar dos progressos alcançados por Cabo Verde nas áreas de saúde, educação e proteção social, as autoridades continuam a apontar a violência sexual, a negligência e a fragilidade de algumas famílias e os riscos associados ao mundo digital entre as principais ameaças à infância. Segundo dados do ICA, mais de 800 crianças em situação de vulnerabilidade são acompanhadas pelos centros de dia da instituição. Outras 89 encontram-se atualmente em acolhimento institucional. A resposta não passa apenas pela intervenção das instituições. O ICA tem apostado também, diz Zaida Freitas, no trabalho de proximidade junto das comunidades, através de campanhas de sensibilização sobre os direitos da criança, a prevenção da violência e a responsabilidade das famílias.
4: Para além destas ações com a comunidade, temos trabalhado com vários setores, por exemplo, ao nível, portanto, desta preocupação com o setor turístico, nós temos vindo a trabalhar com todos os operadores turísticos, portanto, estamos a falar de toda a cadeia, portanto, do setor turístico, desde os taxistas, desde os guias, desde os hotéis, desde as residências que acolhem pessoas hoje, desde restaurantes, não é? Para sensibilizar, para estarem atentos quando entra uma criança com um turista, com um adulto, para terem este olhar atento. Agora, nós estamos a falar aqui de uma situação de que congregações religiosas, ou seja, densificamos as ações de prevenção a nível nacional durante 2 anos. Eu acredito que não haja um cabo-verdiano que não tenha ouvido falar na

0: bem a proteja. Agora, a mudança da mentalidade, portanto, é um processo que infelizmente leva o seu tempo. Eu acredito que daqui a algum tempo começamos a ver, portanto, frutos mais palpáveis de todas estas ações. Agora, aquilo que, portanto, que a Lourença coloca é uma situação um pouco mais assertiva e permanente na comunidade, ou seja, que vai para além das campanhas, e para isso é preciso um investimento nas instituições para fazerem este papel, para que tenhamos aquela figura que houve em tempos dos tais educadores de rua, que haja pessoas, portanto, nas comunidades. Agora, quando temos, reconheço o facto de, por exemplo, ao nível do ICA, do alargamento a nível nacional, nós hoje temos representações em todas as ilhas, isto é muito bom, temos centros de dia em todas as ilhas, neste momento temos pelo menos 4 centros de emergência infantil, sempre centros de proteção.
1: As comemorações do Dia Mundial da Criança prolongam-se durante todo o mês de junho. O programa do ICA inclui campanhas de sensibilização, debates, ações nas escolas e atividades recreativas em várias ilhas do país. Entre os temas em destaque estão a prevenção da violência sexual, o combate ao trabalho infantil e a proteção das crianças face aos riscos da internet.
2: Obrigado, Carlos Santos. Cabo Verde assinala este Dia Mundial da Criança no novo quadro legal de proteção da infância, marcado pela entrada em vigor do novo Estatuto da Criança e do Adolescente, destinado a reforçar os mecanismos de defesa dos direitos dos menores em Cabo Verde. E Oscar Medeiros traça o retrato das crianças na sociedade São Tomense.
3: Entre os direitos da criança mais violados em São Tomé e Príncipe está a proteção. Nas últimas décadas, a sociedade tem deixado milhares de menores à sua sorte, uma situação que tem contribuído para o aumento da violação e do abuso sexual de crianças.
4: Tenho três meninas, uma tem 2 anos e as recentes têm 3 meses, elas são gêmeas. Eu fui violada 2 vezes. A primeira vez é quando eu tive 13 anos, eu ainda era virgem.
3: Há registro de vários casos envolvendo figuras públicas e dirigentes políticos. A SOS Mulher, a Associação de Defesa das Vítimas, lamenta a impunidade perante o aumento das denúncias.
5: Há uma grande impunidade. Nós trabalhamos, nós sentimos isso, presenciamos. A sociedade sente que há impunidade. E o que acontece quando há impunidade e essa sensação de impunidade, o crime vai aumentar com certeza.
3: O Ministério Público São-Tomense diz que tem dificuldades em reunir provas por falta de meios.
6: Nós não temos meios científicos, por exemplo, de perícias médico-legais. Há muita dificuldade, como eu dizia, a própria demora na tramitação desse processo pode comprometer o próprio processo. Porque uma denúncia apresentada hoje para a ofendida e as testemunhas eventualmente existirem, serem ouvidas daqui a 6 meses, 1 ano, obviamente que dificultará ainda mais a produção de provas, sobretudo quando esses crimes acontecem no meio familiar, onde as vítimas podem ser sujeitas a outro tipo de pressões, a intimidações que acabam por comprometer a veracidade da prova.
3: Nos últimos 2 anos, a SOS Mulher acompanhou famílias de mais de 120 vítimas de abuso sexual.
7: Ela arranjou problema mental e acho que se preocupou-se muito, já não estuda. Então estamos no tratamento, começamos com psicóloga. Quando eu comecei a ter desconfiança, porque o comportamento mudou completamente, então começamos com psicóloga. Depois de lá, complicou-se tudo.
8: Distinguimos aqui os níveis de vítima, né? Temos a vítima primária, que é a criança, e depois temos a vítima secundária, que é todo o entorno à volta da criança, que em São Tomé sabemos que vive com mãe, ou vive com pai, ou vive com avós e tios. Portanto, todas estas pessoas que fazem parte do agregado e que vivenciaram o crime podem, são tendencialmente chamadas para consulta, para que cada um traga um contributo que tendencialmente é positivo e que ajuda na melhoria desta criança, na integração posterior.
3: A SOS Mulher pede mais proteção para as vítimas que geralmente são crianças de famílias vulneráveis.
5: Nós temos uma criança que sofreu tentativa de violência sexual, perdeu a audição, perdeu visão, tem problemas respiratórios graves, tem problemas na cabeça. Quem é que assegura os direitos dela? Ninguém. Aconteceu no Estado, o agressor não tem condições de pagar essa multa e o Estado também nada faz.
3: Além do abuso sexual de menores, o fenómeno crianças de rua é outra preocupação crescente em São Tomé e Príncipe.
9: Todos os dias a polícia recolhe crianças. 10, dias de 6, 2, varia.
3: São números alarmantes e as autoridades pretendem atacar as causas através de mensagens para mudança de comportamento.
10: A causa aqui que eu vejo é a degradação da estrutura familiar. A degradação da estrutura familiar. E outro aspecto também, que ali não foi mencionado, né? É também a imigração. Essa imigração maciça, que tem chamado também o Congo, também tem contribuído também para este problema. Porque as pessoas, mãe, pai, que são os cuidadores, viajam e deixam as crianças a cuidar de vir. Quem não é cuidador? Logo, as pessoas também que ficam com essa responsabilidade não assumem e as crianças acabam ficando na rua.
3: Abandono, violação e abuso sexual. Duas entre muitas situações que têm afetado gravemente os direitos da criança nas últimas décadas em São Tomé e Príncipe.
2: Agradecimento ao Oscar Medeiros por este retrato e estas preocupações e os números que envolvem as crianças na sociedade santomense. E por Portugal, jornalista Rita Soares, começando pelos tempos na escola.
11: Contas feitas, são cerca de 40 horas por semana, o que coloca Portugal no top 5 da União Europeia, diz a Antena 1 Luísa Loura, diretora da Pordata.
12: O número médio de horas de trabalho por semana e o número médio de horas que as crianças estão nas escolas são quase coincidentes. Anda tudo muito perto das 40 horas.
11: Porque os pais não têm muito mais soluções.
12: É dos países em que se trabalha mais horas em média por semana. Não só isso, como é dos que têm menos trabalho a tempo parcial. Não é o que tem menos, é quase o que tem menos trabalho a tempo parcial.
11: O que é urgente é fortalecer a economia para que se tomem medidas que façam mesmo a diferença.
12: É preciso que a economia cresça, que o país tenha uma maior capacidade para distribuir bons salários. Porque assim que conseguir distribuir bons salários, as pessoas já começam a equacionar a trabalhar menos horas. Agora, se eu vou trabalhar metade do tempo e recebo metade do salário, não me compensa.
11: Em termos globais, apenas a Hungria tem uma carga horária média superior à portuguesa. Mas, sublinha Luísa Loura, nem tudo é mau. Há um dado positivo que salta à vista neste retrato.
12: Houve um grande crescimento nas creches e as amas passaram a ser certificadas.
11: No ano passado, quase 60% das crianças até aos 3 anos frequentavam creches ou amas, quase mais 10% do que a média europeia. Ainda assim, o deserto infantil, esse, está longe de acabar.
12: A proporção de crianças na União Europeia reduziu em todos os países, sendo que Portugal e Espanha são os dois países onde essa redução foi maior.
11: Em 75, pós 25 de abril, as crianças com menos de 12 anos representavam 22% da população portuguesa. Meio século depois, não chegam aos 10%, muito por causa das alterações no estilo de vida e da realidade do país.
2: A jornalista Rita Soares sobre as crianças em Portugal, um país e uma Europa mais envelhecidos. Quanto ao que questionamos, ao que perguntamos em jeito de desafio, como são tratadas as crianças nos nossos países? Na sua opinião, são suficientes as medidas que conhece para a defesa e um bom crescimento e desenvolvimento das crianças? Dentro do que for possível, devido ao elevado número de inscrições, fazemos aquele pedido de poder de síntese. Vamos para já, sem mais demoras, cumprimentar a Luísa Sousa. Bom dia, seja bem-vinda.
13: Bom dia! Feliz dia da criança!
2: Muito bom dia!
13: Olha, hoje é um dia que traz muito, muito, muito, muito boas lembranças para mim, que fui criança de verdade. Hoje mãe, hoje avó, já avó, e falar do direito das crianças no meu querido lindo país é ficar com um pedaço de coração magoado. Porque o que eu vejo agora na nossa sociedade deixa-me triste, muito entristecida. Principalmente quando fala-se de valores e direitos das crianças. Havia um lema quando eu era menina que foi feita pão, paz, amor. E é uma coisa que está difícil na nossa sociedade. Porque nós adultos tornamos muito egoístas. Esquecemos muito que temos uma criança que hoje em dia está nas redes sociais, está a ver televisão. E nós não importamos de ferir ou magoar um ao outro perante as crianças. E a sociedade está igual, a sociedade está na mesma. É uma revolta. E essa revolta acaba sempre nas crianças, que são inocentes, não pediram para vir ao mundo, não têm culpa de nada que está a acontecer. Por isso, o que tem que se fazer? Eu ainda eu volto a dizer mais uma vez, não vou cansar de falar, união no meu querido lindo país, onde as crianças podiam correr, brincar, fazer o que quer, sem medo, sem que os pais tenham medo. Mas hoje em dia há aquela desconfiança dos pais de verdade, aquela desconfiança com um ou outro. Se for um pai ou uma mãe de verdade, tem sempre uma desconfiança. E para terminar, eu relembro aqui mais um caso que aconteceu em Santo Tomé, onde as duas crianças morreram dentro de casa, sozinhas, por causa de um incêndio, provocado por uma vela. Aquela coitada da mãe foi trabalhar, veio, deu os filhos comida e foi para a escola. Está a tentar se reerguer. E acontece essa desgraça. E ninguém é chamado à razão. São duas crianças que morreram dentro de casa por falta de luz elétrica. E ninguém é chamado à razão, ninguém vem aqui da explicação, ninguém diz nada e ninguém responsabiliza. David, vou ficar por aqui gritando bem alto. Pão, paz e amor para as crianças. Bom dia, fico por aqui.
2: Bom dia e um obrigado à Luísa Sousa, que nos deu conta aqui da realidade em São Tomé e Príncipe. Vamos até à Guiné-Bissau, mas com passagem por França. Rafael Njai, seja bem-vindo.
14: Bom dia, ouvintes da RDP África. Aqui fala o vosso irmão, Mano Rafa, Rafael Njai, a partir da França. Respondendo ao tema do dia de hoje, sobre o Dia Mundial das Crianças, queria desejar um dia especial para as crianças do Sudão, crianças da Ucrânia, crianças da Palestina, crianças da África em geral e de outros países do mundo. Na minha opinião, eu acho que todos os dias devia ser o Dia das Crianças. Por quê? Porque todos nós passamos para essa fase. Não há ninguém que não passou nessa fase. Então, como sabemos que a criança são desprotegidas, são frágeis, e as crianças, principalmente as crianças africanas, sofrem de muitas coisas. Propriamente, algumas não têm acesso à escola, nem tem acesso à saúde, nem tem acesso à proteção social. Acabamos de ouvir aqui, mesmo na RTP África, sobre a reportagem das violações das crianças em São Tomé e Príncipe. Assim também que isso acontece na Guiné-Bissau, Moçambique e alguns países, São Tomé, Cabo Verde, mas a justiça não está em condição de funcionar na sua plenitude. Porque propriamente tem que haver a perícia de investigar, a perícia de fazer os exames, a perícia propriamente de fazer o trabalho que é muito necessário. Alguém fez a denúncia, levou tempo para ser respondido, para ser resolvido o problema, esta pessoa não tem a proteção e esta pessoa, com os elites que estão lá a fazer esta maldade para essas pessoas, vão perseguir essa pessoa, são capazes de fazer algo inacreditáveis até cefar a vida dessa pessoa. Então, daí é que está o problema. Nós precisamos de cuidar das nossas crianças, nós precisamos de dar a prioridade à justiça, dar a condição e propriamente os indivíduos que fazem esses atos, eles são conscientes daquilo que eles fazem. Eles têm condição de o fazer. E como vimos abuso dos padres, dos professores nas escolas com as crianças, isso também não é uma coisa fácil de resolver. Sim, mas é fácil resolver quando o Estado quiser e nem isso poderia ser só um país. Tem que ser coletividade que fazem o mesmo trabalho. Tanto colaboração, Moçambique, Guiné-Bissau e vários países do mundo. Fico por aqui, Rafael Injai.
2: Obrigado ao Rafael Injai, um guineense em França, sobre a situação das crianças, primeiramente na guerra, que não podem e não lhes é permitido serem crianças felizes devido ao cenário de guerra em que vivem. Vamos agora ao encontro de Alberto Alves. Bom dia, obrigado por ter aguardado. Seja bem-vindo.
15: Bom dia, David Joshua. Bom dia para todos os que me ouvem. Peço imensa desculpa. O dia que hoje se assinala é de contentamento para muitos milhões de crianças. Destes muitos milhões, são muitos os que têm compartimentos em casa a abarrotar brinquedos, Playstations, e como não podia deixar de ser, está lá no quarto o PC de ponta. Alguns já andam para ir a bater o pé para a mamã ou a avózinha comprar um telemóvel 5G, porque o 4G já quase ninguém tem, segundo a sua versão. E lá vai a mãezinha ou a avózinha comprar o 5G ao menino, nem que para isso tenha que empenhar os anéis. É assim que mandam as sociedades de consumo. Diz-me o que tens, dir-te-ei quem és. É assim que mais vale ter do que ser. E mais vale parecer do que ser. Cuidadinho com os dias que apelam ao consumismo. O dia que hoje se assinala deve servir essencialmente para refletir e contribuir para a defesa dos direitos da criança. No hemisfério sul, só aos milhões, o que nem um brinquedo sequer tem para brincar. Não têm brinquedos, não têm comida, sendo por isso que não espanta que diariamente vão à fome. Cerca de 8 mil crianças e não param de aumentar os desequilíbrios do mundo. Produz-se comida que dá para suprir as carências alimentares de mais de 8 mil milhões de pessoas, a quantidade de habitantes do planeta. Mas enquanto alguns comem até ao vômito, outros morrem por não terem nada ou quase nada para comer. Na China e na Tailândia, sobretudo, foram muitas as crianças que já fabricaram equipamentos de futebol, tendo em vista o Mundial que está aí à porta. Equipamentos não são para adultos como para crianças, estas mais sortudas no sul da Ásia em geral. O trabalho infantil ultrapassa os 3% e a troco de quase nada. Em alguns casos roça a escravidão. Estava previsto o trabalho infantil ter um ponto final em 2025, mas isso já foi para as calendas gregas. É a ganância. A gula pela mão de obra barata com o Unicef a ver passar os esclavagistas. Não se esqueçam os fervorosos, os patriotas do futebol. Ostentar nas suas janelas ou varandas já tão célebres bandeirinhas fabricadas na China. Nem que venham com as castelos ou as esquinas subvertidas, fabricadas também com mão de obra infantil. Em África são as mulheres, os que em cada ano que passa também são vitimados pela fome. Os maus-tratos continuam, não se respeitando os mais elementares direitos das crianças. Como ter uma família, alimentação, educação, habitação, não. Sejam provenientes da África, da Ásia ou da América do Sul e Central, são comercializadas para trabalho forçado ou para a prostituição. Para terminar, são aos milhões os homens e mulheres que não chegaram a ser crianças. São aos milhões as crianças que nem sequer chegaram a ser homens ou mulheres. Bom dia.
2: Bom dia e um obrigado pela participação, Alberto Alves, sobre as crianças de hoje neste mundo tão e cada vez mais diverso e diferente. Agradecemos a presença e agora vamos até Moçambique cumprimentar o Estevão Guambe. Seja bem-vindo.
16: Bom dia, muito obrigado. Bom dia aos ouvintes da RDP África. Agradecer a oportunidade que me é dada para dar algum contributo neste tema de hoje. Como dizia Samora Marcelo, criança, flores que nunca murcham. A essas nossas flores têm murchado por conta de muito trabalho infantil. Algumas crianças são coagidas a enveredar pelo caminho da guerra. São usadas como crianças soldados. O mundo não é lhes benéfico. Há muitas crianças, como dizia o senhor Alberto, que nunca chegaram a ser crianças. Há muitos homens que nunca chegaram a ser crianças. Aliás, dizia isso assim mesmo. Há muitas mulheres que não. Por conta do mundo não ser bom. Porque muita gente com poderes olha para a criança como uma coisa para aproveitar. Porque não tem como reclamar, não tem como dizer que isso não, pois é criança, a mentalidade ainda é menor. Algumas coisas, nós os pais somos culpados, porque a educação parte de casa. Nós é que temos que mostrar os bons caminhos às crianças e muitos de nós não mostramos. Às vezes somos nós os pais que pusemos-las no caminho do negócio. Vejo aqui em Maputo, algumas crianças vendem ovo, vendem bolinhos, por aí fora. Isso é uma exploração. Não chegam a ser crianças, não brincam como crianças. Fazem coisas de adultos. Dizer que não há leis que punam este trabalho, existe. Só que às vezes existe sonegação, existe ocultação. Nas zonas como no centro do país, Moçambique, as crianças são uma troca de favores, são usadas para casamentos precoces pelos pais por conta de várias dificuldades. Eles olham nos filhos ou nas filhas como um objeto para vender, para trocar com um homem adulto. Isso é mau. Devemos amar as nossas crianças, porque elas são as flores que nunca devem murchar e não devem murchar mesmo. São flores, é o futuro do país de amanhã. O amanhã sem crianças para entrar na juventude, esse país não existe. Vamos evitar esforços para que não haja exploração infantil, as crianças não sejam usadas como escudos humanos nas guerras, não sejam crianças soldados, É tudo quanto eu tinha de dizer. Um grande abraço para ti, David, e sua equipe e aos amantes desta grande rádio. Estevão Guame, da cidade da Cássias. Fui!
2: Nós ficamos e agradecemos com o Canimambo aqui a presença do Estevão Guame sobre as crianças forçadas a trabalhar, a irem para a guerra. Crianças que não podem ser crianças. No regresso a Portugal, passando por Cabo Verde, vamos ao encontro de Isabel Silva. Seja bem-vinda.
17: Bom dia David, bom dia para os nossos ouvintes. Hoje é o Dia Mundial da Criança. Em primeiro lugar, quero dar os meus parabéns à seleção de Cabo Verde, a minha seleção, uma das seleções, as três, lusófono, Cabo Verde, Portugal e Brasil, que vão para a Copa do Mundo. Os meus parabéns pelo jogo de ontem, a seleção de Cabo Verde. Hoje, o Dia Mundial da Criança, eu também sou criança, porque todos nós temos um pouco de criança em nós, cada um de nós já fomos criança, recordamos com boas recordações ou más. Eu tive boas recordações enquanto criança, deixei de ser criança depois que eu vim para cá, porque o que eu fazia era de um adulto. Então, eu quero dar o meu maior abraço às crianças de Gaza. O meu segundo abraço vai para as crianças de Moçambique. O meu terceiro abraço vai para as crianças de Angola. O meu quarto abraço vai para as crianças de São Tomé e Príncipe. O meu quinto abraço vai para as crianças da Guiné-Bissau. O meu sexto abraço vai para as crianças de Cabo Verde. E o meu sexto abraço vai para as crianças de Portugal. Por quê? Por ordem, porque com o menor, o primeiro é aquele que mais sofre, o segundo e seguintes, porque Portugal está considerado o país da Europa com menos nascimentos por ano, cada dia mais. E o que é que o primeiro-ministro cada vez mais cria? O presidente da República, esse é novo, não tem culpa, mas as leis a nível da parentalidade está cada dia pior. Então, por isso que as pessoas não querem ter filhos, não querem ter filhos, querem ver filhos mais tarde. Por quê? Porque não há condições de vida. Uma pessoa que acaba a sua licenciatura não ganha condições para ter filhos. Casa, mas não pode ter filhos, porque não tem condições para ter um filho que seja dois, três ou quatro. Então, Portugal, daqui a uns tempos, não sei como vai ser a população de Portugal, a população de Portugal está cada vez mais envelhecida. A nossa África lusófona, é África, Angola tem na sua grande maioria jovens. A Guiné-Bissau, sim, Cabo Verde, mesmo em ilhas, muito jovens, mas apesar de eles estão a sair pela dificuldade do país, estão à procura de uma vida melhor, mas sempre com sentido em Cabo Verde. Então vamos todos aqui pedir aos nossos governantes para cuidarem das nossas crianças, porque a Mirka Cabral disse que as crianças são as flores da revolução, são o futuro da manhã. Se não cuidarem das nossas crianças, o que será o futuro da humanidade? E cada dia mais, os relatos que a gente ouve na comunicação social é triste. O que é que as crianças de Gaza estão a sofrer? Essas crianças importadas, essas crianças maltratadas, doentes. Não há direito nenhum dessas crianças viverem dessa forma. Muito bom dia, feliz dia de todas as crianças do mundo inteiro e para nós também, porque nós fomos criança. Bom dia.
2: Obrigado, um bom dia para a Isabel Silva, que deu aqui um abraço às crianças de países desfavorecidos, que no fundo são também crianças desfavorecidas, onde é preciso fazer muito para melhorar as condições e a vida das crianças. Sem mais demoras, cumprimentos agora para Mário Mendes. Bom dia. Seja bem-vindo.
18: Então, muito bom dia, David. Bom dia a todos os ouvintes. E é uma pessoa. A minha opinião será muito ingrata em relação. Porque depois dos três últimos ouvintes, quase que me deu vontade, não estragues o que eles já disseram. Mas não vou deixar de fazê-lo, com o cuidado também de não estragar, porque eu ouvi aí o senhor, penso que é Alberto Alves, sem desfazer de todos os outros, com toda a atenção, e eu disse, perante isto não tenho muito mais a dizer. E então só quero lembrar aqui a todas as pessoas, quando falam também dos governantes, grandes responsáveis pelas medidas que tomam, pelas leis que se cria, que é praticamente desfavorável a qualquer pai neste país. Falo aqui de Portugal, vivo em Portugal já há 53 anos, vim para cá criança, vim com 5 anos, mas tenho as minhas memórias já de Cabo Verde, quando éramos felizes, como crianças que brincávamos. Hoje, nessas mesmas ruas de Cabo Verde onde eu brincava, não tem absolutamente nada a ver com aquilo que já foi. Tudo bem, o mundo está sempre em mutação, estamos sempre em mudança, só é pena é quando mudamos para pior. Porque eu fui para Cabo Verde depois de 46 anos, sei lá, por os pés, por mais diversos motivos. Eu fui para Cabo Verde, adorei estar em Cabo Verde, adorei, mas preocupou-me bastante quando se dizia: não podes ir àquela rua, não podes ir à outra rua, não deves ir à outra rua, não te aconselho ir à outra rua. E eu pergunto, não é que já não soubesse mais ou menos o porquê, e eu perguntava às vezes e diziam, ali, pá, tem os meninos, diziam meninos, de armas, miúdos denominados como thugs, que ainda são crianças, e eu pergunto, se é só apontarmos o dedo aos meninos, e onde é que estão os nossos papás? Onde é que estão nós, a nossa responsabilidade como pais? Tudo bem, os governantes não dão muito, acabaram de ser estudos agora que foi divulgado hoje já, de que Portugal já ter menos de 12% de crianças daquilo que tinha há 50 anos atrás. Eu digo também com as medidas que se foi tomando desfavorável aos pais, aos trabalhadores, que também, ao mesmo tempo, eu vou fazer aqui uma passagem de uma coisa muito rápido. Damos os telemóveis aos nossos filhos, por enquanto estamos no trabalho, por enquanto os pais vão trabalhar, por enquanto vão fazer algumas horas de trabalho, e damos os telemóveis aos miúdos, para que, quando possam estar sossegados, não irem para a rua, não irem brincar. Não irem brincar sem saber o conteúdo, o que é que aquelas crianças estão a ver no telemóvel. As crianças que nós temos hoje, estamos a transformá-las em pequenas bombinhas. Porque já uns anos atrás eu reparei, quando os telemóveis passaram a uso, o que é que aconteceu? Havia brinquedos a imitar telemóveis. E nós já comprávamos esses pequeninos brinquedos com toques telefónicos e nem sei o que para dar às crianças. Hoje elas não querem telemóveis de brincadeira, elas querem telemóveis que custam mais do que o ordenado dos pais. E os pais fazem essa vontade a muitas crianças. Eu digo isto com conhecimento de causa. Isso faz-me confusão. Temos crianças que nunca puseram o pé no Brasil, que não têm familiares brasileiros. Hoje só falam brasileiro por causa dos conteúdos que vêm na internet. Conteúdos que vêm, os miúdos, filhos de cabo-verdianos, filhos de angolanos, que só falam com sotaque brasileiro. Isto pelo excessivo consumo que eles têm. Para poder terminar, e digo assim, meu querido Tom Sawyer, meu querido Conan, o rapaz do futuro, meu querido Vicky, Heidi, ai, seriam tantos mais que eu trago de Marco, o Marco e o seu macaquinho Homero. Traz-me tantas saudades da criança que fui brincar, correr arco, jogar a bola, andar de bicicleta, jogar a polícias e ladrão, às escondidas, ou matas. Isto tudo em comunidade infantil. Isto tudo em crianças, uma rua cheia de crianças. Éramos muitos, principalmente na altura das férias da escola, éramos muitos a brincar. Os pais a irem à janela chamar, controlavam-nos pela janela muitas vezes, e chamavam que estava na hora de brincar, jogar a bola. Que criança que eu fui. É um pouco da criança que eu fui e que tenho dentro, que eu quero que eu gostaria de ver um pouco nas nossas crianças. Eu vivo aqui num sítio que eu não vejo terra. Só há cimento, só há betão. Os miúdos nem podem jogar ao berlinde porque não se joga ao berlinde no betão, no cimento. Obrigado a todos os ouvintes. Feliz aniversário para os meus dois sobrinhos que fazem anos hoje, que já foram crianças e hoje são já adultas. O meu Gabriel e o meu Bruno Mendes. Muito obrigado. Parabéns a todas as crianças deste mundo.
2: Obrigado.
18: Um abraço por ter trazido este tema. Mas obrigado a todos os ouvintes que também fizeram-me ouvir a reflexão deles e que eu congratulo-me bastante com isso.
2: Bom obrigado. Dia. Obrigado e um bom dia também para o Mário Mendes sobre as crianças do antigamente, as crianças do agora e o tanto que mudou em Moçambique. Rogério Boavida, para fecharmos consigo, seja bem-vindo.
19: Viva David Joshua. E a todos os participantes e ouvintes deste programa, vai aquele fraterno abraço. David, falando ou comentando um pouco sobre o tema de hoje, que é o Dia Internacional da Criança, eu começo dizendo mesmo com todo orgulho que legalmente a criança é protegida pela lei a nível mundial, inclusive aqui em Moçambique. Aí não temos dúvida. Mas há aqui um contraditório, porque o destratamento da criança, parte da sociedade, lá em casa onde vive com os seus tios, vizinhos, com os parentes mais próximos, a criança é esforçada a gerar lucros em casa, né? Coisa que não devia ser. Hoje mesmo, que é dia 1 de junho, se vais aos mercados daqui da cidade de Maputo, vais apanhar repleto de crianças a venderem amendoim, a venderem badias, crianças a fazer trabalho de adultos, não sei o quê. Então, é de casa mesmo que nós começamos a violar os direitos e desproteger a própria criança. Nós é que devemos começar com essa cultura de proteger os nossos pequeninos. Mas tem sido ao contrário. E vais ver que a violação sexual e o casamento prematuro, tudo isso é protagonizado pelos familiares, que no lugar de proteger, fazem o contrário. Isso é chato, é chato. Sem falar de guerras que não poupam a criança. No meio de uma guerra, sempre a criança que é vítima, porque é desprovido da educação, da saúde, da própria proteção da vida. É? Ela como é que se diz, é a carne do canhão. É? Então, a criança, de uma ou de outra forma, é vítima mesmo dos adultos. Houve aqui em Moçambique, recentemente, um julgamento de um adulto que foi condenado à pena máxima por violar uma criança de 10 anos. Né? Veja só, uma criança de 10 anos que ainda precisava de proteção desse adulto. Né? Violou, até engravidou a criança, essa criança para já ter bebê. Uma coisa tão feia, aconteceu no meio da sociedade. A lei está lá para proteger, não há dúvida. Mas nós, cá conosco, é que não conseguimos fazer cumprir os nossos valores morais. Né? Mas, contudo, o meu apelo aqui é que nunca falte amor, cuidado e proteção e oportunidades para eles aprenderem, porque, como se diz, como dizia o saudoso Samora Machele, que a criança é a flor que nunca morre. Toda criança merece a proteção de adultos, mas toda mesmo. Não faz sentido que a criança olhe para nós como o calvário da vida deles, não. Não pode ser assim. Não pode ser assim. A criança tem que olhar para nós com todo orgulho, quando vê o adulto, vê um protetor. Porque senão vamos chegar numa sociedade, vamos agora ser uma sociedade em que a criança foge de nós, né, por temer o nosso comportamento. Então não devia ser desse jeito. Nós temos que ser os maiores protetores dos nossos filhos. Não interessa ser teu filho gerado por si, mas tudo aquilo que é criança merece a nossa proteção. Porque ela por si depende de nós. Então, se somos nós a protagonizar coisas que não deviam ser, falo de violação sexual, de trabalho esforçado, etc., onde que ela vai se refugiar? Então, mais uma vez, meu apelo aqui é que haja mais amor pela criança.
2: Ficamos por aqui. Um feliz Dia das Crianças. Estivemos a ouvir o Rogério Bovida. 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
1: Ora viva, sejam bem-vindos. Como é hábito ao fim de semana, trago-vos a contagem das 10 mais sem espinhas da RTP África. Sempre aos domingos, à hora do almoço, também na madrugada de segunda para terça-feira. Isto na rádio, estamos na televisão à sexta-feira e também em permanência em africa.rtp.pt. No top desta semana, há 4 entradas novas, vão levar-nos a Angola, a Moçambique, a São Tomé e a Cabo Verde. Há também mudança de líder à vista. São as 10 mais, sem espinhas. Eu sou o Nuno Sardinha e estou convosco ao longo desta hora.
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1: No número 10 esta semana, Gil Semedo, que regressa ao ativo com um novo disco e tem também esse single de apresentação. Cabo Swing Time é o número 10.

0: Os sons de Moçambique, Abu Chamo com Tamiz Moyane. No número 8 da contagem, o single chama-se Volta Para Mim. Atrás, a música nova de Ayani, SPQ.
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0: Na 7ª posição, há mais música nova e repete-se a presença de Tamiz Moyane, aqui ao lado de Lil Sand e também de Clayton David. Me Beija é o novo single.
1: Número 7.

0: músicos de Angola e de Moçambique juntos em Beja, Lil Sand e Tamires Moyane. Atrás com Abu Chamo.
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0: Chegamos à sexta posição e aí está o regresso de Soraya Ramos de Cabo Verde. Suficiente é um novo sucesso.
2: Número 6.

0: Está a baixar duas posições esta semana, a Lana Cinca, que gravou em Espanha o novo disco, inclui Tambela, inclui também no trabalho uma parceria com Salvador Sobral. Atrás, Soraya Ramos, chama-se Suficiente.
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0: Chegámos ao número 4, com mais um single para a carreira dos Calema, aqui com Luana Prado. Xadama.
1: Número 4.

0: É a mais alta subida da semana, chama-se Conecta. Mica Mendes com o William Araújo está no número 2 esta semana. Atrás, Kokai, Rizlan e Richie Campbell, que já não são líderes, e ainda os Calema com música nova. Xedama.
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0: Já só volta, sabemos quem é o líder do top da semana. Antes, passem revista à contagem. No número 10 está Gil Semedo. No número 9, música nova de Ayani, SPQ. Oitava posição entregue a Buchamo e Tamiz Moyane, que aparece também no número 7 com Lil Cent e Clayton David, Me Beija. Soraya Ramos apresenta novo single, Suficiente, no número 6. Alana Sinkey é a quinta do top. Os Calema trazem música nova e têm entrada direta para a quarta posição. Chama-se Xedama, com Luana Prado. E daí para cima, Rizlan com Richie Campbell e Mica Mendes com William Araújo. Só falta sabermos quem é o líder do top de hoje. Antes, a música extra. Está de regresso Badocha, que também está a anunciar por estes dias o regresso aos palcos em Portugal em grande estilo. Coliseu dos Recreios em Lisboa e também vai estar em Guimarães. Por isso, estejam atentos, é no próximo ano, 2027. Tem novo single, com Chiaro, chama-se Volta, Meu Bem.

0: A música extra da semana, Volta Meu Bem, de Badocha com Chiaro.
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0: Vamos ao novo líder, Yasmin Carvalho, com o Maninho. Passa lá.
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1: com... Número 1.

0: Tudo contado em relação à edição desta semana, são as 10 mais 100 espinhas da RTP África, sempre aos domingos à hora do almoço, também na madrugada de segunda para terça-feira, isto na rádio, estamos na televisão à sexta-feira e em permanência no site africa.rtp.pt. Eu sou o Nuno Sardinha, prometo voltar na próxima semana. Estamos juntos!
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0: Muito boa tarde e bem-vindos a mais um Avenida Marginal aqui na RTP África Rádio. Comigo em estúdio os nossos comentadores de sempre, Awani Dalva e Paulo Pascoal. Eu sou a Fernanda Almeida. Olá.
1: Olá, olá. Olá.
0: E hoje vamos falar de moda africana. Eu acho que podemos dizer assim, moda africana, mas não como uma tendência passageira. Vamos falar de moda como uma das ferramentas, digamos assim, da diplomacia cultural e também uma forma de emancipação económica, não é? É isso que temos que ver a moda africana, como vemos determinadas outras correntes de moda que há muito já estão no mercado. Contamos com a presença da Nela Santo, empresária, modelo e promotora cultural santumense, reconhecida por ser a criadora e CEO da CPLP Fashion Week, que acabou de acontecer. E portanto estamos ainda na ressaca desse momento. Olá, Nela, é um prazer tê-la aqui no Avenida Marginal.
2: Olá, obrigada pelo convite.
0: Para já vamos já começar com este frenesinho do que foi esta edição do Fashion Week, da CPLP Fashion Week. Quais foram os desafios para esta edição?
2: Olha, antes de mais, muito obrigada, não é, pelo convite, e é um prazer estar cá. Os desafios para essa edição foram imensos, não é? Mas eu sinto que nós conseguimos dar resposta àquilo que nós prevíamos e também o público. Do nosso lado, nós tivemos muitos desafios na coordenação, por exemplo, não é? Nós reunimos muitos estilistas, muitos modelos, sem falar de todos os convidados que fizeram parte dessa edição da CPLP Fashion Week. Para nós foi bastante desafiante poder coordenar isso tudo, e também são os desafios dessa parte financeira para podermos oferecer um espetáculo dessa matriz que nós oferecemos, mas no final nós sentimos que correu tudo bem. E também poder reunir todos no mesmo espaço, reunir essa comunidade da língua portuguesa no mesmo espaço, eu sinto que é um desafio grande, mas o sentimento é que as pessoas saíram de lá conectadas, felizes por terem esse espaço onde elas pudessem encontrar-se com várias culturas e com o mesmo interesse comum, o valor da moda, da identidade, da conexão. Eu sinto que foi muito, muito bom.
0: O que é que estava previsto, para quem não assistiu, sim, como eu, o que é que foi pensado para esta edição, só para as pessoas terem uma ideia de que isto não foi um evento só meramente de passagem de modelos e de roupa africana.
3: Não
0: foi
3: mesmo.
0: Foi muito foi mais do muito que isso. O Paulo isso, também exatamente. Participou, de certa forma. A Awani não pôde ir.
3: Mas tu também fomos... não estavas no áudio.
0: Mas pelas redes sociais...
4: Acompanhámos
0: alguma coisa. O que é que estava previsto para este ano? Porque, de facto, como eu disse, não é só assistir à passagem de moda e de modelos.
2: Sim, este ano nós tivemos

temos a nossa agenda normalmente. Estamos a repetir sempre quase o mesmo formato. Obviamente que vamos incluindo e excluindo algumas coisas, porque queremos trazer uma diversidade.

0: diversidade, automaticamente durante o talk show falou-se de vários tópicos que acredito serem bastante pertinentes para a nossa comunidade. Aí foi mais extenso, mais abrangente e tivemos várias figuras que conseguiam também passar mensagens inspiradoras para os nossos telespectadores que estiveram presentes. Essa parte da abertura nós queremos sempre fazer com que a CPLP Fashion Week não seja apenas moda, seja um espaço também onde nós podemos aprender, nós podemos ver aquilo que as outras pessoas têm feito, vários empresários, vários estilistas, associações também que tiveram lá presente a fazer parte do painel, que trazia uma vertente diferente, uma vertente mais conhecimento, não é? Nós queremos passar conhecimento, nós queremos inspirar as pessoas. E depois, essa parte do desfile que aconteceu no sábado, não é? Que é no Casino Estoril, que está mais abrangente para o desfile, mas não foi só o desfile. Nós tivemos a abertura do Welcome Drink, onde as pessoas pudessem se conectar, pudessem se comunicar, pudessem fomentar ali uma conexão de fazerem negócios, trocarem experiências. Nós acreditamos que essa abertura é muito importante também, porque muitas pessoas que participam de eventos, não entramos e saímos, não sabemos quem lá está. E ter espaço onde existe essa possibilidade das pessoas se comunicarem, se
1: conhecerem,
0: conectarem,
1: networking, né?
0: networking e verem também parceiros. Nós tivemos muitos patrocinadores que, porventura, vão patrocinar outros eventos. Nós tivemos patrocinadores que vão trabalhar com outras pessoas da mesma área. Isso para fomentar esse lado de negócio é muito importante. Fizemos essa abertura do Welcome Drink, onde tivemos essa possibilidade das pessoas se conectarem. Depois, a seguir, fizemos o desfile de moda, onde os nossos criadores pudessem elevar as suas criações na passarela. E também tivemos atuações artísticas, que podemos também dizer que não foi só moda, foi toda a componente da arte. E no final tivemos esse espaço também, não é, do after party, que infelizmente não aconteceu com longa durabilidade como previsto, mas as pessoas acabaram por ficar e estar todos conectados. No final, que foi ontem, não é, no terceiro dia da CPLP Fashion Week, nós encerramos o evento com talk show, com showroom. Tivemos um CPLP Talk, não é? Que tivemos a oportunidade de falar com vários estilistas também, simplesmente direcionado para os estilistas para sentir o feedback deles em relação ao evento e também um espaço aberto onde as pessoas pudessem vir conhecer de perto as coleções do estilista, onde elas pudessem comprar, houve-se compra, trocas também de informações entre eles, de colaboração. Foi um espaço onde as pessoas pudessem estar todos juntos, não é? E poder divulgar o seu trabalho, estarem mais em contato também com as pessoas que gostam do seu trabalho. O showroom basicamente é esse espaço aberto onde as pessoas conhecem a história do estilista, conhecem a coleção e conseguem comprar sem estar nesse meio, né? Por exemplo, o desfile do sábado, muitos estilistas puderam
1: Puderam.
0: ter esta conexão direta com aqueles que admiram o seu trabalho. Já no showroom, as pessoas tiveram lá e já tiveram um momento mais intimista com o criador, para perceber toda a história por detrás da coleção e, acima de tudo, poder comprar as coleções, porque o desfile em si, nós sabemos que o desfile em si não vende, não é? E o nosso propósito é criar um espaço onde os estilistas conseguem também vender as suas coleções, porque eles investem muito nas coleções e é importante que as pessoas também vejam como é que as coleções são feitas, a história que está por detrás dessas coleções. E o showroom é para isso. Todas as marcas que tiveram no desfile ficam presentes no showroom durante um período de tempo e as pessoas vêm, visitam e depois encerramos o
1: O
0: evento.
1: evento. Muito bem, uma revolução que é preciso ser feita,
0: Sim.
1: E eu acho que vocês também muito ligados, de certa forma, a esta coisa da moda, pelo menos como observadores, ou como o usufruto, não é, da
0: sim,
1: moda.
0: Sim.
1: O que é que falta, do vosso ponto de vista e também da Nela, revolucionar o que é de facto e tornar profissional a moda africana? Porque parece sempre uma coisa marginal. Vemos sempre como

0: pequenos, pelo menos em Portugal, a única pessoa que nós temos de facto como referência, grande referência, é a Roseline.
1: Que foi uma das convidadas no painel que eu
0: exatamente,
1: fiz parte.
0: Exatamente. Que deu um cunho muito pessoal e é uma estilista africana, ponto, não é? E que está no mercado. Vamos à loja, vamos ao ateliê dela, pedimos roupa com a marca dela.
2: Sim.
0: Mas há muito poucos, pelo menos, quer dizer, em França julgo que haverá mais, em Portugal, mas nós não temos acesso, em Portugal não temos acesso e não temos essa visão do que é a moda africana em termos das grandes passarelas, não é? Normalmente é sempre, parece que os estilistas europeus, americanos, que dominam muito esse circuito, se forem buscar alguma coisa, inspiraram-se, aquilo é algo africano, mas a marca é desse estilista que é ocidental, não é?
2: Exatamente.
0: Awani, diz lá.
3: Eu acho que várias questões aqui.
0: Sim.
3: Primeira questão é, os estilistas africanos são estilistas africanos, são sérios e são profissionais em África. Eu consigo agora, assim, de repente, pensar numa Soraya da Piedade, que é uma estilista em Angola, que tem rede de lojas com a marca dela, ela de participação nas semanas de moda africana. Portanto, Taibo Bakar, que eu acho que se não é moçambicano.
2: É moçambicano.
3: Em África.
2: Em África
3: eu acho que não tem havido, no caso específico de Portugal, interesse em trazer esses estilistas. Porque podia haver esse interesse.
0: Ou seja, só para um nicho. É um nicho, não é?
3: É, em Portugal é um nicho. Por vários motivos, mas Portugal até hoje diz que é um país que não é racista, portanto, à partida já não temos como conversar sobre muitas coisas. Essa é uma dessas coisas, que é a moda africana é entendida como uma coisa exótica, uma coisa, é um nicho. Então não há uma abertura, não há um convite. Eu acho que não tem havido também o interesse de estilistas africanos, principalmente de países que falam português, em trazer para cá a moda deles, porque não há um mercado que os convide. Ou eu acho que é mais isso do que porque existe uma indústria da moda em África que tem uma presença e que faz e os estilistas vivem disso.
0: Portanto, eu estive a dizer uma série de disparates aqui.
3: Não, tiveste
0: não,
3: a dizer...
0: Não, que é a visão que nos,
3: que nos
0: falta...
3: é dada, que nos é apresentada aqui.
0: Exato.
3: Que não há, e os estilistas africanos que moram em Portugal, africanos ou afrodescendentes, se calhar não têm tanta abertura aqui. Se fossem, se voltassem ou se fossem para outro país africano, se calhar tinha. Houve toda uma conversa em torno da moda africana agora por causa dos... como é que se chamam os prémios? São os prémios da música na Nigéria. Em que as pessoas estavam... então, os prémios e tal. Porque não, eram outros prémios que as pessoas estavam, foram mesmo dentro do que era o tema da festa.
1: Ah, pois é.
3: E começaram a chamar, a dizer que era o novo Met Gala. É o Met Gala africano. Porque os estilistas africanos, quando se põem a fazer coisas, põem-se a fazer coisas. E é coisa assim da pessoa sentar e falar mesmo,
0: porque existe,
3: a moda existe.
0: A comparação é que não deve ser feita. Não
3: deve ser feita, porque
0: é isso. Enfim. Paulo.
1: Sim. É muito tudo isso, porque eu acho que procuramos a moda africana nos sítios errados e não podemos esperar que Portugal seja o país em que a moda africana vai estar a ser promovida. Né? Porque eu acho que a CPLP Fashion Week traz exatamente esta oportunidade de promover, de ser, como é uma moda Lisboa, como é um Portugal Fashion, para essa sexta região da África, que é a diáspora, que está nesses países, né? Tu vives na Holanda, portanto, pessoas que vêm até de outras partes da Europa, reúnem-se cá uma vez por ano, e apresentam as suas coleções para o público interessado. Porque na CPLP Fashion Week está Portugal incluído, está o Brasil incluído, está Timor-Leste, e tiveram todos lá representados com estilistas de qualidade. Eu fiquei muito bem impressionado com os 16 estilistas que eu vi, designers. Coleções incríveis, como a Anitta estava a dizer. Coleções incríveis. Sim. Incríveis. que nós todos, como pessoas diaspóricas, devíamos, tendo
3: conhecer
1: poder de compra,
3: e
1: conhecer
3: comprar.
1: E comprar, que isto é uma das coisas que faz falta, que compremos a arte feita pelos nossos, para que essas pessoas possam continuar a produzir, né? Portanto, patrocinadores e tudo isso, fiquem atentos, próxima edição da Fashion Week, para que realmente, pronto, haja essa economia circular, para que haja sustentabilidade e para que não se perca o evento e para que continuemos, porque acho que isso é muito importante, que haja poder de compra, ou que as pessoas que possam comprem, para que os estilistas continuem a fazer o seu trabalho acontecer. Porque é isso, há muita qualidade, eu vi coisas incríveis, nomes que não fazia ideia, que estava a ouvir também pela primeira vez, coleções que estava a ver pela primeira vez, algumas que já conhecia, e fiquei assim abismado que é isso, né? Porque é que não estou a ver mais. Mas depois eu pensei, estamos em Portugal.
0: Estamos em Portugal, sim.
1: Na verdade,
0: eu também percebo que
1: Portugal não tem esse
3: o foco.
1: E não tem também esse poder de compra, se falamos assim em termos gerais, né? Ou seja, o que viu-se ali é para um nicho, e esse nicho que poderia comprar aquilo, se calhar não é um nicho que não são as pessoas que vão se interessar, que está errado também, porque ali há coisas para todo o género, que estavas a dizer há pouco tempo sobre a questão da moda africana, muitas vezes, e isso é uma conversa num dos painéis, procura-se muito a moda africana a partir de um sentido tradicionalista, dos padrões e tudo mais.
0: Exato, era isso também que eu queria perguntar.
1: Muita coleção lá, sem os padrões africanos.
0: Sim.
1: A coleção da
3: Luísa Sanda
1: sobre a Velvita Mirabas, outra coisa que eu acho, eu estou todo arrepiado. Estou mesmo, eu fiquei muito entusiasmado. No sábado, especialmente, quando vi o trabalho dos estilistas, fiquei mesmo assim. Porque todos os estilistas receberam um prémio.
3: Sim,
1: desculpa,
3: vou
1: vender um pouco também o teu peixe. Todos os estilistas receberam um prémio por terem participado.
0: Sim, um prémio de
1: distinção, e apresentavam brevemente a coleção, a inspiração que tinha sido, que tinham usado para se inspirar, né? Porque o tema da CPLP era Raiz em Movimento, e todos eles foram estimulados a criar uma coleção a partir
0: à volta desse tema.
3: Sim.
1: Para já, os temas, sim. As pessoas são muito craques. As pessoas são muito craques, as pessoas criaram conceitos maravilhosos. E a Luísa, que quero-me desculpar aos outros por estar a falar nela, mas foi o que me surgiu, porque é angolana, e fez, e fez uma coleção com base no deserto do Namib, na Velvita Mirabas. Uma coleção
0: incrível.
1: Incrível, assim. Sim. E que não tinha nada daquilo que se calhar ia-se esperar de...
0: É isso, a intenção também nela é mudar essa ideia pré-concebida do que é a moda africana. Não é?
2: Sim, porque a moda, é o que eu costumo dizer nas pessoas, a moda não é só o tecido, não é? Eu sinto que as pessoas, quando pensam na moda africana, vão dizer, são aqueles padrões de tecido, não. A moda é tudo aquilo que a pessoa transmite nas suas coleções. Mesmo ela sendo africana, ela pode transmitir uma outra ideia sem usar os tecidos africanos. E nós temos muitos criadores que tiveram no evento que não usaram necessariamente o tecido africano. Expressou a Raízes em Movimento face à sua identidade, face à inovação que elas queriam apresentar. E quando estávamos a falar, eu também estava para ver essa parte, estava a dizer, frisou em relação a porquê que não vemos muito os criadores com o ateliê como a Rosaline Silva. Eu devo aqui só acrescentar que existe ainda assim muita dificuldade dos nossos criadores, não é, conseguir colocar um ateliê na Avenida Liberdade, por exemplo, como colocar Rosaline Silva. É uma pessoa que eu tenho muito respeito e pelo seu trabalho, acompanhei todo o processo, mas eu vejo que para os outros criadores temos que ser nós também ajudarmos esses criadores a conseguir essa abertura, porque nós não podemos chegar aqui e impor que Portugal tem que
0: consumir.
2: Não, tem que consumir e tem que nos
3: dar espaço.
2: Eu digo, na sua, nós temos que criar o nosso espaço, porque nem tudo é racismo. Porque se tu não crias o teu espaço, eu na minha casa, eu crio o meu espaço, a minha identidade, a minha vivência, certo? Eu não vou permitir que alguém venha e tente logo impor. Mas se eu estou a criar o meu espaço, eu busco as pessoas que representam o meu espaço e dou essas oportunidades. E eu sinto que ainda falta mais para fazermos todos nós, não é apenas a CPLP Fashion Week. Tem que existir mais eventos de moda que potencializa os nossos criadores, que dê mais oportunidade, que as pessoas conheçam, para que eles consigam também começar a vender. Porque eu sinto que, principalmente nós, eu já estou na diáspora quase 30 anos, não é? Aqui na diáspora. Não vivo na África, vivi em Portugal, vivi na Inglaterra, estou há 18 anos na Holanda. Nós perdemos muito aquilo que é nosso, aquilo que é a nossa identidade. E se nós não conseguimos olhar para trás e dizer, não, é necessário fazer alguma coisa para nós. E criar diversos espaços em várias partes da Europa para valorizar aquilo que é a moda africana, a moda dos criadores africanos, principalmente porque é esse foco que nós estamos a falar. Mas já a CPLP Fashion Week, nós não queremos focar apenas nos criadores africanos, mas existe sim uma necessidade de darmos essa atenção especial aos criadores africanos, porque é importante, é onde nós temos maior dificuldade, não é, de poder expandir o nosso trabalho. Existem criadores incríveis. A Wani citou vários criadores que têm ateliês excelentes, principalmente em Angola, que o potencial acaba por ser melhor, porque o poder de compra em Angola é muito maior comparado, por exemplo, com o poder de compra em São Tomé. São Tomé nós temos...
0: Sim, é preciso ter dinheiro para consumir.
2: Para consumir. Sim. E para ter esse dinheiro para consumir, tem que existir uma consciência da parte de nós, enquanto africanos, sentir que podemos vestir a roupa dos nossos criadores. E algo que eu apelo muito aos criadores e falo, não é importante tu teres que vestir uma roupa africana para tu sentires africano. Ser africano tem que vir dentro de ti. Tem que saber onde tu vieste e para onde tu vais. E, portanto, é importante que eles criem coleções que as pessoas gostem, que as pessoas sintam confortável, que as pessoas comprem. Eu estou vestida a uma calça da Timor-Leste, mas ontem eu estava vestida a roupa da Antonieta Bandeira, que é da Angola. Não tinha padrão africano. Eu estava vestido um fato de linho, que eu acabei por comprar porque eu adorei. Gostei, ela me deu... veste para o evento, mas eu gostei tanto porque eu me senti confortável, porque existe um mercado sim para a moda africana, mas temos que ter a consciência que muitos africanos que já estão na Europa já consumiram muito o Ocidente, e para conseguirmos trazer eles de volta à nossa comunidade, temos que também não perder a nossa essência, claro que não, mas tentar também adaptar ao mercado, se nós queremos realmente vender, fazer negócio, ter essa possibilidade de venda. Temos que olhar para o mercado ver. Existe dois tipos de público. Existe esse tipo de público que já está na diáspora fora, que às vezes não é por nossa culpa, é mesmo por falta de conhecimento, ignorância da nossa parte, que nós não tivemos essa possibilidade de ter conhecimento. E bebemos muito do Ocidente, e se nós não estamos abertos a voltar e tentar entender de onde nós viemos, muitos de nós ficamos perdidos. E, entretanto, eu digo nos criadores, façam um estudo de mercado. Tentem ver qual será o público-alvo. O meu público-alvo é a diáspora, ou uma diáspora mix, ou mesmo o africano em si que gosta de consumir. E aí começas a potencializar o seu produto para poder ser comercializado por toda a gente. Eu sinto isso na Roselyn Silva. Ela estudou mercado, sentiu que é importante misturar o padrão africano com o europeu para que seja mais leve, que pessoas começam a consumir. Quando elas começam a consumir, começam a gostar, e pode dizer, não, eu quero todo africano, eu quero assim, que deixa essa liberdade às pessoas, não é? Eu estou a vestir uma roupa de um estilista africano, eu estou a comprar, mas não necessariamente tenho que vestir os padrões africanos. É importante vestirmos um padrão africano. Sim,
0: mas em relação aos grandes estilistas africanos em África, vocês acham que já têm uma produção também para as grandes massas? Porque nós sabemos que aqui temos quem produza, que tem aí as lojas que nós conhecemos, mais acessíveis às nossas bolsas, mas há dinheiro para isso, não é? Há dinheiro para investir nisso. E eu não sei se em África já temos estilistas que tenham capacidade de abrir, imagina, ao longo do país, várias lojas que consigam produzir para as massas, ou seja, a um preço mais acessível, que não seja um objeto de luxo. Por exemplo, o estilista o King Levy, que também é um empreendedor e que era para ser um dos nossos convidados e não pôde estar aqui, criou uma marca, mas eu julgo que a marca dele é de luxo, não é? Não sei se não é para todas as bolsas. certo? É isso que eu quero entender.
3: Vou dar outra vez
0: como
3: exemplo.
0: É que o comum angolano, moçambicano, pode ir a uma loja que seja produto nacional, é isso que eu estou a dizer, produto de um estilista nacional, e que possa ir, vou aqui fazer publicidade, imaginemos uma Zara. Mas uma Zara, que seja alguém
2: Franco,
0: com estilistas que tenham lojas no país todo. Eu queria perceber isto. Vocês estão aí?
3: Vou dar outra vez o exemplo da Soraya da Piedade, que ela tem uma não sei se é uma submarca, mas é uma marca que é parte do portfólio dela, que é fast fashion, eu acho que é assim que se chama, que é pensada nesse conceito. Pronto a vestir para ser de acesso mais
2: barato,
3: fácil para as pessoas. Uhum. Então, ela tem essa parte que é mais haute couture, né? Mais para quem tem o cash. Haute couture. Alta costura. Para quem tem o bolso
0: recheado.
3: E depois tem.
0: Que queira ter uma coisa que não haja no mercado.
2: Exclusividade.
0: Porque é isso também, não é?
2: Mas isso é verdade.
3: E depois ela tem essa parte que é.
0: Peças que são para as grandes lojas.
3: Pronto a vestir. Da vida, da...
0: Sim.
2: Mas eu acho que os estilistas também têm que começar a pensar. É um facto que citou, que eu acho que também é bastante pertinente. Existe essa possibilidade de produção em massa, e que eu sinto que ainda existe muita dificuldade, principalmente nos países africanos, sem falar da Nigéria, né? Porque a Nigéria já está muito mais avançado.
0: Está em tudo.
2: Temos vários estilistas.
3: A Nigéria está no outro patamar.
2: E acho
3: que a África do Sul também.
2: Sim, mas a Nigéria, ao nível da África, tem os melhores eventos de moda, sempre, que temos o Lego Fashion
1: Week.
3: E eles consomem muito internamente.
2: Né?
3: Que eu acho que é uma coisa que também
2: ajuda muito os criadores a alavancar o seu negócio.
3: É a questão de, como é no Brasil, por exemplo, consome-se muito o que se produz no próprio país.
1: Sim, mas eles são populosos, isso também conta, porque não é a mesma coisa poderes vender para 10 milhões e teres tipo 250 milhões.
0: Mas Angola também tem muita gente.
1: Angola é grande, mas não tem assim tanta gente.
0: Está concentrada em alguns sítios.
1: Sim. Mas ainda assim, acho que Angola tem poder de compra, e a verdade é que tem os designers hoje em dia que estão a sair de Angola para outros sítios que não têm necessariamente que ser Portugal.
0: Ser Portugal, obviamente.
1: Mas é isso, porque é quase que tens que fazer dois estudos de mercado. Um é aquilo que é vendido, que pode ser vendido internamente, que curiosamente em África não vai ser o padrão africano. As pessoas vão querer coisas que se assemelhem a essa estética ocidental, que é as coisas lisas, com
2: sem muitos padrões.
1: Sim, muitos padrões, mas que depois a demanda cá fora é diferente, porque acho que nós, como estamos na diáspora, romantizamos um pouco mais, queremos mais essa representatividade e queremos peças
0: que marca uma diferença, né?
1: Eu sou daqui, então claro que eu vou querer usar um padrãozinho, claro. Falámos disso também, né? Eu usei agora nos prémios Sofia o fato da Roseline.
2: Sim,
1: e o africano vestido de designer africano, mas ninguém reconheceu aquilo como designer africano porque era um fato
0: branco.
1: Sim.
0: Exato. Né?
2: Eu também estive no Madrid Fashion Week vestida a Roseline Silva. Perguntaram se eu estava vestida a Pedro Eras, um dos maiores designers da atualidade de Madrid. A mídia toda veio para mim e eu disse, não, eu estou vestida a Rosine Silva, uma estilista santomense radicada em Portugal. Eles ficaram assim, uau.
0: Porque
2: uau.
0: Estão à espera que...
2: E não, é, não que tinha haja... o padrão, mas simplesmente ela criou algo que
0: era muito bonito, muito...
1: Assim, que é muito elegante, tem muito elegante, um corte bonito. Que
2: porque
1: nem...
2: o desfile era o tema era... preto, né? Tínhamos que estar de preto, elegante, né? Sofisticado. Ela criou uma saia elegantíssima com uma camisa e eu cheguei ali, a mídia de Madrid veio logo. Eu disse, não, gente, calma. Mas estou vestida a Roseline Silva, é o que ele fez agora.
0: É,
2: eu
0: acho mas estávamos a interrompermos aqui um bocadinho a tua ideia de que essa coisa das massas é importante também, não é?
2: Sim, é o que eu estava a dizer. É importante porque faz toda a diferença quando os criadores conseguem produzir em massa, eles conseguem vender mais e eu digo com os preços mais acessíveis. Porque nós vemos, eu, por exemplo, lido muito com as marcas de luxo, não é? Dentro da marca da Giorgio Armani, nós dentro da Giorgio Armani existem submarcas, que ela disse no caso da Soraya Pedate. Mas quando as submarcas já consegue se produzir em massa. Mas com uma marca como a Giorgio Armani, nós já temos que produzir limitado, porque os clientes querem exclusividade. Mas em África eu sinto que ainda existe essa dificuldade dos nossos criadores poder produzir em massa, e se não vender e não tem fábricas e tudo que é produzido tem que ter produzido fora. E ao exportar também, tudo existe um custo de exportação que existe ainda muita dificuldade para os criadores mandar as coisas para os países locais. Ainda têm que pagar uma taxa desorbitante para poder levantar os seus produtos nas alfândegas. Às vezes têm muita dificuldade mesmo do nosso país, que também que eu sinto que deveria ser discutido, existir essa facilidade, porque ao nível do empreendedorismo ajuda, porque nós conseguimos ajudar esses estilistas, se conseguimos também aqui, não é? Isso já é uma coisa um pouco mais alargada que eu vou falar, porque se eles querem fazer uma fábrica, ajudar a implementação da fábrica, nós tivemos o caso da Beatriz Franco, que também é uma pessoa que tem uma marca bastante constituída, criou fábricas em Luanda, abriu mais uma outra fábrica, mas existe sempre uma dificuldade, porque ao criar fábricas nos países locais para a produção em massa, estamos a gerar empregos para muitas pessoas, estamos a gerar a possibilidade das pessoas que terem acesso à marca, pessoas normais, pessoas comuns, não é? Não precisa ser uma celebridade, porque as celebridades, claro que têm sempre esta possibilidade de compra. Claro, entramos numa loja, compramos uma Roseli Silva, compramos uma Luisandra, compramos uma Sandra Vieira, percebe? Dá para comprar, mas pessoas comuns não conseguem, porque no seu dia a dia querem ter a possibilidade de ter acesso, por exemplo, a uma t-shirt ou a uma blusa, uma saia, mas se for um preço muito acima do padrão de vida deles, não vão conseguir. Mas se nós tivermos essa possibilidade de ter facilidade da produção nos países locais, eu sinto que vai atenuar um bocadinho, não é? Essa dificuldade que existe dos criadores não fazerem uma submarca, outras submarcas. Eles vão ter mais acesso. É a minha perspectiva, que eu acho, não sei.
3: Haver incentivo.
0: E todos contam, porque eu estava a pensar, se as Dolce e Gabanas da vida, etc, etc, também não estão em todos os países africanos. Estou aqui a...
2: Não.
0: Se... até os grupos, a elite,
1: tem Gabana na primeira linha e tem D&G, que é mais...
0: Mas se a elite, digamos assim, dos países que têm poder de compra, começar também, em vez de ir fora, consumir internamente, vamos lá apostar aqui nos estilistas do país. Isso gera, não é? E o marketing.
1: Mas e porquê
0: é
1: que isso não acontece? Né? Porque isso é o mais óbvio. Né? Mas o que acontece muitas vezes é que a malta, em vez de usar um nome nacional, um grande nome nacional, vai querer o Yves Saint Laurent, vai querer o Gucci, vai querer a Prada. Né? E é como é que nós conseguimos equilibrar.
3: Tem que haver aqui uma mudança de mentalidade.
2: Sim. Eu sinto também que esse é um processo, não é? Porque nós temos que ver que nós também fomos, durante o processo, houve muita transformação, nós bebemos muito do Ocidente.
1: Sim.
2: E se nós não conseguimos criar espaços como na CPLP Fashion, que ele ficou encantado com vários criadores, e mostrar que existe sim bons criadores, e temos que passar a mensagem, temos que vestir, temos que afirmar. Ok, nós temos que vestir dos nossos criadores, mas isso tudo é um processo, não temos que esperar que isso mude de um dia para o outro.
1: Sim, claro.
2: Porque existe sim, mesmo em África, as pessoas que têm possibilidade têm uma televisão em casa, e essa televisão em casa não mostra aquilo que é local. Uhum. Mostra mais aquilo que é de fora.
1: Sim, é,
2: nós vamos às escolas, nós não estudamos a história da África, nós estamos a estudar a história dos Camões, e isso, está a perceber? Está a perceber?
3: Mudanças,
2: eu acho que a mudança tem que ser feita, mas nós temos que ser pacientes, temos que trabalhar para que essa mudança chegue, e tem que ser um trabalho em comum. E sem julgar aqueles que não estão a fazer
1: que
2: agora,
1: tiveram,
2: porque acaba por ser um choque às vezes de realidade, porque eles dizem, ah não, agora querem, não é impor, temos que passar a mensagem de forma suave, de forma leve, e dizer, ok, estamos aqui, temos a CPLP Fashion Week, sejam bem-vindos, conheçam os nossos criadores, aprendam, vejam, valorizem, e constante que eles entendam o conceito da moda africana, que a moda africana não é só padrão, não é só isso. Tem pessoas que dizem, ah não, é muito africano, é muito tecido, é muito isso. Não, olha, existe isso, consegues colocar com isso. E o nosso foco também é isso, começar a dar oficinas de workshop, como as pessoas podem vestir os padrões africanos, como é que elas podem misturar, criar mais styling e criar mesmo styling que elas dizem, oh, uau, eu gosto, eu quero vestir, eu quero usar. Uhum. E isso tudo vem com o tempo.
0: Com mais edições.
2: Edições, sim. Edições e outros eventos.
0: Outros eventos. Temos mesmo que temos que terminar. Que
2: assimilar também para poder desenvolver esse lado.
0: Muito obrigada. Estivemos com Nela Santo, de empresária, modelo e promotora cultural santomense. É ela a mentora deste CPLP Fashion Week, que aconteceu aqui em Lisboa.
1: Procurem nas redes.
0: Sim, em mais uma edição. Estaremos à espera da próxima, que já está aqui a ser trabalhada. Obrigada, Nela.
2: Obrigada. Muito obrigada.
1: Avenida Marginal.

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0: Esta semana estamos em Luanda. Conhecemos o trabalho de uma voz que ficou conhecida pela sua atividade na televisão em Angola. Maior que eu. Marlene Amaro é uma artista RTP África.
1: Maior que eu tem a ver, como título do disco, tem a ver com a música que foi maior que eu e que teve que voltar, né, para ocupar o seu espaço dentro de mim e dar a conhecer ainda muito mais essa minha vertente.

Asas para Voar tem uma história assim muito interessante. Quase todo tipo de relação termina em confusão, termina em desavença. Quando são pessoas que tiveram um bem-querer, que às vezes até de relações das quais nutrem filhos, e acaba numa confusão, acaba numa desavença. Então pensei, por que não ser de outra maneira? E veio-me assim o Asas para Voar. Esta música aconteceu, não é à toa que é a primeira. Eu disse, vamos dar dignidade a ela. E é um dos temas que tem sido mais

Igual a um é aquele casal que se encontrou e a soma só dá um. Uma soma de um com um, mas que não dá dois, dá um. E que chegam até o altar, que era a pretensão do casal, e vivem um grande amor eternamente.

Me cansei. A mulher que se cansou, que deu de si, deu o seu melhor para a relação dar certo, mas que ainda assim não foi valorizado o suficiente e depois deu um grito de basta, né? Porque eu acho que tudo tem um limite. Podemos amar sim, mas o amor próprio tem que vir primeiro. Então é essa mulher que deu o grito de liberdade.

0: maior que eu. Marlene Amaro é uma artista RTP África. Asas para voar.
1: Quem disse? Ah, quem disse é mulher determinada. Não gosta de confusão. E quando tiverem que falar sobre ela, que venham falar na cara, para que ela se possa defender. Pelas costas não vale. Então é aquela que manda o recado, mas não manda indireta, manda direta mesmo.

Saudades de Ti é um casal jovem, apaixonado, mas que a dado momento tem que se separar, porque ela vai para fora estudar e trabalhar e ele tem que ficar.

0: 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Em Malanje, há estudantes que falam quimbundo com a família e português com os amigos. Não porque escolheram, porque foi assim que aprenderam a navegar entre dois mundos que a escola, durante muito tempo, fingiu que eram um só. Língua de Todos conversa hoje com o professor Paulo Osório, professor catedrático de Linguística da Universidade Aberta, sobre o estudo o português e o quimbundo no contexto linguístico angolano, publicado no volume Interculturalidade e Plurilinguismo nos Discursos e Práticas de Educação e Formação. Professor Paulo Osório, lemos o vosso trabalho e ficamos com uma imagem muito precisa de Angola, um país onde duas línguas de famílias radicalmente diferentes partilham o mesmo espaço, os mesmos falantes, às vezes a mesma frase. Como é que se começa a estudar esse encontro sem o reduzir a um problema?
1: Em Angola coabitam três grandes famílias linguísticas, se quisermos, e com diferenças ao nível da estrutura linguística, já para não falar de outras questões mais culturais, identitárias, mas estas três grandes famílias, isto é, línguas africanas banto, línguas africanas de origem não banto e a língua portuguesa, coabitam, portanto, naquele espaço geográfico. E, portanto, esta diversidade e este plurilinguismo existente em Angola, quanto a mim, parece-me que deve ser estudado e cada vez mais investigado, não só para ver como é que todas estas línguas coabitam entre si, porque estamos a falar de um perfeito contacto linguístico, e como é que a língua portuguesa se posiciona, portanto, no seio, não é, desta variedade de línguas, portanto, existentes no território. Por isso, para mim, isto não é um problema, digamos assim, é, antes de mais, uma riqueza linguística, mas que merece, naturalmente, o estudo não só dos linguistas, mas também merece reflexões por parte das próprias políticas educativas, das próprias políticas linguísticas e outras.
2: O quimbundo pertence ao grupo banto, o português, às línguas novilatinas. São estruturas muito diferentes, na flexão, na ordem dos constituintes, no próprio conceito de artigo. Mas há um ponto de contacto que os vossos dados tornam evidente. Ambas as línguas admitem o sujeito nulo. Essa convergência surpreende-os ou já era esperada?
1: Não. Portanto, naturalmente que as línguas, nomeadamente o quimbundo, e aqui escolhemos o quimbundo até porque é uma das línguas faladas em Luanda, mas também em outras províncias, no Bengo, em Kwanza Norte, no norte, por exemplo, da província de Kwanza Sul, em Malanje, e até, por exemplo, na zona fronteiriça do Ije, e portanto tentámos aqui ver quais seriam as estruturas sob o ponto de vista sintático, e aqui, só abrir um parênteses, estudámos sob o ponto de vista sintático, para já porque, também dos colegas, mas do que me diz respeito, é a minha área de trabalho, portanto, a descrição sintática, poderíamos ter ido para outras e apercebemos, de facto, que há, comparando a língua portuguesa com o quimbundo, há, de facto, diferenças. Referiu aí algumas, mas, por exemplo, também outras, as diferenças sintáticas entre a língua portuguesa e o quimbundo também podem residir no facto, por exemplo, de que na língua portuguesa o atributo e o predicativo do sujeito aparecem numa posição sintática antiposto do nome, que o caracteriza, ao passo que, por exemplo, no quimbundo parece numa posição posposta, portanto, e isso faz com que o português, diferentemente do quimbundo, utiliza atributos, portanto, antes dos predicativos. Mas há pontos, por exemplo, mais convergentes. Além do que falou e que eu já lá vou, por exemplo, a análise de ambas as línguas permite-nos, por exemplo, constatar que a ordem dos constituintes frásicos em português e em quimbundo obedece, portanto, a uma mesma estrutura de SBO, que, aliás, este dado já foi constatado por outros autores, nomeadamente destaco uma grande investigadora neste domínio, que é a professora Margarida Peter, numa publicação de 2015. Quanto à questão propriamente dita do sujeito nulo, por exemplo, de facto, quer dizer, foram os dados que nos permitiram ver, portanto, que havia uma aproximação mais forte, digamos assim, entre ambas as línguas do que propriamente um afastamento. Portanto, a presença de um sujeito nulo em ambas as línguas.
0: Paulo Osório, professor catedrático de Linguística da Universidade Aberta, sobre o encontro entre o português e o quimbundo no contexto angolano. A angolana Aline Frazão escreve canções que cruzam ritmos de Angola, Cabo Verde e Brasil com jazz. Há nas suas letras uma poesia que carrega o peso e a luz de um país ainda em construção. Poema em sol.

0: Angolana Aline Frazão, poema em sol poente. Retomamos a conversa com o professor Paulo Osório sobre o estudo O Português e o Quimbundo no contexto linguístico angolano. Descrevem no estudo que o quimbundo não tem artigo definido no sentido em que o português o tem. O determinante, O, é opcional, ocorre em variação livre. Que efeitos concretos é que isso produz quando um falante de quimbundo aprende português e o que é que os professores, em sala de aula, tendem a não ver?
1: Neste texto nós vimos algumas características, não é? Contrastivas, digamos assim, da língua portuguesa e desta língua, para depois analisarmos uma situação, portanto, muito mais abrangente. Ou seja, quando línguas estão em contacto, há a forte possibilidade, não é? De transferência e de interferência linguísticas. Portanto, isso é uma possibilidade quando estamos, por exemplo, e aqui até falo numa situação de bilinguismo, portanto, só de coexistência destas duas línguas. Naturalmente que os professores de língua portuguesa em Angola estão alertados desta situação, porque, por exemplo, este estudo também abrangeu professores que eram falantes, tinham como língua materna o quimbundo. Portanto, eles estão, portanto, cientes que isso acontece. Agora, nós não podemos, de facto, negar é que um falante angolano que tenha como também uma das suas línguas seja o quimbundo em copresença com a língua portuguesa, não existam transferências e interferências de uma língua para outra. Ou seja, tanto possível do português para o quimbundo neste caso, como vice-versa. E é por esse motivo que, tanto os professores, ou melhor, é aconselhável uma formação muito sólida dos professores de língua portuguesa em Angola, seja em Angola, seja nos países, em todos os países de expressão portuguesa, mas este fenómeno é um fenómeno que ocorre naturalmente. Estas línguas mais nacionais, digamos assim, não estão suficientemente estudadas, não há, portanto, às vezes gramáticas sobre elas, portanto, o que leva aqui também algumas hesitações, não é? E, portanto, isto tem, naturalmente, os efeitos, que são os efeitos naturais de um contacto linguístico. Por isso, a fase final deste texto, depois de apresentar o estudo empírico, onde se vão, nomeadamente, ver quais são as áreas, enfim, de maior interferência, de maior transferência ao nível sintático, o que depois o texto propõe, no fundo, é já uma parte mais de política educativa, e é, se calhar, a planificação de uma educação bilingue em Angola, por um lado, e eu diria aqui também que isto também tem a ver com uma questão de política linguística. E, se me permite, só aqui dar duas pinceladas muito breves na questão da política linguística. O que nós temos neste momento, quanto à língua portuguesa em geral, é duas normas estabilizadas. A norma do português europeu, que é o português falado em Portugal continental e Portugal insular, e a norma do português do Brasil, ou português brasileiro, como queiramos designar. Pronto. Depois temos, por exemplo, as variedades africanas do português. E aqui eu gostaria de destacar o português de Angola, e até às vezes há quem brinca um pouco com a preposição de Angola, em Angola, portanto, mas o português falado em Angola e o português de Moçambique. Porquê? Tanto o português de Angola como o português de Moçambique são, das variedades africanas, aquelas que neste momento, por critérios linguísticos, porque há muitos estudos de descrição, portanto, por variedíssimos critérios, se consideram variedades em emergência, ou seja, com possibilidade de construção de uma norma. E é isso que eu, nos meus trabalhos e nas minhas reflexões e nas minhas investigações, venho defendendo: a necessidade cada vez maior de se partir para a construção de uma norma do português de Angola. Até há bem pouco tempo não havia muitos trabalhos de descrição linguística. Agora há muitos. Há muitas teses de doutoramento, há muitas teses de mestrado. O próprio Estado angolano tem investido fortemente em que estudantes angolanos venham para várias universidades portuguesas fazerem as suas formações pós-graduadas, tanto de mestrado como de doutoramento. Tenho orientado inúmeros angolanos e tenho estado em inúmeros júris de mestrado e doutoramento de angolanos, e, portanto, com trabalhos sobre o português de Angola. E eu acho que agora falta dar o outro salto, não é? Que é um salto mais político, digamos assim, da construção de uma norma, com todas as implicações, naturalmente, que isso pode acarretar.
0: Palavras do professor Paulo Osório, professor catedrático de Linguística da Universidade Aberta, sobre o estudo português e o quimbundo no contexto linguístico angolano.
2: Ciberdúvidas responde.
0: Da palavra cabra montês, visto que cabra é feminino, a segunda palavra não deveria ter a forma montesa? Não deveríamos dizer cabra montesa? A resposta de Carla Marques.
3: De facto, a forma feminina do adjetivo montês é montesa, pelo que poderíamos considerar legítima a forma cabra-montesa, visto que nas palavras compostas o adjetivo normalmente concorda com o nome que o antecede. No entanto, a forma usada e dicionarizada é, na verdade, cabra-montês. Qual será a explicação para este facto? Segundo Carlos Rocha, coordenador do Ciberdúvidas da Língua Portuguesa, este fenómeno poderá ter lugar por um processo de arcaísmo. Com efeito, no português medieval, os substantivos e adjetivos terminados em -or e -es não tinham feminino. Por isso dizia-se a senhor, equivalente ao atual a senhora, e dizia-se também a casa português. Sendo esta a razão, fica explicada a anomalia de cabra montês, que terá o plural cabras monteses.
0: Carla Marques, linguista.
4: Um, dois, três, e...
0: José Eduardo Agolusa não precisa de apresentação longa. Precisa isso sim de ser lido. O seu romance Mestre dos Batuques valeu-lhe o Prémio Literário Manuel de Boa Ventura o ano passado, atribuído por unanimidade. Mas é de Tudo Sobre Deus que hoje ouvimos um excerto, aqui pela voz da atriz Maria Henrique.
5: Domingo, 13 de maio de 2007, 17 horas. Primeiro, Deus criou o deserto para testar os otimistas. Depois, criou Luanda para os fazer desaparecer. Escrevo isto sentado a uma mesa do Café Havana, onde busquei asilo após mais uma amarga discussão com Ana Maria. Odeio esta cidade, com o seu ruído inclemente, os seus burgueses enfatuados e arrogantes, esta espécie de furor que contagia todos como um vírus. Ganhei fama de ser um tipo irascível e por vezes sei sê-lo. Aliás, com razoável competência. Uma parte da minha irascibilidade chama-se Luanda. Sou bastante mais doce no deserto, creio.
0: Um excerto de Tudo Sobre Deus, de José Eduardo Agolusa, pela voz da atriz Maria Henrique. Ouviram Língua de Todos as despedidas de José Manuel Matias, Luís Carlos Patraquim, Maria Barradas e Miguel van der Kellen.
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0: 5 horas, 4 nos Açores.
1: A Rússia voltou a atacar com mísseis várias zonas da Ucrânia, incluindo a capital, Kiev. 7 pessoas morreram, dezenas ficaram feridas. Israel interceptou projéteis lançados do Líbano. Um alvo aéreo suspeito caiu em território israelita, perto da fronteira. Continuam os combates entre os dois lados, apesar do anúncio do presidente dos Estados Unidos sobre uma paragem nos confrontos.
0: Esta hora com 17 graus em Braga, Porto e Coimbra, Lisboa com 18, Faro está com 21 graus, nas Ilhas, Ponta Delgada com 15 e o Funchal com 19 graus. Edição das 5 com Pedro Guilherme.
1: 7 pessoas morreram devido a uma nova série de ataques russos esta madrugada em vários pontos da Ucrânia. 4 vítimas mortais foram registadas em Dnipro, no leste do país. A administração militar da região indicou na rede social Telegram que o ataque fez também 16 feridos. Em Kiev, 3 pessoas morreram e 29 ficaram feridas. Vários bairros foram atingidos por mísseis balísticos, de acordo com o presidente da Câmara da capital ucraniana. Pouco antes das explosões, os moradores de Kiev já tinham sido avisados pelas autoridades para procurarem abrigo. Também esta noite, mas do lado russo, um homem morreu na região de Kursk, na sequência de um ataque com drones ucranianos. As Forças Armadas israelitas dizem que interceptaram 2 projéteis lançados esta madrugada do Líbano em direção ao norte de Israel. Ainda segundo a defesa de Tel Aviv, um alvo aéreo suspeito caiu posteriormente em território israelita, perto da fronteira com o Líbano, sem causar feridos. Continuam os combates entre Israel e o movimento islâmico Hezbollah, apesar do anúncio do presidente norte-americano sobre uma paragem nas hostilidades. O movimento xiita garante que só aceita parar os ataques caso Israel também o faça, mas Tel Aviv já fez saber que não tem intenções de abandonar o sul do Líbano. Luís Peixoto.
2: Benjamin Netanyahu mantém-se firme na decisão de continuar a guerra no sul do Líbano. O primeiro-ministro de Israel avisou mesmo Donald Trump de que Beirute será atacada caso o Hezbollah não cesse os ataques. O movimento xiita está disposto a uma trégua com Tel Aviv, mas para isso as armas devem calar-se dos dois lados e todo o território libanês deve ser abrangido. O presidente dos Estados Unidos, que havia anunciado um acordo, depois de conversar ao telefone com o primeiro-ministro de Israel e representantes do Hezbollah, vem agora pedir às duas partes uma trégua para sempre. Trump assegura que Israel e o Hezbollah lhe prometeram um entendimento. Para esta terça e quarta-feira, segundo o gabinete da presidência do Líbano, estão agendadas novas reuniões para discutir e continuar o processo de diálogo diplomático. A intervenção do presidente norte-americano surgiu depois do Irão ter suspendido as negociações com os Estados Unidos pelo facto de Israel continuar a atacar repetidamente o Líbano. Donald Trump já veio, entretanto, dizer que as negociações não pararam. O presidente dos Estados Unidos acredita que será possível até chegar a um acordo na próxima semana para estender o cessar-fogo com o Teherão e reabrir o Estreito de Hormuz.
1: Ainda sobre as negociações que decorrem com o Irão, Donald Trump disse nas últimas horas à televisão ABC que acredita que na semana que vem será possível chegar a um acordo para estender o cessar-fogo e reabrir o Estreito de Hormuz. O coordenador do Bloco de Esquerda acusa o governo de ter uma estratégia de mesquinhez e fala numa raiva que deriva para a extrema-direita em temas como a recém-criada prestação social única. A medida, aprovada a semana passada em Conselho de Ministros, prevê a participação dos beneficiários em atividades de solidariedade social até um limite de 15 horas semanais. Em entrevista ao Política com assinatura da Antena 1, José Manuel Pureza não compreende a decisão de sujeitar a trabalhos sociais pessoas que recebem este apoio.
3: Acha mesmo que essas pessoas que agora vão ser beneficiárias da prestação social única devem, uma pessoa, digamos, com uma idade muito avançada, uma grávida em risco, deve ser sujeita a um trabalho social? Se há trabalho para ser feito, porquê é que não se criam postos de trabalho para esse efeito? Porquê é que tem que ser esta mensagem que é claramente inspirada no programa do Chega? É óbvio que é. O Chega vibra de contente com esta questão. Porquê? Porque é claramente para humilhar, claramente, quem tem menores rendimentos. Portanto, eu creio que o governo tem essa estratégia e essa estratégia é pura e simplesmente de mesquinhez.
4: Considera a prestação social única uma provocação?
3: O modelo, assim, como ela é, não, o modelo como ela é desenhado, considero claramente com um intuito provocatório. Não tenho a menor dúvida. Esse é o seu intuito, é pôr as pessoas a falar da necessidade de mandar os malandros que não querem trabalhar nas matas. É isso.
1: Sobre a tutela do trabalho, José Manuel Pureza critica a ministra Maria do Rosário Ramalho pela condução das negociações das mudanças na lei laboral e antevê que a greve geral de quarta-feira vai ter muita participação.
3: Há muitas maneiras de tentar apoucar aquilo que é a decisão do mundo do trabalho. E eu estou muito convencido, até porque as notícias que nos chegam, que são públicas, de gente sindicalizada e não sindicalizada, sindicatos que não têm a ver nem com a CGTP nem com o GT, de muitos sindicatos que pertencem ao GT e que entram agora em pré-avisos de greve. Esta greve geral vai ser uma greve geral grande.
1: José Manuel Pereira é o convidado desta semana do programa Política com Assinatura para ouvir em podcast nas plataformas digitais e na Antena 1 depois das notícias das 10 da manhã. O Metro de Lisboa vai interromper a circulação de comboios mais logo, a partir das 11 da noite e durante o dia de amanhã, devido à greve geral de trabalhadores convocada pela CGTP contra as alterações à

0: e membros do governo ainda antes das férias. Um dos nomes que mais vezes deve ser chamado é o ministro da Economia, Castro Almeida. É pelo menos essa a previsão do socialista Hugo Costa, que em declarações à Antena 1 diz que é preciso ouvir responsáveis e acompanhar montantes e medidas que estão a chegar ao terreno.
1: A prioridade naturalmente será a calendarização, fazer uma metodologia e depois naturalmente começar as audições, esperando que seja possível realizar algumas audições ainda antes da interrupção, que será a partir de 17 de julho. E depois voltar em setembro com toda a força, sendo que, por exemplo, obviamente o Ministro da Economia, enquanto responsável máximo do PTRE, vai ser uma presença regular na Comissão. Temos também que perceber como é que vão as coisas no terreno a correr e a não correr. Vamos aprovar um conjunto de estratégias que nos permitam começarmos a ter já audições ainda antes do dia 17 de julho.
0: Declarações de Hugo Costa, presidente da Comissão de Prevenção de Catástrofes Naturais e Acompanhamento do PTRR. Os trabalhos começam hoje. Ao contrário do que acontece com outras comissões eventuais, esta estrutura vai durar até ao fim da legislatura. Um tremor de terra de magnitude 6.2 na escala de Richter atingiu esta noite a região de Calábria, no sul de Itália. O abalo ocorreu por volta da meia-noite, hora local. Passavam poucos minutos das 11 da noite em Lisboa. O epicentro do abalo foi registado no mar, junto à costa de Cosenza, a uma profundidade de quase 250 quilómetros. Não há relatos de vítimas ou de danos materiais até ao momento.
2: Pedro Guilherme, na edição das 5, simultâneo RTP Antena 1, Continente Madeira e Açores, RTP Mundo e RTP África. 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Muito bom dia.

0: E vamos a mais uma questão que chegou ao consultório jurídico e é a seguinte, vai ser esclarecida pelo jurista Adriano Malalane. Se no caso do progenitor responsável falhar com o pagamento da pensão de alimentos, será que existem mecanismos legais para garantir o apoio à criança? É o que esclarece hoje o consultório jurídico.
1: Como é que eu posso fazer para me legalizar?
2: Um contrato de trabalho pode ser feito por um dia, pode ser feito por um mês. Existe liberdade na fixação do prazo de duração do contrato de trabalho.
3: Consultório jurídico.
4: Se a nossa ouvinte estivesse a viver em Portugal, era só ela dirigir-se ao Tribunal de Família e Menores da sua área de residência e entregar o caso ao Ministério Público. O Ministério Público imediatamente iria abrir um processo para este senhor pagar a pensão de alimentos aos filhos. E o filho mais velho, que já tem 18 anos, e uma vez que está a estudar, continuaria a receber a pensão de alimentos até completar 22 anos de idade. Em relação à filha mais nova, nem se coloca a questão da idade, porque nem sequer é maior. Teria a pensão de alimentos, enquanto estivesse a estudar, até os 22 anos, o problema estava resolvido. Porém, a senhora vive na Irlanda, o pai dos filhos vive no Reino Unido. Irlanda, República da Irlanda, são dois países diferentes. Esta senhora, na Irlanda, onde ela vive, também existem estes serviços do Ministério Público para situações como esta. Nestes países, sobretudo anglo-saxónicos, Inglaterra, Alemanha, França, Bélgica, França nem tanto, mas Bélgica, Holanda, não há muita dificuldade em os serviços competentes localizar a morada de um cidadão. É praticamente na hora. O governo da Irlanda, as instituições irlandesas, entram em contacto com a sua congénere no Reino Unido e, na hora, o Reino Unido cede a morada deste cidadão e, nesses países, as consequências são muito gravosas. Este senhor imediatamente seria chamado à razão e deixaria, digamos assim, de ter este comportamento perante os seus filhos inadmissível a todos os níveis.
1: Como é que eu posso fazer para me legalizar?
2: Um contrato de trabalho pode ser feito por um dia, pode ser feito por um mês. Existe liberdade na fixação do prazo de duração do contrato de trabalho.
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0: E agora seguimos para o Festival Internacional de Teatro de Inverno, FITI, que está a decorrer em Maputo. E de lá há notícias com Joaquim Matavel.
1: Hoje assinalamos o sexto dia do Festival Internacional de Teatro de Inverno aqui em Maputo. Estamos a falar da 22ª edição do FIT, depois de termos nos deliciado durante o final de semana com espetáculos grandes, espetáculos especiais de companhias moçambicanas, brasileiras e portuguesas. Hoje, no dia 2 de junho, ainda na ressaca do 1 de junho, Dia das Crianças, no Centro Cultural de Cinza, vamos ver o espetáculo A Sara e o Segredo. É um espetáculo infantil produzido pelo grupo de teatro Teatralidade. Ainda hoje, dia 2, no Centro Cultural Universitário, na cidade de Maputo, a Companhia de Teatro Madoda apresenta o espetáculo Moyawanga, seguido pela Companhia Acunhumba com o espetáculo Os da Zona. Ainda no dia de hoje, no Instituto Guimarães Rosa, na Baixa da cidade de Maputo, o grupo teatro sul-africano TX Theatre apresenta na primeira sessão o espetáculo Colide. Na segunda sessão, o grupo moçambicano Lareira apresenta o espetáculo Chove para o Carra e Alho. E o TX volta para a terceira sessão, ainda no Iger, com o espetáculo Adams Al. Como podem perceber, caros ouvintes, hoje, dia 2 de junho, será um dia cheio de atividade teatral em três locais diferentes onde está a acontecer a 22ª edição do FIT, o Festival Internacional Teatro de Inverno.

0: Ouvimos Valdemir José, antes Otis, e está a chegar Nuno Sardinha para resumir o Top 10 Mais da rádio. Vem já a seguir.
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4: No número 10 esta semana, Gil Semedo, Cabo Swing

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1: De Moçambique chega a Avotchamo com Tamires Moyane. Volta para mim. Mantém o oitavo lugar.

0: 7.
1: Música nova de Lil Sand na 7ª posição. Traz Tamir Ismoyan e também Clayton David. Me beija.

104. Os Calema trazem música nova à quarta posição. Xedama, com Luana Prado.

0: número 3.
1: Há mudança de líder no top da semana e Rizlan com Richie Campbell baixam duas posições. Cocai.

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0: E antes de viajarmos no planeta música, vamos já à palavra do dia com Mafalda Lopes da Costa.
1: A palavra do dia é vocabulário. A palavra vocabulário tem origem no latim, em vocabularium, e deriva de vocabulum, que significa vocábulo ou ainda palavra. Este termo, por sua vez, provém do verbo vocare, que significa chamar ou falar em latim. Termo este que está relacionado com vox, voz em latim. Originalmente a palavra remetia para listas de palavras organizadas, evoluindo depois para designar o conjunto de termos usados por alguém ou num campo específico. Inicialmente a palavra era utilizada para designar listas de termos frequentemente dispostos por ordem alfabética. Com o passar do tempo, o significado expandiu-se, passando a designar também o repertório linguístico pessoal de um indivíduo ou o conjunto de termos técnicos próprios de uma área do conhecimento, grupo social ou ainda de uma época.

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1: O radar da Shazam na África do Sul não deixa margem para dúvidas. Amafufo Amé é o novo fenómeno que está a incendiar as pesquisas. A colaboração entre DJ Eddy e Cardinal X25 está imparável com a voz de Unkuzazana, uma das mais ouvidas nos clubes de Joanesburgo, à Cidade do Cabo.

0: Muito bom dia, são 6 horas em Portugal e Angola, 4 horas em Cabo Verde, 5 horas na Guiné-Bissau e São Tomé e Príncipe, são 7 horas em Moçambique. Já a seguir, as notícias RTP África.
1: Bom dia e bem-vindos ao arranque da manhã informativa da RTP África desta terça-feira, 2 de junho, no dia em que já se vão fazer sentir os efeitos da greve geral marcada para amanhã, quarta-feira, em Portugal. O maior impacto será nos transportes, incluindo comboios da CP e Metro de Lisboa, e nas ligações aéreas, com cancelamentos e alterações de voo. Devido à greve geral de amanhã em Portugal, recomenda-se por isso a verificação do estado do voo junto do aeroporto de Lisboa antes da deslocação. Também verificação se estão abertos ou não os serviços públicos e

0: hospitais, para além das escolas e centros de saúde. Em Cabo Verde, o Banco Alimentar arrecadou 11 toneladas de alimentos na primeira campanha de recolha deste ano. Os donativos vão beneficiar, Carlos Santos, cerca de 1000 famílias em todo o país.
1: A campanha decorreu nas ilhas de Santiago, São Vicente e Sal e mobilizou dezenas de voluntários em supermercados e estabelecimentos comerciais. A presidente do Banco Alimentar de Cabo Verde, Ana Maria Ofara Almada, explica que os alimentos serão agora distribuídos às famílias em situação de maior vulnerabilidade.
2: Neste momento, nós temos disponível no armazém cerca de 10 mil quilos de alimentos, 10 toneladas de alimentos. Isto é muito bom. Vai nos permitir fazer cerca de 1000 cestas básicas. Cada cesta básica tem cerca de 10 quilos, não é verdade? Portanto, já são 1000 famílias beneficiadas ao longo dos próximos 3 meses, porque... Isto, assim é que nós fazemos as contas aqui, o balanço, portanto, é muito bom.
1: A maior parte dos alimentos foi recolhida na cidade da Praia. Em São Vicente, a campanha permitiu arrecadar cerca de uma tonelada de produtos. Ana Maria Ofra Almada garante, no entanto, que as necessidades das famílias daquela ilha serão supridas com recurso às reservas existentes no armazém central do Banco Alimentar.
2: Pela quantidade de lojas que estavam e de voluntários, é bom, uma tonelada de alimentos, mas essa quantidade vai ser reforçada, porque, entretanto, vamos contactar as empresas, algumas já manifestaram o interesse em fazer doações e, portanto, com certeza que esta quantidade vai aumentar. Aqui também da praia nós vamos ver como reforçar também o estoque na ilha de São Vicente.
1: Criado em 2012, o Banco Alimentar de Cabo Verde combate o desperdício alimentar e presta apoio regular a milhares de pessoas em situação de vulnerabilidade social.
0: Em Almada, Portugal, algumas das famílias desalojadas durante o inverno devido ao deslizamento de terras temem ficar sem abrigo no final deste mês. Tudo porque, no verão, a Cláudia Godinho termina o apoio ao alojamento da autarquia.
3: Anabela Cardoso morava em São João da Caparica e, tal como dezenas de famílias, não teve permissão para regressar a casa depois das derrocadas que afetaram várias partes do concelho de Almada em fevereiro.
4: Disseram que era só durante uma semana, mas isto já vai para 4 meses. Toque todas as semanas. A gente anda com os saquinhos às costas, não é? Parecemos um caracolo com as coisas, porque a gente nunca sabe para onde é que vai.
3: Desde então, tem estado em várias unidades hoteleiras, um apoio dado pela Câmara, mas que vai terminar.
4: Fomos a uma reunião com a senhora Presidenta de Câmara e ela deu-nos um ultimato, temos até dia 30/6 para resolvermos a nossa situação. Só que as pessoas não podem resolver uma situação que a gente não procurou isto.
3: Estão 41 famílias nesta situação, 120 pessoas, conta a Câmara de Almada, à Antena 1. Nesta resposta, a autarquia diz que está disponível o programa Porta de Entrada, garante assim o apoio financeiro ao arrendamento de habitações durante um período inicial até 18 meses, mas que pode ser prolongado. As famílias têm de procurar uma casa. Anabela Cardoso admite que a procura não está a ser bem sucedida.
4: Quando a gente vai falar com o senhorio para fazer um contrato e dizer que é do Porta de Entrada, ninguém quer, porque pertence ao Iru e à Câmara. Ninguém quer, porque é Estado. Se o Iru ou a Câmara demora 2 ou 3 meses a pagar, como é que a gente vai pagar? Porque as rendas não são baratas. Eu, por exemplo, pagava 490 euros da minha casa, eu não vou encontrar outra casa a esse preço.
3: Em resposta à Antena 1, a Câmara de Almada explica que deu 30 de junho como data limite para que estas famílias deixem as unidades hoteleiras, porque o município não tem condições de garantir esses alojamentos a partir daquela data, por se entrar em época alta e as unidades hoteleiras terem de gerir as reservas.
0: Patrício Revoada, ex-primeiro-ministro de São Tomense e enviado especial da União Africana à Guiné-Bissau, esclarece o que é mais importante no processo de diálogo entre os guineenses. Entrevistado pela RTP Rádio, Patrício Revoada diz que a questão central é mesmo o líder do PAIGC.
5: É, de facto, permitir aos partidos políticos regressar à atividade. O que é também importante, e eu penso que estamos a esquecer essa questão, é a situação do presidente atual do PAIGC e que, no caso de uma Assembleia Nacional que se dissolveu, ainda, digamos, até a próxima Assembleia, tem essas funções, pelo menos, considerando que houve um golpe. Bom, mas é o que é. O Domingos Simões Pereira, na situação de prisão domiciliária, sem que aí saibamos de facto porquê.
6: Já conseguiu falar com ele?
5: Ainda. E, como eu digo, isso coloca, de facto, também um problema.
0: Patrício Revoada diz ainda que a detenção do Domingos Simões Pereira, embora seja em casa, não serve a ninguém e nem mesmo aos guineenses.
5: Não serve à comunidade internacional. Evidentemente não serve em primeiro lugar a Domingos Simões Pereira, as suas famílias, os camaradas do partido. Não serve nenhum lado da Guiné. O PAIGC tem que poder fazer o seu congresso, como eu acho que é a intenção, escolher os seus dirigentes. E isso tem que acontecer com a situação do Domingos Simões Pereira resolvida. Quer dizer, não podemos ficar nesse impasse de uma prisão.

0: Estado francês e da Câmara Municipal de Paris. Em Moçambique, a celebração ontem do Dia Internacional da Criança foi marcado por apelos à melhoria das condições de vida e de estudo dos mais novos. São preocupações e apelos, ora feitos a Lisboa, lançados pelas próprias crianças representadas pelo Parlamento Juvenil.
1: O Dia Internacional da Criança foi celebrado com um misto de sentimentos, alegria e tristeza devido a várias situações que afetam este segmento da população moçambicana.
2: A criança tem direito a uma boa saúde, tem direito de estudar, à liberdade. A criança tem o dever de respeitar os mais velhos.
3: Me sinto um pouco triste pela situação do nosso país. Tem meus amiguinhos que estudam no chão, outros vivem na rua, não têm condições. Que o governo melhorasse um pouco nessa parte. Comprasse carteiras para a escola e organizasse um pouco para na rua ter menos crianças.
1: A presidente do Parlamento Infantil ao nível da cidade de Maputo, Flávia Bila, lamenta situações de envolvimento crescente de crianças em conflito com a lei.
4: Temos presenciado fragilidades em todos os setores, desde a família, que é a base da criança, até os setores relacionados com a própria educação, acesso à saúde. Portanto, é necessário redobrar-se aqueles que são os esforços para a proteção da criança.
1: Pelo país, ouviram-se igualmente apelos para o fim do terrorismo, para que as crianças possam estudar livremente em algumas regiões da província de Cabo Delgado, no extremo norte de Moçambique.
0: A informação regressa às 7 horas à RTP África, com o jornalista Paula Borges.
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Vasco Diniz. Está de volta à música, muito bom dia, boa terça-feira e nesta hora vamos arrancar com Valdemir José e também com Matias Damásio, mas antes temos por cá Virgule.

0: Valdemiro José com Matias Damásio. No Ciberdúvidas da Língua Portuguesa desta terça-feira, vamos a um esclarecimento que tem a ver com a diferença entre apóstrofe e apóstrofo. Vamos daqui a pouco, então, ao Ciberdúvidas para esclarecer esta mesma dúvida. Para já, à volta do mundo e à volta da atualidade, claro, mundial, vamos também com o José Gonçalves agora no Planisfério.
1: Eleições de importância em dois países de grande valor estratégico nos seus respectivos continentes. É o caso da Etiópia, é o caso da Colômbia. Na Etiópia, as eleições tiveram a característica de não abranger todo o território. Isto porque se considerou que a província do Tigré, onde tinha decorrido uma guerra civil até há 4 anos atrás, ainda não reúne condições de segurança para que eleições se realizem. De maneira que, dos 50 milhões de eleitores potenciais, numa população de 140 milhões de habitantes, muito provavelmente a taxa de participação terá que levar em consideração o número de eleitores efetivos nas zonas onde decorreram eleições. E, mesmo assim, dos 50 mil locais de voto que foram anunciados, 143 não abriram por falta de segurança, já não no Tigré, mas também na Oromia e na Amara. Ora, aqui temos um problema da afirmação regional das nacionalidades. Esta é a designação oficial da Constituição da Etiópia. Portanto, aquilo que em alguns países africanos se chamam etnias na Etiópia, seguindo o modelo chinês e o antigo modelo soviético, são chamadas de nacionalidades. E em torno disso há muita discussão, em torno dos poderes efetivos, tanto do governo federal, quanto, portanto, das províncias, das nacionalidades. O Parlamento compreende 547 deputados, ou seja, que é preciso 274 para fazer maioria, mas 12% das circunscrições eleitorais já estão ganhas pelo Partido da Prosperidade, o partido do primeiro-ministro Abiy Ahmed, porque não houve oposição e aqui atribui-se a falta de oposição a razões de segurança. A Etiópia apresenta realmente uma importância logo à partida, na medida em que é sede da União Africana. Mas, com problemas externos, questões da água do rio Nilo, que alimenta, portanto, a grande barragem do renascimento etíope, isto são problemas com o Sudão e com o Nilo, com o Egito, que se queixam de que o Nilo é parcialmente desviado pelos etíopes, coisa que os etíopes desmentem. Mas esse problema fica mesmo com um problema muito latente e, em relação ao Sudão, ele agrava-se, porque o governo de Khartoum, o governo militar de Khartoum, denunciou o que ele considera como um apoio por parte de Addis Abeba aos rebeldes do general Emeti. Por outro lado, há problemas também fronteiriços com a Somália e com o Sudão do Sul. E em determinadas áreas das diplomacias africanas e do Médio Oriente, então o país é visto, o governo é visto com desconfiança por ter relações com Israel. Do ponto de vista interno, há discussão entre a oposição e o governo há muito tempo. A oposição diz que o governo é ditatorial e que é uma ditadura disfarçada, não é uma transição democrática. Bom, portanto, hoje ao longo do dia é provável que se tenha algumas indicações de taxa de participação, de onde é que efetivamente se votou, e quanto à tendência geral, toda a gente acha que realmente estas eleições estão com cartas marcadas e o Partido da Prosperidade vai ganhar. Na Colômbia, trata-se agora de começar a campanha para a segunda volta. Nesta segunda volta aparecem Abelardo e Laís Priela, que é candidato da extrema-direita, fez 44% de votos na primeira volta, e Ivan Cepeda, que é do Pacto Histórico, portanto de esquerda, e fez 41%. Segunda volta no próximo dia 21. A terceira colocada como candidata na primeira volta já deu apoio a Abelardo Spriella, o que faz dele, portanto, um favorito, mas Cepeda promete bater-se e ampliar o seu eleitorado. Aqui é mais um confronto de aliança de esquerda contra a extrema-direita da América Latina. A extrema-direita já ganhou na Argentina, nas Honduras, no Chile. No Peru, está em campanha eleitoral, mas a direita deverá ganhar, embora não seja exatamente extrema-direita, uma direita mais conservadora. E em novembro, então, teremos eleições no Brasil.

0: Biura e Miss Chamba. Já vamos ter mais música, Badocha e Chiaro. Rui Mingas estão a caminho. Agora ficamos no Ciberdúvidas da Língua Portuguesa.
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3: Sandra, qual a diferença de significado entre as palavras apóstrofe e apóstrofo? A resposta de Sandra Duarte Tavares, linguista.
4: Comecemos pela primeira, apóstrofe terminada em E. Trata-se de uma figura de estilo que implica a invocação de algo ou alguém que se toma como interlocutor. Por exemplo, quando o poeta se dirige às ninfas do Tejo em Os Lusíadas, estamos perante uma apóstrofe, isto é, uma invocação estilística. Portanto, apóstrofe é uma figura de estilo. Em relação à segunda palavra, apóstrofo, terminada em O, designa um sinal gráfico em forma de vírgula sobrescrita que serve para indicar a supressão de uma ou mais letras de uma palavra. Por exemplo, na palavra copo d'água ou na frase não é correto usar apóstrofo no plural das siglas, até porque a tradição normativa recomenda que as siglas não tenham plural. Mas se ainda assim colocarmos um S, assumindo que a palavra, que a sigla, aliás, assume o estatuto de palavra, não devemos colocar um apóstrofo entre a sigla e a letra S. Portanto, um apóstrofo é um sinal gráfico em forma de vírgula sobrescrita.
3: Sandra Duarte Tavares, linguista.

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0: Esta semana estamos em Luanda. Conhecemos o trabalho de uma voz que ficou conhecida pela sua atividade na televisão em Angola. Esse amor, maior que eu. Marlene Amaro é uma artista RTP África. Asas para voar.
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Ouvimos mais uma faixa de Marlene Amaro, é a nossa artista da semana. Gravou em 2025 o disco Maior Que Eu, que acaba de chegar ao mercado internacional. Se quiser voltar a ouvir, Marlene Amaro já está disponível em africa.rtp.pt.

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1: E depois de Gil Semedo, e antes que cheguem as notícias às 7 da manhã, vamos adiantar o relógio até às 10, porque depois das 10 há mais uma edição da Hora dos Ouvintes. E Frederico Pinheiro, qual é o tema que está hoje em destaque?
2: Bom dia, faltam menos de duas semanas para a entrada em campo de Cabo Verde no Mundial de Futebol Masculino, uma entrada que está a ser esperada com muita expectativa depois da vitória dos Tubarões Azuis por 3-0 frente à seleção da Sérvia este fim de semana num jogo no Estádio do Restelo em Lisboa. Até onde pode ir a África e até onde pode chegar Cabo Verde neste Mundial de Futebol? Participa neste programa da Hora dos Ouvintes, no qual vamos olhar para as possibilidades das seleções africanas nesta grande competição desportiva. Até já.

0: Muito bom dia, são 7 horas em Portugal e Angola, 5 horas da manhã em Cabo Verde, são 6 na Guiné-Bissau e em São Tomé e Príncipe, 8 horas em Moçambique. Vamos aos títulos que marcam este jornal.
1: A União Africana está com dificuldades em gerir a crise na Guiné-Bissau, é o que assume Patrice Trovoada, que foi enviado especial da organização ao país. Em entrevista à rádio RTP África, Patrice afirma que não serve a ninguém a situação em que se encontra Domingos Simões Pereira, o líder do PAIGC. 5 moçambicanos foram mortos no quadro da violência xenófoba na África do Sul, são os números mais recentes avançados pelas autoridades de Maputo. Em Cabo Verde, o Banco Alimentar arrecadou 11 toneladas de alimentos na primeira campanha de recolha deste ano.
0: Vamos ter sol em Lisboa, no Porto e calor em Faro. Há chuva fraca de manhã, mas depois lugar ao sol em Coimbra. O jornal RTP África começa agora com a jornalista Paula Borges.
1: Primeiro, essa atualização das vítimas provocadas pela violência contra estrangeiros na África do Sul, de acordo com as informações mais recentes adiantadas pelo Executivo de Maputo. Há agora 5 mortos de nacionalidade moçambicana. Tudo aconteceu durante o fim de semana. Cerca de 800 cidadãos de Moçambique já decidiram partir desde que a violência estalou, sobretudo na zona de Mossel Bay, na vizinha África do Sul. E em Moçambique, a quinzena das crianças começou ontem, precisamente no dia que a elas é dedicado no calendário internacional, e o secretário de Estado da cidade de Maputo deixa claro que protegê-las, proteger as crianças, não é apenas tarefa do governo. Vicente Joaquim aponta como principais preocupações o crescimento do consumo de droga e de bebidas alcoólicas.
2: Estamos a acompanhar situações muito preocupantes, principalmente na nossa cidade, quando olhamos para as nossas escolas, em certos casos até crianças que se envolvem no consumo de drogas, mas isto devemos todos trabalhar no sentido de evitar essas situações, e tem estado a ser uma situação recrudescente. Por isso nós queremos trabalhar e apelar a todos, principalmente aos pais, porque a criança sai de uma casa e vai para a escola, então não devemos olhar a educação só como sendo uma obrigação só do Estado.
1: Vicente Joaquim chama também a atenção para o trabalho infantil e a mendicidade.
2: São até pessoas adultas que prometem um emprego na cidade de Maputo quando chegam aqui, e nós também temos que combater. O trabalho infantil é algo que temos que fazer de tudo para proteger principalmente as nossas crianças. É por isso que nós lançamos esta campanha de erradicação da mendicidade, criança na rua, e também as crianças que estão a fazer um trabalho na rua, que é um mal para as nossas crianças, porque elas poderão não crescer devidamente. Porque nós só podemos construir um futuro risonho para estas nossas crianças quando garantirmos a educação, evitarmos situações de gravidezes precoces, o abandono da rapariga na escola.
1: A quinzena da criança arrancou em Moçambique no dia 1 de junho e vai ser marcada pela realização de várias atividades dirigidas sobretudo aos mais novos. Mas Orfeu de Sá Lisboa, este dia 1 de junho serviu também para destacar que há ainda muito a fazer em Moçambique para melhorar as condições de vida dos mais novos.
3: O Dia Internacional da Criança foi celebrado com um misto de sentimentos, alegria e tristeza devido a várias situações que afetam este segmento da população moçambicana.
4: A criança tem direito a uma boa saúde, tem direito de estudar, à liberdade. A criança tem o dever de respeitar os mais velhos.
5: Me sinto um pouco triste pela situação do nosso país. Tem meus amiguinhos que estudam no chão, outros vivem na rua, não têm condições. Que o governo melhorasse um pouco nessa parte, comprasse carteiras para a escola e organizasse um pouco para na rua ter menos crianças.
3: A presidente do Parlamento Infantil ao nível da cidade de Maputo Flávia Bila lamenta situações de envolvimento crescente de crianças em conflito com a lei.
6: Temos presenciado fragilidades em todos os setores, desde a família, que é a base da criança, até os setores relacionados com a própria educação, acesso à saúde. Portanto, é necessário redobrar-se aqueles que são os esforços para a proteção da criança.
3: Pelo país, ouviram-se igualmente apelos para o fim do terrorismo, para que as crianças possam estudar livremente em algumas regiões da província de Cabo Delgado, no extremo norte de Moçambique.
1: O que está a fazer ainda em Moçambique são condições que faltam, condições destacadas no dia 1 de junho, dia dedicado às crianças no calendário internacional. Patrício Trovoada, ex-primeiro-ministro de São Tomé e Príncipe e enviado especial da União Africana à Guiné-Bissau, vem esclarecer o que lhe parece, o que percebeu que é mais importante neste processo de diálogo entre as partes no país, e diz que no centro está Domingos Simões Pereira.
7: É, de facto, permitir aos partidos políticos regressar à atividade. O que é também importante, e eu penso que estamos a esquecer essa questão, é a situação do presidente atual do PAIGC e que, no caso de uma Assembleia Nacional que se dissolveu, ainda, digamos,

0: Évidemment, on serve en premier lieu, Domingue, Simon Spurrier, sa famille, sa camarade de son parti, on serve ni un lado de la Guinée, ni un lado de la Guinée. Le PAGC, tant que pouvoir, faire son congrès, comme je pense qu'il y a intention, je connais les dirigeants, et ça tant qu'acontecer quand la situation de Domingue Simon Spurrier résolue. Non, non podemos ficar nessa impasse de uma prisão domiciliária que não tem fim.
1: Nesta entrevista à Rádio RTP África, o jornalista António Simões, Patrício Trovoada, diz também que, embora já existam muitos exemplos de golpes de Estado no continente, cada caso é um caso e o da Guiné-Bissau tem as suas particularidades, mas admite que a União Africana podia ter feito mais.
0: Tem que haver mecanismos e respeitar os mecanismos de antecipação quando se sente que está a chegar uma crise. Tem que haver mecanismos de correção, eu diria, rápida.
2: Mas nesse aspecto a União Africana não falhou?
0: A União Africana teve exemplos em que interveio, logo depois do golpe de Estado, e resolveu, não é?
2: E porquê que não o fez aqui?
0: Eu penso que a organização está com algumas dificuldades, não é? Algumas dificuldades, como é normal, sabe que uma organização que tem vários países, muitas vezes, a simples mudança de liderança em alguns países pode bloquear a organização.
1: Patrício Trovoada fala também da política de São Tomé e Príncipe, diz que aquilo que está a passar-se não é normal e teme uma escalada. É uma entrevista que pode ouvir daqui a pouco, às 11 da manhã, depois das 11 da manhã, entrevista conduzida por António Simões. O Banco Alimentar de Cabo Verde arrecadou 11 toneladas de alimentos na primeira campanha de recolha deste ano. Os donativos vão beneficiar perto de 1.000 famílias em todo o arquipélago. Carlos Santos.
3: A campanha decorreu nas ilhas de Santiago, São Vicente e Sal e mobilizou dezenas de voluntários em supermercados e estabelecimentos comerciais. A presidente do Banco Alimentar de Cabo Verde, Ana Maria Ofara Almada, explica que os alimentos serão agora distribuídos às famílias em situação de maior vulnerabilidade.
4: Neste momento, nós temos disponível no armazém cerca de 10 mil quilos de alimentos, 10 toneladas de alimentos. Isto é muito bom. Vai nos permitir fazer cerca de 1.000 cestas básicas. Cada cesta básica tem cerca de 10 quilos, não é verdade? Portanto, já são 1.000 famílias beneficiadas ao longo dos próximos 3 meses, porque isto, assim é que nós fazemos as contas aqui, o balanço, portanto, é muito bom.
3: A maior parte dos alimentos foi recolhida na cidade da Praia. Em São Vicente, a campanha permitiu arrecadar cerca de uma tonelada de produtos. Ana Maria Ofra Almada garante, no entanto, que as necessidades das famílias daquela ilha serão supridas com recurso às reservas existentes no armazém central do Banco Alimentar.
4: Pela quantidade de lojas que estavam e de voluntários, é bom, uma tonelada de alimentos, mas essa quantidade vai ser reforçada, porque, entretanto, vamos contactar as empresas, algumas já manifestaram o interesse em fazer doações e, portanto, com certeza que esta quantidade vai aumentar. Aqui também da praia nós vamos ver como reforçar também o estoque na ilha de São Vicente.
3: Criado em 2012, o Banco Alimentar de Cabo Verde combate o desperdício alimentar e presta apoio regular a milhares de pessoas em situação de vulnerabilidade social.
1: E nesta primeira campanha permitiu então a recolha de 11 toneladas de alimentos. Em Portugal, na margem sul do Tejo, algumas das famílias desalojadas durante o inverno em Almada, devido a deslizamentos de terras durante as tempestades, temem ficar sem abrigo já no final deste mês, tudo porque Cláudia Godinho, no verão, termina o apoio ao alojamento fornecido pela autarquia.
5: Anabela Cardoso morava em São João da Caparica e, tal como dezenas de famílias, não teve permissão para regressar a casa depois das derrocadas que afetaram várias partes do concelho de Almada em fevereiro.
6: Disseram que era só durante uma semana, mas isto já vai para 4 meses. Toque todas as semanas. A gente anda com os saquinhos às costas, não é? Parecemos um caracolo com as coisas, porque a gente nunca sabe para onde é que vai.
5: Desde então, tem estado em várias unidades hoteleiras, um apoio dado pela Câmara, mas que vai terminar.
6: Fomos a uma reunião com a senhora Presidenta de Câmara e ela deu-nos um ultimato, temos até dia 30 do vez para resolvermos a nossa situação. Só que as pessoas não podem resolver uma situação que a gente não procurou isto.
5: Estão 41 famílias nesta situação, 120 pessoas, conta a Câmara de Almada, à Antena 1. Nesta resposta, a autarquia diz que está disponível o programa Porta de Entrada, garante assim o apoio financeiro ao arrendamento de habitações durante um período inicial até 18 meses, mas que pode ser prolongado. As famílias

0: Elias tem de procurar uma casa. Anabela Cardoso admite que a procura não está a ser bem sucedida.
1: Quando a gente vai falar com o Sr. Iru para fazer um contrato e dizer que é do porta de entrada, ninguém quer porque pertence ao Iru e à Câmara. Ninguém quer, porque é Estado. Se o Iru ou a Câmara demora 2 ou 3 meses a pagar, como é que a gente vai pagar? Porque as rendas não são baratas. Eu, por exemplo, pagava 490 euros da minha casa, eu não vou encontrar outra casa a esse preço.
0: Em resposta à Antena 1, a Câmara de Almada explica que deu 30 de junho como data limite para que estas famílias deixem as unidades hoteleiras, porque o município não tem condições de garantir esses alojamentos a partir daquela data, por se entrar em época alta e as unidades hoteleiras terem de gerir as reservas.
2: Resta saber como ficarão estas famílias. Começam a fazer-se sentir esta noite em Portugal os efeitos da greve geral marcada para amanhã, quarta-feira. O maior impacto será nos transportes, incluindo comboios da CP e Metro de Lisboa, e nas ligações aéreas, com cancelamentos e alterações de voos. O Metro de Lisboa, por exemplo, encerra às 11 da noite, reabre às 6:30 da manhã de quinta-feira. Não foram fixados serviços mínimos.
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0: Da parte de David Joshua, Isabel Leonor, Paula Borges, Germano Campos e João Costa Dias, bom dia de terça-feira, leve, leve. Segundo dia para o mês de junho, depois do mágico dia da criança, que assim tenha sido para todas as crianças. Sejam bem-vindos a esta manhã da Rádio Mais Quente do Planeta. Começamos com o moçambicano António Marcos e esta é a angolana Yola Semedo com este Quem Dera. Muito bom dia, Dadas Ambrósio, Rogério Boavida, Amidu, Alfa Candê, Cleo Mafu, Lissandra Capela. Um bom dia de terça-feira. Assim começamos esta edição e agora a passagem é mesmo para os jornais. A revista de imprensa RTP África começa agora com a partilha das capas dos jornais. Começamos pelo Correio da Manhã, com o avião da TAP, é um exclusivo. Burla nas peças custou 6 milhões e meio à companhia. Letras garrafais acompanhadas por uma fotografia descontraída. Mensagens provam pirataria na TAP. Gonçalo Trinchante sacou 859 mil euros com golpe. Conversas com a mulher denunciam crime. Três portugueses apanhados na rede dos componentes. É matéria forte para a capa do Correio da Manhã de hoje. No Público, espera por consultas do viajante ultrapassa mais de 2 meses. No maior centro do Porto, já só é possível ter consulta no final de setembro. Reforma do Serviço Nacional de Saúde esqueceu os centros de vacinação internacional. Está na capa do Público de hoje. Na Bola, sorriso, duas chuteiras em engraçadas com cor de rosa e branco. Rubem Dias revela qual o sonho para o Mundial 2026. E esse seu sonho acaba por ser o título com letras garrafais para a capa da Bola. Ganhar um jogo de cada vez e oxalá ganhe muitos. Aqui está o sorriso positivo de Rubem Dias. Mudança para a capa do Jogo com o banho de confiança. Assim é o título maior na seleção. 9 internacionais juntaram-se em ação publicitária e lançaram o Mundial com ambições bem elevadas. Estamos juntos. No Jornal Record, quero jogar a Champions. Esta afirmação, que é o título maior para a capa deste matutino, pertence a Yeremax. Seguiu os Leões e abre a porta de Alvalade. Na imprensa moçambicana, o jornal O País apresenta fotografia de crianças felizes, caras pintadas. 1 de junho, crianças celebram o dia com apelos ao resgate de valores. Mas, noutra direção, há também o título Xenofobia mata 7 moçambicanos na República da África do Sul e 800 forçados a regressar. Agora vamos ao encontro da imprensa em Cabo Verde, segundo a agência InfoPress, notícia e título para a diáspora Portugal. Cabo-verdiana Maria Borges teme perder tudo em operação no antigo bairro de Santa Filomena. Em São Tomé e Príncipe, segundo o jornal Transparência, sobressai o título Macau aproxima-se de Cabo Verde e São Tomé para cooperação em privacidade e governação de dados. Na Guiné-Bissau, o Democrata avança com o título Funcionários da ANCA, Agência Nacional de Caju da Guiné-Bissau, denunciam má gestão e exigem demissão do Conselho de Administração. Por Angola, segundo a capa do País, Luanda e Colo e Bengo, lares Dom Bosco retiraram mais de 250 crianças das ruas em 3 anos. Por último, passagem pelo Brasil, com a Folha de São Paulo e ainda os correios que vão marcando a atualidade no país, com letras garrafais para o título de maior dimensão, prejuízo dos correios quase dobra e chega a 3,2 bilhões de reais no primeiro trimestre. Estatal registou queda em receitas, mas conseguiu reduzir custos. É o destaque maior para a Folha de São Paulo e respectiva capa na imprensa do Brasil, no fim desta revista na RTP África.
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0: O estilo afro de Ana Moura com este jacarandá. São agora 7:30 em Portugal e Angola. Lembramos a máxima de 23 graus para Lisboa, com sol, 20 para o Porto. Há chuva fraca de manhã em Coimbra, depois lugar ao sol, a máxima de 22 graus. A matéria de verão continua em Faro, com máxima de 32 graus. Muito bom dia, estamos de partida para Moçambique. E vamos então receber Orfeu de Sá Lisboa para sabermos como é que estão a decorrer as primeiras horas moçambicanas nesta manhã de terça-feira, dia 2 de junho. Orfeu, bom dia.
1: Bom dia, David Joshua. Bom dia, ouvinte RTP África. Amanhã já de sol bom aqui na capital moçambicana, um dia em que o Instituto Nacional de Meteorologia prevê então uma temperatura máxima de 30 graus aqui para a cidade de Maputo. E já no que a atualidade informativa diz respeito, essa está a ser marcada pela expectativa do regresso de pouco mais de 500 cidadãos moçambicanos que fogem da violência xenófoba na África do Sul e devem chegar ainda esta manhã a Moçambique através da fronteira de Ressano Garcia, na província de Maputo. As autoridades governamentais moçambicanas ao nível da província de Maputo, o Serviço Nacional de Migração, o Instituto Nacional de Gestão de Risco de Desastres asseguram que estão criadas condições para a recessão destes cidadãos moçambicanos. Também da África do Sul chega a confirmação de que subiu de 4 para 7 o número de moçambicanos mortos em consequência dos ataques xenófobos. 5 pessoas morreram após serem alvo de confrontos violentos com o grupo de cidadãos sul-africanos, 2 que somam então 7 morreram vítima de acidente de aviação no seu regresso a Moçambique. Para já são então estas notas que marcam os destaques da atualidade informativa neste dia em que a atualidade em que o Instituto Nacional de Meteorologia prevê uma temperatura máxima de 30 graus aqui para a cidade de Maputo.
0: Obrigado, Orfeu. Votos de uma boa jornada já e em ampla atividade na manhã moçambicana. Máxima de 30 graus para Maputo e 27 para Nampula. Agora, a música dos Calema. Chama-se Chuva de Amor, é nova e é para romantizar.

0: Depois de termos estado em São Tomé e Príncipe com os irmãos António e Fradique, Cássio Maior com Yacine Rosa, nas bonitas ilhas de Cabo Verde, Nós Terra e Nós Ramed. Muito bom dia! Bom Mata Bicho, uma viagem positiva, que o trabalho corra bem e a escola também.
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0: E agora tempo de irmos à banca dos jornais. Estamos na cidade da Beira. Bom dia ao Xen. Artur Ricardo, no Diário de Moçambique. Muito bom dia. Conta-nos tudo o que podemos ler.
5: Muito bom dia. O jornal Diário de Moçambique destaca na sua edição de hoje os seguintes temas. A África do Sul, que deporta cerca de 600 moçambicanos vítimas de xenofobia naquele país vizinho. Também temos em destaque a falta de segurança nas escolas, que preocupa crianças na cidade da Beira. Uma situação que atingiu o grau já alarmante nos últimos tempos, a par do consumo de drogas. Temos também ainda sobre as crianças, e no âmbito da celebração do seu Dia Internacional ontem, o Fundo das Nações Unidas para a Infância considera que a situação das crianças em Moçambique ainda é marcada por crises sobrepostas. Temos também vendedores de peças de viaturas roubadas que serão detidos no país, o aviso do Serviço Nacional de Investigação Criminal. E também temos empresários chineses que pretendem investir mais de 600 milhões de dólares nos próximos tempos na construção de um parque industrial no distrito de Dondo, isto na província de Sofala. Também temos em destaque o Presidente da República, Daniel Chapo, que atribui terreno e 100 mil meticais a cada jogador da Seleção Nacional de Futebol Sub-17, como prémio pela qualificação inédita de Moçambique ao Mundial de Futebol nesta categoria. E temos ainda no desporto o selecionador nacional de futebol Chiquinho Conde, que quer aproveitar os jogos amigáveis para observar novos talentos. E finalmente temos uma Chege de Chimoi, que vence Vanduze e assalta a liderança do Campeonato Nacional de Futebol da 2ª Divisão, fase provincial de Manica. Por hoje é tudo, muito obrigado e até a próxima oportunidade.
0: Muito obrigado nós, Artur Ricardo. Estivemos na Beira. Abraço e votos de boas jornadas para toda a equipa na redação do Diário de Moçambique.

0: Bom, entretanto, faltam 15 minutos para as 8 horas da manhã em Lisboa e Luanda, de maneiras que vamos ao desporto com o Mário Silva da Costa.
1: Issa Dumbiá foi apresentado com a camisola verde e branca. O médio italiano chega do Veneza. O Sporting paga 20 milhões de euros pela contratação do jogador, num negócio que envolve ainda mais 6 milhões por objetivos. Nas primeiras declarações com a camisola do Sporting, Issa Dumbiá mostrou-se entusiasmado com a decisão na carreira.
2: Bem, porque, segundo me, para o meu percurso, é a estrada melhor.
3: Para a minha carreira, é o melhor caminho, é o melhor clube para me ajudar no trajeto que estou a percorrer no futebol. Este é o passo mais importante da minha carreira.
2: É a parte importante da minha carreira.
1: Nestas declarações aos meios do clube de Alvalade, Dumbiá apresentou-se como jogador.
2: Bem, meu estilo de jogo, tipo, poderia dizer físico, técnico.
3: Quanto ao meu estilo de jogo, posso dizer que sou um jogador físico, técnico, com intensidade, rápido e ágil. Estou disposto a ajudar a equipa e a mostrar ao treinador que pode contar comigo para fazer tudo o que me pedir.
1: Issa Dumbiá diz ainda que está ansioso por jogar na Liga dos Campeões. O médio italiano assinou até 2031 e fica com uma cláusula de rescisão de 80 milhões de euros. Marco Silva está muito próximo de ser o novo treinador do Benfica. O jornal A Bola afirma que houve progressos nas negociações durante o dia de ontem e que o acordo está perto de ser alcançado. A publicação refere também que o negócio só vai ser formalizado quando José Mourinho sair para o Real Madrid. Arrancaram os trabalhos da seleção portuguesa para preparar o Mundial. Antes do treino de ontem, Ruben Neves foi o porta-voz da equipa das esquinas. O médio reforçou as ambições de Portugal no Campeonato do Mundo e afirmou também que todos os jogadores sabem o que é jogar com pressão.
4: Todos os jogadores da Seleção Nacional estão mais do que habituados a esse tipo de pressão. Todos os jogadores jogam em grandes equipas. Tivemos mais recentemente 4 jogadores a ganhar a Champions pela segunda vez. Portanto, acho que somos um grupo jovem, mas muito experiente e sabemos das nossas qualidades. Portanto, eu acho que é uma pressão positiva. Não levamos isso para o lado negativo, mas sim para o lado de uma responsabilidade ainda maior, porque sabemos que temos qualidade e que podemos fazer e chegar a grandes conquistas por Portugal.
1: Ruben Neves explicou ainda que pode contribuir para a Seleção Nacional em 2 posições diferentes nesta fase da carreira.
4: Acho que é uma mais-valia também para qualquer jogador poder jogar em 2 posições. Este ano, a verdade é que eu fiz muitos minutos como defesa central, também devido a algumas lesões que tivemos no clube. Já não era a primeira vez que eu também faria essa posição aqui na seleção, portanto sinto-me confortável. Como é óbvio, sou um médio, mas estou preparado para jogar a qualquer posição para ajudar a seleção naquilo que for necessário.
1: Ruben Neves em conferência de imprensa. Hoje a Seleção Nacional treina às 10:30 da manhã na Cidade do Futebol. Antes, um jogador vai falar aos jornalistas. Afonso Eulálio chegou a Portugal depois da participação no Giro de Itália. O ciclista português terminou a prova no 6º lugar e venceu na categoria da Juventude. À chegada a Portugal, Afonso Eulálio fez um balanço da prestação na volta à Itália.
5: Sabia que estava bem. Eu sei que posso estar sempre a disputar. Sei que não consigo estar com os melhores dentro do que estão a lutar pelo pódio, mas eu sei que estou bem, raramente tenho as minhas oportunidades, também gosto do mundo trabalhar. O meu maior medo era ter um dia mesmo muito mau e perder como 15, 20 minutos, mas eu sabendo que se estivesse sempre bem, conseguia estar sempre ali cerca do top 10.
1: As palavras de Afonso Eulálio depois de ter terminado a volta à Itália em bicicleta no 6º lugar.

0: A caminho nesta terça-feira está também o Planisfério.
1: O Planisfério de hoje vai então olhar para duas eleições, Etiópia e Colômbia, dois países muito importantes nos seus respectivos continentes. Na Etiópia está tudo por ver, tudo por contar. Na Colômbia já se avança para a segunda volta, com vantagem para a extrema-direita.
0: Edição com José Gonçalves.
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0: E agora em foco, as grandes figuras de África.

0: Nascido por volta de 1797, filho de uma rainha-mãe, Kwaku Dwa começou por notabilizar-se como militar e em 1834 tornou-se rei do povo Asante, no atual Ghana. Ao longo de 33 anos, promoveu uma política de paz com os britânicos e com os povos vizinhos, a par com uma repressão interna e um forte desenvolvimento do comércio externo, tendo marcado a história do povo Asante no século XIX. Kwaku Dwa I faleceu em 1867.
1: Destaque para as grandes figuras de África com Ângela Coutinho.

0: comédia. Tudo que falta.
1: Muito bom dia. Na Guiné-Bissau, Barriga, o som e o ritmo de Maio Coupé, máxima que lembramos de 30 graus para Maputo, 27 para Nampula e também para Luanda. 30 graus, a máxima esperada para a cidade da Praia, com Bissau a subir até aos 34 graus. E aproxima-se um clássico.
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1: O sucesso é de 2012, pertence a um belga que se chama Stromae e, entretanto, rumou até a África do Sul para ser aqui retratado, refrescado num ambiente afro-soul, Papa Ote, com Mickey's Mind e companhia.

0: Muito bom dia, agora 8 horas em Portugal e Angola, 6 horas em Cabo Verde, 7 da manhã na Guiné-Bissau e em São Tomé e Príncipe, são 9 horas em Moçambique. Conhecemos os principais títulos deste noticiário.
1: A União Africana está empenhada no fim desta crise e de outras possíveis crises na Guiné-Bissau. A garantia é de Patrice Trovoada, enviado especial da organização ao país. Em entrevista à rádio RTP África, Patrice Trovoada diz que é urgente resolver a situação de Domingos Simões Pereira, retido em casa desde o passado dia 31 de janeiro. Em Angola, o diretor do Instituto Nacional da Criança diz que há menos menores nas ruas, mas admite aumento dos casos de violência, mas fora de portas. É outro o quadro que o repórter da rádio vê. Pelo menos 7 moçambicanos morreram e mais de 800 foram vítimas de ataques xenófobos na África do Sul.
0: Esta é uma terça-feira de sol em São Tomé, Bissau, Cidade da Praia, Luanda, Nampula e Maputo. Jornal RTP África começa agora com Paula Borges.
1: São os últimos dados avançados pelas autoridades de Maputo que alertam para o agravamento da situação de segurança na África do Sul. Indicam então no último balanço que pelo menos 7 moçambicanos morreram e mais de 800 foram vítimas de ataques contra estrangeiros em território sul-africano. Só desde sexta-feira, o Gabinete de Informação de Moçambique refere-se em específico aos cidadãos nacionais que residem na cidade de Mossel Bay, na província do Cabo Ocidental. 7 cidadãos morreram e 5 dos quais por consequência direta dos ataques xenófobos, outros 2 como resultado de um acidente de viação quando viajavam em viatura particular de regresso a Moçambique. Como ontem já avançámos, só no último sábado, pelo menos 300 moçambicanos regressaram por meios próprios a Moçambique e os pouco mais de 500 nacionais que permanecem no país encontravam-se albergados desde então num local seguro no Cabo Ocidental. Estão já a decorrer também atos de repatriamento para Moçambique devido a esta crescente tensão. Moçambique que vai retomar já no próximo ano a produção de vacinas veterinárias, anúncio feito pelo Ministro da Agricultura, Ambiente e Pescas, Roberto Albino, explica que o objetivo é acabar com a dependência de importações e desenvolver capacidade para melhor lidar com doenças animais como a febre aftosa e a peste suína africana.
2: Estas doenças não representam apenas perdas económicas. Elas reduzem a produtividade, limitam o comércio, afetam a renda familiar, comprometem investimentos, criam insegurança alimentar e muitas vezes constituem ameaças diretas à saúde pública. Assim, prevemos um investimento de cerca de $600 mil para a retoma da produção de vacinas contra o carbúnculo hemático e sintomático e a continuação da produção de vacinas contra a doença de Newcastle para 2027.
1: Está a decorrer desde o passado mês de abril a campanha nacional de vacinação de animais. O fim estava previsto para o dia 30 de junho, mas devido à falta de vacinas já foi alargado o processo para 15 de julho.
2: A África toda, a África do Sul, o Botswana, ninguém tem vacinas. Está a vir do Uruguai. Logística de transporte do Uruguai, agora estão na África Sul. Há uma informação que já estão todas as vacinas na África Sul, agora temos que fazer cargueiros da África Sul para Moçambique. Isto mostra claramente que o mundo está perante uma crise global de sanidade animal. Por isso que queremos investir na nossa capacidade interna de produção de vacinas. Podemos fazer as vacinas em Moçambique, aquelas que podemos fazer, vamos fazer, e só dependemos da importação, onde não temos capacidade de fazer vacinas de qualidade.
1: Os objetivos traçados por Roberto Albino, ministro moçambicano da Agricultura, Ambiente e Pescas, falava durante a reunião de sanidade animal que decorreu na cidade de Maputo. A epidemia de ébola na República Democrática do Congo continua a agravar-se e já mobiliza governos, organizações internacionais e também a indústria farmacêutica. A Europa prepara novas medidas. A OMS reforça a resposta no terreno e surgem desenvolvimentos científicos para travar esta estirpe, enquanto casos suspeitos vão sendo investigados também fora de África. João Costa Dias.
3: O Ministério da Saúde da República Democrática do Congo confirma 321 casos e 48 mortos, enquanto mais de 1.000 casos suspeitos estão a ser investigados. A Organização Mundial da Saúde declarou uma emergência de saúde pública internacional e alerta que o surto pode ser maior do que mostram os números oficiais. Na Europa, os ministros da Saúde da União Europeia reúnem-se sexta-feira por videoconferência para reforçar a coordenação. Bruxelas mantém o risco para o território europeu como muito baixo, mas admite reforçar a vigilância depois dos pedidos de Itália para apertar controlos fronteiriços no terreno. Há sinais de esperança. Vários profissionais de saúde já recuperaram, segundo a OMS, e a resposta científica acelera. A CEPI, a Coligação para Inovações em Preparação para Epidemias, que financia o desenvolvimento de vacinas e tecnologias médicas, anunciou um investimento de cerca de 55 milhões de euros para acelerar novos projetos de investigação. Há também conversações internacionais para avaliar o uso de antivirais já existentes como apoio ao tratamento. Fora de África, casos suspeitos no Brasil e em Itália foram descartados e no Quênia, centenas de pessoas manifestaram-se contra a instalação de um centro de quarentena norte-americano num sinal de como o surto está a gerar impacto muito para além da região afetada.
1: Ébola na RDC, mais de 320 casos confirmados, resposta internacional reforçada e investigação científica acelerada para tentar travar esta perigosa estirpe. Em Angola, o Instituto Nacional da Criança considera estável a situação dos mais novos no país e sublinha a redução dos números de crianças em situação de vulnerabilidade, apesar de José Silva não ser bem isso que se sente nas ruas.
4: O diretor-geral do Instituto Nacional da Criança, INACA, Paulo Calesse, salienta que as crianças

0: situação da criança estável, vamos continuar a advogar, vamos continuar a investir.
1: Calessa enfatiza a redução da criança de rua e na rua. Os números sobre os casos de abusos contra menores aumentam, com o registro de 15 mil casos entre janeiro e abril deste ano.
0: Com destaque para a violência física, a violência sexual, mas também anima-nos o facto de que hoje há maior cultura de denúncia. Aqueles casos que foram denunciados, as crianças estão a ser atendidas, estão a ser protegidas, os agressores têm sido responsabilizados.
1: O responsável considera estável o quadro quando a realidade nas ruas mostra a presença de cada vez mais crianças em situação de mendicidade.
2: Completamos a mudança de hoje, no dia 1 das crianças, mês de junho, o ano já é que não sei mais. Estamos a parar de lado.
3: Não me chamam para nós apanhar isso, nós é que queremos. Levamos em São Pedro da Barra, numa fábrica. É uma empresa assim grande que nós podemos pesar lá e dar dinheiro.
4: Como eu saio daqui, dormimos um bocado muito irmão, sem fé, com a mãe jogar bola. Ele é um jogador.
1: O drama das crianças de rua e nas ruas de Luanda, na busca de sustento para as suas vidas.
5: José Silva, o correspondente da Rádio RTP África por terras angolanas. Em Cabo Verde, o Banco Alimentar arrecadou 11 toneladas de alimentos na primeira campanha de recolha deste ano. Os donativos vão beneficiar cerca de 1000 famílias em todo o arquipélago. Patrícia Trovoada esteve há mais de 3 meses em Bissau como enviado especial da União Africana numa tentativa para tentar resolver a crise que está e afirma o próprio Patrício Trovoada num impasse, tem-se mantido discreto o ex-primeiro-ministro de São Tomé e Príncipe, mas concedeu uma entrevista à Rádio RTP África, que pode ouvir hoje depois das 11 da manhã, uma entrevista a António Simões, em que admite dificuldades para que sejam ultrapassados os obstáculos. Esclarece que neste processo de diálogo a questão central é mesmo o líder do PAIGC.
6: É, de facto, permitir aos partidos políticos regressar à atividade. O que é também importante, e eu penso que estamos a esquecer essa questão, é a situação do presidente atual do PAIGC e que, no caso de uma Assembleia Nacional que se dissolveu, ainda, digamos, até a próxima Assembleia, tem essas funções, pelo menos, considerando que houve um golpe. Bom, mas é o que é. O Domingos Simões Pereira, na situação de prisão domiciliária, sem que aí saibamos de facto porquê.
7: Já conseguiu falar com ele?
6: Ainda. E, como eu digo, isso coloca de facto também um problema.
5: Diz isto mesmo Patrício Trovoada, no momento em que se sabe que o líder do PAIGC terá sido de novo convocado para ser ouvido num processo pelo qual, de resto, já tinha sido considerado de todo responsável, não tinha qualquer responsabilidade. E diz também a Patrício Trovoada que é mesmo importante que esta situação seja resolvida, porque não serve a ninguém.
6: Não serve à comunidade internacional. Evidentemente não serve em primeiro lugar Domingos Simões Pereira, as suas famílias, os camaradas do partido. Não serve nenhum lado da Guiné. Nenhum lado da Guiné. O PAIGC tem que poder fazer o seu congresso, como eu acho que é a intenção, escolher os seus dirigentes. E isso tem que acontecer com a situação do Domingos Simões Pereira resolvida. Quer dizer, não podemos ficar nesse impasse de uma prisão domiciliária que não tem fim.
5: Nesta entrevista, Patrício Trovoada fala também sobre a política de São Tomé e Príncipe, teme uma escalada face ao poder instalado no arquipélago. Patrício Trovoada diz que o apoio a Nito de Abreu para a presidência foi a escolha acertada.
6: O poder instalado tinha montado e montou todo um sistema para me impedir de concorrer às eleições presidenciais, nomeadamente instalando um novo Tribunal Constitucional. Eu já vinha a prever esse tipo de situação e é evidente que eu tinha que virar-me para uma outra solução. A partir do momento em que o Nito Abreu decidiu avançar e a partir do momento em que eu achei que essa candidatura, de facto, trazia elementos com os quais eu concordo plenamente, que é

0: ruptura com as práticas políticas e uma classe política que enfim, não enaltece a política em Santo Meio Príncipe. A mudança de geração, ele tem 42 anos, eu tenho 64, a caminho de 65.
1: Patrício Trovoada, em entrevista à Rádio RTP África, ao jornalista António Simões, entrevista que pode ouvir depois do noticiário das 11 daqui a pouco. Começam já a fazer-se sentir esta noite em Portugal os efeitos da greve geral marcada para amanhã, quarta-feira. O maior impacto, atenção, será nos transportes, incluindo os comboios da CP e também o metro de Lisboa e nas ligações aéreas com cancelamentos e alterações de voos. O metro de Lisboa encerra logo às 11 da noite e reabre apenas às 6:30 da manhã de quinta-feira.
2: Um dia que não vai ser fácil em Portugal. 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

0: mais uma vez, muito bom dia! Portugal, Angola, Cabo Verde, Guiné-Bissau, São Tomé e Príncipe, Moçambique, Timor-Leste, Brasil. O som é da Pérola do Índico com a assinatura de Marlene. Já contámos aqui com uma homenagem, um tributo a David Zé por parte do angolano Cláudio Oxai no começo desta hora. Manhã RTP África para terça-feira, 2 de junho, que seja aí o mês de junho, com saúde acima de tudo. 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E entretanto, já começou nesta manhã a contagem decrescente para a hora dos ouvintes de hoje. Bom dia, Frederico Pinheiro.
1: Bom dia, faltam menos de duas semanas para a entrada em campo de Cabo Verde no Mundial de Futebol Masculino, uma entrada que está a ser esperada com muita expectativa depois da vitória dos Tubarões Azuis por 3-0. Frente à seleção da Sérvia este fim de semana num jogo no Estádio do Restelo em Lisboa. Até onde pode ir a África e até onde pode chegar Cabo Verde neste Mundial de Futebol? Participa neste programa da Hora dos Ouvintes, no qual vamos olhar para as possibilidades das seleções africanas nesta grande competição desportiva. Até já.
0: Até já, Frederico Pinheiro. Obrigado. Estão todos convocados. Ora então, e mais uma contagem decrescente para um festival diferente acontece no Algarve. Vamos saber mais com a Karina Sofela.
2: Festival AfroNation.
3: Olá e bem-vindos a mais um episódio da nossa viagem rumo ao AfroNation Portugal 2026. Hoje vamos responder a uma pergunta muito interessante. Por que foi Portugal o país escolhido para receber o primeiro AfroNation? A resposta passa por vários fatores. Primeiro, a localização. Portugal está numa posição privilegiada entre a Europa, África e o resto do mundo. É relativamente fácil chegar cá a partir de cidades como Londres, Paris, Amsterdão, Lisboa, Luanda, Praia ou Lagos. Depois, existe um fator cultural. Portugal mantém laços históricos com vários países africanos de língua portuguesa e possui uma das comunidades africanas mais visíveis da Europa. Mas há outro ingrediente fundamental. A praia. Quando os organizadores procuravam um local para criar uma experiência diferente, queriam mais do que um recinto de concertos. Criam uma atmosfera, criam sol, criam mar. Criam um local que transmitisse férias, liberdade e celebração. E a Praia da Rocha encaixava perfeitamente nesse conceito. E foi exatamente isso que aconteceu. Com o passar dos anos, milhares de visitantes começaram a incluir Portimão nos seus planos de verão. Muitos chegam dias antes do festival e ficam vários dias depois. Alguns visitam Portugal pela primeira vez graças ao AfroNation e outros regressam todos os anos. É curioso pensar que durante alguns dias é possível ouvir dezenas de línguas diferentes a serem faladas na mesma praia. Português, inglês, francês, crioulo, yorubá e muitas outras. O AfroNation transformou-se num verdadeiro ponto de encontro global. E talvez seja essa a sua maior força. Mas mais do que um festival de música, tornou-se num espaço de encontro entre culturas. No próximo episódio vamos falar de um artista cujo nome está praticamente ligado à história do festival. Burna Boy. Até lá, continuem connosco.

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2: Muito bom dia, ficamos agora com o Planisfério.
3: Eleições de importância em dois países de grande valor estratégico nos seus respectivos continentes. É o caso da Etiópia, é o caso da Colômbia. Na Etiópia, as eleições tiveram a característica de não abranger todo o território. Isto porque se considerou que a província do Tigré, onde tinha decorrido uma guerra civil até há 4 anos atrás, ainda não reúne condições de segurança para que eleições se realizem. De maneira que, dos 50 milhões de eleitores potenciais, numa população de 140 milhões de habitantes, muito provavelmente a taxa de participação terá que levar em consideração o número de eleitores efetivos nas zonas onde decorreram eleições. E, mesmo assim, dos 50 mil locais de voto que foram anunciados, 143 não abriram por falta de segurança, já não no Tigré, mas também na Oromia e na Amara. Ora, aqui temos um problema da afirmação regional das nacionalidades. Esta é a designação oficial da Constituição da Etiópia. Portanto, aquilo que em alguns países africanos se chamam etnias, na Etiópia, seguindo o modelo chinês e o antigo modelo soviético, são chamadas de nacionalidades. E em torno disso há muita discussão, em torno dos poderes efetivos, tanto do governo federal, quanto, portanto, das províncias, das nacionalidades. O Parlamento compreende 547 deputados, ou seja, que é preciso 274 para fazer maioria, mas 12% das circunscrições eleitorais já estão ganhas pelo Partido da Prosperidade, o partido do primeiro-ministro Abiy Ahmed, porque não houve oposição, e aqui atribui-se a falta de oposição a razões de segurança. A Etiópia apresenta realmente uma importância logo à partida, na medida em que é sede da União Africana. Mas, com problemas externos, questões da água do Rio Nilo, que alimenta, portanto, a grande barragem do renascimento etíope, isto são problemas com o Sudão e com o Nilo, com o Egito, que se queixam de que o Nilo é parcialmente desviado pelos etíopes, coisa que os etíopes desmentem. Mas esse problema fica mesmo com um problema muito latente, e em relação ao Sudão ele agrava-se, porque o governo de Khartoum, o governo militar de Khartoum, denunciou o que ele considera como um apoio por parte de Addis Abeba aos rebeldes do general Emeti. Por outro lado, há problemas também fronteiriços com a Somália e com o Sudão do Sul. E em determinadas áreas das diplomacias africanas e do Médio Oriente, então o país é visto, o governo é visto com desconfiança por ter relações com Israel. Do ponto de vista interno, há discussão entre oposição e governo há muito tempo. A oposição diz que o governo é ditatorial e que é uma ditadura disfarçada, não é uma transição democrática. Bom, portanto, hoje ao longo do dia é provável que se tenha algumas indicações de taxa de participação, de onde é que efetivamente se votou, e quanto à tendência geral, toda a gente acha que realmente essas eleições estão com cartas marcadas e o Partido da Prosperidade vai ganhar. Na Colômbia, trata-se agora de começar a campanha para a segunda volta. Nesta segunda volta aparecem Abelardo e Laís Priela, que é candidato da extrema-direita, fez 44% de votos na primeira volta, e Ivan Cepeda, que é do Pacto Histórico, portanto de esquerda, e fez 41%. Segunda volta no próximo dia 21. A terceira colocada como candidata na primeira volta já deu apoio a Abelardo Espriella, o que faz dele, portanto, um favorito, mas Cepeda promete bater-se e ampliar o seu eleitorado. Aqui é mais um confronto de aliança de esquerda contra a extrema-direita da América Latina. A extrema-direita já ganhou na Argentina, nas Honduras, no Chile, no Peru está em campanha eleitoral, mas a direita deverá ganhar, embora não seja exatamente extrema-direita, uma direita mais conservadora. E em novembro, então, teremos eleições no Brasil.
2: Foi o Planisfério com a assinatura de José Gonçalves na antena da RTP África. Muito bom dia, continuação de uma boa viagem. Agora estamos com a Meli no Brasil. Cacau para o Mata Bicho, um agradável pequeno almoço, uma boa viagem, que a noite tenha sido bem descansada, para haver aí uma boa energia para o trabalho e também para a escola.

0: Banda Equador em São Tomé e Príncipe é sempre a subir. Muito bom dia, António Pinto, Cláudio Carinha, Isabaldê, Pedro dos Santos, Cara Plácida, Cristino, Rafael Injai. Estamos juntos na subida. Bom trabalho, uma jornada positiva. Depois de Meli no Brasil, a banda Equador, e daqui a pouco temos nova incursão, por assim dizer, no avião da música RTP África. Vamos sobrevoar novamente o Brasil com quem vai estar no Algarve daqui a dias.
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0: do Carnaval do Recife. Ela vai estar no AfroNation 2026, na Praia da Rocha, RTP África, Rádio Oficial. Aqui ouvimos uma das suas grandes. Certamente vai dar para escutar com o pezinho na areia esse Maliciosa. Estamos já de partida para o desporto, com mais uma dose que nos é dada pelo Mário Silva da Costa.
1: O técnico e o Benfica estão perto de chegar a acordo. O jornal A Bola afirma que houve progressos nas negociações durante o dia de ontem e que o acordo está muito perto de ser alcançado. A publicação refere também que o negócio só vai ser formalizado quando José Mourinho sair para o Real Madrid. Entretanto, o candidato à presidência do Real Madrid, Henrique Riquelme, volta a descartar Mourinho para o clube merengue. O empresário diz que o treinador não é opção para esta fase do Real.
2: És um grande treinador.
3: Mourinho é um grande treinador. Teve o seu momento no Real Madrid, mas nesta altura o clube precisa de um projeto de curto, médio e longo prazo. Curto porque o Real não pode dar-se ao luxo de esperar X anos para criar uma equipa, tem de apresentar resultados desde o primeiro minuto. Mas também é verdade que é preciso, a médio e longo prazo, criar algo sustentável no tempo. Insisto, Mourinho é um grande treinador, mas não é o que nesta altura faz falta ao Real Madrid.
1: A declaração de Henrique Riquelme sobre José Mourinho. O Sporting oficializou a contratação de Issa Dumbiá, o médio italiano chega do Veneza. Os Leões pagam 20 milhões de euros pelo jogador num negócio que envolve ainda mais 6 milhões por objetivos. Nas primeiras declarações com a camisola verde e branca, Issa Dumbiá mostrou-se feliz com a escolha pelo Sporting.
3: É um sentimento único, estou muito contente com este passo. Posso dizer que sou muito sortudo, porque é um clube muito importante.
4: Como se vê.
1: Nestas declarações aos meios do clube de Alvalade, Dumbiá disse ainda estar ansioso por jogar na Champions.
3: Obviamente que é um sonho poder jogar a Liga dos Campeões e este ano posso concretizá-lo. Espero conseguir isso o mais rapidamente possível.
1: E se Dumbiá assina até 2031 e fica com uma cláusula de rescisão de 80 milhões de euros. A Seleção Nacional de Futebol realiza esta manhã o segundo treino para preparar o Campeonato do Mundo. Os jogadores começam a subir ao relvado por volta das 10h30 da manhã. Antes, um jogador vai responder às perguntas dos jornalistas. Ontem, Ruben Neves foi o porta-voz da equipa das esquinas. O médio do Al Hilal reforçou as ambições da seleção para este Campeonato do Mundo.
5: O título é o nosso grande objetivo, o objetivo de todos os jogadores. Individualmente nestas competições é difícil escolher um objetivo porque estamos todos muito focados naquilo que podemos ganhar como um grupo, como um país, e eu não sou um jogador, melhor marcador não vou ser de certeza, portanto o objetivo é mesmo ganhar a competição e é nisso que estamos focados.
1: Ruben Neves disse ainda que está preparado tanto para jogar ao meio-campo como a defesa central. Arrancam hoje os quartos de final do torneio Roland Garros. O tenista espanhol Rafael Rodar vai medir forças com o alemão Alexander Zverev, número 3 do ranking mundial. No outro jogo de hoje, Jakub Mencik defronta o brasileiro João Fonseca. Amanhã, os outros dois jogos dos quartos de final, Félix Auger-Aliassime contra Flávio Cauoli e Matteo Berrettini frente a Matteo Arnaldi. We'll be right back.

0: Ah, porque vocês só falam de brincadeiras, palhaçadas, memes, etc.
1: Fofocas.
0: Yeah. Hoje vamos falar de coisas a sério. Vocês sabem o que é o IRS?
2: Não, mesmo você também não. Quero que a pessoa fale coisa séria. Você sabe que é IRS? Você sabe que é desconto? Você sabe impostos? Você sabe o que é o que? Sabes? Como é que eu vou falar uma coisa séria com uma pessoa que nem sabe o que é o IRS?
0: Nunca descontou. Não tem conta aberta.
2: Nada.
0: Nunca sentou num balcão, ficou lá meia hora à espera de ser atendido.
2: Ainda está guardando dinheiro na lata.
0: Sabes o que é a autoridade tributária?
2: Você sabe isso?
0: Não sabes. Tens gestor de conta.
2: Aí, você ainda está guardando dinheiro na lata, na garrafa.
0: Olha, hoje...
2: Vamos falar de gestor de conta para quê?
0: Hoje vamos falar do IRS, porque para quem não sabe, o IRS é um imposto sobre o rendimento das pessoas singulares. É um imposto direto e progressivo aplicado anualmente em Portugal e noutros países também, sobre os rendimentos de indivíduos, como salários, pensões, rendimentos profissionais, empresariais. Ou seja, o IRS é uma coisa que todos nós temos que descontar.
2: Temos que pagar. Se você ganhou lá 2 mil, tem que sair lá metade da...
0: Tem que sair.
2: Tem que sair lá uma guita.
0: Yeah. Vi amigos meus que... Nunca receberam nada, tão contentes, mano. Eu hoje estou contente, porquê? IRS pagou!
2: Yeah, porque não, IRS caiu. E estás a pensar que esse dinheiro que receberam, esse reembolso que receberam do IRS, vão fazer grande coisa. Aquilo é briga, rapaz. Fumar xixa.
0: Eu tenho amigo que já comprou viagens.
2: Cheio, com o dinheiro do IRS.
0: Sim, recebeu mil e... Ele trabalha no Mac. Recebeu mil e tal paus. Do IRS, o reembolso, já comprou viagem, mano, estou a bazar para uma ilha, não sei, uma ilha cabo-verdiana qualquer, está a bazar Santiago.
2: Santiago.
0: Está a bazar para lá.
2: Ei. Com dinheiro do IRS.
0: Estou
2: nervoso, yeah.
0: Mas olha, eu não sei se tu és da mesma opinião do que eu, nós quando andávamos na escola devíamos ter ensinado mais coisas de contabilidade. Eu até hoje eu não sei fazer o IRS sozinho, faz então o meu IRS.
2: Eu faço o automático. Já está lá, só apertar e enviar, já está. Agora daí fazer, porque não tem que meter IRS jovem, porque desconto de não sei o que, meter... Mano, esquece isso. Eu só comecei a saber bem o que é IRS. Quando eu fiquei a saber de IRS, já tinha lá dívida.
0: Estás a ver?
2: Já tinha
0: lá
2: dívida.
0: Por que é que na escola estão-nos a ensinar quem foi
2: o
0: rei?
2: Yeah.
0: E como é que se faz um IRS, professora de matemática do décimo ano?
2: É verdade.
0: Como é que se faz o IRS, professora de estudo do meio do sexto ano? Como é que eu faço o IRS?
2: Eu acho que deviam tirar aí uma disciplina que não está fazendo muito sentido.
0: Ah, tipo qual?
2: Meter lá tipo... Epá, inventar um nome para uma disciplina que ensina essa coisa de IRS,
0: sim,
2: de imposto, coisas assim. Tá,
0: exatamente.
2: Que coisa que vamos precisar? Anos depois. Agora, sai do secundário, começa a trabalhar, nem sabe que tens que pagar finança.
0: Segurança social.
2: Não sabe que tens que fazer nada.
0: Yuki. Imposto não sei do quê.
2: Não sabes. Não sabes que carro tem que fazer inspeção, manutenção, pagar aquela taxa de circulação. Nada. Não nos ensinam isso agora.
0: Não nada.
2: Ah, não. O cateto de elevado a 3, 4 e 5. Onde que eu estou metendo em prática o X mais X?
0: Nada.
2: Entre parênteses mais 4.
0: Nada. Ei. Eu acho que nós temos que criar uma petição de começar a ensinar estas coisas aos meninos mais novos. Porque eu sei que aquele jovem que está ali na linha de Sintra, no comboio, ele não sabe o que é IRS.
2: Ele não trabalha bué. Se calhar até podia receber e ter um reembolso. Mas como ele não sabe. Não está a receber nada.
0: Quem está ali na obra, nos blocos, também não sabe.
2: Eu não sabia que tem que contribuir na de segurança social.
0: Contribuir?
2: Quando eu fiquei a saber...
0: Já tinha lá
2: dívida.
0: Estás a perceber?
2: Ah, você nunca contribuiu, chefe. Eu tenho que contribuir alguma coisa.
0: Que segurança é essa?
2: É verdade.
0: Isso é segurança social mesmo, segurança? Eu estou a pagar o quê?
2: Não recebi lá nada.
0: Estou a pagar o quê? Que segurança
2: não sei,
0: é essa?
2: É?
0: Então fica a pensar, que segurança é que me estão a dar
2: aqui? Eu também fico a pensar, de tanto que eu contribuo, né? Eu só fico a pensar, um dia, quando é que eu vou receber de lá?
0: Estás a perceber? Daí? Não, dizem que isso é para a reforma. Quando fores velhinho, rouba a bengala, vais receber ali uma micha todos os meses.
2: E agora só bater palma agora. Vais morrer agora.
0: Aquilo que me disseram é, Miguel, o que estás a pagar hoje, quando fores velhinho, 60 e tal anos, vão-te dar uma micha. Uns 500 por mês.
2: 500?
0: Depende, se tu agora descontares mais...
2: Se eu já contribuí mais que 500,
0: eu já
2: que vou receber só 500?
0: Eu já contribuí muito para este estado, mano, não te vou mentir. À vontade mais de 100 mil paus.
2: Ei!
0: Que eu já dei ao estado português. Já ganharam muito comigo. Eu quero o meu reembolso. Eu quero, presidente.
2: Queria ser muito dinheiro.
0: Eu quero o meu reembolso.
1: A vida é bela com Miguel Paraíso e Mangó, pois com coisas sérias. Queres o reembolso? Uia, uia. A África do Sul com Zoate Kids. Até às notícias. Daqui a 3 minutos. Até lá, bater o pezinho e sentir vibração positiva. Estamos juntos.

0: Bom dia, são 9 horas em Portugal e Angola, 7 horas da manhã em Cabo Verde, 8 na Guiné-Bissau e em São Tomé e Príncipe, 10 horas em Moçambique. Aqui estão os títulos que marcam este noticiário.
1: Patrice Trovoada, ex-primeiro-ministro de São Tomé e Príncipe, diz que as manobras políticas no país podem fazer os cidadãos duvidar da democracia eleitoral. Lembra que os eleitores já lhe manifestaram várias vezes confiança. Nesta entrevista à Rádio RTP África, fala também sobre a Guiné-Bissau e realça a necessidade de resolver a situação de Domingos Simões Pereira, o líder do PAIGC, que foi de novo convocado para ser ouvido no Tribunal Militar Superior. O Banco Alimentar de Cabo Verde arrecadou 11 toneladas de alimentos na primeira campanha de recolha deste ano.
0: Máxima de 23 graus, com sol para Lisboa, 20 para o Porto e 32 para Faro, sendo que há chuva fraca de manhã em Coimbra, mas o sol vai aquecer a máxima até aos 22 graus. Jornal RTP África, agora com Paula Borges.
1: Patrice Trovoada, primeiro-ministro demitido de São Tomé e Príncipe, deixa a pergunta: que confiança restará entre os eleitores perante o que tem acontecido na política do país? Reflexão proposta na entrevista que concedeu António Simões da Rádio RTP África. E tem Patrice Trovoada receio de uma escalada?
2: Eu tenho, sim. Porque, na realidade, o que é que acontece? O nosso povo é muito pacífico. E o nosso povo espera sempre o momento das eleições para exprimir-se. É por isso que eu fui 4 vezes primeiro-ministro, chefe de governo, através das eleições. Bom, para um político é complicado, é preciso ter muita paciência, não é? Porque, na realidade, você tem que esperar. No meu caso, fui demitido. 2 anos depois, ganho com maioria absoluta. Sou de novo demitido. 4 anos depois, ganho com maioria absoluta. Bom, agora, se mesmo isso não é permitido ao povo, e estamos a caminhar para isso, não é? Eliminação de partidos políticos, eliminação de líderes políticos pela via judicial arquitetada no Palácio do Sr. Vila Nova. Isso pode levar o povo a dizer, mas afinal, quanto à democracia eleitoral, não funciona.
1: Patrice Trovoada diz também que o apoio a Nito da Abreu para a corrida presidencial foi a escolha acertada e explica porquê.
2: O poder instalado

0: tinha montado e montou todo um sistema para me impedir de concorrer às eleições presidenciais, nomeadamente instalando um novo Tribunal Constitucional. Eu já vinha a prever esse tipo de situação e é evidente que eu tinha que virar-me para uma outra solução. A partir do momento em que o Nito Abreu decidiu avançar e a partir do momento em que eu achei que essa candidatura, de facto, trazia elementos com os quais eu concordo plenamente, que é a ruptura com as práticas políticas e uma classe política que enfim, não enaltece a política em São Tomé e Príncipe. A mudança de geração, ele tem 42 anos, eu tenho 64, a caminho de 65.
1: Patrice Trovoada, que esteve em fevereiro na Guiné-Bissau como enviado especial da União Africana, fala também nesta entrevista das dificuldades do processo. Admite que a União Africana podia ter feito mais.
0: Tem que haver mecanismos e respeitar os mecanismos de antecipação quando se sente que está a chegar uma crise. Tem que haver mecanismo de correção, eu diria, rápida.
2: Mas nesse aspecto a União Africana não falhou.
0: A União Africana teve exemplos em que interveio, logo depois do golpe de Estado, e resolveu, não é?
2: E porquê é que não o fez aqui?
0: Eu penso que a organização está com algumas dificuldades, não é? Algumas dificuldades, como é normal, sabe que uma organização que tem vários países, muitas vezes, a simples mudança de liderança em alguns países pode bloquear a organização.
1: Esclarece também que o mais importante neste processo de diálogo entre as partes na Guiné-Bissau é garantir a liberdade de atividade política e, claro, resolver o problema do líder do PAIGC.
0: É, de facto, permitir aos partidos políticos regressar à atividade. O que é também importante, e eu penso que estamos a esquecer essa questão, é a situação do presidente atual do PAIGC e que, no caso de uma Assembleia Nacional que se dissolveu, ainda, digamos, até a próxima Assembleia, tem essas funções, pelo menos considerando que houve um golpe. Bom, mas é o que é. O Domingos Simões Pereira, na situação de prisão domiciliária, sem que aí saibamos de facto porquê.
2: Já conseguiu falar com ele?
0: Ainda. E, como eu digo, isso coloca de facto também um problema.
1: Patrício Trovoada diz que a detenção de Domingos Simões Pereira, que está impedido de sair de casa e até de receber os advogados e os médicos após perto de 2 meses detido na segunda esquadra, a ninguém serve. São declarações que pode ouvir na íntegra, na entrevista que Patrício Trovoada concedeu ao jornalista António Simões. Será transmitida depois das 11 da manhã. E continuamos na Guiné-Bissau. O líder do PAIGC foi notificado para ser ouvido novamente pelo Tribunal Militar Superior. A audiência avança à Rádio Capital FM. Deverá ocorrer no próximo dia 4 de junho. É informação que consta na notificação entregue ontem aos advogados de Domingos Simões Pereira pelo mesmo juízo. De acordo com o despacho que cita os autos da investigação criminal, existem, estamos a citar, fortes indícios da participação de Domingos Simões Pereira na prática de crimes contra a segurança do Estado e atentado contra o chefe de Estado. Domingos Simões Pereira tinha já sido ouvido no Tribunal Militar Superior no passado dia 13 de fevereiro, no âmbito do mesmo processo. À saída dessa audiência, os advogados do político afirmaram aos jornalistas que a instância confirmou, voltamos a citar, que o líder do PAIGC era apenas declarante e que não havia qualquer processo contra ele. Agora, Cabo Verde, onde a última recolha do Banco Alimentar permitiu arrecadar 11 toneladas de alimentos, os donativos Carlos Santos vão agora beneficiar cerca de 1.000 famílias em vários pontos do arquipélago.
3: A campanha decorreu nas ilhas de Santiago, São Vicente e Sal e mobilizou dezenas de voluntários em supermercados e estabelecimentos comerciais. A presidente do Banco Alimentar de Cabo Verde, Ana Maria Ofara Almada, explica que os alimentos serão agora distribuídos às famílias em situação de maior vulnerabilidade.
4: Neste momento, nós temos disponível no armazém cerca de 10 mil quilos de alimentos, 10 toneladas de alimentos. Isto é muito bom. Vai nos permitir fazer cerca de 1.000 cestas básicas. Cada cesta básica Páscoa tem cerca de 10 quilos, não é verdade? Portanto, já são 1000 famílias beneficiadas ao longo dos próximos 3 meses. Porque isto, assim é que nós faremos as contas aqui. O balanço, portanto, é muito bom.
3: A maior parte dos alimentos foi recolhida na cidade da Praia, em São

0: doações e, portanto, com certeza que esta quantidade vai aumentar. Aqui também da praia nós vamos ver como reforçar também o stock na Ilha de São Vicente.
1: Criado em 2012, o Banco Alimentar de Cabo Verde combate o desperdício alimentar e presta apoio regular a milhares de pessoas em situação de vulnerabilidade social.
2: E conseguiu então recolher 11 toneladas de alimentos na primeira campanha do ano. Subiu para 7 o número de moçambicanos mortos na África do Sul, 5 diretamente devido a ataques xenófobos, e isto só desde sexta-feira passada, mais de 800 pessoas foram vítimas destes ataques. As autoridades de Maputo alertam Germano Campos para o agravamento do quadro de segurança no país vizinho.
3: Os dados foram avançados pelo Gabinete de Informação de Moçambique, segundo o qual pouco mais de 800 cidadãos nacionais residentes na cidade de Mossel Bay, na província de Cabo Ocidental, foram na última sexta-feira vítimas de ações de xenofobia. Das 7 vítimas mortais, 5 foram em consequência direta da violência xenófoba e 2 resultaram de um acidente de viação de moçambicanos que regressavam da África do Sul. Maputo alerta para o agravamento da situação de segurança na África do Sul e só no último sábado, pelo menos 300 moçambicanos regressaram por meios próprios ao país. Os pouco mais de 500 nacionais que permanecem naquele país encontravam-se albergados desde então num local seguro no Cabo Ocidental, estando já a decorrer o processo do seu repatriamento para Moçambique.
2: Um processo, um caso, vários casos que o governo de Moçambique está a seguir com preocupação. No Mali, a exploração ilegal de ouro está a tornar-se uma das principais fontes de financiamento para grupos armados ligados à violência extremista. A pressão sobre mineiros artesanais e investidores estrangeiros está a agravar a insegurança e a fragilizar ainda mais a economia maliana. João Costa Dias.
4: No Mali, grupos armados ligados ao extremismo violento estão a assumir o controle de várias minas de ouro artesanais, transformando-as numa fonte de financiamento para as suas operações. Segundo as autoridades locais e organizações internacionais, estes grupos impõem taxas e extorsões aos mineiros, incluindo trabalhadores estrangeiros que acabam por pagar para continuar a operar em zonas remotas e sem proteção. Este sistema cria uma verdadeira economia paralela, onde cada etapa da extração é taxada, desde o acesso aos locais até à saída do ouro do país. As receitas alimentam novas ofensivas e agravam a instabilidade no norte e centro do Mali. As consequências para o Estado são profundas. Perda de receitas fiscais, retração do investimento estrangeiro e comunidades locais cada vez mais vulneráveis. Apesar dos esforços militares e diplomáticos, as autoridades malianas e parceiros internacionais continuam a enfrentar enormes dificuldades para travar este ciclo de violência e exploração.
2: A exploração ilegal de ouro no Mali está de resto a fortalecer, como ouvimos, grupos armados e a fragilizar ainda mais a economia e a segurança do país. E Portugal está em véspera de greve geral, convocada para amanhã, quarta-feira, pela CGTP. Vai ser um dia difícil em vários setores, a começar pelos transportes públicos, o funcionamento das escolas, das unidades de saúde e também dos serviços públicos em geral. Nos transportes, os efeitos vão fazer-se sentir já hoje.
5: E fica então assim concluído o jornal RTP África com Paula Borges. Informações em permanência em africa.rtp.pt.

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1: Mais uma vez, muito bom dia. Mundial de Futebol é o tema para a Hora dos Ouvintes de hoje. Falta menos de duas semanas para a estreia dos Tubarões Azuis no Mundial de Futebol. Uma entrada que está a ser esperada com muita expectativa depois da vitória frente à Sérvia em jogo amigável. Vamos perguntar na Hora dos Ouvintes de hoje até onde pode ir a África e até onde pode chegar Cabo Verde neste Mundial de Futebol masculino. Daqui a dois minutos já vai poder ligar para a produtora Isabel Leonor através do 213820185, indicativo 00351. Pode também inscrever-se no site africa.rtp.pt, aí vai ter prioridade para poder participar nesta Hora dos Ouvintes sobre o Mundial de Futebol 2026.

0: Muito bom dia e uma boa viagem. Começamos esta hora com o som, o ritmo e o estilo dos Tabanca Jazz na Guiné-Bissau, lembrando outros tempos e outros discos. E depois, Elida Almeida com o trabalho Spedio na antena da RTP África. Uma boa manhã e, claro, a lembrança para o que está a chegar. 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Vamos chamando a atenção para este detalhe para que estejam atentos. Já a seguir vamos contar com mais uma edição do Artista da Semana. Esta semana estamos em Luanda. Conhecemos o trabalho de uma voz que ficou conhecida pela sua atividade na televisão em Angola. Maior que eu. Marlene Amaro é uma artista RTP África.
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0: Marlene Amaro, Maior Que Eu. Ainda 4 minutos para poderem ligar o número RTP África 213820185 para se inscreverem junto da produtora Isabel Leonor na Hora dos Ouvintes, hoje dedicada ao Mundial de Futebol 2026. Também podem fazer a inscrição no sítio africa.rtp.pt. Aí vão ter a prioridade na vossa participação. E hoje é o dia de Rosário Luz de Cabo Verde partilhar connosco as suas palavras.
1: É preciso notar que, apesar de gritante, esta instância de gestão danosa da coisa pública a favor de interesses privados não é singular. Ela é sistémica e tem sido uma constante da conduta da classe política desde os primórdios da nossa democracia.
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0: Nelson Freitas com Nuno Ribeiro, chama-se Não Deixa, é mais um para o álbum que se chama Legacy. Antes, Elis da Almeida, máxima esperada para Maputo, 30 graus, também para a cidade da Praia, 27 para Nampula e também para Luanda, 34 graus a máxima para Bissau, 29 é a máxima esperada para a cidade de São Tomé. E agora, o destaque da manhã informativa na RTP África. A tragédia da partida dos colonos de Angola, obra literária da autoria de Xavier de Figueiredo, foi lançada recentemente no Palácio da Independência, aqui em Lisboa. O livro retrata a fuga de milhares de angolanos e portugueses de Luanda para Lisboa, em 1975, no limiar do processo de descolonização. O autor conversou com o jornalista António Silva Santos.
1: A tragédia da partida dos colonos de Angola, autor Xavier de Figueiredo. Xavier de Figueiredo, em termos de carreira, foi ex-delegado da agência ANOP na Guiné-Bissau e em Moçambique, fundador do Africa Monitor Intelligence e do Africa Desk. Antes trabalhou no Jornal Província de Angola em 71, quando começou a carreira como profissional nesta área. Antes também, outro livro, Savimbi, Um Homem no Seu Martírio, edição da Guerra e Paz, exatamente como este, a tragédia da partida dos colonos de Angola. Xavier Figueiredo, boa tarde, muito obrigado por conceder estes minutos à RDP África. A minha primeira pergunta é: são relatos de vida num período difícil da história de Angola e ao mesmo tempo de mudança de regime em Portugal, potência colonizadora na época?
2: Sim, são. A descolonização de Angola foi aquele processo tão desordenado e de consequências tão nefastas, porque de facto ocorre no quadro de uma mudança de regime aqui em Portugal, que descambou numa revolução desaustinada, pronto. E eu julgo que descolonizar um território casa muito mal, ou não casa mesmo, com uma revolução na potência colonial. E uma revolução que ainda por cima também se estendeu ao próprio território de Angola. Aliás, as descolonizações feitas por Portugal nesse período de mudança do regime aqui, a seguir ao 25 de Abril, correram todas mal, por essa razão mesmo. Só uma, enfim, embora não, a sua natureza não é equivalente à das outras, mas já há só uma que consegue escapar a tudo isso, é porque a interferência de Portugal é mínima, que foi Macau, pronto. O resto corre tudo muito mal. Mas Angola, também como eu fiz questão de sublinhar ontem, é aquela em que corre pior. E em que os efeitos ainda hoje são muito notórios, os efeitos daquilo que correu mal.
1: É um conjunto de relatos de famílias, de pessoas, experiências de vida nesse período, que foram obrigadas a deixar tudo para trás e a sair do país que amavam, do país onde viviam.
2: Quer dizer, isso é assim, embora, quer dizer, a gente pode considerar sempre um lado estatístico, humanitário, na consideração ou na avaliação daquilo que se passou. Eu prefiro uma abordagem mais política, e é essa que está consagrada no livro. E voltando um bocado àquilo que eu estava a falar antes, nós temos de compreender as causas, quais foram as causas para que isto tivesse acontecido com estas dimensões todas. Mas eu prefiro, o livro concentra-se mais nas consequências. E história, aliás, alguém na sessão de lançamento do livro fez... foi o próprio editor, que os seus pais foram para Angola e era gente humilde, e que quando acharam que aquela era a terra em que queriam viver para sempre, eles começaram a viver num sexo ambizanga, e depois quando quiseram dar um salto na sua vida, venderam aqui umas propriedades que tinham em Portugal e com esse e investir esse dinheiro na construção de uma casa no bairro popular. Eu na minha família, quer dizer, era gente que sobretudo investia ali o seu dinheiro.
1: Quadros da administração pública, a nível de serviços e também da saúde e da educação, que passaram depois a fazer falta, depois da independência, ao 11 de novembro de 75, passaram a fazer falta ao país Angola.
2: Por exemplo, Angola perde naquela altura 9 mil professores. E com uma agravante, com o fecho ou o encerramento gradual daquelas escolas de posto que havia, escolas rurais, o ensino rural, e vai perdendo também esses, os próprios professores de posto, que eram uma categoria que existia no professorado primário, que foi criada naquela altura. Olha, um dos professores primários, um dos professores de posto, mas que era gente habilitada, tinha valor profissional. Um dos professores que perde nessa altura é o ex-ministro do interior, é o ministro Laborinho. Este ministro Laborinho era professor de posto. Angola, por exemplo, tinha 300 grandes investigadores em todos os domínios, agronómico, veterinário, científico. Angola era um país muito avançado, aliás, como à escala da África. É por isso que eu digo, se esse ritmo, quer dizer, se esse patamar de crescimento que Angola já tinha atingido, e se o ritmo de crescimento continuasse a ser o mesmo ou ainda mais acelerado, porque entretanto tinha entrado em funcionamento a indústria petrolífera, só entra de facto nessa altura e não antes. Antes Angola viveu da agricultura e da mineração e dessas coisas assim. Portanto, eu não sei onde é que estaria Angola hoje. Quer dizer, era de facto como eu chamo no livro, o principal, o mais importante país da África subsaariana. Porque tem muitos recursos e tinha muitas condições para se ingrar de uma maneira que, por exemplo, a África do Sul não tem.
1: O que é que esses angolanos, no fundo, esses chamados colonos, que no fundo eram angolanos, eram pessoas que amavam Angola, encontraram em Portugal e que condições lhes foram oferecidas?
2: Olha, aqui talvez valha a pena realçar duas coisas. Eles foram recebidos aqui com alguma indiferença. Eu já vivi, quer dizer, eu não fiz parte, eu não cheguei aqui nessas condições. Cheguei noutras, mas tenho um conhecimento suficientemente por dentro das coisas para chegar a esta conclusão. Foram recebidos com alguma indiferença, às vezes mesmo de uma forma um bocado agreste, mas isso também tinha que ver aqui com o ambiente revolucionário, essas coisas assim. Essa indiferença, essa frieza com que foram recebidos, depois acaba por dar lugar, aliás, o livro tem alguns exemplos disso, acaba por dar lugar a uma nova atitude dos locais em relação a eles e que já é de reconhecimento. Um irmão da Gabriela Antunes, mas ela tinha um irmão que eu conheci muito bem, que nós era o Francisco Antunes, mas toda a gente conhecia por Chico Bamba, que era um desenhador que trabalhava na Câmara Municipal de Nova Lisboa. E ele foi parar, portanto, ele chegou aqui como funcionário, e então havia aqui um quadro especial, e ele foi parar a uma vila aqui do Alentejo que se chama Castro Verde. E foi um homem que se impôs tanto àquela gente, e ele era mestiço até, impôs tanto àquela gente que quando ele morreu, há uns anos, aquela pequena cidade parou. E em homenagem a ele, e ele tem um mausoléu lá no cemitério cuja manutenção é garantida pela própria população. Ou seja, ele é lembrado de uma maneira muito enternecedora. Por isso, quer dizer, é um caso concreto que eu conheço muito bem, aliás, já do extra livro do livro faz parte de uma fotografia com ele. E portanto, é gente que tendo sido recebida aqui com algo, como se diz aqui, há uma expressão que é com uma pedra na mão, mas depois imposto pelo seu valor e pelas suas qualidades.
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0: E agora o nosso bom dia a Miss Chofela.
6: Bom dia com alegria, RTP África. Hoje eu tenho uma história muito engraçada e eu acredito que muitas pessoas se vão identificar. Porque todos nós temos aquele nosso grupo de amigos que, se um dia as nossas conversas fossem parar na internet, provavelmente seríamos todos presos. Eu sei que vocês conhecem. Hoje conto uma história que aconteceu mesmo e envolve 5 criminosos. Criminosos com penas. Sim, papagaios. Tudo começou num zoológico em Inglaterra no ano de 2020, no Lincolnshire Wildlife Park, que recebeu 5 papagaios cinzentos africanos. Até aqui, tudo normal. O problema começou mesmo quando os funcionários perceberam que aqueles 5 papagaios não eram papagaios normais. Eles aprendiam palavrões e começavam a dizer para as pessoas. Não era só um ou outro. Todos eles eram repertório inteiro. Quando um insultava alguém, os outros começavam a rir e depois repetiam o insulto. Era literalmente uma gangue organizada. E o problema é que muitas pessoas riam e os papagaios percebiam isso. Portanto, eles repetiam, porque uma curiosidade sobre estes animais é que eles não repetem sons apenas por repetir. Muitas das vezes eles associam reações, se dizem uma palavra e recebem atenção, voltam a dizer. Então os visitantes riam, os papagaios percebiam e insultavam ainda mais. Piu-piu, piu-piu. Segundo o zoológico, eles passavam tanto tempo juntos que começaram a incentivar-se mutuamente. Imaginem assim, o papagaio diz um palavrão, os outros começam a rir. Depois repetem, depois outro inventa mais um. Parecia um grupo de amigos na escola. E a solução do zoológico foi nada mais, nada menos do que separar os 5. Sim, foi uma decisão drástica, mas que precisou de acontecer. Cada um foi colocado em áreas diferentes, tudo para quebrar aquele ciclo de incentivo. basicamente foram colocados de castigo, de forma permanente. Os papagaios cinzentos africanos estão entre as aves mais inteligentes do planeta. Eles conseguem imitar vozes humanas, reconhecer sons, aprender palavras, resolver problemas e criar associações. Alguns estudos dizem que certos papagaios conseguem atingir capacidades cognitivas comparáveis às de uma criança pequena em determinadas tarefas. E os próprios funcionários admitiram que às vezes era difícil não rir, porque os papagaios tinham um timing perfeito. Era como se estivéssemos num show de stand-up, uma coisa assim. Imaginem só, estão a ir, uma visita ao zoológico com a família, estás tranquilo, aproximas-te da jaula e do nada levas com o insulto de um pássaro. Yeah, enfim. Mas o mais engraçado é que os 5 eram papagaios cinzentos africanos, ou seja, a África a exportar talento até para a comédia. Mas esta história deixa uma pergunta muito séria. Se os papagaios aprenderam isso com os humanos, quem é que foi o primeiro a ensinar? Porque alguém passou por ali e deixou uma herança cultural complicada. Então hoje aprendemos uma coisa importante. Nem sempre a má influência vem dos amigos. Às vezes vem de 5 papagaios organizados.
0: Ora aí está, agora a opinião de Rosário Luz de Cabo Verde.

0: A DGTR e os 400 contos de aluguer. Ao longo dos últimos 5 anos, o Estado de Cabo Verde terá pago cerca de 24.800 contos pelo arrendamento do resto de chão de um edifício situado em Achada São Filipe, Cidade da Praia, destinado a acolher uma delegação da Direção-Geral dos Transportes Rodoviários. O contrato, celebrado em março de 2021 entre o Estado e um cidadão privado, prevê uma renda mensal de 400 mil escudos, suportada pela DGTR, assim como a renovação anual automática das condições de arrendamento. Além do montante em rendas, o Estado terá investido cerca de 25 mil contos em obras de beneficiação do imóvel, apesar de o contrato indicar que tais obras seriam da responsabilidade do proprietário. O problema é que os serviços da DGTR nunca chegaram a funcionar no local. Mais de 5 anos e dezenas de milhares de contos depois, a delegação nunca abriu as portas no edifício, mas o contrato continua alegadamente em vigor. Num país onde as infraestruturas escolares e hospitalares carecem constantemente de manutenção, onde os serviços públicos são tantas vezes paralisados pela carência de pequenos investimentos, a notícia do desperdício operacional e financeiro exemplificado neste contrato foi muito mal recebida pela população. O Ministério da Administração Interna, a tutela da DGTR, publicou uma nota de esclarecimento onde afirma que o contrato respeitou todos os procedimentos legais, que as obras realizadas foram justificadas e que o atraso na ocupação do espaço decorreu de constrangimentos técnicos, nomeadamente a falência da empresa contratada para executar as reformas. Previsivelmente, o comunicado da tutela, que rejeitou sumariamente as acusações de má gestão, conseguiu apenas confirmar a veracidade da notícia e agravar a indignação do público. Este processo deplorável de desbaratamento de recursos públicos ilustra com clareza o tipo de gestão danosa que caracterizou os dois mandatos do governo cessante de Ulisses Correia e Silva e que ditou a sua derrota nas legislativas do mês passado. Sob o governo de Silva, os recursos do Estado, desde as concessões nacionais no setor dos transportes até o arrendamento imobiliário em periferias urbanas, foram sistematicamente desviados para favorecer os interesses dos detentores do poder político e dos seus aliados. No entanto, é preciso notar que, apesar de gritante, esta instância de gestão danosa da coisa pública a favor de interesses privados não é singular, ela é sistémica e tem sido uma constante da conduta da classe política desde os primórdios da nossa democracia. A gravidade e a visibilidade da má governação podem variar entre épocas, candidatos e partidos, mas na ausência de alternativas económicas igualmente apetecíveis, não seria realista acreditar que o problema da captura do Estado será resolvido pela iniciativa dos beneficiários do sistema. Enquanto Cabo Verde for um país onde as oportunidades económicas que existem longe do Estado são limitadas, a tentação de fazer da política um negócio pessoal e partidário estará sempre presente nos nossos eleitos e nas nossas corporações.
1: A opinião de Rosário Luz, que, de Cabo Verde, que pode ser lida e, ou melhor, ouvida sempre que quiserem em africa.rtp.pt. Daqui a pouco vamos fazer uma viagem até a África do Sul.

0: A equipa Lil Saint, Tamiris Moyan, Clayton David. Com epicentro em Angola, Me Beija. É romance na manhã, RTP África para esta terça-feira, 2 de junho. Muito bom dia, uma boa viagem. Bom dia para o Amadila Jaló, também para o Manuel Socorro. Estamos juntos na subida e já a seguir temos o Planeta Música. Depois vamos estar reunidos na Hora dos Ouvintes também com o Frederico Pinheiro. É já daqui a 5 minutos, entretanto, que vamos ter notícias.
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2: O radar da Shazam na África do Sul não deixa margem para dúvidas. Amafufo Amé é um novo fenómeno que está a incendiar as pesquisas. 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

0: Bom dia, são agora 10 horas em Portugal e Angola, 8 horas em Cabo Verde, 9 na Guiné-Bissau e em São Tomé e Príncipe, 11 horas em Moçambique. Os temas que estão em foco neste jornal.
1: Que confiança na democracia em São Tomé e Príncipe restará depois do que está a acontecer no país? A pergunta é feita por Patrice Trovoada em entrevista à rádio RTP África. O ex-primeiro-ministro, nomeado enviado especial da UA para a Guiné-Bissau, realça também nesta entrevista a urgência de resolver a crise desde logo. A situação de Domingos Simões Pereira, o aeroporto de Bunia, em Ituri, na República Democrática do Congo, acaba de ser reaberto, o ministro dos Transportes diz que há condições para um regresso gradual e seguro às ligações aéreas.
0: Máxima de 30 graus para Maputo e para a cidade da Praia, 27 para Nampula e para Luanda, 29 para São Tomé e 34 para a cidade de Bissau. Jornal RTP África, com a jornalista Paula Borges, já a seguir.
1: As autoridades da República Democrática do Congo reabriram hoje o aeroporto de Bunia, na província de Ituri, após 10 dias de suspensão devido ao surto de ébola. A medida surge depois de uma avaliação positiva das operações de vigilância sanitária. A epidemia continua a agravar-se na RDC e já mobiliza governos, organizações internacionais e a indústria farmacêutica. João Costa Dias.
2: O Ministério da Saúde da República Democrática do Congo confirma 321 casos e 48 mortos, enquanto mais de 1.000 casos suspeitos estão a ser investigados. A Organização Mundial da Saúde declarou uma emergência de saúde pública internacional e alerta que o surto pode ser maior do que mostram os números oficiais. Na Europa, os ministros da Saúde da União Europeia reúnem-se sexta-feira por videoconferência para reforçar a coordenação. Bruxelas mantém o risco para o território europeu como muito baixo, mas admite reforçar a vigilância depois dos pedidos de Itália para apertar controlos fronteiriços no terreno. Há sinais de esperança. Vários profissionais de saúde já recuperaram, segundo a OMS, e a resposta científica acelera. A CEPI, a Coligação para Inovações em Preparação para Epidemias, que financia o desenvolvimento de vacinas e tecnologias médicas, anunciou um investimento de cerca de 55 milhões de euros para acelerar novos projetos de investigação. Há também conversações internacionais para avaliar o uso de antivirais já existentes como apoio ao tratamento. Fora de África, casos suspeitos no Brasil e em Itália foram descartados. E no Quênia, centenas de pessoas manifestaram-se contra a instalação de um centro de quarentena norte-americano, num sinal de como o surto está a gerar impacto muito para além da região afetada.
1: Ébola na RDC, mais de 320 casos confirmados. A resposta internacional é reforçada e a investigação científica acelerada para tentar travar esta perigosa estirpe. Subiu para 7 o número de moçambicanos mortos na África do Sul, 5 diretamente devido a ataques xenófobos, e só desde a passada sexta-feira mais de 800 pessoas foram vítimas destes ataques. As autoridades de Maputo alertam Germano Campos para o agravamento do quadro de segurança no país vizinho.
3: Os dados foram avançados pelo Gabinete de Informação de Moçambique, segundo o qual pouco mais de 800 cidadãos nacionais residentes na cidade de Mossel Bay, na província de Cabo Ocidental, foram na última sexta-feira vítimas de ações de xenofobia. Das 7 vítimas mortais, 5 foram em consequência direta da violência xenófoba e 2 resultaram de um acidente de viação de moçambicanos que regressavam da África do Sul. Maputo alerta para o agravamento da situação de segurança na África do Sul e só no último sábado, pelo menos 300 moçambicanos regressaram por meios próprios ao país. Os pouco mais de 500 nacionais que permanecem naquele país encontravam-se albergados desde então num local seguro no Cabo Ocidental, estando já a decorrer o processo do seu repatriamento para Moçambique.
1: Preocupações em alta face aos ataques contra estrangeiros na África do Sul. Várias vítimas são cidadãos de origem moçambicana ou moçambicanos e são centenas os que estão agora a regressar ao país. No Senegal, o presidente Faye nomeou um governo boicotado por Ousmane Sonko e pelo partido PASTEF. Bassirou Diomaye Faye nomeou ontem um novo executivo onde figuram alguns membros e aliados do PASTEF, apesar do declarado não do partido, cujo líder é, como se sabe, Ousmane Sonko. O anúncio desta equipa acontece uma dezena de dias depois do afastamento do próprio Sonko, até aí primeiro-ministro e logo depois eleito presidente da Assembleia Nacional. Os dois antigos companheiros, dois antigos amigos, separaram-se após meses de tensão e abriram um período de incerteza política no país, já a enfrentar uma grave crise financeira. Faye nomeou um novo chefe do executivo, Amadou Mohamed Lo, e ontem anunciou então uma lista que integra 30 ministros, uma lista marcada pela ausência de vários quadros do partido no poder, o PASTEF. Mesmo assim, houve algumas figuras de segunda linha que aceitaram participar. Patrice Trovoada, primeiro-ministro demitido de São Tomé e Príncipe, deixa a pergunta: que confiança restará entre os eleitores perante o que tem acontecido na política do arquipélago? Reflexão proposta na entrevista que Patrice concedeu a António Simões, da Rádio RTP África. E tem receio de uma escalada?
4: Eu tenho, sim. Porque, na realidade, o que é que acontece? O nosso povo é muito pacífico. E o nosso povo espera sempre o momento das eleições para exprimir-se. É por isso que eu fui 4 vezes primeiro-ministro, chefe de governo, através das eleições. Bom, para um político é complicado, é preciso ter muita paciência, não é? Porque, na realidade, você tem que esperar. No meu caso, fui demitido. 2 anos depois, ganho com maioria absoluta. Sou de novo demitido. 4 anos depois, ganho com maioria absoluta. Bom, agora, se mesmo isso não é permitido ao povo, e estamos a caminhar para isso, não é? Eliminação de partidos políticos, eliminação de líderes políticos pela via judicial arquitetada no Palácio do Sr. Vila Nova. Isso pode levar o povo a dizer, mas afinal de contas, a democracia eleitoral não funciona?
1: Patrice Trovoada diz também que o apoio a Nito da Abreu para a corrida presidencial foi a escolha acertada e explica porquê.
4: O poder instalado tinha montado e montou todo um sistema para me impedir de concorrer às eleições presidenciais, nomeadamente instalando um novo Tribunal Constitucional. Eu já vinha a prever esse tipo de situação e é evidente que eu tinha que virar-me para uma outra solução. A partir do momento em que o Nito Abreu decidiu avançar, e a partir do momento em que eu achei que essa candidatura, de facto, trazia elementos com os quais eu concordo plenamente, que é a ruptura com as práticas políticas e uma classe política que enfim, não enaltece a política em Santo Tomé e Príncipe, a mudança de geração, ele tem 42 anos, eu tenho 64, a caminho de 65.
1: As razões explicadas por Patrice Trovoada nesta entrevista a António Simões, da Rádio RTP África, entrevista

0: Evidentemente, não serve em primeiro lugar Domingos Simões Pereira, as suas famílias, os seus camaradas do partido. Não serve nenhum lado da Guiné. Nenhum lado da Guiné. O PAGC tem que poder fazer o seu congresso, como eu acho que é a intenção, escolher os seus dirigentes. E isso tem que acontecer com a situação do Domingos Simões Pereira resolvida. Quer dizer, não podemos ficar nesse impasse de uma prisão domiciliária que não tem fim.
1: Patrício Trovoada diz que a detenção do Domingos Simões Pereira, que está impedido de sair de casa, de receber os advogados e até médicos, e depois de ter estado detido 2 meses na segunda esquadra, a ninguém serve. E precisamente continuamos na Guiné-Bissau com o processo do líder do PAIGC, que foi notificado para ser novamente ouvido pelo Tribunal Militar Superior, audiência que está agora marcada para o dia 4 de junho. Informação que consta na notificação entregue ontem aos advogados de Domingos Simões Pereira, e isto depois de Domingos Simões Pereira ter já sido ouvido no Tribunal Militar Superior em fevereiro, no âmbito do mesmo processo, e de os advogados terem confirmado que não existe qualquer processo contra o líder do PAIGC. Vamos agora a Cabo Verde, onde já foram recolhidas 11 toneladas de alimentos na primeira recolha organizada pelo Banco Alimentar. Carlos Santos.
2: A campanha decorreu nas ilhas de Santiago, São Vicente e Sal e mobilizou dezenas de voluntários em supermercados e estabelecimentos comerciais. A presidente do Banco Alimentar de Cabo Verde, Ana Maria Ofara Almada, explica que os alimentos serão agora distribuídos às famílias em situação de maior vulnerabilidade.
3: Neste momento, nós temos disponível no armazém cerca de 10 mil quilos de alimentos, 10 toneladas de alimentos. Isto é muito bom. Vai nos permitir fazer cerca de 1000 cestas básicas. Cada cesta básica tem cerca de 10 quilos, não é verdade? Portanto, já são 1000 famílias beneficiadas ao longo dos próximos 3 meses, porque isto, assim é que nós faremos as contas aqui. O balanço, portanto, é muito bom.
2: A maior parte dos alimentos foi recolhida na cidade da Praia. Em São Vicente, a campanha permitiu arrecadar cerca de 1 tonelada de produtos. Ana Maria Ofra Almada garante, no entanto, que as necessidades das famílias daquela ilha serão supridas com recurso às reservas existentes no armazém central do Banco Alimentar.
3: Pela quantidade de lojas que estavam e de voluntários, é bom, 1 tonelada de alimentos, mas essa quantidade vai ser reforçada, porque, entretanto, vamos contactar as empresas, algumas já manifestaram o interesse em fazer doações, e, portanto, com certeza que esta quantidade vai aumentar. Aqui também da Praia nós vamos ver como reforçar também o estoque na ilha de São Vicente.
2: Criado em 2012, o Banco Alimentar de Cabo Verde combate o desperdício alimentar e presta apoio regular a milhares de pessoas em situação de vulnerabilidade social.
1: A ajuda do Banco Alimentar em Cabo Verde garantida por esta primeira recolha do ano.
4: E fica então assim concluído o jornal RTP África, 10 horas com 12 minutos em Lisboa e Luanda, edição com Paula Borges. Já a seguir, a Hora dos Ouvintes.
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4: Sejam bem-vindos a esta Hora dos Ouvintes, em que o tema é Mundial de Futebol 2026. Frederico Pinheiro.
12: Olá, David, e começamos com grande entusiasmo, aliás, dado pela performance de Cabo Verde, a seleção masculina de futebol, este fim de semana, num jogo de preparação para a grande competição, a ganhar 3-0, vou repetir novamente, 3-0 à Sérvia. Foi uma grande festa. Eu não fui ao estádio, mas andei ali à volta, fui vendo também os vários cabo-verdianos, muita gente ali naquela zona do estádio, também na zona da Amadora, muita gente a vestir as cores da seleção cabo-verdiana, que começa assim então muito motivada e com grandes expectativas para o Mundial, que

0: está quase, quase a começar. Cabo Verde, que não tem uma missão que se diga fácil, vai começar o Mundial, o primeiro jogo é contra a super, hiper, mega seleção espanhola. É mesmo uma equipa incrível, com vários jogadores de, por exemplo, do Paris Saint-Germain, campeão europeu, Barcelona, campeão espanhol, enfim, jogadores também do Arsenal, campeão inglês. Estamos a falar de uma seleção que tem alguns dos melhores jogadores do mundo. Depois ainda jogos contra o Uruguai e contra a Arábia Saudita. Ainda assim, obviamente que são as seleções com mais experiência, outras condições de profissionalismo ou também financeiras, mas pode ser que Cabo Verde tenha aqui uma oportunidade, até porque há uma possibilidade de Cabo Verde se apurar para a terceira fase se for um dos terceiros melhores classificados dos diferentes grupos. A missão de Cabo Verde é também o espelho da missão das equipas africanas. Por exemplo, no grupo A, a África do Sul vai encontrar o México, a Coreia do Sul e também a República Checa, um grupo bastante equilibrado. Já outras seleções africanas, obviamente mais forte e com outras condições, Marrocos, que nos últimos anos tem vindo a efetuar um percurso incrível ao nível da melhoria das condições de qualidade da seleção nacional. Organizou a Taça das Nações Africanas este ano, também de futebol masculino, chegou à final num encontro bastante polémico com o Senegal. A verdade é que dentro de campo ganhou o Senegal. Vai encontrar o Brasil, que é de facto sempre uma equipa histórica, a equipa, a seleção que tem mais títulos mundiais. Depois a estreante Haiti e a Escócia, a seleção escocesa, que também no fundo pode disputar aqui com o Marrocos o apuramento direto. Das outras seleções africanas, temos a Costa do Marfim, também aqui jogar com Curaçao, uma seleção estreante, com a Alemanha, que é sempre um adversário muito difícil, e com o Equador, que tem também uma seleção das mais fortes da história deste país da América do Sul. Temos aqui também outras seleções africanas, como o Egito, que joga contra a Bélgica, contra o Irão e contra a Nova Zelândia. Boas possibilidades do Egito conseguir o apuramento. O Senegal joga novamente com a França. Creio que é bom recordar que em 1998, no início, nós ainda nos lembramos, David, temos idade para isso, no início do Mundial em solo francês, abertura em Paris, Senegal vencer 1-0 a França, foi um choque para todo o mundo futebolístico.
1: Uma surpresa autêntica.
0: Exatamente, a França acabou por recuperar desta surpresa e veio sagrar-se campeã do mundo nesse ano, na final contra o Brasil, 3-0. Mas ainda assim, Senegal novamente contra a França, então, Senegal que conquistou então a Taça das Nações Africanas este ano, uma equipa muito motivada, muito forte, vai apanhar ainda o Iraque e a sempre temível Noruega, que tem um senhor na frente que se chama Alan, que se farta de marcar golos pelo Manchester City, sempre um perigo, uma seta apontada à baliza adversária. No grupo J, Argélia vai apanhar a campeã do mundo Argentina, Messi e companhia, depois ainda a Áustria e aqui também a seleção da Jordânia, que está então neste grupo juntamente com a Argélia. Depois, obviamente, Portugal, que começa esta qualificação da fase de grupos contra a República Democrática do Congo, que é um grupo que ainda conta com o Uzbequistão e com a seleção da Colômbia. E finalmente a última seleção africana apresenta o Ghana. Vai um grupo bastante difícil aqui contra o Panamá e ainda a Croácia e a Inglaterra. São estes os primeiros, aliás, as perspectivas das seleções africanas. Os primeiros jogos começam dentro em breve. Cabo Verde joga então no dia 15. Estou aqui a tentar ver exatamente as datas específicas das outras seleções, para já muitos jogos amigáveis de preparação e o Mundial a começar então no dia 13 de junho, está quase, é uma competição que levanta muitas perspectivas, também porque esta Cabo Verde conseguiu uma qualificação inédita, ficou à frente no grupo de qualificação contra a equipa dos Camarões, que era de facto a favorita. Só retificar aqui uma data, o Mundial começa na quinta-feira, dia 11, ou seja, desta quinta-feira a 11 e não a dia 13, como referi. Os jogos começam dia 11, o primeiro jogo, o México contra a África do Sul, alguma seleção africana aqui novamente a abrir as portas de um Mundial. Depois a seleção africana seguinte a jogar é dia 13, Marrocos contra o Brasil, grande jogo, vai ser de facto um jogo muito interessante, e depois Costa do Marfim, Equador, e lá está o primeiro jogo de Cabo Verde no dia 15 contra Espanha. Mais tarde será a entrada de Portugal então contra a República Democrática do Congo, dia 17, jogos que serão acompanhados obviamente aqui na emissão da RTP África. David, fica então o entusiasmo com esta seleção cabo-verdiana, que esteve também a andar por várias ilhas do país, em contacto com a população, calorosamente recebida, condecorada, já cumpriu a qualificação, já cumpriu aquilo que se lhe pedia também neste jogo amigável com a Sérvia, e agora no fundo é desfrutar e ver se consegue aqui uma bela surpresa da qualificação para as últimas 32 seleções do torneio.
1: Jogo amigável, Frederico, que também acabou por ser um jogo de treino. Foi um bom treino, caso para o dizer, frente à Sérvia. Vamos então já nessa contagem decrescente. Daqui a pouco teremos opiniões de Cabo Verde em Cabo Verde e também de cabo-verdianos em Portugal e na diáspora. Para já recordar as perguntas antes de começarmos esta ronda de opiniões. Até onde pode ir a África e até onde pode chegar Cabo Verde neste Mundial de Futebol Masculino? Vai começar agora em junho. Primeiro contacto vai ser com Moçambique. Armando Almon, bom dia ou boa tarde, consoante o caso e o fuso. Seja bem-vindo.
2: Boa tarde, Frederico. Boa tarde, David. Saúde também ao vasto auditório da RDP África. Obrigado por me dar este espaço para falar sobre o Campeonato do Mundo, que vai iniciar daqui a 2 semanas. É uma montra de futebol mundial, vão desfilar lá grandes seleções. Cá por nós temos o Cabo Verde, temos Portugal, temos Brasil. Nós temos que apoiar essas seleções, são seleções falantes da língua portuguesa, fazem parte daquilo que é a nossa comunidade, não podemos deixar de torcer e apoiar essas seleções. É, particularmente Cabo Verde, que é estreante e para mim já está a dar bons sinais. Este jogo de preparação que aconteceu na semana passada já demonstra que Cabo Verde não foi lá para distribuir pontos. A seleção que vai passar por, que vai calhar com Cabo Verde, tem que estar bem preparada, porque se não estiver vai... não vai ter a sorte de ganhar os jogos que vai fazer com o Cabo Verde. Então, eu acho que é o momento oportuno para os jogadores, os artistas da bola, mostrarem aquilo que são os seus conhecimentos, que é para poderem ter contratos milionários, porque aí está, nós temos o Campeonato do Mundo e também temos... o interesse pelos clubes, dos artistas que vão desfilar neste Campeonato do Mundo. Então temos aqui dois propósitos, não é? Que é os jogadores lutarem para ganharem o troféu, que é um troféu que é muito desejado por todos, e também mostrarem aquilo que é o seu valor no mundo, que é para poderem terem bons contratos, que é para as suas carreiras poderem também ter um brilho. Outra coisa também que eu não podia deixar de realçar aqui tem a ver com as arbitragens. Por favor, esses senhores do apito, deixem os artistas fazerem aquilo que sabem, fazer aquilo que aprenderam. Não influencia nos resultados. Eu vi no Cannes passado, que foi realizado em Marrocos, muitas seleções foram empurradas até chegar à final. Estou a falar concretamente da seleção de Marrocos. A arbitragem influenciou muito nos jogos que Marrocos fez. Até chegou, até mesmo no jogo da final, se a gente se recorda. O jogo da final foi um jogo polêmico. Foi um jogo que o árbitro é que esteve mais a ser... posso dizer assim, o árbitro foi quem mais criou o espetáculo do que os próprios jogadores. Então, eu acho que chegou o momento dos árbitros também mostrar aquilo que é o seu valor. Fazendo arbitragens seguras, arbitragens conscientes, sem prejudicar a ninguém. Os atletas já estão preparados. Agora cabe aos árbitros também fazerem o seu trabalho. Boa tarde a todos e boa terça-feira.
1: Obrigado igualmente. Votos então de uma boa jornada. Boa terça-feira. Aqui o Armando Almon a dar conta da sua opinião sobre os jogadores, mas também com chamada de atenção para a arbitragem, para que não haja aqui, entre aspas, o roubar de protagonismo. Vamos agora às primeiras impressões para Cabo Verde e vamos começar com o Arlindo Silva. Um bom dia, obrigado por ter aguardado. Seja bem-vindo.
3: Ora, muito bom dia para si, para o vasto auditório e também colaboradores que é RDP África. Pronto, eu em primeiro lugar queria dizer porque, pronto, há várias seleções da África que já estão a criar estruturas para o seu futebol e está, em alguns países está a correr bem, infelizmente nem todos. Espero que consiga, porque tem bons jogadores a jogarem nos quatro cantos do mundo. Inclusive a minha seleção também, Cabo Verde. Pronto, sobre Cabo Verde, não vamos agora embandeirar em arco, porque ganhamos 3-0 a Sérvia, mas temos que contar que a Sérvia praticamente não jogou com a equipa regular. Peço desculpa. Nós vamos com a equipe regular, mas sim, é sempre uma vitória. Vamos de cabeça erguida para o Mundial. Infelizmente calhou-nos um dos principais tubarões, que é a Espanha, ainda por cima no primeiro jogo, porque é sempre bom ganhar o primeiro jogo, mas Cabo Verde é difícil, mas nada é impossível. Porque nós já vamos entrar a perder talvez por 2-0, porque nós não temos uma referência de uma unidade da equipa, enquanto o Barcelona tem um, dois, três, no caso de Yamin, o Pedri, são jogadores que são intocáveis. Por isso, peço, se os jogadores cabreantes estiveram a ouvir, sim senhor, o jogo de futebol tem que haver contacto, tem que haver faltas, mas tente evitar aquelas faltas, porque um mínimo de uma falta, um bocadinho mais de coisa, estão sujeitos a ir para a rua quando se toca no Yamal ou no... O Pedri é mais meio campo, o Yamal também desce um bocadinho para construção e até fazer gols, porque vai ser difícil. É isso que peço aos jogadores para terem atenção e os árbitros também, porque temos jogadores da seleção que estão a jogar em vários clubes também da Europa e não só, já com excelentes passagens de bom futebol em quase todos os jogadores. Por isso espero que seja um bom Mundial, que sim, entremos de cabeça erguida e saímos de cabeça erguida. Não vamos pensar em derrotismo, porque no futebol nada é impossível, mas sabemos que é difícil. Por isso, vamos com os pés bem assentos no chão. Só queria deixar uma pequena crítica. Eu, em princípio, não tinha intenções de ir ver o jogo de Cabo Verde cá em Lisboa, mas depois eu com o meu filho e tentámos ver se arranjava bilhetes e não conseguimos, porque houve... A Federação pôs uns bilhetes à venda na internet por 5 euros. Só que estes voaram no instante. Só que depois, pronto, os bilhetes subiram 40 euros. Para quem vai 3, 4 pessoas era muito. Por isso, eu não fui ver o jogo ao vivo. Mas pronto, agora ficará para uma próxima oportunidade. Isso é uma pequena dica que eu digo. Uma criticazinha à Federação. Que baixasse os bilhetes mais um bocadinho. O tal, não vou dizer que o estádio podia estar cheio, mas havia muito mais pessoas. Mas mesmo assim foi bom e agradecemos a amabilidade também da Federação de ter disponibilidade de pôr os bilhetes, porque eu não sabia se estava que era tipo promoção, pronto, por 5 euros, se não, pronto, talvez arranjava, ia com o meu filho, meu neto, íamos ver o jogo. Mas pronto, ganhámos, é sempre bom ganhar. Mas vamos pôr os pés no chão. A Sérvia não jogou com a equipa completa, mas é sempre bom uma vitória, como eu disse. Por isso, vamos para o Mundial de cabeça erguida. Um abraço para si e o vasto auditório que é a RDP África. Bom dia para si e bom trabalho.
1: Obrigado, um bom dia também para o ouvinte Arlindo Silva.
0: O Arlindo, que partilhou aqui uma opinião sobre os bilhetes, eu de facto também não sei exatamente o que é que terá acontecido, mas também posso partilhar a minha experiência pessoal. Eu tentei também comprar bilhetes para o jogo, para mim, para os meus filhos, segui o endereço que foi partilhado pela Federação Cabo-Verdiana de Futebol e, de facto, como disse o nosso ouvinte, os bilhetes estavam esgotados. Eu parti do princípio que só era possível que o estádio estaria completamente esgotado. A verdade é que estava uma excelente casa, mas o estádio não estava esgotado. Por isso, não percebi o que é que aconteceu aqui. Só estavam disponíveis bilhetes vendidos noutros sítios internet, imagino que já depois de terem sido comprados diretamente à Federação, por, lá está, por esses valores que o Arlindo disse, 40 euros a 50 euros, obviamente que pronto, esses valores não estavam ali ao meu alcance e portanto não comprei, e a verdade é que havia muito espaço no estádio. Fiquei também com essa sensação de que havia, lá está e fica de facto comprovado, havia interesse, procura, capacidade se calhar para o estádio ter mais adeptos. Só aqui o Arlindo eu queria comprar 3 para mim e para os meus filhos, portanto já seriam mais pessoas ali no estádio, muitas mais se calhar passaram por este problema, mas pronto, são estas questões logísticas. Obviamente que seria sempre bom ter mais pessoas a acompanhar o jogo no estádio, mas fica essa vitória por 3-0 de Cabo Verde em frente à Sérvia.
1: Para que futuramente possam haver outras condições também no planeamento e organização. Agora, avançamos para o Talata em Baló. Bom dia, obrigado por ter aguardado. Seja bem-vindo.
4: Bom dia, David. Bom dia a todos os ouvintes da RDP África. Bom dia ao seu colega, cujo nome já me escapa.
1: Frederico
4: Pinheiro. Bom dia, Frederico. David, é o seguinte, questão que é importantíssimo sobre a participação de Cabo Verde no Mundial. Portanto, eu quero aqui falar sobre as 3 seleções lusófonas que qualificaram para a fase final do Mundial, que vai se realizar em América, Canadá e no México. Eu quero aqui, realçar o bom comportamento de Cabo Verde ao longo da fase eliminatória e pela sua qualificação para o Mundial, que é pela primeira vez que Cabo Verde vai participar. Se lembramos, é o segundo país dos Palopes que participa nessa fase final, depois de Angola já é o Cabo Verde. Portanto, quero aqui felicitar a seleção cabo-verdiana, dar-lhes os meus encorajamentos e dizer que, de certeza absoluta, todo o Palop estará ao lado da seleção cabo-verdiana, bem como a seleção portuguesa e do Brasil. Isto já é importante. E nisto quero lembrar que o gêmeo da Guiné, aliás, o gêmeo de Cabo Verde, nesse caso, no continente que é a Guiné, não qualificou nem sequer para a seleção, para a fase final do CAN, que se realizou recentemente em Marrocos, cujo final foi conquistado pelo Senegal. E por quê? Porque eu quero aqui fazer umas poucas críticas aos dirigentes do desporto da Guiné. Nós temos uma referência que é o nosso gêmeo, a nossa gêmea, nesse caso, o gêmeo da Guiné, que é Cabo Verde. Se o Cabo Verde está a progredir com poucos meios naturais que tem, mas tem quadros capacitados para levar aquele arquipélago para diante, quero dizer assim, por que a Guiné não conseguiu? Só, David, quero dar uma informação, que na Guiné despediram o selecionador que 4 vezes consecutivos fez a seleção apurar-se para a fase final do CAN, porque não venceu nenhum jogo, mas depois dele ter sido exonerado, aquele que foi para lá nem sequer conseguiu qualificar a seleção da Guiné, invocando que ele já é um velho, é isso, aquilo, até questões raciais ou étnicas fizeram uma influência na exoneração de Bassirou Kandé. Portanto, isto, a Guiné tem que se afastar desse marasmo no racismo, no tribalismo. Isso não leva o país a um lado nenhum. O futebol não é isso, nem na política não é. Portanto, quero aqui falar um bocadinho sobre a seleção senegalesa, que é o nosso vizinho, que vai participar pela terceira vez no CAN. Terceira ou quarta vez, aliás, na fase final do Mundial. Quero aqui, através da explicação que fez feito pelo seu colega, é só dar umas retificações sobre as datas que o Senegal jogou com a França. Não foi em 98, este fase final do Mundial, realizou em França. Nesse ano o Senegal não tinha apurado. O Senegal apurou era em 2002 e jogou com o Senegal, com a França, onde o Pape Bouba Diouf, através do passe de Alaa Diouf, conseguiram vencer por 2-1. Isso não foi em 1998, foi em 2002, talvez entre Coreia do Sul ou no Japão. Mas foi em 31 de maio de 2002. O Senegal, que passou tantas dificuldades, organizou o CAN, não venceu, hoje está uma ameaça para as potencialidades europeias e americanas no futebol. Portanto, é o trabalho é que dá fruto. O Senegal trabalhou para chegar aqui. Hoje não é um país de jogadores, mas é um país de futebol. Cabo Verde está de parabéns, Portugal, Brasil. Queremos que, se o Portugal não ganhasse o Mundial, que o Brasil o ganhe, mas que Cabo Verde faça uma boa representação, que sinta que está com a Guiné, que não esqueça o seu país, que os cabo-verdianos que estiveram lá façam um apelo de um ou dois pegarem na bandeira da Guiné, apresentar também a Guiné, porque certamente haverá guinenses que vão apoiar a seleção, mas eu quero ver cabo-verdianos também a exibir a bandeira de Cabo Verde e a de Guiné nas bancadas para representar essa alma gêmea que está no continente africano. Para terminar, agradeço-vos, sou muito satisfeito pelo tema e continuo a ser um bom ouvinte da RDP África. Muito obrigado.
1: Obrigado nós, um bom dia. Agradecimento aqui ao Talata Embaló, que acabou por tornar extensiva a seleção Tubarões Azuis.
0: E agradeço a correção, de facto, tem toda a razão o nosso ouvinte. O jogo, de facto, esta memória prega-nos algumas partidas, por isso é que é bom sempre termos os factos à nossa frente. O jogo, de facto, entre a França e o Senegal foi em 2002, é verdade. Eu tinha a ideia que tinha sido no início de 1900 e do Mundial de 98 em França, mas não, este jogo foi em 2002 e lá está, foi um jogo em que o Senegal ganhou por 1-0, o jogo em Seul, na Coreia do Sul, um golo marcado por Papa Bouba Diop aos 30 minutos, numa seleção então recheada de estrelas como Aliou Cissé, o próprio Diop, também Eladji Diouf, enfim, uma seleção muito forte. As duas seleções nunca tinham jogado em jogos oficiais. Já o jogo de abertura do Mundial de 1998 em França foi entre o Brasil e a Escócia, um jogo em Paris, em que o Brasil acabou por ganhar 2-1 à seleção europeia.
1: Posto isto, avançamos para mais uma opinião de Cabo Verde. Entre Cabo Verde e Portugal, são sempre muito bem-vindas as vozes femininas também nestas matérias que não são nem pouco mais ou menos de exclusividade masculina. Bom dia e bem-vinda, Isabel Silva.
5: Bom dia David, bom dia para os nossos ouvintes, bom dia Frederico. O tema para hoje sobre a seleção cabo-verdiana, que vai estrear pela primeira vez no Mundial, em relação ao jogo que foi com a Sérvia no domingo passado. Para dizer de que eu tenho três seleções que eu estou a apoiar, que eu gosto muito, que é a seleção de Cabo Verde, da nossa lusofonia, Cabo Verde, Portugal e Brasil. Estas três seleções que vou torcer para que eles tenham a melhor prova possível, que vão o mais longe possível. A seleção de Cabo Verde vai estrear, vai ter muita gente nos Estados Unidos, porque não sei se as pessoas sabem, a população cabo-verdiana nos Estados Unidos, já a terceira, quarta geração nos Estados Unidos, é maior que a população em Cabo Verde. Então, Cabo Verde vai sentir muita acolhida, já está a ser acolhida, e porque os cabo-verdianos são danados no futebol, são loucos pelo futebol. E então vão ter o maior apoio do pessoal das ilhas, de todas as ilhas habitadas, por isso vão ser bem tratados, vão ser muito bem acolhidos para a população. Nesse domingo vai haver um jogo também de preparação em Rhode Island, ou próximo da Providence, nos Estados Unidos. Os meus familiares que estão lá já têm bilhete para ir assistirem esse jogo. A minha irmã é pior do que eu para o futebol, gosta muito de futebol. Ela me disse que já tem um bilhete, que vão todos ali vestidos com a seleção de Cabo Verde. Disse que tem uma camisola com o Gilson, que é o miúdo que ele disse que admira muito. Eu espero que Cabo Verde, em especial, presta uma prova muito boa, que vá mais longe possível, porque para mostrar que somos pequenos, mas somos grandes de coração. O povo cabo-verdiano é muito unido, nós somos muito unidos, nós, mesmo geração terceira, quarta, é louco por Cabo Verde. Eles dizem, eu sou também cabo-verdiano, e na realidade são cabo-verdianos, filhos, descendentes de cabo-verdianos, por isso que o governo de Cabo Verde deu uma oportunidade de todos os descendentes até quinta geração para ir buscar a nacionalidade cabo-verdiana, porque nós temos orgulho de sermos cabo-verdianos. Que tenham muita sorte, que lutem para mostrar que comem cachupa, que comem tenterém, que é uma outra comida também de Cabo Verde, na Ilha de Santiago, que mostrem, que deem o vosso melhor, os rapazes, porque são jovens. O único que tem 38 anos, que é mais velho, de resto são todos rapazes jovens que jogam em Portugal, outros jogam em França, em vários países da Europa. Por isso, têm tudo para irem muito longe. Boa sorte à Seleção Cabo Verde, boa sorte para todos aqueles que vão apoiar, porque é uma festa, é uma festa. Cabo Verde já ganhou, a Seleção já ganhou só por estar no Mundial. Bom dia.
1: Obrigado, um bom dia também para a ouvinte Isabel Silva, aqui com muita força e dando o exemplo de familiares que estão nos Estados Unidos da América e fervorosamente já prontos para irem ver os Tubarões Azuis in loco, caso para assim dizer. Agradecemos e cumprimentamos agora o Luís Moreira. Obrigado por ter aguardado. Bom dia, bem-vindo.
6: Bom dia, David, e bom dia a todos. David, vou começar com os horários dos jogos. Atenção ao mundo, que vamos ter jogos às 4 da manhã, às 5 da manhã, às 3 da manhã, à meia-noite, tudo em horários de Portugal. Eu não sei como é que isto vai funcionar.
1: Vai ser um desafio.
6: Provavelmente vai haver pessoas que vão passar a noite a ver jogos. Eu lembro quando foi do Mundial do México, a maior parte dos jogos, em 86, eu era miúdo, e os jogos eram todos à meia-noite, uma da manhã. Atenção a esses horários. David, uma crítica à Federação Cabo-Verdiana de Futebol. Todos nós sabemos, em relação a Giovanni Cabral, que toda a Federação quase que se ajoelhou para o Giovanni Cabral ir à seleção para estar presente para o CAN de 2024, ou CAN 2022, já não lembro qual foi, e alguém soprou no ouvido do Giovanni Cabral, epá, não vais à tua seleção porque tens possibilidade de jogar pela seleção portuguesa. Eu discordo completamente que Giovanni esteja a representar a nossa seleção. Ou está com a seleção a 100%, ou então nada feito. Esta é a minha crítica em relação à convocatória de Giovanni Cabral. Discordo completamente. Assim como também discordo que haja jogadores a serem naturalizados para representar outros países. Eu discordo tanto a nível de futebol como em todas as modalidades, porque assim não há forma de a não ser a África crescer. Bem, eu vou apoiar três seleções no Mundial. Uma delas é o República Democrática do Congo, Cabo Verde, Senegal, talvez Marrocos. Agora, eu vejo aqui, pelo calendário dos jogos, pelo grupo dos jogos, talvez a África do Sul é aquela que tem grandes possibilidades de se qualificar, porque está num grupo do México, Coreia do Sul e República Checa. São equipas quase do mesmo patamar. Os outros, o Senegal está no grupo da França, do Iraque e da Noruega, pode ter essas possibilidades. Cabo Verde, eu desconfio que, atenção, desconfio que vai haver aqui uma surpresa. Cabo Verde não vai perder com a Espanha. Não é por uma questão de ter ganho 3-0 a uma equipa D da Sérvia. Não é por esse motivo. Porque nós, neste momento, temos um rol de grandes jogadores que nos dão garantia. Apesar de muitos deles, já provavelmente será o último mundial, como o Vozinha, o Stopira, o Genine, é o outro também que está aí nos 30 e tal anos. Para ele será o último mundial. Nós temos o caso, a Tunísia está num grupo, também ao seu alcance, no grupo Japão, Holanda e Suécia. O Egito pode também ter as suas possibilidades, porque está num grupo fácil. Nova Zelândia, Bélgica e Irão. Argélia está no grupo da Argentina, Áustria e Jordânia também têm as suas possibilidades. Portanto, há aí muitas seleções da África que estão, têm um tubarão pela frente. A seleção de Portugal espero que perca os jogos todos, porque enquanto estiver lá o Ronaldo, enquanto estiver lá o Jorge Mendes a mandar nessa seleção, espero que perca os jogos deles. Mais uma vez, tá, eu faço um apelo à FIFA para desautorizar naturalizações de jogadores, porque nós temos jogadores de grande potência que nasceram na África. Muitos deles nem sequer sabem qual é a capital da França ou a capital da Noruega, né? Mas são naturalizados porque, pronto, enfim, isto para mim desvirtua um pouco a verdade esportiva. Em relação àquilo que o Almoni estava a dizer das arbitragens, nós sabemos que é um arrombo enorme financeiramente se a seleção que organiza o Mundial perca, saia do grupo. E não é normal que a seleção da casa leve um pequeno empurrãozinho e, em caso de dúvidas, são sempre favorecidos. E, conforme disse, é um arrombo financeiro as seleções que organizam o Mundial saírem do grupo. E não são nenhumas potências. Estados Unidos não é potência nenhuma, México também não, e Canadá muito menos. Portanto, espero que a República Democrática do Longe vá muito longe, a Alemanha seja campeão, e Cabo Verde surpreenda o mundo e Senegal avança para a fase do grupo seguinte. Bom dia, David, e bom dia a todos.
1: Obrigado, um bom dia também para Luís Moreira, que começou, na sua opinião, por dar conta de algo que vai ser verdadeiramente desafiante, que são os horários dos jogos. Pode obrigar aqui aos mais aficionados a noites em claro, entre aspas, e também aqui a sua previsão, porque pode haver aqui uma grande surpresa no jogo Cabo Verde-Espanha. Agradecemos a opinião e vamos agora ao encontro de um cabo-verdiano. Estamos em Cabo Verde. Manuel Socorro, também dado ao futebol, à arbitragem, queremos ouvi-lo. Bom dia, bem-vindo.
7: Bom dia, David, para você e os seus colegas de profissão. Está a me ouvir bem, David?
1: Em perfeitas condições, pode avançar.
7: Ok, David, como sim, como estou ali na rua também. Olha, bom dia para você e todos os seus colegas de profissão ali, o Frederico Pinheiro, Isabel Inouro e toda a Paraborges, etc., todos que fazem parte da comunicação social. David, é o Manuel Socorro Mindelo, Cabo Verde, conhecido como Jordão Sportinguista. David, também é para ali, cumprimentos para os ouvintes, na Terra da Dá, Domingos Tavares, Zé Barros e Mana Paquete, Rui Camado, Zé Pedro, todos que fazem parte do mundo dos vivos. David, para dizer a você sobre o tema de hoje, o tema de hoje sobre o nosso futebol de Tubarões Azuis, não só Portugal, Brasil, todos os lusófonos que estão a participar e também o francófono, os países africanos, e para dizer alguns europeus e alguns países da Europa também. Olha, David, digo você sobre o nosso Tubarões Azuis, eu digo você, bem, demos 3-0 à Sérvia, mas o que eu peço aos camaradas cabo-verdianos, que são os jogadores, para que não tenham falha, desde que nós não falhamos em algumas situações, em alguns lances, para vós, epá, poderemos chegar longe. Chegaremos longe. Porquê? Digo você porquê. Só se fizermos um empate com a Espanha, podes contar que o Cabo Verde poderá passar a segunda fase. E digo você com todas as letras. Isto é com letras mesmo. Agora, cometemos alguns erros. Também eu espero que alguns árbitros façam um trabalho dentro das quatro linhas, que eu, como pertenço ali à família de arbitragem, como se diz, quer dizer, família de arbitragem, quer dizer, eu escuso o árbitro, mas eu sei que quando você está dentro das quatro linhas, tem que ser neutro. Não se pode beneficiar a equipa A e B. Ou que seja, como nós somos africanos, alguns árbitros ali poderá ter influência em termos a nível de ser racista também. Portanto, eu espero que, pá, é como eu já disse, Cabo Verde não primeiro da Espanha, foi felicidade, apanhamos ali um tubarão, como diz ali o Arlindo, apanhamos um tubarão que é, pá, mundialmente, é a melhor equipa mundial, pronto, é pá, uma das melhores equipas mundial, portanto, nós não vamos ter medo, vamos, é concentrado, coeso, garra, consistente, David, que nós faremos os nossos trabalhos. Mais uma vez, espero que os árbitros não tenham influência nas sintonias, porque no Mundial, os árbitros não se pode falhar e nós vamos ter ali uma disciplina tranquila, dentro das quatro linhas, para que coisa seja bem concebida. Ok, David, força lá, obrigado pela palavra. Epá, você deve tirar o chapéu. Todos os dias nos dá sempre aí as novidades, tema dos ouvintes, pá, é muito. E também para os ouvintes todos, e que o nosso Tubarões Azuis chega longe, e já só para estar no Mundial, David, vamos dar que falar neste Mundial.
1: Obrigado ao Manuel Socorro, também depois da sua análise e opinião, a chamada de atenção para as questões da arbitragem que deverão funcionar da melhor forma para que não seja tirado brilho ao espetáculo que é o futebol. Agora, no regresso a Moçambique, Rogério Boavida, seja bem-vindo.
8: Viva, David, a todos os ouvintes e a tua equipa de trabalho. Vai aquele abraço. David, falando um pouco desse Mundial que se avizinha daqui a duas semanas, vou tentar ser um pouco breve. Eu não estou muito feliz com a mudança de critérios. Há vários critérios novos que vão ser usados nesse novo Mundial, e isso pode vir a estragar um pouco o espetáculo. E outra coisa é a máfia comanda o futebol. Temos visto aí mesmo em grandes competições, Liga dos Campeões, Liga Europa, etc. Mesmo em grandes campeonatos, um pouco da mão mafiosa no futebol. E usam muito o vídeo árbitro, que é para conseguirem os seus objetivos. E pelo número das seleções, acho que são muito, 42 seleções, pode vir também, isso aí pode vir a influenciar na qualidade, porque acredito que tem lá muitas seleções que nem deviam lá estar, desculpa a expressão, mas pela quantidade de seleções acabam encaixando e haverá muitas goleadas. Eu estou a prever muitas goleadas neste Mundial. E a possibilidade da África ganhar ou estar no pódio é maior porque, pronto, acredito eu que não haverá surpresas, mas sim haverá seleções que estarão lá bem preparadas. E a África também vai-se representar por várias seleções. Uma das seleções pode ir até as meias, pode ir até as quartas. É bem possível. Então, temos que ter fé e esperança que houve, sim, senhora, trabalho de casa, apesar de dificuldades. A gente sabe como é que são as nossas seleções. Às vezes não tem financiamento, às vezes o estágio em si conta, mas pronto, não vamos perder a fé. Temos que ir lá com toda a confiança, toda a garra. Afinal de contas, os jogadores também que estão lá a brilhar nos campeonatos europeus são jogadores africanos. Então, por que é que não, partindo das seleções africanas, que eles não podem fazer a diferença? Temos aí a França, aliás, num tom de brincadeira, mas eu diria, se uma dessas seleções saindo da França, da África, não conseguir fazer o melhor, estaremos lá apresentados pela França, porque quando for já ver a França, é toda a África. Então, nesse sentido, se não conseguirmos chegar no pódio através das nossas seleções, eu falo de Senegal, de Cabo Verde, Marrocos, etc., estaremos lá representados pela França, porque a França é só questão da bandeira, mas no fundo, aqueles homens lá representam totalmente a nossa África. Por isso que eu costumo dizer na brincadeira que a África já ganhou o campeonato. Em 2018 ganhamos o campeonato mundial. Quando a França ganhou aquele campeonato, aquilo era totalmente a África. Mudaram de nacionalidade, sim senhor, estão a defender outros países ou outro país, mas no fundo são africanos. Então, os mesmos jogadores estão lá a dar o seu melhor. Temos a mesma qualidade também aqui em África. Temos os Manés aqui em África, temos os Salá, temos muitos jogadores aqui em África que também, através das suas seleções, podem fazer, podem levantar o nome da África. Mas enquanto isso não acontecer, temos a França. Prontos, ficamos por aí. David Canemambo, bom trabalho. E uma das seleções, ou duas, três seleções africanas, chegue nas meias ou nos quartos de final. Esse é o meu desejo.
1: Obrigado, um bom dia para o Rogério Boavida. A sua análise aqui também partilhada e registada na antena. Vamos cumprimentar agora o José Manuel Freitas da Silva. Bom dia, obrigado por ter aguardado. Seja bem-vindo.
9: Muito bom dia, David Joshua. Bom dia, Frederico Pinheiro. Bom dia, Paula Borges, Isabel Leonor e vasto auditório da RDP África. Este campeonato faz lembrar o 2002. Eu também estava conhecido como Frederico Pinheiro, que era em 98, mas foi o feito de Senegal contra a França em 2002. Eu recordo perfeitamente e lembro-me que o pai do marcador de Senegal era jogador no Barreirense, era meu amigo, e começou a ser entrevistado por feito do filho. Eu penso que o Senegal este ano vai voltar a ser notícia. Talvez Marrocos ou Colômbia, talvez o Congo. Mas Cabo Verde, como a Dona Isabel Silva disse, Cabo Verde é Cabo Verde. E com a comunidade cabo-verdiana que está em Boston, em toda a América, possivelmente vai ser o 12º jogador, o apoio dos adeptos. Espero bem que Portugal, Brasil e Cabo Verde representem condignamente o mundo lusófono. É tudo.
1: Obrigado, um bom dia e, entretanto, uma última palavra para o Issa Baldé. Bem-vindo.
10: Bom dia, RTP África. Bom dia, David Sua e Frederico Pinheiro. Sou o Issa Baldé, sanguiniense, que vive aqui em Portugal. Nós estamos a falar sobre a seleção que vão para a Mundial 2026. É isto um grande orgulho enorme pelo Cabo Verde, ainda que eu possa dizer, é três seleções do mundo. É uma das melhores seleções do mundo, pronto. É o Cabo Verde, já lá está. Agora, eu dou ainda primeiro parabéns pelo Cabo Verde e segundo Portugal e depois o Brasil. Mas eu desejo todos e ouvintes da TP África para que a seleção que está aí concentrada lá para jogar, eu quero que Portugal, primeiro, Portugal ou Brasil, um dos seleções, não pode dizer Cabo Verde, porque nessas duas seleções e nas três seleções é o Cabo Verde é mais fraco, penso eu. Na minha ótica penso assim. Mas jogo não tem lógica. Ninguém sabe onde é que é, porque é pronto. E vai haver muita surpresa nesse Mundial.
1: Obrigado, um bom dia para o Issa Baldé, com as surpresas que podem estar reservadas para o próximo Mundial. Começa já daqui a duas semanas. Ficamos nós por aqui. Amanhã, nova edição, novo tema e nova oportunidade a todos. Muito obrigado. Bom dia, 11 horas em Portugal e Angola, 9 horas da manhã em Cabo Verde, são 10 horas na Guiné-Bissau e em São Tomé e Príncipe, meio-dia em Moçambique. Vamos partir agora para o jornal em versão síntese, é com Paula Borges.
11: O líder do PAIGC foi notificado para ser ouvido de novo pelo Tribunal Militar Superior. A audiência de Domingos Simões Pereira deverá acontecer na próxima quinta-feira, dia 4 de junho. Esta é a informação que consta na notificação entregue ontem aos advogados do líder político pelo mesmo juízo. De acordo com o despacho do Tribunal que cita os autos da investigação criminal, existem, estamos a citar, fortes indícios da participação de Simões Pereira na prática de crimes contra a segurança do Estado e atentado contra o chefe de Estado. Domingos Simões Pereira, realça a Rádio Capital FM, tinha já sido ouvido no Tribunal Militar Superior no passado dia 13 de fevereiro, no âmbito do mesmo processo, à saída dessa audiência que acompanhámos. Os advogados do político afirmaram aos jornalistas que a instância confirmou que o líder do PAIGC era apenas declarante e que não havia qualquer processo contra ele. Ora, precisamente o enviado especial da União Africana à Guiné-Bissau, Patrice Trovoada, que esteve em missão no país em fevereiro passado, destaca a importância de resolver a situação de Domingos Simões Pereira e de permitir que os partidos façam o que lhes compete.
12: É, de facto, permitir aos partidos políticos regressar à atividade. O que é também importante, e eu penso que estamos a esquecer essa questão, é a situação do presidente atual do PAIGC e que, no caso de uma Assembleia Nacional que se dissolveu, ainda, digamos, até a próxima Assembleia, tem essas funções, pelo menos, considerando que houve um golpe. Bom, mas é o que é. O Domingos Simões Pereira, na situação de prisão domiciliária, sem que aí saibamos de facto porquê.
13: Já conseguiu falar com ele?
12: Ainda. E, como eu digo, isso coloca, de facto, também um problema.
11: Embora já existam muitos exemplos de golpes de Estado em África, destaca Patrice Trovoada nesta entrevista à Rádio RTP África, cada caso é um caso e o da Guiné-Bissau tem particularidades. Diz também que é preciso criar condições para que uma nova crise não volte a acontecer.
12: A interrupção de um processo democrático deve permitir, ao sair dessa interrupção, dessa pausa, uma consolidação, uma melhoria e uma preocupação de que as causas desapareceram, não é? Completamente, são sanadas. Bom, é isso que nós estamos a procurar fazer. É verdade que, em alguns casos, cada país é um caso, mas há, pode haver uma interpretação de que há um laisser-passer, laisser-faire, a nível dos golpes de Estado. Não é a intenção, de facto, da União Africana. Nós estamos aí para que, de facto, os guineenses se reencontrem e saiam dessa crise com uma Guiné com mais chance, de facto, de estabilidade.
13: Mas concorda que a posição da União Africana até o momento foi a mais acertada ou devia ter sido ainda mais assertiva, ter tomado outro tipo de medidas?
12: Sabe, Qualquer medida depois de um golpe de Estado é uma má medida. Não é a ideal, digamos assim. Sabe, o grande problema nosso é, a nível do continente africano, é a prevenção.
14: Diz também Patrícia Trovoada que a União Africana podia ter feito mais em relação à Guiné-Bissau. São declarações que pode ouvir já de seguida na entrevista que Patrícia Trovoada, ex-primeiro-ministro de São Tomé e Príncipe e enviado especial da União Africana para resolver, para tentar juntar as partes desta crise na Guiné-Bissau, uma entrevista que concedeu a António Simões. No Senegal, o presidente Faye nomeou um governo boicotado por Sonko e pelo partido PASTEF. Bassirou Diomaye Faye nomeou ontem um novo executivo, onde figuram alguns membros e aliados do PASTEF, e isto apesar do declarado não do partido, cujo líder é Ousmane Sonko. As principais figuras não integram a equipa, mas há figuras de segunda linha que aceitaram ser nomeadas ou reconduzidas. Em Portugal, o Chega decidiu retirar da discussão no Parlamento o projeto de revisão constitucional que tinha apresentado, isto depois de ter chegado a acordo com o PSD para suspender o prazo de entrega de projetos de revisão da Constituição até 30 de dezembro. É o que revela um requerimento conjunto assinado pelo líder parlamentar do PSD, Hugo Soares, e pelo presidente do Chega, André Ventura, um requerimento conhecido esta manhã. É um momento também de preparação, digamos assim, para a greve geral, os pré-avisos de greve de vários sindicatos que decidiram aderir à paralisação convocada pela CGTP para amanhã antecipam uma quarta-feira de fortes constrangimentos em escolas, unidades de saúde e transportes públicos. Nos transportes, Gonçalo Costa Martins, os efeitos da paralisação vão sentir-se já hoje.
15: Nos horários publicados no site, há algumas supressões previstas já hoje nos comboios de longo curso, mas há serviços mínimos na CP, também na região de Coimbra, no metro Mondego, e na região de Lisboa, nos comboios da Fertagus e nos autocarros da Carris. Mas não há serviços mínimos nos barcos da Transtejo e no metro de Lisboa. A Antena 1 sabe que as duas empresas vão recorrer da decisão. Os metros de Lisboa e do Porto param hoje às 11 da noite. No caso do Porto, há um serviço reduzido amanhã. Estão a prever também perturbações, os autocarros do Xemutuca em Coimbra e da STCP no Porto. Incertezas ainda noutros serviços. As consultas e as cirurgias programadas devem ser as áreas mais afetadas na saúde, com a adesão de alguns sindicatos de médicos e enfermeiros, embora com serviços mínimos, por exemplo, nas urgências hospitalares. É esperada também a adesão de sindicatos dos professores e no ensino superior. São ainda previstos impactos nas autarquias.
14: Os serviços que vão ser afetados pela greve geral de amanhã. A Organização Meteorológica Mundial deixa o alerta. Há 80% de probabilidade de um evento El Niño se desenvolver entre junho e agosto, o que aumenta o risco de ocorrerem fenómenos climáticos extremos nos próximos meses. Os últimos dados desta Agência das Nações Unidas mostram que as temperaturas excepcionalmente elevadas das águas tropicais do Pacífico estão a criar condições propícias para a formação de um evento El Niño que deve influenciar os padrões de temperatura e precipitação a nível global.
16: 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Passam 7 minutos das 11 horas em Portugal continental e também em Angola. Já a seguir, a entrevista à RTP África.
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0: Na entrevista da rádio RTP África, hoje temos em estúdio Patrício Trovoada, antigo primeiro-ministro santomense. Patrício Trovoada foi escolhido recentemente pela União Africana para mediar a crise guineense. No final entregou um relatório onde diz que a solução passa por um diálogo inclusivo e permanente entre os próprios guineenses. Vamos tentar perceber o que se passou realmente na Guiné-Bissau e também vamos olhar para a atualidade santomense, que tem vivido momentos agitados em várias áreas. Patrício Trovoada, obrigado pela sua disponibilidade.
1: Obrigado por me receber.
0: A escolha da União Africana para liderar uma missão à Guiné-Bissau gerou alguma contestação no seu início, tanto dentro como fora da Guiné-Bissau. Pergunto-lhe, é amigo ou não de Umaru Sissoko Embaló?
1: Sou amigo do Sissoko. Sou amigo de muita gente na Guiné-Bissau. E eu creio que essa polêmica está ultrapassada. Eu tenho mantido diálogo com todas as partes envolvidas e estamos a procurar de uma maneira bastante objetiva, realista, construtiva. Estamos à procura de chegarmos a uma solução credível, aceitável e que seja inclusiva.
0: Mas não acha que essa sua ligação, o Maru, poderia criar logo à partida um obstáculo à própria negociação entre as partes?
1: Eu não acho. Acho que pode ser até... vocês podem ver o copo meio vazio, meio cheio, não é? Fundamentalmente...
0: É um pau de dois bicos, digamos assim.
1: Sim, fundamentalmente, mas tem a ver com a seriedade com a qual encaramos as coisas. Fundamentalmente, em situações de crise, é preciso falar com toda a gente. É preciso falar sem tabus. Muitas vezes o diabo se esconde nos detalhes. É preciso trabalhar os egos, a suscetibilidade. É preciso conhecer a história, a gestação das crises. Por conseguinte, eu penso que... sobretudo no caso da Guiné-Bissau, em que as crises são repetitivas,
0: cíclicas,
1: temos que ir ao fundo do problema, não é? Por isso é que não é uma missão fácil, não é uma missão mediática, digamos assim, não? Mas o trabalho está a ser feito. Eu quero...
0: Em que ponto é que está?
1: Eu quero dizer que as partes envolvidas estão a colaborar, eu diria, na busca de uma solução. Nós precisamos de chegarmos, de ultrapassarmos certas metas, não é? Eu agradeço a colaboração de todos, tenho falado com todos, com o PAIGC, com todos. O que é preciso é, há alguns pontos que nós temos que conseguir resolver. O primeiro ponto, eu diria, a inclusão. Quer dizer, e a inclusão, há várias interpretações da inclusão, mas aquilo que eu penso é razoável na interpretação da inclusão é permitir aos partidos políticos regressarem à atividade normal. Nós estamos, o governo de transição, as autoridades de transição fixaram as eleições para dezembro. Nós estamos em maio. É extremamente complicado pensar-se que, sem os partidos poderem se organizar, fazer os seus congressos, teremos eleições inclusivas em dezembro. A outra questão se prende com as reformas institucionais, a Constituição e os demais órgãos. É verdade que a autoridade de transição tem uma espécie de parlamento, digamos assim, de transição. É verdade que muitas questões que foram discutidas são questões consensuais, problemas que são transversais e que toda a gente aceita que têm que ser resolvidos, têm que ser discutidos, as reformas têm que ser feitas. Mas, mais uma vez, os partidos têm que participar. Quer dizer, não pode ser pessoas ou frações

0: que vão participar nesse processo.
1: E há disponibilidade para dar esse passo?
0: Eu penso que, no fundo, podemos conseguir dar esse passo. É preciso insistirmos no diálogo, é preciso nós irmos ao fundo da questão. O que é que se passa, não é? Quais são os receios? Quais são os recalcamentos, não é?
1: E já conseguiu perceber o que é que esteve por detrás desta última crise? Uma vez que elas são cíclicas, conseguiu entender o que é que deu origem?
0: Eu penso que cheguei lá, quase lá, ou cheguei lá. O que é importante agora, vou lhe dizer, é, de facto, permitir aos partidos políticos regressar à atividade. O que é também importante, e eu penso que estamos a esquecer essa questão, é a situação do presidente atual do PAIGC e que, no caso de uma Assembleia Nacional que se dissolveu, ainda, digamos, até a próxima Assembleia, tem essas funções, pelo menos, considerando que houve um golpe. Bom, mas é o que é. O Domingos Simões Pereira, na situação de prisão domiciliária, sem que aí saibamos de facto porquê.
1: Já conseguiu falar com ele?
0: Ainda. E, como eu digo, isso coloca de facto também um problema. Evidentemente, é uma questão de direitos, liberdade, é uma questão humana, para não dizer até humanitária, mas também é uma questão política, não é? É uma questão política. E é uma questão política que não serve ninguém. Não serve a comunidade internacional, evidentemente não serve em primeiro lugar Domingos Simões Pereira, as suas famílias, os seus camaradas do partido, não serve nenhum lado da Guiné. Nenhum lado da Guiné. O PAIGC tem que poder fazer o seu congresso, como eu acho que é a intenção, escolher os seus dirigentes, e isso tem que acontecer com a situação do Domingos Simões Pereira resolvida. Quer dizer, não podemos ficar nesse impasse de uma prisão domiciliária que não tem fim. Mas o que eu quero dizer é que nós estamos aí para ajudar os guineenses. Não estamos aqui para nos substituirmos aos guineenses. E esse esforço de fazer com que as partes possam se aproximar é um esforço que não só envolve a União Africana, a CDAO, mas tentamos também, com outros parceiros, ver se nós conseguimos, em conjunto, não é? Chegar a esse ponto. Eu creio que as autoridades de transição querem mesmo que as eleições tenham lugar, não é? O que é já um ponto positivo. As autoridades de transição, nesse particular de organizar as eleições, precisam da comunidade internacional, não é? Não penso que haja condições financeiras, materiais, logísticas para que essas eleições tenham lugar sem o apoio da comunidade internacional. Por isso, nós temos aí corredores de discussão, de aproximação, para que, enfim, se possa também, dentro do pacote, fazermos avanços noutros aspectos que são fundamentais. Eu entendo algumas vezes impaciência por parte daqueles que estão proibidos, impedidos de exercer os seus direitos, é normal. Eu entendo também uma irritação, às vezes, das autoridades da transição, que por vezes acham que pode haver dois pesos, duas medidas. Nós, a nível da União Africana, temos um pouco consciência disso. O caso da Guiné-Bissau é um caso em que, pelo menos eu, acho que devemos ser, por um lado, credíveis, não é? Mas, por outro lado, também devemos procurar ir ao fundo do problema. Quer dizer, não pode ser mais uma pausa. Quer dizer, o que se passa, no fundo, é um pouco isso, é que a pausa, nesse caso, ou a interrupção de um processo democrático, deve permitir, ao sair dessa interrupção, dessa pausa, uma consolidação, uma melhoria e uma preocupação de que as causas desapareceram, não é? Completamente, são sanadas. Bom, é isso que nós estamos a procurar fazer. É verdade que, em alguns casos, cada país é um caso, mas pode haver uma interpretação de que há um laisser-passer, laisser-faire a nível dos golpes de Estado. Não é a intenção, de facto, da União Africana. Nós estamos aí para que, de facto, os guineenses se reencontrem e saiam dessa crise com uma Guiné com mais chance, de facto, de estabilidade.
1: Mas concorda que a posição da União Africana até o momento foi a mais acertada ou devia ter sido ainda mais assertiva, ter tomado outro tipo de medidas?
0: Sabe, qualquer medida depois de um golpe de Estado é uma má medida. Não é a ideal, digamos assim. Sabe, o grande problema nosso é, a nível do continente africano, é a prevenção. Bom, é a prevenção, quer dizer, nós a União Africana, quer dizer, não é, sabe, isso faz-me pensar aos conselhos de administração em que cada um é acionista na empresa do outro. Então ninguém se mete com o outro, não é? Cada um faz aquilo que quer, no fundo. Bom, não podemos funcionar assim. Tem que haver regras, tem que haver mecanismos e respeitar os mecanismos de antecipação quando se sente que está a chegar uma crise. Tem que haver mecanismo de correção, eu diria, rápida.
1: Mas nesse aspecto a União Africana não falhou?
0: Mas a União Africana perdeu, eu diria. Não. A União Africana teve exemplos em que interveio, logo depois do golpe de Estado. E resolveu, não é?
1: E porquê que não o fez aqui?
0: Eu penso que a organização está com algumas dificuldades, não é? Algumas dificuldades, como é normal, sabe que uma organização que tem vários países, muitas vezes, a simples mudança de liderança em alguns países pode bloquear a organização. Quer dizer, nós tivemos o caso do Vítor Orbán. E nós temos os nossos Vítor Orbán também. Então, o que é preciso perceber é que, de facto, no período em que nós atravessamos, e eu espero com o novo presidente da Comissão, nós temos que fazer algumas reformas internas também. Há um problema que é fundamental a nível da União Africana, que é o problema do financiamento da porta para a organização e das missões de paz, de segurança e, eu diria, até de prevenção política. Não é? Uma organização que espera de países fora do continente o financiamento, evidentemente que se limita ao campo de ação. Mas eu quero reafirmar aqui que, pelo menos no que diz respeito à intenção política da Comissão da União Africana, nós estamos preocupados em trabalhar com os guineenses para que haja uma solução credível dessa crise, um retorno ao funcionamento normal das instituições e que, de facto, os golpes de Estado são golpes de Estado e nós, não há bom, não há mau golpes de Estado, mas que esse período, não é? Fica como um período, uma pausa, uma transição, uma interrupção, mas que permitiu ir mais a fundo na resolução dos problemas guineenses. Não pode haver assuntos tabus, não é? Não pode haver. A reforma das Forças Armadas não pode ser tabu. Outros problemas que nós sabemos que há na Guiné-Bissau não podem ser tabu. Bom, e os próprios guineenses têm que se abrir o coração.
1: E tudo isso está em cima da mesa?
0: Sim, mas há etapas, não é? E a primeira etapa, de facto, que nós temos é que seja um diálogo o mais inclusivo possível. Isso não vai acontecer enquanto, de facto, não houver a retoma das atividades dos partidos políticos. Mas eu penso que estamos nesse caminho. Estamos nesse caminho, Mas, como eu digo, é melindroso, é preciso ir com algum tato.
1: Há pouco utilizou uma expressão, o copo meio cheio ou meio vazio. Neste momento, a solução está mais próxima do copo meio cheio ou meio vazio?
0: Eu acho que... sabe, eu diria que nós estamos a progredir, ok? Nós estamos a progredir. Eu quero dizer que há várias estratégias. Estamos a progredir. O que é preciso é evitarmos a crispação, evitarmos que haja ruptura de diálogo e de alguma maneira, há um fator que é fundamental em todas essas negociações e discussões e aproximações, que é a confiança, não é? Temos que criar a confiança. E em primeiro lugar, a confiança tem que ser estabelecida com quem detém hoje
1: o poder.
0: Eles têm que sentir a vontade para se abrir, não é? Caso contrário, as coisas tornam-se muito mais difíceis. Mas eu diria que, felizmente, eu penso que no meio disso tudo, não me parece que haja uma má vontade. Quer dizer, há posições, há interpretações, há preocupações, há invenções. Mas, no fundo, eu penso que se nós conseguimos de facto avançar um pouco mais na construção de um diálogo franco e que as pessoas digam realmente quais são as expectativas, conseguimos dar alguns passos.
1: Vai voltar à Guiné-Bissau antes das eleições?
0: Sim, nós prioritariamente pensamos que é preciso ajudar a Guiné-Bissau a realizar essas eleições, por isso temos que trabalhar com as autoridades para ajudá-las. Porque...
1: E acha que são viáveis as eleições a 6 de dezembro?
0: Quando... Isso, há uma grande vontade de realizar as eleições a 6 de dezembro. O que eu disse desde sempre é que não pode ser uma data fixa, tem que se criar as condições de realização dessas eleições, não é? Ora, se elas atrasarem, também corremos o risco de dizer que o governo, o regime de transição quer perpetuar-se, não é? Eu não penso que seja a intenção, muito honestamente, não penso que seja a intenção, mas uma precipitação, como eu digo, sem resolver algumas coisas, nomeadamente sem o regresso à atividade política normal, é complicado. A Guiné-Bissau também, temos que ver a época das chuvas, as logísticas, etc. Quer dizer, no fundo, temos que continuar a trabalhar na base da boa-fé. Na base da boa-fé, eu repito, todas as partes têm razão e todas as partes não têm razão. E então é preciso nós realmente conseguirmos avançamos nesse diálogo franco, sem tabu, sem ego, sem eu diria, uma espécie de pudor, não é? Quando devemos tocar nas questões reais. Porquê que a classe política guineense, ao longo desses anos, está nessa situação de instabilidade permanente, de guerras permanentes, e porquê que um país que tem tudo para ser um país feliz, continua nessa situação de incerta, digamos assim, no que diz respeito ao desenvolvimento social.
1: Vamos então esperar por boas novas. A propósito das eleições que acabámos agora de falar, olhando para a atualidade santomense, as eleições presidenciais estão aí à porta. Nito de Sousa Viegas de Abreu é o candidato da ADI, tem o seu apoio, já o expressou publicamente. Não pensou avançar com uma candidatura própria?
0: Pensei e não pensei. Sabe que no nosso sistema, de facto, é um sistema de pendor parlamentar, em que o poder executivo é detido pelo governo e pelo seu chefe, o primeiro-ministro. Por conseguinte, a primeira ideia é não ir às presidenciais. Okay? Agora, o que tem se passado em São Tomé e Príncipe é que, há cerca de um ano e meio, o poder transformou-se num poder presidencial, presidencialista.
1: Exato.
0: E então, por analogia quase, as pessoas disseram, bom, essa figura, as pessoas que acham que a figura atual do presidente não serve, então tinha que ser a figura de Patrice Trovoada. Mas eu, ao entrar nessa linha, nessa narrativa, iria também atropelar a Constituição, porque o nosso sistema é um sistema de pendo parlamentar. Mas percebi que havia essa preocupação de ter uma outra figura na presidência da República, sobretudo a nível da nossa militância, depois daquilo que consideram ser uma traição do Vila Nova. Agora, o que é importante também perceber, e os últimos acontecimentos, todos os dias até hoje, têm mostrado, é que o poder instalado tinha montado e montou todo um sistema para me impedir de concorrer às eleições presidenciais, nomeadamente instalando um novo Tribunal Constitucional. Eu já vinha a prever esse tipo de situação e é evidente que eu tinha que virar-me para uma outra solução a partir do momento em que o Nito Abreu decidiu avançar. E a partir do momento em que eu achei que essa candidatura, de facto, trazia aquilo, elementos com os quais eu concordo plenamente, que é a ruptura com as práticas políticas e uma classe política que enfim, não enaltece a política em São Tomé e Príncipe, a mudança de geração, ele tem 42 anos, eu tenho 64, a caminho de 65, eu achei que sim, era uma boa aposta, e eu diria que depois do momento de incredulidade e de surpresa por parte de muita gente, essa candidatura está a caminhar bem.
1: Já referiu aí, o ADI vive, o partido vive dias conturbados. Ainda esta semana, dois dirigentes do partido vieram acusar o Tribunal Constitucional de manobras com o governo para impedir a ADI de ir a eleições, como já referiu. Também partilha deste sentimento que há aqui um movimento para afastar o partido das eleições?
0: Bom, cá um movimento para afastar Patrice Trovoada da política e o partido das eleições. Mas é muito simples. Sabe, eu não quero amassar as pessoas com as questões jurídico-constitucionais de São Tomé e Príncipe, mas note bem. Eu tenho um mandato, a direção do partido tem um mandato até 2028. Porque havia alguma contestação por parte de um grupo dentro do partido, eu decidi, depois de nomear uma comissão de auscultação interna, eu decidi então vamos para um congresso extraordinário, eletivo. Bom, houve um Conselho Nacional, que é o órgão maior, mais importante entre os congressos, que definiu uma data, 4 de abril. No dia 28 de março, eu convoquei um Conselho Nacional, que é estatutário quando se prepara um congresso, para nós votarmos a lei eleitoral interna do partido, para o dia 28. No dia 27, esse grupo pede ao Tribunal Constitucional uma providência cautelar para impedir uma reunião do partido. Eu nunca vi isso. Bom, eles podiam estar, de facto, a pensar que os seus direitos iam ser violados, mas que direitos? Não houve decisão, não houve congresso, não houve Conselho Nacional, por conseguinte, bom, não sei porquê com uma providência cautelar, mas deixamos isso assim. Mas a causa, digamos, a matéria principal, não é, que eles deviam expor, em 30 dias não expuseram, quer dizer, providência cautelar, para-se tudo, providência cautelar comunicada pela comunicação social, não foi notificada. Paramos tudo porque o Tribunal Constitucional disse que não podemos. Bom, mas qual é a causa principal? Onde é que está o processo? Novo processo. 28 de março, nós estamos a 26 de maio, vem um acordo não sei a solicitação de quem, do Tribunal Constitucional, a dizer que, bem, afinal, o ADI tem que realizar o Congresso no dia 4 de abril, estamos em maio, dentro dos próximos 30 dias. Bom, ouça, é um aborto jurídico. Ontem dão-se conta do aborto jurídico e hoje o próprio Tribunal Constitucional volta a dizer, então vamos fazer uma aclaração do aborto e vamos dizer que agora a direção do ADI, chefiada por mim, é inexistente. E tem que haver uma comissão de gestão do partido para eleições internas dentro do mês. Bom, muito sinceramente, isso é vergonhoso. É vergonhoso, evidentemente, isso é manipulação direta do Carlos Villanova. E é matéria de preocupação. Matéria de preocupação, porque do ponto de vista político, nós estamos tranquilos, sabe? Porque eu sou um democrata, eu sou um velho, velho da caminhada política, nós confiamos sempre na legitimidade e na palavra do povo. Por isso, do ponto de vista político, não há problema. Aliás, se estivéssemos tão mal assim, não aconteceria isso tudo. Bom, então. Há uma classe política, há um bloco político que está com uma crispação perigosa, não é? Que pode levar o país a uma grande instabilidade. Bom, vamos ver. É verdade que nós não vamos acatar com a decisão desse Tribunal Constitucional. Quer dizer, a justiça tem que ser justa e tem que ser, eu diria, não pode ser absurda. Quer dizer, qualquer especialista do direito não percebe aquilo que está-se a passar. Bom, por conseguinte, nós não vamos acatar. Bom, veremos. Porque aqui não estamos no campo jurídico, estamos no campo puramente político. Por isso, não vamos acatar. E politicamente vamos ver como é que vamos resolver o assunto.
1: Passado este tempo todo, consegue ter uma ideia, já pensou certamente, o que é que aconteceu para o Carlos Villanova ter tomado a posição que tomou na altura de afastar o seu governo?
0: Sabe uma coisa. Eu nasci na política. Quer dizer, eu nasci, cresci observando os pais...
1: Um candidato que foi apoiado, um presidente que foi apoiado pela ADI.
0: Sim, mas eu, sabe, isso não é talvez... eu diria o quê? É mais humano do que outra coisa qualquer, sabe? O homem, se você lhe dá o poder, ele revela-se, não é? Infelizmente, a maioria deles comportam-se assim, não é? Bom, e é o caso do Villanova. Agora, o que eu acho extraordinário não é o Villanova, porque o Villanova revelou-se, mas que me preocupa é todo o resto do sistema. Quer dizer, o Estado de Direito Democrático não é um homem. São instituições, são partidos políticos, não é? E até são, eu diria, aqueles que vigiam um pouco a sociedade civil, etc, etc. Agora, em Santo Tomé e Príncipe, isso tudo está a acontecer, não é? E toda a gente está calado. Bom, por quê? E é aí que é preciso evitarmos que as histórias se complicam um pouco mais. O silêncio das elites, né? Bom, e que são elites que sempre tiveram a volta do poder. Quer dizer que Santo Tomé e Príncipe deve ser o país com maior ministros per capita, ou que passaram pelo governo. Bom, há uma pequena elite que está aí, que está sempre a girar à volta do poder. Essa elite distanciou-se do país real e do povo. Bom, e se a população perceber que mesmo a democracia eleitoral já não funciona, vai ser muito grave. Bom, porque não.
1: Tem receio de uma escalada?
0: Eu tenho, sim. Porque, na realidade, o que é que acontece? O nosso povo é muito pacífico. E o nosso povo espera sempre o momento das eleições para exprimir-se. É por isso que eu fui 4 vezes primeiro-ministro, chefe do governo, através das eleições. Bom, para um político é complicado, é preciso ter muita paciência, não é? Porque, na realidade, você tem que esperar, no meu caso, fui demitido, 2 anos depois ganho com maioria absoluta. Sou de novo demitido, 4 anos depois ganho com maioria absoluta. Bom, Agora, se mesmo isso não é permitido ao povo, e estamos a caminhar para isso, não é? Eliminação de partidos políticos, eliminação de líderes políticos pela via judicial arquitetada no palácio do Sr. Villanova. Isso pode levar o povo a dizer, mas afinal de contas, a democracia eleitoral não funciona, que é o último recurso que nós temos, e então irmos para aventuras, não é? Daí que eu insisto sobre a prevenção, não é? Uhum. A prevenção, quer dizer, nós temos toda uma série de instituições que quando a crise se instala, vêm falar. Mas o que é que fazem durante a prevenção?
1: É aí que entra o candidato Nito de Abreu. Ele apresenta-se com um discurso focado na juventude, com o objetivo declarado de romper com o passado e refundar o Estado. A solução para São Tomé passa também por aí?
0: Sabe, o Nito de Abreu nasceu depois da independência. E quase todos os atores políticos santomenses estavam aí no momento da independência. Quer dizer, bom, por conseguinte, depois, note bem uma coisa. Houve, de facto, se instalou em São Tomé uma pequena elite que vive entre ela, não é? Bom, o país evoluiu. Na independência havia muitas bolsas de estudo para estudar no estrangeiro, etc, etc. Bom, mas então essas elites políticas formaram os seus filhos, os seus filhos que hoje muitos estão à testa de grandes instituições nacionais, etc, etc. Bom, não é o caso do Nito Abreu. Nito Abreu nasceu depois da independência, num lar modesto, não é? Sem corredores nos círculos políticos, estudou em São Tomé, foi à universidade em São Tomé e Príncipe, tem uma oficina, não trabalha para o Estado. Quer dizer, a elite não conhece esse tipo de São Tomense, mas são a maioria dos São Tomenses, não é? Bom, ele não emigrou, podia, porque a vida em São Tomé é difícil, não é? Mas ele ficou. Mas ele tem amigos que emigraram também, que foram trabalhar em Portugal, em França, na Inglaterra. Por conseguinte, o Nito de Abreu é alguém que cria alguma dificuldade a essa elite. Não é? Cria alguma dificuldade a essa elite. Mas eu penso que é o momento de dar a palavra àqueles que vivem o país real. Quer dizer, aqueles que vivem o país real. Tem tanto direito como os outros, talvez mais direito que os outros, porque são a maioria. Daí que o discurso dele, há uma frase que é interessante, é nossa vez. Quer dizer, e as pessoas têm que perceber o que é que significa a nossa vez. Nossa vez é a vez dos excluídos, não é? É a vez, no fundo, de todos aqueles que consideram que o Estado ou os detentores do poder do Estado não olharam para eles com o mínimo de empatia. Sabe? Eu noto no discurso de alguns em relação a Nito de Abreu quase um desprezo. Não é? Quase um desprezo. Bom, porque
1: não é dos nossos.
0: Não é dos nossos. Não tem sangue azul. Não é? Bom, mas ao desprezar a Nito de Abreu, estão a desprezar talvez 80% ou mais por cento da população santomense. E eu acredito que os santomenses, felizmente, povo pacífico, às vezes eu diria até demasiado pacífico, se lhes tirarem o direito nessas eleições de votar de uma maneira livre, transparente, como sempre foi o caso até agora, isso vai ser muito complicado.
1: Certamente acompanhou as eleições em Cabo Verde. Quando olha para aqueles 53% de abstenção, face ao descontentamento que, enfim, existe, não é nada de novo, mas também temo que estes números possam vir também a existir nas próximas eleições em São Tomé, devido também muito ao descrédito da política.
0: É evidente. Cabo Verde teve alternância. Eu volto agora que eu estou numa rádio que é ouvida em todos os países da Cplp, ou pelo menos países africanos, volto a felicitar o PICV, mas é verdade que a abstenção é também um voto. E é preciso tomar isso em consideração. É muito provável que tenhamos essa situação em São Tomé e Príncipe, agravada pelo facto de que o processo eleitoral tem sido controverso, com muitos problemas de organização, de logística, mas nós todos estamos a fazer com que as pessoas tenham consciência de que o voto conta e tem que ir às urnas, sobretudo numa situação particular em que se encontra São Tomé e Príncipe hoje, com um risco de deriva ditatorial.
1: Eu gostava de ouvir mais duas questões. O nosso tempo Sim. começa a esgotar-se. Ficaríamos aqui à conversa durante bastante tempo. A questão dos conselheiros especiais, surpreende a existência de vários casos envolvendo o Presidente e o Primeiro-Ministro. A imagem de São Tomé não foi aqui bastante beliscada?
0: Foi. Sabe, o que é preciso, talvez, doravante, é ter um procedimento claro, transparente na escolha dos conselheiros especiais. É verdade que São Tomé e Príncipe tem por vezes um grande problema de capital humano, não é? Por isso precisamos às vezes de conselheiros, de pessoas que possam, a nível do network internacional, nos ajudar, mas tem que haver um procedimento claro, transparente para a nomeação. Não necessariamente estrangeiros, também São Tomenses podem ser conselheiros especiais, mas eu creio que o escrutínio tem que ser feito de uma maneira transparente e idónea. Bom, eu até diria que podia até passar numa comissão da Assembleia Nacional, não é? Bom, e aí estaríamos todos tranquilos, não é? Bom, o que se passa é que são negociatas, não é? Como viu-se o caso. E as pessoas tivessem realmente a preocupação de saber com quem estão a lidar, não é? Muito facilmente teriam chegado à conclusão que essas pessoas eram mais um ónus e uma vergonha para o nosso país do que um ativo.
1: Uma última questão, que é incontornável. A crise energética em São Tomé. Isto parece uma novela sem fim à vista. O que é que se passa assim de tão complicado arranjar uma solução viável e sustentável para o país? O que é que está aqui por trás? Negociatas?
0: Vou ser muito simples nisso. Nós tínhamos energia 24 horas sobre 24. Por razões que não vou voltar aí, rompeu-se a negociação com o fornecedor. Bom, depois de 18 meses, optou-se por comprar 19 grupos geradores. Bom, não sei como, com o impacto financeiro, o impacto ecológico, porque estamos a falar ainda de térmicas, etc. Bom, nós temos a central no país. Quer dizer, bom, é uma questão de negociação. Negociação e eu estou convencido que fizeram a opção de não negociar para poder de facto estarem naquilo que estamos a assistir, que são negociatas, compras que não passam pelos procedimentos normais, a ausência do Tribunal de Contas na aquisição de equipamentos que custam milhões de dólares, financiamento
1: muito superiores ao valor de...
0: evidente. Bom, por conseguinte, mais uma vez é a questão de uma classe política que acha-se dona do país e que, no fundo, pelo facto da oposição estar a funcionar dentro desses sistemas, todos partilham dos mesmos, se podemos chamar isso, princípios. E isso é muito grave. Daí que é preciso uma ruptura. É preciso uma ruptura que não é uma ruptura que vem, digamos, do ADI, porque esses indivíduos que hoje estão a fazer isso eram também membros do ADI. Eu acho que é uma ruptura que tem que ser assumida por todos os santomenses, independentemente da cor política. Por isso é que eu chamo a atenção para que a candidatura do Nito de Abreu, sendo o Presidente da República, estando pelas funções acima dos partidos e sendo o árbitro, pode de facto abrir o São Tomé e Príncipe a uma nova era. Uma nova era com a participação de facto de todos. Porque aquilo que se passa hoje não é ninguém é virgem, ninguém é branco, ninguém é preto. Aqui é preciso radicalmente cortarmos e construirmos algo de novo.
1: Dr. Patrício Trovoada, obrigado pela sua disponibilidade, uma vez mais, e ter vindo aqui aos estúdios da Rádio RTP África.
0: Obrigado.
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9: 11 horas e 51 minutos, daqui a bocado temos a palavra do dia, mas antes precisamos saber quais é que são as novidades dos jornais de hoje. Isto numa edição de Mário Silva da Costa.
10: Vamos olhar para as primeiras páginas dos jornais de desporto desta terça-feira, dia 2 de junho. Começamos desta vez a revista de imprensa desportiva para olhar para o jornal Record, que destaca uma entrevista com Jeremy, jogador do Deportivo da Corunha, que interessa ao Sporting, é aliás alvo dos Leões desde a temporada passada. A frase principal sublinhada nesta primeira página do Record é: quero jogar a Champions. Jeremy seguiu os Leões e abre a porta de Alvalade. Algumas frases do jogador do Deportivo da Corunha: disse que queria sair com o Depor na primeira divisão. O Sporting é um clube grande, com estrelas. Suárez é um exemplo para mim e contrataram Zalazar, que é muito bom. São as frases de Jeremy destacadas aqui na primeira página do Record. Ainda sobre o Sporting, Dumbiá é oficial, médio assinou até 2031, cláusula de rescisão de 80 milhões de euros, diz Issa Dumbiá, sou semelhante a Pogba. E ainda o verão pode ser rico, assado prevê um encaixe de 120 milhões de euros. Sobre o Benfica, Marco Silva faz as malas, acordo acertado entre o Benfica e o treinador, o técnico que esteve com o pé na luz em 2015, reuniu-se com Luís Filipe Vieira após deixar o Sporting, é o que escreve o Record, que sublinha ainda uma frase de André Sheldrup, que diz: fiquei amigo de José Mourinho. No capítulo Futebol Clube do Porto, United persegue o William e o estágio em julho, a pré-época vai passar por Inglaterra. E para terminar o Jornal Record, Portugal já prepara o Mundial, o sonho começou, com Ruben Neves a dizer que só queremos voltar dia 19 de julho, ou seja, após a final do Mundial de Futebol. Passamos agora para a primeira página do jornal O Jogo, que destaca também a Seleção Nacional com o título Banho de Confiança. 9 internacionais juntaram-se em ação publicitária e lançaram o Mundial com ambições bem elevadas. O jornal O Jogo destaca aqui algumas afirmações dos jogadores que estiveram presentes. Bruno Fernandes diz: sonhei que íamos ganhar. Vitinha afirma: espero que a Champions traga sorte. Ruben Dias refere jogadores e país juntos. E por último, Ruben Neves, que diz: Jota pode dar uma força extra. O jogo destaca ainda o arranque da operação, ainda sem os craques do Paris Saint-Germain. No capítulo Futebol Clube do Porto pode ler-se nesta primeira página do jornal o jogo. André Silva só depende dos exames, acordo quase fechado com o avançado para um contrato de 2 anos. E ainda um estudo que diz apenas o Bayern Munique foi um campeão mais robusto. Sobre o Benfica, escreve o jornal O Jogo, Marco Silva a um passo, Jorge Mendes abre caminho a entendimento e Mourinho já devolveu o automóvel ao clube. Ainda as águias que estão interessadas em Pejanović, goleador do Wolfsburgo. Sobre o Sporting, Dumbiá descreve-se como um médio físico e ágil, características semelhantes a Paul Pogba, e o Akan que diz adeus a Silas Anderson, ele que é um reforço que está na mira do Sporting. Para terminar a primeira página do jornal O Jogo, o ciclismo. O jogo foi receber Afonso Eulálio ao aeroporto e o ciclista português que terminou em 6º lugar na Volta à Itália em bicicleta diz agora: quero desfrutar e descansar. Para concluir a edição desta terça-feira, dia 2 de junho, da revista de imprensa desportiva, só falta mesmo olharmos para a primeira página do jornal A Bola, com Ruben Dias a revelar qual o sonho para o Mundial 2026. A entrevista ao jornal A Bola diz o defesa central: ganhar um jogo de cada vez e oxalá ganhe muitos. À margem de um evento publicitário em Lisboa, o central do Manchester City falou, entre vários temas, da separação de Bernardo Silva e de qual considera ser o ponto forte da equipa de Roberto Martínez. Ainda sobre a seleção nacional de futebol, Ruben Neves foi o porta-voz no dia 1 de Portugal e diz o médio do Al Hilal: queremos voltar com a taça. No capítulo Benfica, acordo quase fechado com o Marco Silva. Sada Encarnada oferece quase 5 milhões de euros limpos por ano ao treinador do Fulham. E ainda, Sheldrup só sai por 40 milhões. No Sporting, eis o terceiro reforço, após Zalazar e Pedro Lima, e Sadumbiá foi oficialmente apresentado. Sensação única, este é o melhor clube, é o que diz o médio de 22 anos, ex-jogador do Veneza. Sobre o Futebol Clube do Porto, pode ler-se na primeira página do jornal A Bola: Bednarek na estrutura dos capitães e estágio na casa dos Três Leões em Inglaterra durante a pré-temporada do Futebol Clube do Porto. E por último, a rubrica O Meu Mundial, com a declaração de Ricardo: agora podem ser campeões do mundo, façam-no. É o que diz o antigo guarda-redes da Seleção Portuguesa de Futebol. Fica assim concluída a edição desta terça-feira, dia 2 de junho, da Revista de Imprensa Desportiva.

A palavra do dia é vocabulário. A palavra vocabulário tem origem no latim, em vocabularium, e deriva de vocabulum, que significa vocábulo ou ainda palavra. Este termo, por sua vez, provém do verbo vocare, que significa chamar ou falar em latim. Termo este que está relacionado com vox, voz em latim. Originalmente a palavra remetia para listas de palavras organizadas, evoluindo depois para designar o conjunto de termos usados por alguém ou num campo específico. Inicialmente a palavra era utilizada para designar listas de termos frequentemente dispostos por ordem alfabética. Com o passar do tempo, o significado expandiu-se, passando a designar também o repertório linguístico pessoal de um indivíduo ou o conjunto de termos técnicos próprios de uma área do conhecimento, grupo social ou ainda de uma época.

0: Boa tarde, são agora 12 horas em Portugal continental e também em Angola, 10 horas em Cabo Verde, 11 da manhã na Guiné-Bissau e em São Tomé e Príncipe, são agora 13 horas em Moçambique. Já a seguir na RTP África, as notícias com Susana Lemos.
1: Na capital cabo-verdiana, a Câmara vai apoiar comerciantes e recuperar o mercado de Ponta Belém, no qual ocorreu um incêndio este fim de semana. Ataques xenófobos na África do Sul levaram à morte de 7 moçambicanos. Exploração ilegal de ouro no Mali está a tornar-se uma das principais fontes de financiamento de grupos armados extremistas.
0: Para o dia de hoje, espera-se em Lisboa uma máxima de 23 graus, na cidade do Porto 20, as temperaturas em Faro chegam até aos 32 graus. Já a seguir aqui, na Rádio RTP África, as notícias com Susana Lemos.
1: A Câmara Municipal da Praia vai apoiar os comerciantes do mercado de Ponta Belém com aproximadamente 12 mil contos, 109 mil euros. Um incêndio de grandes proporções no domingo destruiu a quase totalidade das bancas de venda de roupa do mercado informal. Hoje, em comunicado, a Câmara Municipal da Praia anuncia apoios diretos e infraestruturais às comerciantes afetadas. O plano aprovado prevê a atribuição de um subsídio de 25 mil escudos, 226 euros por bidão perdido, abrangendo 321 bidões de roupa armazenada para venda nas bancas daquele mercado. O município anunciou ainda o perdão integral das dívidas das comerciantes afetadas e a requalificação integral do mercado com melhores condições. O Tribunal Judicial de Cabo Delgado, no norte de Moçambique, vai tentar vender este mês dezenas de ativos da antiga Plexus, esperando arrecadar mais de 7 milhões de euros. A Plexus foi uma das principais empresas de exploração de algodão em Moçambique. Em causa, o processo de insolvência da empresa, detida anteriormente por um grupo britânico. A atividade foi interrompida há 4 anos. Milhares de produtores de algodão de Cabo Delgado ficaram então sem poder escoar o produto, para além de ficarem também com avultadas dívidas. Na altura, o grupo britânico justificou o encerramento com os prejuízos provocados por sucessivos ciclones que afetaram a região e o impacto da violência armada em Cabo Delgado. A Plexus tem dívidas a 4 bancos, ao fisco e à segurança social, e há também salários em atraso. Na Guiné-Bissau, Domingos Simões Pereira, líder do PAIGC, foi mais uma vez notificado pelo Tribunal Militar Superior. Domingos Simões Pereira deverá ser ouvido depois de amanhã, quinta-feira. Informação que consta da notificação entregue ontem aos advogados do líder político. O despacho do Tribunal, que cita os autos da investigação criminal, dizem existirem fortes indícios da participação de Domingos Simões Pereira na prática de crimes contra a segurança do Estado e atentado contra o chefe de Estado. Simões Pereira já tinha sido ouvido pelo Tribunal Militar Superior no passado dia 13 de fevereiro, no âmbito do mesmo processo. Na altura, à saída, os advogados do político disseram aos jornalistas que a instância tinha confirmado que o líder do PAIGC era apenas declarante e que não havia qualquer processo contra ele. Agora, Domingos Simões Pereira volta a ser notificado para ser ouvido pelo Tribunal Militar Superior. A Organização Mundial de Saúde revela os últimos dados da organização sobre a epidemia de ébola na República Democrática do Congo. 116 casos suspeitos da estirpe Bundibugyo e 321 casos confirmados. São números sempre mais conservadores.

0: Hoje do que os das autoridades. A OMS aponta também para 41 mortes. Há notícia de que 6 pessoas recuperaram. Já no Uganda, há 9 casos confirmados de uma morte. Um tribunal do Quénia voltou a bloquear por mais 3 semanas a proposta de um centro suportado pelos Estados Unidos para manter em quarentena doentes de Ebola, iniciativa que levou a protestos que fizeram 2 mortes. O tribunal também ordenou ao governo queniano que revele os termos do acordo assinado com Washington para manter uma unidade de camas na base aérea no centro do país. Os ataques xenófobos na África do Sul já provocaram desde sexta-feira a morte a 7 moçambicanos. Foram vítimas mais de 800 pessoas. Face a isto, Germano Campos, as autoridades moçambicanas estão a alertar para o agravamento da segurança no país vizinho.
1: Os dados foram avançados pelo Gabinete de Informação de Moçambique, segundo o qual pouco mais de 800 cidadãos nacionais residentes na cidade de Mossel Bay, na província de Cabo Ocidental, foram na última sexta-feira vítimas de ações de xenofobia. Das 7 vítimas mortais, 5 foram em consequência direta da violência xenófoba e 2 resultaram de um acidente de aviação de moçambicanos que regressavam da África do Sul. Maputo alerta para o agravamento da situação de segurança na África do Sul e só no último sábado, pelo menos 300 moçambicanos regressaram por meios próprios ao país. Os pouco mais de 500 nacionais que permanecem naquele país encontravam-se albergados desde então num local seguro no Cabo Ocidental, estando já a decorrer o processo do seu repatriamento para Moçambique.
0: Os ataques xenófobos na África do Sul já fizeram então desde sexta-feira 7 mortos, 7 moçambicanos que foram mortos, foram vítimas mais de 800 pessoas. Na guerra na Ucrânia, subiu para 18 o número de mortos na sequência dos ataques russos da última noite, ataques que atingiram a região leste do país e também Kiev e que já foram condenados pelo presidente ucraniano. Na rede social X, Volodymyr Zelensky destaca o trabalho de mais de 500 membros do serviço de emergência e dá conta de ataques a instalações energéticas e infraestruturas críticas na região de Kharkiv. Nesse texto, o presidente da Ucrânia lança ainda 2 apelos. Pede à Europa para se apressar na criação de um sistema de defesa antibalístico próprio e aos Estados Unidos um reforço no financiamento de mísseis de defesa anti-Patriot. A Rússia confirmou esta manhã a realização de ataques contra as infraestruturas militares ucranianas e justificação com o que classifica como atos desumanos de terrorismo levados a cabo por Kiev. Fonte do Kremlin, citada pela agência Reuters, diz que o processo de paz está suspenso, mas que os contactos entre a Rússia e os Estados Unidos da América sobre este conflito continuam. A mesma fonte garante que a Rússia mantém a vontade de alcançar os objetivos na Ucrânia através da diplomacia, lembrando que a guerra pode terminar imediatamente se as forças ucranianas se retirarem das regiões que a Rússia considera suas. No Mali, a exploração ilegal de ouro está a tornar-se uma das principais fontes de financiamento de grupos armados ligados à violência extremista. A pressão sobre mineiros artesanais e investidores de estrangeiros está a agravar a insegurança e a fragilizar ainda mais a economia maliana. João Costa Dias.
2: No Mali, grupos armados ligados ao extremismo violento estão a assumir o controle de várias minas de ouro artesanais, transformando-as numa fonte de financiamento para as suas operações. Segundo as autoridades locais e organizações internacionais, estes grupos impõem taxas e extorsões aos mineiros, incluindo trabalhadores estrangeiros que acabam por pagar para continuar a operar em zonas remotas e sem proteção. Este sistema cria uma verdadeira economia paralela, onde cada etapa da extração é taxada, desde o acesso aos locais até à saída do ouro do país. As receitas alimentam novas ofensivas e agravam a instabilidade no norte e centro do Mali. As consequências para o Estado são profundas: perda de receitas fiscais, retração do investimento estrangeiro e comunidades locais cada vez mais vulneráveis. Apesar dos esforços militares e diplomáticos, as autoridades malianas e parceiros internacionais continuam a enfrentar enormes dificuldades para travar este ciclo de violência e exploração.
0: A exploração ilegal de ouro no Mali está a fortalecer os grupos armados e a fragilizar ainda mais a economia e a segurança do país. Na atualidade política portuguesa, o Chega decidiu retirar da discussão no Parlamento o projeto de revisão constitucional que tinha apresentado,

0: O acesso é assinado por André Ventura e pelo líder parlamentar do PSD, Hugo Soares.
1: O Chega decidiu então retirar da discussão no Parlamento o projeto de revisão constitucional que tinha apresentado. Chegou a acordo com o Chega, com o PSD, aliás, para suspender o prazo de revisão até 30 de dezembro. Em Portugal, para amanhã, está marcada uma greve geral contra as alterações à lei laboral, mas os efeitos vão começar a sentir-se já hoje, Gonçalo Costa Martins.
2: A começar na CP, nos comboios de Portugal, nos horários publicados no site, há algumas supressões previstas hoje nos comboios de longo curso, na linha do Norte, do Alentejo e em vários serviços regionais. Há serviços mínimos na CP, também na região de Coimbra, no Metro Mondego, e na região de Lisboa, nos comboios da Fertagus e nos autocarros da Carris. Mas não há serviços mínimos nos barcos da Transtejo. Os metros de Lisboa e do Porto param hoje às 11 da noite. No caso do Porto, há um serviço reduzido amanhã e em Lisboa não há qualquer circulação. Já os autocarros do Xumetuca em Coimbra e da STCP no Porto estão a prever perturbações nesta quarta-feira.
1: Perturbações amanhã por causa da greve geral contra as alterações à lei laboral. Por acaso, se tiver prevista alguma deslocação aérea, o melhor é verificar o estado de voo junto do aeroporto.
3: Foram as notícias na RTP África. A edição foi de Susana Lemos. Pode voltar a ouvir, é só clicar em africa.rtp.pt. 12 e 12 em Portugal Continental e também em Angola. Está a começar uma nova hora. Boa tarde com alegria.
4: Carina Sofela.

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1: No programa desta semana vamos conhecer o novo romance do escritor moçambicano Mélio Tinga, com o título Névoa na Sala.
2: Precisava de outros pontos de vista, né? de outras vozes, de outros olhares. E obviamente que isso foi complicado, porque ter de contar, de construir esse livro a partir de três vozes, que são três personalidades, que são personagens, cada um deles com características próprias, e precisava de dar uma personalidade própria a cada um deles, e foi uma coisa muito difícil, né? Porque o leitor tem que perceber essa transição, tem que perceber que o que a primeira voz está a falar no seu tom, e o que está a falar a segunda voz está a falar num tom diferente, e sem ter necessariamente de dar explicações, né? O livro corre e o leitor ser capaz de perceber isso. Isso foi muito...
1: Que estamos a ser guiados por vozes diferentes,
2: são,
1: não é?
2: São vozes diferentes. E que é uma voz que é mais lúcida em relação à outra, que é uma voz que é completamente apaixonada em relação à outra. E, quer dizer, e ter de construir isso foi uma coisa complexa e até dolorosa para mim, enquanto autor.
1: Mélio Tinga, no Escrever na Água desta semana.

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0: Jornal de Desporto, títulos desta edição, José Pedro Pinto.
1: Para onde vai Yulman? Neste jornal, o possível destino do capitão que está de saída do Sporting, Dumbiá, o novo Pogba, já fala a Leão. Marco Silva e Rui Costa mais perto do que nunca, oponente de Florentino Pérez, volta a arriscar nome de Mourinho para o futuro do Real Madrid. Dia 2 da Operação Mundial, Ricardo Velho confortável com o estatuto de último da lista de Martínez. Luís Suárez brilha em vitória da Colômbia, Denis Gould do Futebol Clube do Porto confirmado na lista final da Turquia. Centralização, presidente da Liga vê luz ao fundo do túnel e no ténis, Henrique Rocha segue em frente no Challenger de Perugia.
0: Jornal de Desporto, edição José Pedro Pinto.
1: Abrimos com uma notícia, Antena 1. O Atlético de Madrid vai voltar à carga por Morten Juhlmann, juntando-se à já extensa lista de pretendentes pelo capitão do Sporting e recuperando o caminho perdido em janeiro, quando não conseguiu convencer Frederico Varandas a libertar o jogador. Ao que apurámos, os colchoneros não riscaram o nome do dinamarquês e, com o acordo de cavalheiros firmado entre o presidente do Sporting e o capitão verde e branco para uma saída imediata por valores a rondar os 40 milhões de euros, o Atlético não vai perder tempo e prepara-se para enviar nova proposta nos mesmos moldes da apresentada há 4 meses. O entendimento com o Yulman é total, tal como era em janeiro, e para o nórdico em cima da mesa está a possibilidade de triplicar o salário anual de 2 milhões brutos, excluindo bónus no Sporting, tem à espera cerca de 6 milhões em Madrid. O Atlético quer ganhar a frente da corrida por Yulman, sabendo-se que há interessados na Premier League e na Série A italiana, para além da já noticiada concorrência do Real Madrid, caso José Mourinho assuma o comando técnico dos merengues. Para o meio-campo, que sim ou sim ficará sem Yulman, o Sporting negocia o regresso de João Palhinha com o Bayern de Munique, sendo que o entendimento com o médio é total. E por fechar, junto dos suecos do Aken, está também o dinamarquês Silas Andersen, por 7 milhões, mais 3 em variáveis. Já garantidos, para além de Zalazar, este para o ataque, no miolo entram Pedro Lima, ex-Aves, e oficializado nas últimas horas, um dos reforços mais caros da história do clube, Issa Doumbia, italiano, 22 anos, recrutado ao Veneza por 20 milhões mais 6 em bónus, já fala a Leão.
2: Bem, porque, segundo me, para o meu percurso é a estrada melhor.
3: Para a minha carreira é o melhor caminho, é o melhor clube para me ajudar no trajeto que estou a percorrer no futebol. Este é o passo mais importante da minha carreira.
2: É o participio importante da minha carreira.
1: Doumbia sabe bem a exigência que o espera em Alvalade.
3: É um sentimento único, estou muito contente com este passo. Posso dizer que sou muito sobretudo porque é um clube muito importante.
1: E é no Sporting que terá a oportunidade de se estrear na Liga dos Campeões.
3: Obviamente que é um sonho poder jogar a Liga dos Campeões e este ano posso concretizá-lo. Espero conseguir isso o mais rapidamente possível.
1: Doumbia não hesita na comparação com um vulto do futebol mundial quando questionado sobre quem serve para si de referência. Os adeptos do Sporting que se preparem, está a chegar um novo Paul Pogba.
2: Meu estilo de jogo, tipo, poderia dizer físico, técnico.
3: Posso dizer que sou um jogador físico, técnico, com intensidade, rápido e ágil. Estou disposto a ajudar a equipa e a mostrar ao treinador que pode contar comigo para fazer tudo o que me pedir.
1: Doumbia à Sporting TV, o médio assinou até 2031, fica blindado por cláusula de rescisão de 80 milhões. Para o ataque, o Sporting não larga Yeremay Hernández, mesmo que a cláusula do avançado do Deportivo tenha subido para 100 milhões com a subida à La Liga. O dianteiro de 23 anos, que esteve quase a ser reforço no último verão, confessa em entrevista ao Diário Desportivo Record que quer jogar Champions, reabre a porta de Alvalade, mas deixa tudo nas mãos dos empresários e do próprio Depor.
4: A direção sempre me disse que só saio do clube quando quiser. Também sempre dei tudo ao Depor, mesmo em momentos em que muita gente teria saído para outras equipas. E é por isso que o clube gosta de mim. Estou agora a desfrutar deste momento e vou descansar desta temporada que foi dura e exigente. Estou tranquilo, porque deixo tudo nas mãos do clube e dos meus agentes, que se dão muito bem e que me deixam tranquilo.
1: Mas enquanto o processo não avança, venham as férias para Yeremay, ele que ainda tem 4 anos de contrato com os galegos.
4: Tenho contrato até 2030 e não penso em nada que não seja ir de férias com os meus amigos e com a minha família. Não posso dizer mais nada a não ser que tenho contrato com o Deportivo.
1: Yeremay ao Record. Agora sim, Marco Silva, muito perto de ser o próximo treinador do Benfica. O Diário Desportivo A Bola avança que nas últimas horas houve progressos definitivos e que o acordo está perto de ser concretizado. Em matéria salarial, de acordo com a referida fonte, serão 5 milhões de euros limpos por temporada para o treinador, que ainda terá de informar o Fulham sobre a não aceitação da proposta de novo contrato e que será forçado a esperar pela saída de José Mourinho para o Real Madrid para poder ser apresentado na luz. A propósito de Mourinho e do Real, as eleições entre Florentino Pérez e Henrique Riquelme estão agendadas para domingo, e sobre o treinador português, o oponente do atual líder dos merengues voltou a ser bem concreto quanto ao tema. Mourinho de regresso? Não, obrigado.
5: És um grande treinador.
3: Mourinho é um grande treinador. Teve o seu momento no Real Madrid, mas nesta altura o clube precisa de um projeto de curto, médio e longo prazo. Curto porque o Real não pode dar-se ao luxo de esperar X anos para criar uma equipa. Tem de apresentar resultados desde o primeiro minuto. Mas também é verdade que é preciso, a médio e longo prazo, criar algo sustentável no tempo. Insisto, Mourinho é um grande treinador, mas não é o que nesta altura faz falta ao Real Madrid. Taxativo,
1: Henrique Riquelme, entrevistado na última noite no El Larguero da Cadena Ser. Jorge Salinas é por agora o alvo principal do Futebol Clube do Porto para reforçar o lado esquerdo da defesa. O lateral de 19 anos acaba de ser campeão da 2ª Liga Espanhola ao serviço do histórico Racing Santander, clube que ajudou assim a voltar à La Liga muitos anos depois e agrada quer a Francesco Farioli, quer a André Villas-Boas. Em Espanha, o diário AS dá aos campeões portugueses como um dos clubes que seguem atentamente Salinas e revelam que aquela que é uma cláusula de rescisão no mínimo confusa. O Racing entende que, com a promoção à La Liga, são 16 milhões de euros, mas há quem entenda que, até 30 de junho, dentro desta época desportiva 25-26, portanto, o valor é metade, cerca de 8 milhões. Mas mais, por ainda estar inscrito na federação como jogador de formação, a cláusula até pode ficar em 4 milhões. Entretanto, e ainda sem lugar garantido no plantel da próxima época, Denis Gül feliz a dobrar. Faz parte da lista final da Turquia para o Campeonato do Mundo, depois de ontem ter marcado na goleada 4-0 sobre a Macedónia do Norte. Já Tiknaz, médio do Braga, segue para os Estados Unidos como reserva do selecionador, o italiano Vincenzo Montella. Dia 2 da Operação Mundial na Cidade do Futebol, já vamos ao dia marcado pela comunhão da seleção masculina com a feminina, mas antes o que disse o quarto guarda-redes sobre a posição de pouca relevância que terá durante o Campeonato do Mundo. Porta-voz de hoje da equipa das esquinas, Ricardo Velho.
6: Não é uma posição ingrata porque eu estou aqui com muita felicidade, com muito orgulho. Temos três grandes guarda-redes e muito sinceramente espero que eu não vá para o banco por uma lesão ou algo desse género.
1: Ricardo Velho, guardião dos turcos do Gençler Bilici, interpreta a convocatória de Roberto Martínez de forma totalmente oposta.
6: É um sinal de confiança, é um sinal que sinto que eu posso ajudar em algo. Sinto-me muito feliz por isso, quero ajudar. E o futuro é, como eu digo, é continuar um dia de cada vez, batalhar cada vez mais, ajudar naquilo que for preciso, e o futuro logo se vê, e eu quero estar bem para poder ajudar e poder estar no lote que o míster sinta que posso estar neste lote e que posso ajudar.
1: E como serão os dias de jogo para o guarda-redes que irá para a bancada?
6: No dia de jogo é ajudar também da forma que for possível, da bancada, no balneário ou fora. Tudo o que for possível, tudo o que eu puder ajudar, eu vou estar lá pronto para ajudar e apoiar, e isso é que é o importante.
1: Mas Ricardo Velho partilha do sentimento comum, voltar para casa só depois da final.
6: Espero ficar até dia 19 para trazermos a taça e depois disso tudo, ver-se o futuro e ver-se todo o resto. Mas o importante agora é focar aqui, focar na seleção, aproveitar ao máximo, tentarmos ir com tudo para voltar só após o 19, que assim seja e que seja um grande mundial para nós.
1: Ricardo Velho em conferência de imprensa antes do apronto matinal ministrado por Roberto Martínez e com participação especial, João Alves Mingos.
7: O segundo dia de treino da seleção portuguesa de futebol teve convidados especiais aqui na Cidade do Futebol. A seleção feminina, que está também neste local a preparar os jogos de apuramento para o Campeonato do Mundo, veio visitar antes do treino a seleção portuguesa principal, veio cumprimentar os jogadores. Houve um abraço entre Roberto Martínez e Francisco Neto, os dois selecionadores nacionais. Depois também foto com as jogadoras e toda a comitiva e todos os jogadores das duas seleções. E depois algumas jogadoras aproveitaram este momento de convívio e de partilha para pedirem algumas fotos com o capitão da seleção portuguesa, Cristiano Ronaldo. Depois desse momento, Dolores Silva, a capitã da seleção feminina portuguesa, dirigiu algumas palavras de incentivo aos jogadores da seleção principal, da seleção masculina de futebol, antes deste Campeonato do Mundo e depois as jogadoras abandonaram aqui o relvado principal da cidade do futebol para começar então o trabalho às ordens de Roberto Martínez. Começou com uma corrida ligeira, alguns exercícios de mobilidade e depois algum trabalho com bola por parte dos jogadores da seleção portuguesa. Os guarda-redes de Portugal trabalharam num relvado à parte, neste que foi o segundo dia de preparação da Seleção Nacional de Futebol para o Campeonato do Mundo.
1: João Alves Domingos no treino da equipa das Quinas. Atenção Portugal, porque dois dos três adversários na primeira fase do Campeonato do Mundo jogaram nas últimas horas. Se a República Democrática do Congo, com quem Portugal abre a contenda a 17 de junho, disputa somente amanhã o primeiro teste rumo ao Campeonato do Mundo frente à Dinamarca, a Colômbia, com Richard Rios a titular e Luís Soares suplente utilizado, bateu a Costa Rica por 3-1 e o melhor marcador da Primeira Liga Portuguesa esteve em grande plano, fechando a contagem.
5: Mais importante do que ter marcado é que a equipa ganhou, fez um jogo sério, fez o que precisávamos, mas obviamente que estou contente por ter voltado a marcar com esta camisola e ter ajudado a equipa.
1: E o goleador do Sporting está naturalmente entusiasmado por poder disputar o primeiro Mundial da carreira.
8: Personalmente é uma emoção, é um sonho de menino.
5: Pessoalmente é uma emoção, um sonho de menino, para os que vão pela primeira vez, mas também para os que já estiveram. É muito emotivo para mim e para a minha família.
1: A Colômbia será a última oponente de Portugal na fase de grupos a 28 de junho e antes, dia 23, duelo com o Uzbequistão, que foi na última noite derrotado pelo Canadá de Stefan Eustáquio. 2-0 foi o resultado final e o selecionador dos Uzbeques, o antigo bolador, o italiano Fábio Cannavaro, já olha para o Campeonato do Mundo.
9: Portugal, Colômbia e Congo are very tough teams.
5: Portugal, Colômbia e Congo são equipas muito difíceis. Duas delas estão no top 20 do ranking mundial de seleções. Defrontá-las vai ser muito difícil para nós. Mas o que eu já disse aos meus jogadores é que não temos nada a perder. É a primeira vez do Uzbequistão no Mundial e já lhes disse para desfrutarem, porque ter a oportunidade de jogar um Mundial não é normal. Não temos de pensar em mais nada, apenas pensar em desfrutar.
1: O realismo de Cannavaro, que acaba de divulgar a lista final de convocados, repleta de perfeitos desconhecidos da grande montra mundial, mas com o central do Manchester City, Kuzanov, como grande referência. Noutro plano das seleções nacionais, a feminina continua a preparar os jogos com Letónia, sexta-feira no Estoril, e Finlândia, terça-feira da próxima semana, em Tampere. Compromissos a contar para a Liga B da Liga das Nações. Portugal até agora com pleno de vitórias, 4 em 4 e com vontade de se manter rumo à promoção à Liga A. Porta-voz de hoje na Cidade do Futebol, uma das mais credenciadas das navegadoras, a centrocampista Andreia Jacinto.
10: É uma data complicada porque já estamos todas no final da nossa época de clubes, mas tendo um objetivo pela frente, que é assegurar o primeiro lugar neste grupo, obviamente que estamos todas concentradas e estamos a preparar da melhor forma estes dois jogos. É normal que estejamos em celebração também algumas jogadoras, por exemplo aqui que acabou de ganhar a Champions, então é normal, mas obviamente que a subida à Liga A é um objetivo e a partir do momento que entramos aqui só pensamos em trabalhar e as celebrações já ficaram em casa.
1: Em final de contrato com a Real Sociedade, Andreia Jacinto tem sido apontada ao Real Madrid, mas novidades só depois destes dois jogos da seleção.
10: O meu objetivo é sempre só continuar a evoluir a nível individual e depois para ajudar a minha próxima equipa ao máximo. Depois do estágio da seleção, durante o mês de junho, talvez princípios de julho, ainda não sei bem, mas acho que aí já se poderá saber.
1: Andreia Jacinto em conferência de imprensa. Agora o tema fraturante da centralização dos direitos televisivos e a esperança do presidente da Liga de que o acordo entre os grandes e os mais pequenos esteja mesmo ao virar da esquina. Recentemente foi de domínio público o diferendo entre o Futebol Clube do Porto e Nacional da Madeira quanto à controversa chave de repartição. Pois bem, Reinaldo Teixeira apresentou ontem aqui na rádio, no programa Grandes Adeptos, um cenário que poderá permitir um acordo que já tarda.
11: É um documento que as chaves esportivas têm que aprovar, que no fundo é o mais sensível, que é a chave de repartição. No entendimento de alguns, os três têm, de facto, um valor desajustado face aos outros. O que é que eu sinto, na realidade, é que da parte de vós os três, neste caso, sinto essa abertura para não só não aumentar, como até a reduzir pontualmente. E estamos em crer, talvez consigamos, que para uma chave que passará de uma diferença de 1 para 14, que é o que menos recebe e o que mais recebe, de 1 para 7, mais ou menos. É sensível dizer isto, 1 para 7, e a mediana que hoje é quase 12 e tal, perto dos 13, passar para 5.6 por aí assim. Isto será consensual, na nossa opinião.
1: Muito se tem falado igualmente da possibilidade de reduzir o número de equipas na Primeira Liga, mas essa possibilidade não está em cima da mesa, esclarece Reinaldo Teixeira.
11: Se eu tenho um produto para vender, se eu reduzo esse número de equipas, consequentemente vou ter menos receita. E por isso, na verdade, não está em cima da mesa a redução de equipas, nem a alteração do quadro competitivo. O que está sim é, digamos, democratização da Taça da Liga, ou seja, aquela que hoje é feita em formato Final Four. Nós temos tudo previsto para que na época 27-28 iremos alterar de forma que todas as equipas possam participar nessa competição.
1: E por último, fica uma garantia para a próxima temporada numa temática que também motivou críticas à gestão da Liga na última temporada. Equipas nas competições europeias serão alvo de discriminação positiva.
11: Total sensibilidade para podermos tudo fazer para que se consiga dar o maior descanso, as melhores condições para que, no fundo, continuemos a honrar esse grande crescimento que tivemos este ano e, por que não, olharmos para manter o sexto e olharmos para o quinto lugar, que é bom sinal. Por isso, resumindo, todos a participar, os europeus, mantém a filosofia que temos hoje. É essa a nossa ideia.
1: Reinaldo Teixeira no Grandes Adeptos. Fechamos com ténis. Henrique Rocha apurou-se para os oitavos de final do Challenger de Perugia em Itália. Depois de bater um anfitrião, Henrique Dalla Valle em dois sets, parciais de 6-4 e 7-6, com 7-9 no tiebreak. No acesso aos quartos, terá pela frente o vencedor do duelo entre o peruano Gonzalo Bueno e o sérvio Dusan Lajovic.
0: Jornal de Desporto, edição José Pedro Pinto. 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

0: Boa tarde, são agora 13 horas em Portugal Continental e também em Angola, 11 horas em Cabo Verde, meio-dia na Guiné-Bissau e em São Tomé e Príncipe, são agora 14 horas em Moçambique e também na África do Sul. Momento já a seguir é para as notícias com a jornalista Susana Lemos.
1: Câmara da Praia apoia comerciantes e recupera mercado de Ponta Belém, no qual ocorreu o incêndio este fim de semana. São Tomé e Príncipe, Nito Viegas de Abreu já formalizou a candidatura à Presidência da República.
0: Para o dia de hoje, espera-se em Lisboa uma máxima de 23 graus, na cidade do Porto 20, Luanda chega aos 27 graus, máxima para a cidade da Praia é de 30. Já a seguir aqui na rádio RTP África, as notícias na edição de Susana Lemos.
1: Cabo Verde, o mercado informal da rampa de Ponta Belém, destruído pelo incêndio de domingo, vai ser reconstruído com caráter de urgência e vai obedecer a novas regras de segurança. Garantia dada pelo Presidente da Câmara Municipal da Praia, Fernando Pinto, que ontem visitou o local e esteve reunido com os comerciantes afetados.
2: Não era o que estava no plano para este momento, mas as coisas acontecem e, naturalmente, esta oportunidade de uma situação menos agradável já nos fez ativar aqui um plano de reestruturação de toda aquela área, sobretudo aquelas descidas, as escadas, onde se encontram as vendedeiras, os habitantes, para que haja aí uma intervenção mais profunda, mais organizada, com melhor desacabamento.
1: Fernando Pinto revela que o orçamento preliminar para a reconstrução ultrapassa os 3 mil contos, o equivalente a cerca de 27 mil euros. A autarquia prepara também um plano para ajudar ajudar os feirantes a retomar a atividade. A proposta prevê uma compensação de 20 mil escudos, 250 euros por cada bidão de mercadoria destruído pelas chamas.
2: Num total de aproximadamente 52 a 55 habitantes oficialmente inscritos nas bases do CEPAMP, esses 52 a 55 mais ou menos estão registados. Mas também devemos dizer que também temos já um inventário de um total de mais ou menos 325 a 330 bidões e uma boa dose, 70, 75% desse material, ou ficou muito molhado, ou ficou misturado com outras roupas, ou ficou incendiado, ficou destruído.
1: Fernando Pinto, presidente da Câmara Municipal da Praia. Para além desse apoio, a Câmara admite perdoar as dívidas acumuladas pelos comerciantes relativas às taxas municipais. No total, as medidas de apoio e reconstrução poderão representar um investimento superior a 13 mil contos, cerca de 118 mil euros. Enquanto decorrem as obras, os vendedores deverão ser transferidos ainda hoje para um espaço provisório. O presidente da autarquia elogia a intervenção dos populares, da Proteção Civil e das corporações de bombeiros de Tarrafal, São Domingos e Santa Catarina. Fernando Pinto responde às críticas sobre a alegada demora dos bombeiros da praia.
2: Parece coincidência. No mesmo momento que se flagrou o fogo aqui em Ponta Belém, já estavam os bombeiros lá naquele acidente, infelizmente, mortal. Parte dos nossos bombeiros estavam lá na zona da Lacusta da Atescoa. E até se conseguir recuperar um carro que estava na oficina, naturalmente houve aqui um grande exercício. A resposta houve, pode não ter sido a melhor, ou que aquilo que as pessoas nós idealizamos, em termos de quantidade de água, em termos de recuperação. Mas a partir de um determinado momento, aquilo funcionou de uma forma em que toda a gente estava lá, desde as 3 da tarde até à 1 da madrugada, e depois se prolongou até mais tarde, viu-se que houve aqui um trabalho e um esforço desmedido.
1: Fernando Pinto, que substituiu Francisco Carvalho na presidência da autarquia, lembra que o incêndio foi alimentado por grandes quantidades de plástico, tecidos e outros materiais altamente inflamáveis, o que dificultou as operações de combate às chamas.
3: Prevemos é que tem...
1: Os ataques xenófobos na África do Sul já provocaram desde sexta-feira a morte a 7 moçambicanos. Foram vítimas mais de 800 pessoas. Entretanto, o governo de Maputo diz estar preparado para receber com dignamente os cidadãos moçambicanos que fogem da violência xenófoba. Garantia dada à rádio RTP África na fronteira de Ressane Garcia pelo vice-presidente do Instituto Nacional de Gestão de Risco de Desastres, Belém Monteiro.
3: Prevemos é que devam chegar 584 pessoas ainda hoje, não é? E sabemos que a situação não está totalmente controlada do outro lado, e este número pode ser dinâmico de acordo com aquilo que estamos a ouvir. Mas nós estamos preparados para recebê-los e encaminhá-los para as suas zonas de origem, com a logística básica que for necessária a partir daqui, de Ressano. E uma vez no destino, também preparamos kits alimentares para algum tempo, logo que eles forem às suas casas, porque temos consciência que virão de forma não organizada nestas circunstâncias. Então, tanto nós quanto as províncias de origem, estamos preparados para recebê-los com dignamente.
4: E aqui em Ressano Garcia, algum centro de trânsito, ou chegam e...
3: A ideia é, logo que eles chegarem, fazemos o registro, digamos, que se exige, não é? Teremos os meios de transporte, de acordo com a origem de cada pessoa, vamos fazer com que eles cheguem rápido, por causa deste sofrimento todo. A intenção não é termos algum centro de trânsito, a intenção é mesmo diminuirmos o sofrimento dos nossos compatriotas, de forma que eles cheguem mais rápido possível com aquilo que for criado desde já.
1: Belém Monteiro, vice-presidente do INGD, ouvido pelo correspondente da Rádio RTP África, Orfeu de Sá Lisboa, a chegada do primeiro grupo de cidadãos moçambicanos que fogem da vizinha África do Sul deve acontecer hoje entre as 8 da noite e a meia-noite, hora moçambicana, isto de acordo com a informação transmitida pelo Serviço Nacional de Migrações ao vice-presidente do INGD, que foi ouvido na fronteira de Ressano Garcia, na província de Maputo. São Tomé e Príncipe, Nito Viegas de Abreu, acabou de formalizar junto do Tribunal Constitucional a intenção de concorrer à Presidência da República às eleições do próximo dia 19 de julho. À saída do Tribunal de Contas, o porta-voz Alexandre Guadalupe, membro da direção da ADI, garantiu que Nito Viegas de Abreu será o candidato da estabilidade que o país precisa.
5: Alguém respeitador, alguém que acreditamos muito, que vai construir pontes em vez do conflito, em vez do ódio, vai construir pontes, vai permitir que as instituições funcionem, vai permitir que haja o respeito escrupuloso das leis e da Constituição, contrariamente ao que temos vindo a observar nos últimos tempos. O Nito vai trazer a paz ao nosso país, porque ele vai exercer com aptidão, com observância das leis, da Constituição, das demais leis, o seu exercício da Presidência da República.
1: Alexandre Guadalupe, membro da direção da ADI, porta-voz do candidato que Nito Viegas de Abreu, que acabou de formalizar junto do Tribunal Constitucional a intenção de concorrer nas eleições presidenciais do próximo dia 19 de julho. O prazo para a entrega das candidaturas às eleições termina na quinta-feira, no próximo 4 de junho, ou melhor, na próxima quinta-feira. Nito Viegas de Abreu é a terceira pessoa a formalizar a intenção junto do Tribunal Constitucional. Vamos atualizar os números do Ébola. A OMS, a Organização Mundial de Saúde, revela os últimos dados da organização sobre a epidemia na República Democrática do Congo. 116 casos suspeitos da estirpe Bundibugyo, 321 casos confirmados. São números sempre mais conservadores do que os das autoridades. A OMS aponta também para 41 mortes. Há notícia de que 6 pessoas recuperaram. Já no Uganda há 9 casos confirmados da doença. Entretanto, as autoridades congolesas reabriram hoje o aeroporto da província de Ituri, o epicentro do surto de Ébola. O aeroporto de Buinas esteve fechado 10 dias, precisamente por causa do Ébola. É agora reaberto depois de uma avaliação positiva das operações de vigilância sanitária. Ainda não há vacinas específicas, mas a África CDC promete um imunizante até ao final do ano. Entretanto, um tribunal do Quénia voltou a bloquear por mais 3 semanas a proposta de um centro suportado pelos Estados Unidos para manter em quarentena doentes de ébola, iniciativa que levou a protestos que já fizeram 2 mortes. O tribunal também ordenou ao governo queniano que revele os termos do acordo assinado com Washington para manter uma unidade de 50 camas numa base aérea no centro do país. No conflito com o Irão, o governo de Teherão diz que o Conselho de Segurança da ONU tem de ir além.

0: Não é defendido através de condenações de baixo custo e ineficazes. As conversas entre Israel e o Líbano estão agendadas para hoje e para amanhã em Washington. É lá que os negociadores libaneses esperam conseguir que os ataques ao país terminem. Em Moçambique vai voltar a produzir, o país vai, aliás, voltar a produzir vacinas veterinárias já a partir do próximo ano. O ministro da Agricultura, Ambiente e Pesca explica que o governo pretende assim acabar com a dependência das importações e, ao mesmo tempo, ter mais capacidade para lidar com doenças animais como a febre aftosa e a peste suína, que têm consequências a vários níveis.
1: A África toda, a África do Sul, Botswana, ninguém tem vacinas. Está a vir do Uruguai. Logística de transporte do Uruguai, agora estão. Na África Sul, a minha informação é que já estão todas as vacinas na África Sul, agora temos que fazer cargueiros da África Sul para Moçambique. Isto mostra claramente que o mundo está perante uma crise global de sanidade animal. Por isso que queremos investir na nossa capacidade interna de produção de vacinas. Podemos fazer as vacinas em Moçambique, aquelas que podemos fazer, vamos fazer, e só dependemos da importação, onde não temos capacidade de fazer vacinas de qualidade.
0: Roberto Albino, ministro moçambicano da Agricultura, na reunião da Sanidade Anual que decorreu na cidade de Maputo. Entretanto, o prazo para a vacinação de animais que devia terminar no próximo dia 30 de junho, mas foi prolongado por mais 15 dias.
2: Foram as notícias na RTP África, a edição foi de Susana Lemos. 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

É Lucky Day na RTP África em Late Night. São agora 13h20. Em Portugal Continental e também em Angola. Daqui a bocado temos o consultório jurídico com o Dr. Adriano Malalane. E mais música, vamos até à Nigéria. 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
4: Se a nossa ouvinte estivesse a viver em Portugal, era só ela dirigir-se ao Tribunal de Família e Menores da sua área de residência e entregar o caso ao Ministério Público. O Ministério Público imediatamente iria abrir um processo para este senhor pagar a pensão de alimentos aos filhos. E o filho mais velho, que já tem 18 anos, e uma vez que está a estudar, continuaria a receber a pensão de alimentos até completar 22 anos de idade. Em relação à filha mais nova, nem se coloca a questão da idade, porque nem sequer é maior. Teria a pensão de alimentos enquanto estivesse a estudar até os 22 anos, o problema estava resolvido. Porém, a senhora vive na Irlanda, o pai dos filhos vive no Reino Unido. Irlanda, República da Irlanda, são dois países diferentes. Esta senhora, na Irlanda, onde ela vive, também existem estes serviços do Ministério Público para situações como esta. Nestes países, sobretudo anglo-saxónicos, Inglaterra, Alemanha, França, Bélgica, França nem tanto, mas Bélgica, Holanda, não há muita dificuldade em os serviços competentes localizar a morada de um cidadão. É praticamente na hora. O governo da Irlanda, as instituições irlandesas, entram em contacto com a sua congénere no Reino Unido e, na hora, o Reino Unido cede a morada deste cidadão e, nesses países, as consequências são muito gravosas. Este senhor, imediatamente, seria chamado à razão e deixaria, digamos assim, de ter este comportamento perante os seus filhos inadmissível a todos os níveis.
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0: iPad, Aya Nakamura e Ira Star na RTP África. Agora viajamos até Moçambique com o país para mais uma edição dos Jornais de África e nesta ouvimos Isabel Mainsa.
1: Saudações a seguir os destaques do Jornal O País, edição de terça-feira, 2 de junho. Escreve o jornal a propósito do Dia Internacional da Criança, que 1 de junho, crianças celebraram o dia com apelos ao resgate de valores. E também, xenofobia mata 7 moçambicanos na República da África do Sul e 800 forçados a regressar. É também notícia que o jornalista do Grupo Soico, Carlitos Cadang, foi distinguido com o prémio Impacto pela Repórteres Sem Fronteira. Pode ainda ler-se que prejuízos do Banco de Moçambique triplicaram em 2025. No desporto, o Presidente da República atribuiu terrenos e 100 mil meticais a cada jogador dos Mambinhas, a seleção sub-17, pela inédita qualificação do Moçambique para o Campeonato do Mundo da categoria. É também notícia na edição de hoje que parlamentares da CPLP reúnem-se em Angola em junho. Ministério Público apela o fim do silêncio face à violação da criança. Escreve ainda que o CDD denuncia ao Tribunal Administrativo aquisição de aeronaves inoperacionais pela LAM. Um estrangeiro, OMS e a República Democrática do Congo desenvolvem vacina contra a atual estripe do Ebola. Foram estas as notícias. Obrigado pela atenção e até uma próxima oportunidade.

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0: Boa tarde, são agora 14 horas em Portugal Continental e também em Angola, meio-dia em Cabo Verde, 13 horas na Guiné-Bissau e em São Tomé e Príncipe, são agora 15 horas em Moçambique e também na África do Sul. Já a seguir na RTP África, as notícias numa edição de Frederico Pinheiro.
1: Moçambique garante estar preparado para receber cidadãos em fuga dos ataques xenófobos na vizinha África do Sul. Nito Viegas de Abreu formalizou a candidatura à presidência da República de São Tomé e Príncipe, conta com o apoio da ADI. Encontro na Coreia do Sul reúne 50 países africanos. O objetivo é reforçar parcerias diplomáticas e económicas.
0: No dia de hoje, espera-se em Luanda uma máxima de 27 graus, máxima para Maputo é de 30, Cidade da Praia chega também aos 30 graus. Já a seguir, aqui na RTP África, as notícias na edição de Frederico Pinheiro.
1: Os ataques xenófobos na África do Sul já provocaram desde sexta-feira a morte a 7 moçambicanos, mais de 800 foram atacados. Entretanto, o governo de Maputo diz que está preparado para receber de forma digna os cidadãos que fogem da violência xenófoba, garantia dada à RTP África pelo presidente, do vice-presidente do Instituto Nacional de Gestão de Risco de Desastres, Belém Monteiro.
2: Ainda não começamos a receber oficialmente os nossos compatriotas. Pode ser que alguns tenham, por meios próprios, tenham chegado, não é? O que prevemos é que devam chegar 584 pessoas ainda hoje, não é? E sabemos que a situação não está totalmente controlada do outro lado e este número pode ser dinâmico de acordo com aquilo que estamos a ouvir. Mas nós estamos preparados para recebê-los e encaminhá-los para as suas zonas de origem com a logística básica que for necessária a partir daqui, de Roçano. E uma vez no destino, também preparamos kits alimentares para algum tempo, logo que eles forem às suas casas, porque temos consciência que virão de forma não organizada nestas circunstâncias. Então, tanto nós quanto as províncias de origem, estamos preparados para recebê-los com dignamente.
3: E aqui em Roçano Garcia, algum centro de trânsito ou chegam e...
2: A ideia é, logo que eles chegarem, fazemos o registro, digamos, que se exige, não é? Teremos os meios de transporte, de acordo com a origem de cada pessoa, vamos fazer com que eles cheguem rápido, por causa deste sofrimento todo. A intenção não é termos algum centro de trânsito, a intenção é mesmo diminuirmos o sofrimento dos nossos compatriotas, de forma que eles cheguem mais rápido possível com aquilo que for criado desde já.
1: Belém Monteiro, do Instituto Nacional de Gestão de Risco de Desastres, ouvido pelo repórter, correspondente da RTP África, Orfeu de Sá Lisboa, na fronteira de Ressano Garcia, a chegada programada do primeiro grupo de cidadãos moçambicanos que fogem da África do Sul deve acontecer hoje entre as 8 da noite e a meia-noite locais, isto de acordo com a informação transmitida pelo Serviço Nacional de Migração ao INGD. Em São Tomé e Príncipe, Nito Viegas de Abreu acabou de formalizar junto do Tribunal Constitucional a intenção de concorrer à Presidência da República. Recorde-se que há eleições programadas para o próximo dia 19 de julho. À saída do Tribunal Constitucional, o porta-voz da candidatura, Alexandre Guadalupe, que é membro da direção da ADI, garantiu que Nito Viegas de Abreu será o candidato da estabilidade que o país precisa.
4: Alguém respeitador. Alguém que acreditamos muito que vai construir pontes em vez do conflito, em vez do ódio, vai construir pontes, vai permitir que as instituições funcionem, vai permitir que haja o respeito escrupuloso das leis e da Constituição, contrariamente ao que temos vindo a observar nos últimos tempos. O Nito vai trazer a paz ao nosso país. Porque ele vai exercer com aptidão, com observância das leis, da Constituição, das demais leis, o seu exercício da Presidência da República.
1: O prazo para a entrega das candidaturas para as presidenciais termina já na quinta-feira. Nito Viegas de Abreu é a terceira pessoa a formalizar a candidatura no Tribunal Constitucional. O mercado informal da rampa de Ponta Belém, destruído pelo incêndio de domingo em Cabo Verde, vai ser reconstruído com caráter de urgência e vai obedecer a novas exigências de segurança. A garantia é dada pelo presidente da Câmara Municipal da Praia, Fernando Pinto, que ontem visitou o local e esteve reunido com os comerciantes afetados.
5: Não era o que estava no plano para este momento, mas as coisas acontecem e, naturalmente, esta oportunidade de uma situação menos agradável, já nos fez ativar aqui um plano de reestruturação de toda aquela área, sobretudo aquelas descidas, as escadas, onde se encontram as vendedeiras, os habitantes, para que haja aí uma intervenção mais profunda, mais organizada, com melhor desacabamento.
1: Fernando Pinto revela que o orçamento preliminar para a reconstrução ultrapassa os 3 mil contos, cerca de 27 mil euros. A autarquia prepara também um plano para ajudar os feirantes a retomar a atividade. A proposta prevê uma compensação de 25 mil escudos, cerca de 250 euros, por cada bidão de mercadoria destruído pelas chamas.
5: Num total de aproximadamente 52 a 55 habitantes oficialmente inscritos nas bases do CEPAMP, esses 52 a 55 mais ou menos estão registados, mas também devemos dizer que também temos já um inventário de um total de mais ou menos 325 a 330 bidões e uma boa dose, 70, 75% desse material ou ficou muito molhado ou ficou misturado com outras roupas ou ficou incendiado, ficou destruído.
1: Fernando Pinto, autarca da cidade da Praia, aqui a dar conta dos apoios públicos para a retoma da atividade no mercado informal da rampa de Ponta Belém. Em Portugal, para amanhã está marcada uma greve geral contra as propostas de, aliás, contra a proposta de alteração à lei do trabalho. Os transportes é um dos setores onde se prevêem mais impactos. Gonçalo Costa Martins, com o que é que vamos poder contar?
6: A começar na CP, nos comboios de Portugal, nos horários publicados no site, há algumas supressões previstas hoje nos comboios de longo curso, na linha do Norte, do Alentejo e em vários serviços regionais. Há serviços mínimos na CP, também na região de Coimbra, no Metro Mondego e na região de Lisboa, nos comboios da Fertagus e nos autocarros da Carris. Mas não há serviços mínimos nos barcos da Transtejo. Os metros de Lisboa e do Porto param hoje às 11 da noite, no caso do Porto, há um serviço reduzido amanhã e em Lisboa não há qualquer circulação. Já os autocarros do Xemetuca em Coimbra e da STCP no Porto estão a prever perturbações nesta quarta-feira.
1: Dificuldades ao nível dos transportes em Portugal. Caso tenha alguma viagem aérea marcada para amanhã, o melhor é informar-se antes de se dirigir ao aeroporto do estado do voo. No Senegal, o presidente Faia nomeou um governo que não é apoiado por Ousmane Sonko e também pelo partido maioritário, o PASTEF. Bassirou Diomaye Faye nomeou ontem um novo executivo, onde figuram alguns membros e aliados do PASTEF, apesar deste partido não apoiar diretamente o governo. Recorde-se que o primeiro-ministro é agora Hamadou Mohamed Lo, que anunciou uma lista com cerca de 30 ministros, um dos principais desafios a enfrentar as dificuldades financeiras do país. No Mali, a exploração ilegal de ouro está a tornar-se uma das principais fontes de financiamento para grupos armados ligados à violência extremista. A pressão sobre mineiros artesanais e investidores estrangeiros está a agravar a insegurança e a fragilizar ainda mais a economia, João Costa Dias.
7: No Mali, grupos armados ligados ao extremismo violento estão a assumir o controle de várias minas de ouro artesanais, transformando-as numa fonte de financiamento para as suas operações. Segundo as autoridades locais e organizações internacionais, estes grupos impõem taxas e extorsões aos mineiros, incluindo trabalhadores estrangeiros que acabam por pagar para continuar a operar em zonas remotas e sem proteção. Este sistema cria uma verdadeira economia paralela, onde cada etapa da extração é taxada, desde o acesso aos locais até à saída do ouro do país. As receitas alimentam novas ofensivas e agravam a instabilidade no norte e centro do Mali. As consequências para o Estado são profundas. Perda de receitas fiscais, retração do investimento estrangeiro e comunidades locais cada vez mais vulneráveis. Apesar dos esforços militares e diplomáticos, as autoridades malianas e parceiros internacionais continuam a enfrentar enormes dificuldades para travar este ciclo de violência e exploração.
1: 50 países estão hoje representados numa reunião de alto nível na Coreia do Sul. Um encontro a decorrer em Seul, a capital do país asiático, tem como objetivo

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1: Hoje já começámos com a Vale Exeita.

0: Dos nomes que participam este ano no Afro Nation em Portimão, 3, 4 e 5 de julho, Florito e Kelson Most Wanted, atrás com a nova de Ivan Lexei, Apesar dos Apesares.
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0: Tem também música nova Neina e Paulinha. O novo tema chama-se Padá Padodo. Vamos ouvir.

0: Nenê Paulinha na música Sem Espinhas. Entramos no sexto dia do Festival Internacional Teatro de Inverno, que estamos a acompanhar diariamente aqui na RTP África. Vamos com Joaquim Matavela até Maputo.
1: Hoje assinalamos o sexto dia do Festival Internacional de Teatro de Inverno aqui em Maputo. Estamos a falar da 22ª edição do FIT, depois de termos nos deliciado durante o final de semana com espetáculos grandes, espetáculos especiais de companhias moçambicanas, brasileiras e portuguesas. Hoje, no dia 2 de junho, ainda na ressaca do 1 de junho, Dia das Crianças, no Centro Cultural de Cinza, vamos ver o espetáculo A Sara e o Segredo. É um espetáculo infantil produzido pelo grupo de teatro Teatralidade. Ainda hoje, dia 2, no Centro Cultural Universitário, na cidade de Maputo, a Companhia de Teatro Madoda apresenta o espetáculo Moyawanga, seguido pela Companhia Acunhumba com o espetáculo Os da Zona. Ainda no dia de hoje, no Instituto Guimarães Rosa, na Baixa da cidade de Maputo, o grupo teatro sul-africano TX Theatre apresenta na primeira sessão o espetáculo Colide. Na segunda sessão, o grupo moçambicano Lareira apresenta o espetáculo Chove para o Carraiaio. E o TX volta para a terceira sessão, ainda no Niger, com o espetáculo Adams Ali. Como podem perceber, caros ouvintes, hoje, dia 2 de junho, será um dia cheio de atividade teatral em três locais diferentes onde está a acontecer a 22ª edição do FIT, o Festival Internacional Teatro de Inverno.
0: Diariamente, Joaquim Matavel traz-nos os destaques do FITI 2026, ainda durante esta semana.
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0: Novidades também para a carreira de Zulu. Esta chama-se Bobista de Outrora.

Uma das músicas novas para Zulu Alves nesta emissão de hoje de Música Sem Espinhas. Agora, a dose tripla. Apontamos hoje para o próximo disco de originais de Dom Kicas, Implica Comigo, é o novo single. Prepara então a chegada de novo álbum ainda este ano, com uma sonoridade moderna que mistura as influências do Afropop e a Kizomba, mostra apenas uma das vertentes desse que será o 8º disco de originais do cantor angolano. Tem colaborações de Manecas Costa e também de Yura Silva, para além da mistura de Carlos Juvantes e a captação de Cervantes. Implica comigo o regresso de Dom Kicas na dose tripla.

0: tudo, tudo saborosamente. Três canções com Dom Kikas, hoje na dose tripla, angolanamente sensual, também pura sedução, e a música nova que estreamos hoje, Implica Comigo, será o cartão de apresentação para o oitavo disco do cantor angolano. Deve chegar ao mercado nos próximos meses. Fiquem atentos.
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4: É já no próximo fim de semana que tem lugar a entrega dos Cabo Verde Music Awards e no Porto do Mindelo, por isso em São Vicente. Agora a música de 20 Fingers com Nelson Freitas. Julieta é uma das para ouvir no Festeja, a festa dos 30 anos da RTP África, 17 e 18 de julho, em Lisboa.

0: Ela se mede na música Sem Espinhas Atrás. 20 Fingers é um dos nomes que acaba de ser confirmado para o Festeja Festival, que assinala 30 anos da RTP África, 17 e 18 de julho. Os bilhetes já estão à venda. Vou fechar a hora com a música da Outra África. Vamos hoje até Dakar. Projeto Nela Tias com Sheikh Lo.
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0: Para todos, mais uma vez, boa tarde. 15 horas em Portugal, a mesma hora em Angola. São 13 em Cabo Verde, 14 em Bissau e São Tomé. Já são 16 em Moçambique. Notícias com Frederico Pinheiro na RTP África.
1: Subiu para 9 o número de vítimas mortais de cidadãos moçambicanos vítimas da violência xenófoba na vizinha África do Sul. A informação foi dada há momentos pelo Ministro da Saúde, Hussein Issa.
2: O governo prevê o repatriamento de cerca de 1000 cidadãos moçambicanos. Entretanto, até o momento, a informação de que dispomos indica que cerca de 884 cidadãos moçambicanos estão afetados pela situação, tendo sido acolhidas temporariamente em centros de abrigo comunitários cerca de 584 pessoas.
1: O ministro moçambicano disse ainda que até ao momento 379 cidadãos inscreveram-se no consulado de Durban para...

0: manifestando, aliás, o desejo de regressarem ao país, as declarações do Ministro da Saúde de Moçambique no final de uma sessão do Conselho de Ministros há momentos. Vamos ouvir.
1: É muito assim, é muito para contar, é muito triste o que está a acontecer, né? Porque de repente nós vimos aquilo quando começou.
0: Não era este o som que queríamos ouvir do CNIS? Sim, esse era um som de cidadãos moçambicanos que vamos ouvir mais à frente. Agora sim, vamos ouvir o Ministro da Saúde, o CNIS, que indicou que até ao momento cerca de 400 cidadãos moçambicanos já se inscreveram no consulado de Durban a manifestar o desejo para regressarem a Moçambique.
2: No final do dia 2.
0: Ok.
2: Regresso ao nosso país por meios próprios. Cerca de 300 pessoas, com previsão de chegada através da fronteira de Roçano Garcia no final do dia de hoje, dia 2 de junho. É de lamentar e com muita tristeza a morte de 9 moçambicanos, sendo 5 assassinados no local, 2 atropelados quando tentavam fugir e 2 na sequência de um acidente de viação quando viajavam em viatura particular de regresso a Moçambique.
0: Ouvimos agora, então, o Ministro da Saúde, o CNIS, a falar da vontade dos cidadãos moçambicanos a voltarem ao país. Muitos estão emigrados na África do Sul, um país que passa por uma violência, uma onda de violência xenófoba. Os cidadãos moçambicanos vão chegando à fronteira de Ressano Garcia, na província de Maputo. É lá que tem estado a reportar da Rádio RTP África. Nota que estes cidadãos regressam de mãos vazias, com meios próprios. Ainda estão a chegar cidadãos que não pediram apoio ao país para regressar. A RTP África relatam a situação que se vive na África do Sul.
1: É muito assim, é muito para contar, é muito triste o que está a acontecer, né? Porque de repente nós vimos aquilo quando começou, aquele pouco nós conseguimos comprar, então dali outros iam-se embora com as coisas e outros partiam ali mesmo e começavam-nos a bater e praticamente nós também não conseguimos entender bem o que está a acontecer. Eles dizem que nós, moçambicanos, levamos mulheres deles, levamos casas deles, levamos trabalhos deles e eles praticamente já não têm trabalho por nossa culpa. Porque mesmo agora que estamos a sair, agora que viemos com esses carros da, como é que é, chamam de Gumba Gumba, estão tudo movimentado, estão a lutar, todos os dias eles estão nas estradas, estão aí a fazer aquela coisa, como é que é mesmo, xenofobia.
0: As preocupações dos cidadãos moçambicanos em fuga da África do Sul. Em São Tomé e Príncipe, Nito Viegas de Abreu acabou de formalizar há momentos, junto do Tribunal Constitucional, a intenção de concorrer à Presidência da República, a eleições no dia 19 de julho. A candidatura de Nito Viegas de Abreu é apoiada pelo ADI. O mercado informal da Rampa de Ponta Belém, em Cabo Verde, foi destruído pelo incêndio. Este domingo vai ser reconstruído com caráter de urgência e vai obedecer a novas exigências de segurança. As garantias foram dadas pelo Presidente da Câmara Municipal da Praia, Fernando Pinto. Na Guiné-Bissau, a Frente Popular e o Espaço de Concertação das Organizações da Sociedade Civil reagem com indignação e preocupação aos processos judiciais em curso contra vários cidadãos. Falam em detenções arbitrárias na Guiné-Bissau. Num longo comunicado, as duas organizações denunciam ainda a situação de Domingos Simões Pereira, o líder do PIGC, que continua preso em casa. 50 países africanos estão hoje representados numa reunião de alto nível na Coreia do Sul. O encontro a decorrer em Seul, a capital do país asiático, tem como objetivo aprofundar as relações diplomáticas e encontrar novas parcerias económicas.
3: É o essencial das notícias às 15 horas, hora de Lisboa, também de Luanda. A edição é esta hora com Frederico Pinheiro, disponível também em africa.rtp.pt. Passam 6 minutos das 15. Vamos começar mais uma hora de músicas sem espinhas na RTP África. Temos Calema já a seguir.
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0: Esta semana estamos em Luanda. Conhecemos o trabalho de uma voz que ficou conhecida pela sua atividade na televisão em Angola. Maior que eu. Marlene Amaro é uma artista RTP África.
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8: Tema de estreia de Ayani, SPQ, agora na música sem espinhas. Também Rizlan, que tem novo disco.

0: versão internacional da RTP África. Estamos todos juntos e é em português, primeiro com SPK de Ayani, música nova em exclusivo internacional de rádios. Também Orfonso de Pai Bibo é o tema que junta Hélio Batalha e Rizlan. Está aí um novo disco de originais, chama-se Pai Beat, primeiro álbum da carreira de Rizlan, ela que está nomeada nos CVMA 2026, já no próximo sábado, melhor intérprete feminina do ano, também na área do hip-hop com nomeações. E depois, TTT, Nelson Freitas com Manecas Costa, está aí o álbum Legacy, vai ser apresentado no Meu Arena em março do próximo ano. Em frente na música sem espinhas desta terça-feira.
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0: Daqui a pouco com Karina Sofela vamos saber como vai ser o Afro Nation deste ano. Agora, a música de Érica Nalumba.

0: Chama-se Amar Amar, Erika Nelumba, também Me Beijo, o encontro de Lil Sant com Tamiris Moyane e Clayton David. Estamos a olhar para as pérolas do Afro Nation, festival que tem lugar no Algarve já no início de julho. Karina Sofela traz-nos todas as novidades.
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2: Olá e bem-vindos a mais um episódio da nossa viagem rumo ao AfroNation Portugal 2026. Hoje vamos responder a uma pergunta muito interessante. Por que foi Portugal o país escolhido para receber o primeiro AfroNation? A resposta passa por vários fatores. Primeiro, a localização. Portugal está numa posição privilegiada entre a Europa, África e o resto do mundo. É relativamente fácil chegar cá a partir de cidades como Londres, Paris, Amsterdão, Lisboa, Luanda, Praia ou Lagos. Depois, existe um fator cultural. Portugal mantém laços históricos com vários países africanos de língua portuguesa e possui uma das comunidades africanas mais visíveis da Europa. Mas há outro ingrediente fundamental. A praia. Quando os organizadores procuravam um local para criar uma experiência diferente, queriam mais do que um recinto de concertos. Queriam uma atmosfera. Queriam sol. Criam mar. Criam um local que transmitisse férias, liberdade e celebração. E a Praia da Rocha encaixava perfeitamente nesse conceito. E foi exatamente isso que aconteceu. Com o passar dos anos, milhares de visitantes começaram a incluir Portimão nos seus planos de verão. Muitos chegam dias antes do festival e ficam vários dias depois. Alguns visitam Portugal pela primeira vez graças ao Afro Nation. E outros regressam todos os anos. É curioso pensar que, durante alguns dias, é possível ouvir dezenas de línguas diferentes a serem faladas na mesma praia. Português, inglês, francês, crioulo, yorubá e muitas outras. O Afro Nation transformou-se num verdadeiro ponto de encontro global. E talvez seja essa a sua maior força. Mas mais do que um festival de música, tornou-se num espaço de encontro entre culturas. No próximo episódio vamos falar de um artista cujo nome está praticamente ligado à história do festival, Burna Boy. Até lá, continuem connosco.

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1: Do Brasil chega a Anitta com mais uma faixa do seu mais recente álbum. Bemba é uma colaboração mágica com Luigi Luna, num tema que mistura ancestralidade, o samba de Angola e uma homenagem à cultura baiana. Bemba entrou em força diretamente para o Top Brasil, alcançando a marca de maior estreia de uma artista latina no Spotify neste ano de 2021.

O som sem espinhas, assim a levar-nos ao Brasil no Planeta Música desta semana. Vou fechar a hora com Vitamina, Selma Ribas, com André Samário e ainda Irina Barros.

0: Para todos, mais uma vez, boa tarde, 16 horas em Portugal e em Angola, são 14 horas em Cabo Verde, 15 em Bissau e São Tomé, são 17 em Moçambique. Agora as notícias com António Simões.
1: Aumentou para 9 o número de moçambicanos mortos na África do Sul devido à violência xenófoba. A atualização foi dada a conhecer pelo governo moçambicano, que esteve reunido em Conselho de Ministros. No final do encontro, o titular da pasta da Saúde, o CNIS, apresentou o balanço.
2: É de lamentar e com muita tristeza a morte de 9 moçambicanos, sendo 5 assassinados no local, 2 atropelados quando tentavam fugir e 2 na sequência de um acidente de viação quando viajavam em viatura particular de regresso a Moçambique.
1: O CNIS deu também conta que há já mais de 8 centenas de moçambicanos afetados pela xenofobia na África do Sul.
2: Numa primeira fase, o governo prevê o repatriamento de cerca de 1000 cidadãos moçambicanos. Entretanto, até o momento, a informação de que dispomos indica que cerca de 884 cidadãos moçambicanos estão afetados pela situação, tendo sido acolhidas temporariamente em centros de abrigo comunitários cerca de 584 pessoas.
1: As autoridades moçambicanas asseguram que estão criadas todas as condições na fronteira de Ressano Garcia, na província de Maputo, para a recepção dos cidadãos nacionais que fogem da violência xenófoba na África do Sul. Vários moçambicanos estão a atravessar o posto fronteiriço através de meios próprios, como é o caso de Levi Mugambe, que relata na rádio RTP África a situação na África do Sul.
3: É muito triste o que está a acontecer, né? Porque de repente nós vimos aquilo quando começou, aquele pouco nós conseguimos comprar, então dali outros iam-se embora com as coisas e outros partiam ali mesmo e começavam-nos a bater e praticamente nós também não conseguimos entender bem o que está a acontecer. Eles dizem que nós, moçambicanos, levamos mulheres deles, levamos casas deles, levamos trabalhos deles. E eles praticamente já não têm trabalho por nossa culpa. Porque mesmo agora que estamos a sair, agora que viemos com esses carros da, como é que é, chamam de Gumba Gumba, estão tudo movimentado, estão a lutar, todos os dias eles estão nas estradas, estão aí a fazer aquela coisa, como é que é mesmo, xenofobia.
1: O testemunho de um moçambicano que deixou nesta terça-feira a África do Sul em fuga à violência xenófoba. Testemunho registado na fronteira de Ressano Garcia pelo jornalista Orfeu de Salisboa. As autoridades da República Democrática do Congo anunciaram hoje a reabertura do aeroporto de Bunia, na capital da província de Ituri, após 10 dias de encerramento devido ao surto de ébola que afeta a região. A decisão surge na sequência da avaliação das condições sanitárias e dos mecanismos de vigilância epidemiológica implementados pelas autoridades congolesas que consideram existir condições para a retoma gradual do tráfego aéreo. Apesar da reabertura, o governo da República Democrática do Congo garante que vão ser mantidas rigorosas medidas de prevenção nos aeroportos, incluindo o controle obrigatório da temperatura corporal dos passageiros, desinfecção das mãos e a monitorização de eventuais casos suspeitos. Nito Viegas de Abreu já formalizou, junto do Tribunal Constitucional de São Tomé, a intenção de concorrer à Presidência da República. As eleições acontecem no próximo dia 19 de julho. À saída do Tribunal Constitucional, o porta-voz da candidatura, Alexandre Guadalupe, membro da direção da ADI, garantiu que Nito Viegas de Abreu vai ser o candidato da estabilidade que o país precisa.
4: Alguém respeitador, alguém que acreditamos muito que vai construir pontes em vez do conflito, em vez do ódio, vai construir pontes. Vai permitir que as instituições funcionem, vai permitir que haja o respeito escrupuloso das leis e da Constituição, contrariamente ao que temos vindo a observar nos últimos tempos. O Nito vai trazer a paz ao nosso país, porque ele vai exercer com aptidão, com observância das leis, da Constituição das demais leis, o seu exercício da Presidência da República.
1: Nito de Abreu já formalizou, aliás, a candidatura à Presidência da República em São Tomé, depois de ter entregue a documentação junto do Tribunal Constitucional. O Presidente Cabo-Verdiano conta indigitar já amanhã o novo Primeiro-Ministro, Francisco Carvalho, eleito nas legislativas de 17 de maio. O anúncio foi feito hoje aos jornalistas, à margem de uma visita na cidade da Praia, sobre a mudança de poder após 10 anos entregue ao Movimento para a Democracia. José Maria Neves disse acreditar que com certeza será uma transição pacífica, como é a tradição em Cabo Verde.
0: É o essencial das notícias às 4 da tarde na RTP África, edição de António Simões. Informação também disponível em africa.rtp.pt. Passam 6 minutos das 4, uma vez mais. Boa tarde, o som é servido sem espinhas por aqui em mais uma hora. Agora com Yasmin e Maninho, depois à Chelsea, Dinorá, ao lado de Jorge.
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0: As primeiras músicas em mais uma hora de Som Sem Espinhas na RTP África com Yasmin e Maninho em Passa Lá, Teu de Chelsea Dinorá com Jodji e finalmente esse meu amigo Paul Elson, que é uma das novas confirmações para o Festival Festeja, também 20 Fingers de Moçambique, Kelson, Most Wanted, Mobers, Biura e Ludes Miranda, que se juntam Ana Joyce, Cuca Roseta, Dynamo, Yasmin, Pérola, Filho do Zua, Paulo Flores, Tabanca Jazz, Lura, Anderson Mário, Justino Delgado, Tsunami, Gabi Fernandes, tudo nomes confirmados para o Festeja RTP África 30 anos de rádio. Acontece nos dias 17 e 18 de julho em Lisboa, e os bilhetes, esses estão a voar, por isso não deixe de reservar o seu lugar.
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0: Vamos ao Brasil, Gonçalo Castro.
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3: Salve, salve, aqui estou eu para explorar a ginga sonora do Brasil e hoje trago um artista que quase dispensa apresentações. Seu Jorge. Pois bem, e ele assim de repente, finalmente, tem disco novo. Um disco que demorou 16 anos a concluir, é verdade. Há 16 anos que o Seu Jorge estava a trabalhar neste álbum The Other Side. Um álbum que foi gravando com o Mário Caldato Jr. em Los Angeles e que junta uma série de canções e músicos para colaborar com o Seu Jorge. Ele vai fazendo versões e uma série de nomes bem conhecidos da música brasileira e não só. Por exemplo, ele canta com Beck, um original de Nick Drake, mas foi pegando canções como do Arthur Verocai,

também do José Capinã para juntar aqui um conjunto de canções absolutamente extraordinário. Algumas das participações, já falei no Beck, juntou também Zap Mama e ainda vozes femininas, como o caso da Marisa Monte e da Maria Rita. E é a canção da Maria Rita, um original celebrizado, obviamente, por Elis Regina, Vento de Maio, que hoje ouvimos aqui na RTP África. Seu Jorge e Maria Rita, Vento de Maio. Vento.

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4: Já vamos saber o que é que está na base do IRS. Agora Gil Semedo, novo single, Nós Batuco.

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1: No número 10 esta semana, Gil Semedo, Cabo Sul.

De Moçambique chega a Abochamo com Tamides Moyane, Volta para mim. Mantém o oitavo lugar.

0: número 7.
1: Música nova de Lil Sand na 7ª posição. Traz Tamiris Moyane e também Clayton David. Me beija.

0: número 3.
1: Há mudança de líder no top da semana e Rizlan com Richie Campbell baixam duas posições, Cocai.

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0: Ah, porque vocês só falam de brincadeiras, palhaçadas, memes, etc.
1: Fofocas.
0: Yeah. Hoje vamos falar de coisas a sério. Vocês sabem o que é o IRS?
2: Não, mesmo você também não. Quero que a pessoa fale coisa a sério. Você sabe que é IRS? Você sabe que é desconto? Você sabe impostos? Você sabe quem é o que? Sabes? Como é que eu vou falar uma coisa séria com uma pessoa que nem sabe o que é o IRS?
0: Nunca descontou. Não tem conta aberta.
2: Nada.
0: Nunca sentou num balcão, ficou lá meia hora à espera de ser atendido.
2: Ainda está guardando dinheiro na lata.
0: Sabe o que é a autoridade tributária?
2: Você sabe isso?
0: Não sabes. Tem gestor de conta.
2: Aí, se ele não está guardando dinheiro na lata, na garrafa.
0: Olha, hoje...
2: Ele falar de gestão de conta para quê?
0: Hoje vamos falar do IRS, porque para quem não sabe, o IRS é um imposto sobre o rendimento das pessoas singulares. É um imposto direto e progressivo aplicado anualmente em Portugal e noutros países também, sobre os rendimentos de indivíduos, como salários, pensões, rendimentos profissionais, empresariais. Ou seja, o IRS é uma coisa que todos nós temos que descontar.
2: Temos que pagar. Se você ganhou lá 2 mililitros, tem que sair lá metade da...
0: Tem que sair.
2: Tem que sair lá uma guita.
0: Yeah. Vi amigos meus que... nunca receberam nada, tão contentes, mano. Eu hoje estou contente, porquê? IRS pagou!
2: Porque não, IRS caiu. E estás a pensar que esse dinheiro que receberam, esse reembolso que receberam do IRS, vão fazer grande coisa. Aquilo é abrir garrafas. Fumar xixa.
0: Eu tenho amigo que já comprou viagens.
2: Cheio, com dinheiro do IRS.
0: Sim, recebeu mil e... ele trabalha no Mac. Recebeu mil e tal paus do IRS, o reembolso, já comprou viagem, mano, estou a bazar para uma ilha, não sei, uma ilha cabo-verdiana qualquer, está a bazar Santiago. Está a bazar para lá.
2: Com dinheiro do IRS.
0: Estou
2: nervoso, já.
0: Mas olha, eu não sei se tu és da mesma opinião do que eu, nós quando andávamos na escola deviam-nos ter ensinado mais coisas de contabilidade. Eu até hoje eu não sei fazer o IRS sozinho. Faz então o meu IRS.
2: Eu faço o automático. Já está lá, só apertar e enviar, já está. Agora daí fazer, porque não tem que meter IRS jovem, porque desconto de não sei o que, meter... Mano, esquece isso. Eu só comecei a saber bem o que é IRS. Quando eu fiquei a saber de IRS, já tinha lá dívida.
0: Estás a ver? Porquê que na escola estão nos ensinar quem foi o rei? E como é que se faz um IRS, professora de matemática do décimo ano?
2: É verdade.
0: Como é que se faz o IRS, professora de estudo do meio do sexto ano? Como é que eu faço o IRS?
2: Eu acho que deviam tirar aí uma disciplina que não está fazendo muito sentido.
0: Tipo,
2: para meter lá tipo... Epá, inventar um nome para uma disciplina que ensina essa coisa de IRS,
0: sim,
2: de imposto, coisas assim.
0: Exatamente.
2: E coisa que vamos precisar anos depois.
0: Anos depois.
2: Agora, sai do secundário, começas a trabalhar, nem sabe que tens que pagar finança.
0: Segurança social.
2: Não sabe que tens que fazer nada.
0: IUC. Imposto não sei do quê.
2: Não sabes. Não sabes que carro tem que fazer inspeção, manutenção, pagar aquela taxa de circulação. Nada. Não nos ensinam isso agora.
0: Não nos ensinam nada.
2: Ah não, o cateto de elevado a 13, 4 e 5. Onde que eu estou metendo em prática o X mais X?
0: Nada.
2: Entre parênteses mais 4.
0: Nada. Ei. Eu acho que nós temos que criar uma petição de começar a ensinar estas coisas aos meninos mais novos. Porque eu sei que aquele jovem está ali na linha de Sintra, no comboio, ele não sabe o que é IRS.
2: Ele não trabalha, bué. Se calhar até podia receber aí um reembolso. Mas como ele não sabe, não está a receber nada.
0: Quem está ali na obra, nos blocos, fica... também não sabe.
2: Eu não sabia que tem que contribuir na de segurança social.
0: Contribuir?
2: Quando eu fiquei a saber...
0: Já tinha lá
2: dívida.
0: Estás a perceber?
2: Ah, você nunca contribuiu, chefe. Eu tenho que contribuir alguma coisa.
0: Que segurança é essa?
2: É verdade.
0: Isso é segurança social mesmo, segurança? Eu estou a pagar o quê?
2: Não recebi lá nada.
0: Estou a pagar o quê? Que segurança é essa? Então ficas a pensar, que segurança é que estão a dar?
2: Eu também fico a pensar, de tanto que eu contribuo, né? Eu sempre fico a pensar, um dia, quando é que eu vou receber de lá?
0: Estás a perceber? Não, dizem que isso é para a reforma. Quando fores velhinho, com a bengala, vais receber ali uma micha todos os meses.
2: Agora só bater palma agora. Agora só morrer agora.
0: Aquilo que me disseram é, Miguel, o que estás a pagar hoje, quando fores velhinho, 60 e tal anos, vão-te dar uma micha. Uns 500 por mês.
2: 500?
0: Depende, se tu agora descontares mais...
2: Se eu já contribuí mais que quero, como contribuo... que eu vou receber só 500?
0: Eu já contribuí muito para este estado, mano. Não te vou mentir. À vontade mais de 100 mil paus.
2: Ei!
0: Que eu já dei ao estado português. Já ganharam muito. comigo. Eu quero o meu reembolso. Eu quero, presidente.
2: Queria ser muito dinheiro.
0: Eu quero o meu reembolso.

E assim estivemos com a nova versão de Candinha, o tributo a David Zé, com a voz de Cláudio Oxai atrás, A Vida é Bela, com Miguel Paraíso e Mangope, que regressam amanhã de novo na mesma hora. Eu estou de saída. Vou deixar-vos com o Mago de Sousa. Até amanhã às 2h.

0: Muito boa tarde, são 17 horas em Portugal e em Angola 16, em São Tomé e Príncipe e na Guiné-Bissau 15 horas em Cabo Verde, são 18 horas em Moçambique. Conferimos agora os títulos deste jornal.
1: Subiu para 9 o número de mortos de cidadãos moçambicanos vítimas da xenofobia na África do Sul. O presidente cabo-verdiano diz esperar uma transição tranquila do poder no país. Nito de Abreu já entregou a candidatura às eleições presidenciais de São Tomé.
0: Amanhã, São Tomé espera uma temperatura máxima de 29 graus, 28 previstos para Luanda, 20 para o Porto, 24 para Coimbra. 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
1: Aumentou para 9 o número de moçambicanos mortos na África do Sul devido à violência xenófoba. A atualização foi dada a conhecer pelo governo moçambicano, que esteve reunido em Conselho de Ministros. No final do encontro, o titular da pasta da saúde, o CNIS, apresentou o balanço.
2: É de lamentar e com muita tristeza a morte de 9 moçambicanos, sendo 5 assassinados no local, 2 atropelados quando tentavam fugir, e 2 na sequência de um acidente de viação quando viajavam em viatura particular de regresso a Moçambique.
1: O CNIS deu também conta que há já mais de 800 de moçambicanos afetados pela xenofobia na África do Sul.
2: Numa primeira fase, o governo prevê o repatriamento de cerca de 1000 cidadãos moçambicanos. Entretanto, até o momento, a informação de que dispomos indica que cerca de 884 cidadãos moçambicanos estão afetados pela situação, tendo sido acolhidas temporariamente em centros de abrigo comunitários cerca de 584 pessoas.
1: As autoridades moçambicanas asseguram que estão criadas todas as condições na fronteira de Ressane Garcia, na província de Maputo, para a recepção dos cidadãos nacionais que fogem da violência xenófoba na África do Sul. Vários moçambicanos estão a atravessar o posto fronteiriço através de meios próprios, como é o caso de Levi Mungwambe, que relata à rádio RTP África a situação na África do Sul.
3: É muito triste o que está a acontecer, né? Porque de repente nós vimos aquilo quando começou, aquele pouco nós conseguimos comprar, então dali outros iam-se embora com as coisas e outros partiam ali mesmo e começavam-nos a bater e praticamente nós também não conseguimos entender bem o que está a acontecer. Eles dizem que nós, moçambicanos, levamos mulheres deles, levamos casas deles, levamos trabalhos deles. E eles praticamente já não têm trabalho por nossa culpa. Porque mesmo agora que estamos a sair, agora que viemos com esses carros da, como é que é, chamam de Gumba Gumba, estão tudo movimentado, estão a lutar, todos os dias eles estão nas estradas, estão aí a fazer aquela coisa, como é que é mesmo, xenofobia.
1: Também Samuel Mochanga, moçambicano, residente na África do Sul, fugiu hoje da violência xenófoba. Ao atravessar a fronteira de Moçambique, deu conta que deixou tudo para trás.
4: Deixei muito dinheiro lá, muitas coisas que eu deixei lá, da maneira que me levaram, parece que eu sou bandido, né? Porque quando eu tenho direito, eu tenho passaporte, eu tenho tudo, e não estava aí no serviço. Até que eu falei, disse que meu dinheiro na Europa, disse que não, espera. E assim, deixou o telefone, tudo, não tenho nada.
5: E ainda pensa voltar para a África do Sul?
4: Penso voltar, mas não esse ano. Mesmo próximo ano, quando começar a ler, cansado um pouco. Começo a ver primeiro. Vou apanhar 30 dias aqui. Não há nada que eu vou fazer aí na França. Só vou esperar um pouco. Ainda vou ver. Só daqui a bocado assim, vou tentar ligar a família e aí mandar as minhas trouxas. Entende? Vou começar a puxar aqui em casa.
1: O testemunho de moçambicanos que deixaram nesta terça-feira a África do Sul em fuga na violência xenófoba. Testemunho registado na fronteira de Ressane Garcia pelo jornalista Orfeu de Sá, Lisboa. E a polícia da província do Cabo Ocidental fez saber que está a investigar o assassinato de 2 moçambicanos em Mocelbay devido à xenofobia, Carla Henriques.
0: De acordo com a porta-voz das forças policiais, citada pela imprensa sul-africana, os 2 moçambicanos tinham 27 e 43 anos de idade. Um foi encontrado morto, sem vida, na rua, no sábado, com múltiplos ferimentos. O outro, também violentamente agredido, foi declarado morto ao dar entrada numa unidade hospitalar local. Novela Potuela explica que a violência iniciou sexta-feira quando um grupo incendiou 55 barracas em Asla Park, nos arredores da cidade. Dezenas de pessoas, cujo número não é revelado, ficaram desabrigadas. A porta-voz da Polícia do Cabo Ocidental refere que, no âmbito das investigações à morte dos dois moçambicanos, não foi ainda efetuada nenhuma detenção e que 5 suspeitos foram presos devido à violência.
1: Os serviços de inteligência nigerianos detectaram focos de retaliação contra cidadãos e empresas da África do Sul sediadas no território do país, uma informação que é aqui desenvolvida pelo comentador panafricano José Gonçalves.
6: Os serviços de inteligência interna da Nigéria detectam tendências em alguns grupos informais no sentido de desencadear um movimento de agressão contra cidadãos sul-africanos e empresas sul-africanas na Nigéria, como retaliação aos ataques que imigrantes nigerianos e de outros países africanos têm sofrido por parte do movimento xenófobo sul-africano, que é provavelmente, neste quadro, o mais violento do mundo. A polícia, por seu lado, lançou então um apelo aos cidadãos para que não façam justiça pelas próprias mãos, e acrescentando que agressões contra sul-africanos e empresas sul-africanas na Nigéria, isso não irá melhorar a situação dos nigerianos na África do Sul. No Gana há também indicações semelhantes e tentativas semelhantes, ou pelo menos projetos semelhantes de retaliação. O governo também está tentando controlar para que isto não aconteça, no entanto, decidiu repatriar centenas de ganeses que vivem na África do Sul e que foram duramente atingidos por agressões do movimento xenófobo. Na própria África do Sul, o governo sul-africano tem lamentado estes acontecimentos, mas não tem tomado nenhuma decisão, parece sem plano para enfrentar este movimento que é muito poderoso.
1: Onda de xenofobia na África do Sul está já a ter consequências noutros países. O presidente de Cabo Verde espera por uma transição tranquila do poder depois do processo de audição aos partidos políticos com a representação parlamentar e a consequente indigitação do primeiro-ministro eleito nas legislativas do passado dia 17 de maio. José Maria Neves falava aos jornalistas na cidade da Praia à margem de uma visita de solidariedade aos comerciantes afetados pelo incêndio de Ponta Belém.
7: É a tradição aqui em Cabo Verde, será uma, com certeza uma transição pacífica do poder, logo na sequência da constituição do Parlamento.
1: O presidente Cabo-Verdiano anunciou que vai receber amanhã os 3 partidos com assento parlamentar, cumprindo o que determina a Constituição antes da nomeação do novo chefe do governo.
7: Amanhã receberei os partidos políticos com assento parlamentar. E devo, na sequência, após a audição dos partidos, ainda amanhã, indigitar o novo primeiro-ministro.
1: Na próxima legislatura, para 5 anos, o MPD terá 33 deputados, o PICV 37 e a União Cabo-Verdiana Independente e Democrática, o CID, vai ter 2 deputados. Nito Viegas de Abreu já formalizou, junto do Tribunal Constitucional de São Tomé e Príncipe, a intenção de concorrer à Presidência da República. Recordo que as eleições acontecem no próximo dia 19 de julho. À saída do Tribunal Constitucional, o porta-voz da candidatura, Alexandre Guadalupe, membro da direção da ADI, garantiu que Nito Viegas de Abreu vai ser o candidato da estabilidade que o país precisa.
8: Alguém respeitador, alguém que acreditamos muito que vai construir pontes em vez do conflito, em vez do ódio, vai construir pontes, vai permitir que as instituições funcionem, vai permitir que haja o respeito escrupuloso das leis e da Constituição, contrariamente ao que temos vindo a observar nos últimos tempos. O Nito vai trazer a paz ao nosso país, porque ele vai exercer com aptidão, com observância das leis, da Constituição, das demais leis, o seu exercício da Presidência da República.
1: Nito D'Abreu formaliza a candidatura na Presidência da República em São Tomé, depois de ter entregue já documentação junto do Tribunal Constitucional. As autoridades da República Democrática do Congo anunciaram hoje a reabertura do aeroporto de Bunia, na capital da província de Ituri, após 10 dias de encerramento devido ao surto de ébola que afeta a região. A decisão surge na sequência da avaliação das condições sanitárias e dos mecanismos de vigilância epidemiológica implementados pelas autoridades congolesas, que consideram existir condições para a retoma gradual do tráfego aéreo. Apesar da reabertura, o Governo da República Democrática do Congo garante que vão ser mantidas rigorosas medidas de prevenção nos aeroportos, incluindo o controle obrigatório da temperatura corporal dos passageiros, desinfecção das mãos e a monitorização de eventuais casos suspeitos.
0: Foram as notícias desta terça-feira, Jornal das 17 horas, na RTP África, com António Simões. Há notícias também em africa.rtp.pt. E daqui a pouco há mais uma edição do programa O Meu Bairro Também É Deste País. Manuel Matola fala-nos hoje de dar voz ao bairro através do teatro.
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1: E em Portugal já passam 13 minutos das 17 horas. Desejo-lhe a continuação de uma ótima tarde de terça-feira.
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3: Vamos começar por perguntar quem é Rafael Barreto.
4: Rafael Barreto hoje é encenador, é ator, bailarino, coreógrafo e diretor artístico da Associação Lugar Comum.
5: Foram anos de dança, teatro e de aposta nas artes performativas até Rafael entender o seu propósito. Ser guardião das histórias de um bairro social que está a desaparecer.
4: Nós somos do bairro da Cruz Vermelha, que já foi demolido, grande parte dele. Temos só apenas dois edifícios que ainda não foram, dois lotes, e as pessoas já foram realojadas. Portanto, o bairro da Cruz Vermelha, como nós o conhecíamos, já não existe, já desapareceu. Onde nós ainda, que é o sítio onde nós ensaiamos, que ainda fica no Lumiar, é o Centro de Artes e Formação. Portanto, ainda continua essa ligação de como tudo começou e ainda continuamos aqui.
3: Para o seu caso, já terá nascido neste território?
4: Eu nasci no Lumiar também. Nasci aqui em Lisboa e no Lumiar. Agora é que, com o realojamento, estamos em Santa Clara. Pronto, é uma fronteira, não é muito longe um sítio do outro, mas é uma outra freguesia, é diferente de onde pelo menos eu cresci desde sempre. Pronto.
3: Ou seja, vocês nasceram neste bairro enquanto instituição e são a única instituição que está a ver o bairro morrer.
4: Exatamente.
5: A ideia de perpetuar a memória da Cruz Vermelha surge da necessidade de saber contar a morte de um bairro e as histórias de vidas que ficaram pelo caminho.
4: E, inclusive, nós já fizemos um vídeo que fala exatamente sobre isso. Há uma espécie de seguimento nos nossos espetáculos e na história do bairro. Portanto, consoante o bairro foi, se soube da notícia do realojamento, houve o realojamento, o bairro foi destruído, nós fomos fazendo sempre performance, é engraçado, que pontuavam esses momentos. As próprias personagens criadas desde 2017 passaram também por esse processo. Foi muito interessante porque nas próprias criações que nós fazíamos, as personagens viviam aquilo que as pessoas do bairro estavam a viver. Portanto, há essa espécie de ligação entre a ficção, né? Portanto, o mundo teatral e a realidade.
3: É verdadeiramente o teatro no bairro.
4: Exatamente, é absolutamente um teatro no bairro.
5: Esta semana destacamos o projeto Um Teatro em Cada Bairro, uma iniciativa da Câmara de Lisboa.
6: Projeto que se chama Quinta Alegre, Um Teatro em Cada Bairro, passou a chamar-se Um Teatro em Cada Bairro em 2023 com a integração nesta rede, que é uma rede também promovida ela própria pela Câmara Municipal de Lisboa. A Quinta Alegre está na freguesia de Santa Clara, que é a última e a mais a norte da cidade de Lisboa, que faz já aqui fronteira com o Conselho de Loures. E o objetivo deste projeto, que é um projeto na área da cultura, é trabalhar com as pessoas e as comunidades deste território, desta freguesia e também aqui das limítrofes, não é? Portanto, também do Lumiar e outras, com as pessoas e as comunidades do ponto de vista da atividade artística e cultural.
5: O projeto leva o teatro aos bairros num trabalho da Associação Lugar Comum.
4: Estamos a falar de uma associação que foi fundada em 2017 no âmbito de um projeto BIPZIP da Câmara Municipal de Lisboa, intitulado Praceta de Saudade. A associação já existe há 9 anos, já temos 9 anos de trabalho, 2 BIPZIPs, muitos projetos, muitos espetáculos, e um projeto que tem sido um sucesso também, que é uma espécie de ramificação ao braço da própria associação, que se chama Born to Fail, que foi fundada em 2019.
7: Olá, eu sou a Dânia e tenho 19 anos.
5: Tem 19 anos, mas o respeito que conquistou entre os jovens da associação é de uma veterana.
7: Então, eu comecei no Centro de Arte e Formação, que foi onde o Rafael e o Nuno também começaram, desde os meus 12 anos. Eu sempre participei no grupo dos mais velhos, nas atividades artísticas. Surgiu a oportunidade

0: de irmos ao Festival Panos do Teatro Nacional de Dona Maria II. E depois, pronto, esse grupo surgiu, o Rafael apoiou-nos imenso e acabou por surgir a Born to Fail, que na verdade ainda não tinha nome, era só um projeto de lugar comum, na verdade. E sim, acabei por entrar no projeto e agora sou uma das mais antigas, digamos assim.
1: A proposta de nome foi...
0: Foi em grupo, foi mesmo... Estávamos a decidir, não tínhamos nome, éramos só um projeto de lugar comum e temos de ter um nome, temos de ter um nome e acabou por surgir Born to Fail.
1: E o que justifica o nome?
0: Então, Born to Fail, nascidos para falhar. Acho que de onde nós viemos, as pessoas também nos metem num sítio que eles vieram do bairro, eles são do bairro. E pronto, acabou por surgir esse nome também por esse motivo. E muito pelo que nos rodeia também. Nós estamos aqui, eles não vão para a faculdade, eles só têm que ir trabalhar para o continente, têm que ir trabalhar. Não que isso seja mau, de todo, temos consciência de que isso não é mau. Há muitas pessoas que fazem essa vida, mas que nós queremos mais. Por isso o nome Born to Fail, mas... É o contrário. Nascidos para falhar, mas nós estamos a vencer. É essa a motivação.
1: É por aí que eu ia perguntar. Conseguem vencer e o que é que já conseguiram alcançar?
0: Então, muitos, dois de nós conseguiram ir para a faculdade. Dois de nós não, foram mais. Mas foram para a faculdade. Eu pretendo ir para a faculdade, consegui acabar a escola. Sinto que tenho muitas oportunidades com o projeto Born to Fail. Dá-nos visibilidade. Faz-me ter mais confiança em mim, por exemplo, era uma miúda muito tímida com a dança, com o teatro que foi surgindo na minha vida, com o Rafael também, com o Nuno, tornei-me outra pessoa, mas para melhor.
1: Quer apresentar-me as pessoas que estão cá?
0: Claro que sim, então temos a Matilde e a Letícia, que são membros, vamos dizer assim, novos na Born to Fail. A Matilde tem 19 e a Letícia tem...
2: 17.
1: Começo pela Letícia, conta-me um bocadinho da sua participação cá.
2: Como a Dani disse, eu sou nova, entrei há pouco tempo, há 2 anos, para aí. A minha experiência de entrar na Born to Fail foi uma coisa diferente, porque eu já dançava no CAF, mas entrar na Born to Fail foi diferente, é uma coisa mais séria, mais responsabilidades, e também eu era mais tímida, não falava muito, e agora com a Born to Fail senti-me mais solta, eu consigo expressar-me através da dança, através do teatro, e foi um percurso, ainda é um percurso que eu estou a gostar e estou a agarrar muito, estou a levar para a minha vida pessoal, na comunicação, na forma de expressar, mesmo nas artes, porque eu estou a estudar teatro, estou no 11º ano de teatro, então é uma coisa que eu estou a gostar muito.
1: E o seu caso? Já agora o nome?
3: Matilde, sou a Matilde, também sou dos membros novos da Born to Fail, também estou na Born to Fail há mais ou menos 2 anos. A mim foi como abrir um mundo novo para mim, dar-me muitas oportunidades no mundo e na área que eu gosto. Pretendo seguir com isto no meu futuro, então a Born to Fail é o sítio certo. Penso eu que tem-me dado muitas ferramentas e muitas oportunidades, como a que vamos ter aqui na Guinda Alegre, para melhorar e aprender. Aprendo todos os dias com a Born to Fail a nível pessoal, a nível artístico, a todos os níveis, e é isso.
1: O que é que teria sido a vossa vida se não passassem por aqui?
3: Seria muito diferente, se calhar teria levado o nome do projeto mesmo a...
1: À concretização.
3: Exatamente. Não teria metade das oportunidades e não faria metade das coisas que eu faço. Não teria, com certeza, sucesso na área, porque eu também estou a tirar teatro e, portanto, é todo um conjunto de coisas que está a seguir a linha do meu futuro e espero eu que corra tudo bem.
4: A Born to Fail é feita por jovens. Cerca do... O meu membro mais novo é a Márcia, tem 16 anos agora. Portanto, começou na altura com um grupo de jovens que eu trabalhava no Centro de Artes e Formação no Lumiar, no bairro da Cruz Vermelha, e então eles pediram, ou houve uma certa forma um pedido deles para que pudéssemos fazer um projeto mais, que pudesse ser de certa forma profissionalizante, ou seja, que eles pudessem já receber e pudessem ter uma missão diferente daquela que tinham no Centro de Artes e Formação. Agora as idades, quer dizer, eles, alguns começaram com 12, hoje em dia já têm 18, os começaram com 18 já têm 24, 25, já saíram, outros novos entraram, portanto temos um bocado dessas idades. Varia entre os 15 e os 23, mais ou menos, por aí.
1: Estamos a falar de jovens que fazem apresentação de...
4: Fazem performance de tudo, dança, teatro e música.
1: E que discussões vocês têm tido enquanto jovens e participantes desta iniciativa?
0: Nós falamos muito sobre o que nos rodeia, portanto, as pessoas que nos rodeiam. O que é que nós vemos e o que é que queremos ser. Portanto, aquilo que nós tendemos a ver e tendemos a crescer ao lado, por exemplo, falo pelos meus pais, não pensavam no futuro, pensavam no presente só. Portanto, eu estou aqui, vou ficar aqui e não quero mais. Portanto, o Rafa e a Born to Fail faz-nos ver que o que eu tenho ao lado não preciso de seguir. Eu quero mais, eu tenho que conseguir, tenho que procurar, tenho que saber, tenho que explorar. E se eu quero, eu vou conseguir. Falamos muito sobre isto também e faz-nos abrir sobre o nosso psicológico também, falar, a nossa maneira de expressar, a comunicação, que a comunicação é muito importante. Eu, pelo menos, sou uma pessoa nada expressiva, os meus sentimentos está tudo ao lado, e na Born to Fail também ajuda-me a perceber que posso falar, posso ter voz, posso dizer que não, posso dizer que sim, se quero, quero, se não quero, não quero, e está tudo bem. E sim, é muito isto.
1: E neste exercício de reivindicação e de poder falar e expressar, o que é que para si representa o maior desafio de jovens que nascem nesse contexto e estão a trilhar por outros caminhos que não o vosso?
2: Eu acho que é a falta de comunicação. Não existe muita comunicação, as coisas não são levadas com o devido contexto. Não interagem entre si, não têm muito afeto. Acho que essa é a maior dificuldade, porque como não existe comunicação, as coisas não se resolvem, ficam tudo num impasse e depois fica por aí. E acho que essa é a maior dificuldade que existe.
1: Perguntava há pouco tempo ao Rafael sobre a mudança que houve do bairro Cruz Vermelha para o novo e a necessidade de encontrar novas narrativas. Quais são, na sua opinião, as novas narrativas, olhando até para a vossa geração e aquilo que vão e que estão encontrando no espaço onde estão agora a sediar?
3: Pronto, eu acho que as pessoas tiveram que se reinventar porque saíram de uma realidade para outra completamente diferente, contextos completamente diferentes, tiveram que lidar com novas pessoas, estar com novas pessoas, criar novos hábitos, novas rotinas. As crianças, se calhar, já não podem sair como saíam no bairro antigo, com toda a segurança e toda a liberdade possível. Estão noutro sítio, outro contexto, outras pessoas, nunca se sabe, não é? Então é isso, eu acho que as pessoas tiveram que adaptar as suas vidas à sua nova realidade e pronto, não há muito mais a fazer a não ser isso.
1: Vocês nasceram no bairro?
3: Sim, nascemos.
1: No bairro Cruz Vermelha?
3: Eu não, eu nasci no Lumiar, lá em cima, mas sempre convivi com as pessoas que moravam no bairro, incluindo elas, que nasceram as duas lá.
1: E a ser jovem ou adolescente, porque agora estão na fase de juventude, mas antes, por algum tempo, foram adolescentes, o que é ser adolescente e jovem na fase inicial, tendo nascido no bairro, perante os desafios que nós assistimos no dia a dia? Comece por si, depois passe.
2: Eu acho que, como eu nasci no bairro, eu acho que a geração está muito diferente, porque agora é os telefones, mas antes era brincar no bairro, era chegar, saímos do CAF e perceber que podíamos brincar mais no bairro, era férias de verão, podíamos estar todos juntos no bairro a brincar, num convívio, até fazer de noite. E eu acho que agora não existe isso, não existe brincar até tarde, existe ficar no telefone até tarde. E eu cada vez que eu vejo crianças na rua, eu fico... Existe ainda crianças que brincam. Eu fico a lembrar do meu passado, que eu ficava muito tempo a brincar na rua. E é isso que me faz lembrar do bairro e essas coisas.
1: Há medos aqui?
3: Não há medos, eu acho que não há medos, acho sim que é muito, vai ao encontro muito o que ela diz, mudou muito as coisas, já não é como era antes, mas eu acho que não há medos, é toda a gente do bairro e há confiança entre as pessoas.
1: Como é que sonha estando no bairro?
0: É difícil, sonhar é possível, mas concretizar acho que é a parte mais difícil, porque sonhar toda a gente sonha. Agora, saber que se pode alcançar, acho que metemos muitos sonhos de lado. Sonhamos muito, sim, mas se calhar pensamos, não será possível, portanto, mais vale o que é que eu estou a fazer, o que é que eu estou a pensar. Vou deixar.
1: Aí não estará a dar sentido a...
0: Exato. Acho que sim. Sim. Não estou a falar de mim, mas estou a falar assim no geral. Por exemplo, tenho muitos amigos também que fazem isso. A vida do bairro é aqui, não vou sair daqui e estou bem. Não quero ir mais. E acho que isso também é um dos, do lado negativo do bairro. Portanto, a fruta proibida, por exemplo, a droga, o estar no muro a vender, acho que é uma coisa muito fácil. Falo mesmo por experiência própria, amigos meus que deixaram a escola, é muito mais fácil deixar a escola e fazer dinheiro ali na esquina, que é dinheiro rápido, fácil, e é muito mais dinheiro do que ir trabalhar num outro sítio, num sítio qualquer. Vais só receber ao final do mês, ali estás a receber ao dia.
4: Aqui na Quinta Alegre eles vão apresentar uma mistura de música, portanto tem assim uma data de coreografias que eles fazem, que também tem texto. E o videoclipe que eles vão estrear é de uma música dos artistas portugueses que são os Caretos, com Yolanda, que é a música do Vitorino Laurinda. E então eles fizeram um videoclipe, quer dizer, com a ajuda do João Pedro Leal, que foi quem filmou e editou o vídeo, com coreografia minha. E então eles apareceram neste videoclipe, que é feito por eles, pronto, no Instagram, que é assim um grande foco deles, que eles adoram sempre fazer.

0: Quando olha para esta diminuição do bairro e aquilo que é a vossa perspectiva de prosseguir o vosso projeto, o que diria às pessoas quando perguntarem para onde é que vocês vão?
1: Pois, nós na altura, esse processo foi feito e foi muito duro, principalmente para quem já lá vivia há cerca de 40 anos, portanto houve pessoas que só viveram ali, não viveram noutro sítio. Agora que já estamos realojados, portanto já passámos esse processo e estamos em Santa Clara, na altura foi mais duro, acredito que sim, para os meus pais, para os meus vizinhos. Hoje há uma... acho que o ser humano é mesmo isso, é uma nova... é uma espécie de readaptação ao novo espaço, de criar novas memórias, criar outras memórias. As que ficaram para trás já não existem, já estão noutro sítio, ficaram apenas nos nossos corações e nas nossas mentes e nos nossos sentimentos, e agora resta criar outras memórias neste espaço novo, com outros vizinhos, com outras dinâmicas, com outros transportes. Portanto, sim, nós estamos agora em Santa Clara e temos que viver de acordo, ou viver, ou tentar ser o mais feliz e não deixar cair o um bocado o conceito de comunidade neste novo espaço, que é também diferente daquele de onde nós viemos.
0: Enquanto coreógrafo, como é que acha que vai fazer este exercício ao ponto de continuar a contar o teatro no bairro?
1: Pois, isso é interessante, nós agora pensamos muito sobre isso, que é agora, que já foi a história, já soubemos do realojamento, já realojámos, já estamos noutro sítio, mas é interessante porque aparecem sempre histórias, há sempre questões, nós vivemos a vida toda, todo o mundo está sempre a evoluir, portanto há sempre questões novas que aparecem e que nós, como Associação Lugar Comum, e gostamos muito de conseguir e continuar a pisar, a esmagar, a esmurrar barreiras que vão sendo, que surgem pela história, pela aquilo que aparece, pela política, portanto tudo o que nós vamos fazendo tem influência direta com a realidade, com aquilo que se passa no mundo, portanto com a atualidade, com aquilo que se vai passando. Se calhar há 7 anos atrás, ou 5 ou 4 anos atrás era o realojamento, hoje são as redes sociais. Hoje não são as redes sociais, é o abandono ou o falecimento de pessoas sozinhas em casa, que a família abandona. Portanto, todas estas coisas continuam a estar presentes e nós, enquanto espectadores ativos, porque acabamos por ir buscar ou beber destes acontecimentos reais para os trazer para a cena, portanto, para o palco. E então, sim, há sempre inspirações, aliás, mesmo esta coreografia vem desta questão do que é ser mulher, o que é esta questão desta Laurinda, o que é ser Laurinda hoje, né? Uma música que foi agora feita, uma espécie de remake com o cunho dos caretos. Como é que, de repente, uma música que é antiga, que diz Laurinda, Laurinda, és tão linda como o sol, e de repente é trazida uma música eletrónica que tem uma batida, que tem uma mulher a cantar de repente, portanto ouvimos como se fosse uma espécie de Laurinda a cantar, né? Sou Laurinda, linda, linda. O que é que será esta agora, esta ideia de uma mulher que tem voz agora a cantar? Isso acontece todos os dias no meu ensaio, como é que estas jovens que trabalham comigo têm voz? O que é que elas querem dizer? É como é que eu lhes dou voz e quero ouvir, dar voz, se calhar não é o termo certo, mas como é que cria oportunidade para que elas possam utilizar a sua própria voz e que pensem sobre isso.
0: Este exercício de movimentação de lugar comum de um bairro para o outro também passa pelo exercício de indicação de novos elementos para a associação.
1: Sim, de certa forma sim, nós acabámos por, sendo que os membros fundadores, até a Dânia que está aqui agora ao nosso lado a fotografar e a registar o momento para as redes sociais, já vem desde o início, a Dânia começou nova, começou ainda com 12 anos, mas já temos tido pessoas novas a integrar, por exemplo, nós temos oficinas artísticas que fazemos para pessoas mais velhas, maiores de idade, e essa oficina foi agora com a mudança de sítio, quer dizer, de nós termos saído ali do bairro, os moradores, né, porque os ensaios continuam a ser no Centro de Artes e Formação, como disse anteriormente. De repente deparamos-nos com pessoas novas que sabem de outra maneira, ouvem dizer, espero que este dia seja uma forma de nos darmos a conhecer a quem não conhece, porque há tanta coisa, né? Como é que as pessoas vêm parar a nós, há sempre esta eterna questão do como é que é a divulgação, como é que chegamos às pessoas, como é que chegamos mais perto, é o Instagram, é o YouTube, é o Facebook, como é que nós chegamos mais perto, é o TikTok, e então é sempre uma aprendizagem, nós estamos sempre a aprender como é que vamos chegar perto de outros públicos, de outras comunidades, portanto é muito essa ideia. Portanto sim, esperemos que esta espécie de viagem para uma nova freguesia traga também com ela novas pessoas, pessoas interessadas, pessoas que queiram fazer. Essa é um bocado a nossa maior, digamos, a nossa máxima.
0: Esta viagem toda que se fez estará registado um dia, ou pelo menos há algum programa ou algum plano para registro em livro?
1: É interessante porque nós vamos lançar exatamente esse livro. Nós fizemos em 2018, vamos lançar o livro que é O Nosso Bairro na Memória de Todos, Nosso Retrato, quer dizer O Nosso Retrato em Crioulo. E então este livro foi feito pelas anciãs do bairro, que nós chamamos, foram senhoras que estiveram em oficina de escrita e que fizeram parte dessa oficina. Portanto, há registros delas de uma coisa que eu acho maravilhosa, que é a caligrafia, que é única, só todas as pessoas têm uma única caligrafia, não existe, não há forma de repetir ou de conseguir tentar copiar, mesmo que seja parecida, só aquela pessoa escreve daquela maneira. Portanto, trouxemos essa identidade também dessas mulheres. E do outro lado, portanto, é um livro reversível, tem o registro do espetáculo, o primeiro espetáculo que nós fizemos na própria praceta do bairro da Cruz Vermelha, em que os moradores, pronto, participaram, e um dos meus maiores sonhos realizou-se, que foi na praceta aparecer de repente, criar-se um teatro ao ar livre, ou seja, a nossa praceta transformou-se numa sala de espetáculos e os moradores apenas saíram da sua janela, sentaram-se à janela a ver uma peça de teatro, portanto,
0: num lugar comum.
1: Exatamente, transformando toda aquela praceta num lugar comum.

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1: O meu nome é Susana Duarte, trabalho na Câmara Municipal de Lisboa e estou responsável por este projeto que se chama Quinta Alegre, um teatro em cada bairro, desde 2021. De uma forma muito regular, desde 2021 até agora. Apresentamos espetáculos, desenvolvemos oficinas, aceitamos e acolhemos programação feita por associações e estruturas também, sobretudo aqui desta freguesia, de onde se insere, por exemplo, a exposição que é realizada por uma jovem, é a primeira exposição individual da Abigail Indy, uma jovem guineense que vive aqui nas Galinheiras e que vem hoje inaugurar aqui a sua exposição de fotografia, precisamente sobre a condição da mulher feminina guineense.
2: Quando eu pensei em fazer essa exposição, não foi sobre falar sobre coisas concretas, do tipo, existem 30 etnias e todas as etnias têm, na Guiné-Bissau toda a etnia tem mulheres diversas, não. Era mais tentar explorar as poucas memórias que eu ainda tenho sobre lá, porque eu vim cá com 10 anos.
3: Aos 20 anos, a jovem fotógrafa decidiu fazer um registro histórico da Guiné-Bissau através de imagens de mulheres que encontrou num dos bairros sociais em Lisboa.
2: Agora já estou com 20, então há 10 anos atrás é um bocado um retrocesso de voltar a ver, ok, o que é que ainda me lembro de lá? O que é que realmente existe lá? E o que é apenas, ok, imaginário de mim, exato.
4: E nisto, como é que está disposta a sua exposição?
2: São um total de 20 fotografias, em que primeiro, ao entrarmos na sala, somos aparados com uma ampulheta, que é a questão do tempo, depois temos algumas fotografias que são interligadas pela cor azul.
4: A entrada é esta, onde está a memória desfocada, as incertezas, inverdades, mas o azul permanece.
2: Essa aqui é, pronto, é a ponto de partida para realizar esse projeto. Porque, como eu tinha dito, 10 anos antes, eu era apenas criança, então agora é questão de memórias focadas, ou seja, eu tenho certas memórias de lá, mas não há certeza sobre se realmente eram aquilo ou não. E incertezas vêm daí, e em verdades, porque acho que muita coisa que eu ainda me lembrava agora já não existe, ou já não é o que é. E um bocado também, se calhar, fantasia de criança, aquela idealização da cultura. E pronto, e depois temos uma azul azul permanece, que é aquilo ainda está lá, só que como é que está, é muito difícil chegar lá.
4: Yeah. E esta imagem que vemos cá, o que é que descreve?
2: É exatamente essa ideia do tempo, de as minhas memórias, ou seja, há uma ampulheta e dentro a areia está a cair. E essa areia é como se fosse as minhas memórias.
4: A fragilidade da memória.
2: Exato, é isso, a fragilidade dessas tais memórias. E depois no lado direito temos logo uma figura feminina que segura um cesto de legumes e há uma nuvem azul, como posso dizer assim, a decair sobre isso. É esse tal azul que, apesar de todas as coisas, permanece lá.
4: Temos aqui um azul que surge como fio condutor deste percurso e que é um percurso íntimo e simbólico. Né?
2: Sim, porque eu não procuro trazer coisas concretas. O meu propósito é mais trazer coisas, questionamentos, não verdades absolutas. É abrir um terreno, entrar num terreno onde a fragilidade, onde as incertezas é o normal. Não, por exemplo, eu vou a uma exposição e diz lá, isso. Não, o meu ponto não é este.
4: Junto aqui a parte das fotos com essa escrita, que é uma outra arte que tem.
2: É, não é muito explorada e eu acho que pronto.
4: Ainda não
2: estou lá. Mas é uma coisa que gosto, mas não posso dizer que sei fazê-lo bem.
4: Até porque está ainda numa fase
2: exato,
4: inicial.
2: Exato. E até o meu próprio percurso na fotografia, é basicamente 2, 3 anos, então ainda há muito que aprender, ainda há muita coisa para conhecer.
4: Como é que se descobre estas artes, na verdade?
2: Foi no Covid, em 2019, quando nós ficamos confinados, eu estava no 6º ou 7º ano, mais ou menos, e eu não tinha muita coisa para fazer, então eu ia pesquisando coisas e do nada eu vi uma pessoa desenhar. Então eu disse, ok, vou testar, vou experimentar para
4: ver. Mas viu na televisão?
2: Não, vi no telemóvel. Vi um vídeo assim de uma pessoa desenhar no telemóvel. Então eu disse, ok, vou ver como é que é isso. Será que... Eu despertei o interesse, para assim dizer. E a fotografia ainda não estava lá. A fotografia só começou a estar presente na minha vida quando eu fui para António Arroio. Ou seja, depois quando acabou o Covid... Eu voltei para a escola e depois, no 9º ano para o 10º, escolhi ir para a secundária da Escola Artística António Arroio. E de lá, eu passei por várias áreas, uma delas foi a fotografia, e depois escolhi ela para, pronto, para aprofundar mais nos estudos.
4: E qual é? Esta é a primeira das várias exposições?
2: É, com certeza. É a primeira individual, mas... Eu espero que venham mais.

0: nós viemos para este território desenvolver este trabalho porque nesta freguesia não existia uma programação regular e não existia também nenhum equipamento cultural que promovesse e que dinamizasse essa programação regular. E esse foi o objetivo de abrir este espaço e de proporcionar um espaço de fruição, de produção, de encontro e de partilhas numa freguesia onde não existia. Portanto, o que é que nós sentimos muito? Sentimos que há produção cultural, porque onde há pessoas há produção, não é? O ser humano, por natureza, quando está junto, e mesmo isoladamente, perdão, produz cultura, mas o que notamos sobretudo, de facto, é uma participação mais forte, mais ativa, mais presente e consciente, e o facto disto ser um trabalho em continuidade, ou seja, não é um festival que acontece só durante um mês ou uns dias e depois desaparece, o facto de nós estarmos aqui sempre e trabalharmos em continuidade e numa permanente relação com as pessoas que vêm ao nosso espaço, permite-nos também com elas pensarmos novos projetos e desenvolvermos novos projetos aqui no território. Dar este exemplo, nós em 2024 começámos um projeto cujos participantes resolveram apelidar de Alegretes. Este grupo é constituído por cerca de 20 e poucas pessoas que vão desde os 13 até aos 68, salvo erro, e pessoas muito diversas que vivem em vários bairros aqui desta freguesia, e estas pessoas connosco programam e pensam aquilo que é possível realizar no espaço da Quinta Alegre. Por exemplo, em junho vamos ter um dia que é só dedicado às comunidades e em que vamos convidar pessoas de várias comunidades a virem aqui apresentar o seu trabalho. Ou, por exemplo, em julho vamos ter um dia de trocas e de experiências em que as pessoas podem vir partilhar coisas e saberes, e iremos ter também uma feira de trocas associada a esse dia da partilha. E isto, por exemplo, mostra como as pessoas do território já estão envolvidas connosco na dinâmica cultural que é desenvolvida neste local. Isso é aquilo que eu diria que se destaca mais do ponto de vista da permanência ao longo destes 5 anos aqui neste território, que é sentir que temos pessoas mais ativas, se calhar também mais conectadas entre elas, uma vez que esta freguesia é uma freguesia grande, que tem muitos bairros, mas muitas vezes os bairros também estão dispersos, em que entre bairros há zonas que não têm habitação, que não existe nada, e que faz com que existam, de alguma forma, espaços fraturantes, não é? Entre bairros, e não permitam uma fluidez e uma circulação entre bairros, como se calhar existem noutras zonas da cidade e noutras cidades, não é? Pronto, e portanto também o objetivo aqui é que essas barreiras que nós sentimos que existem também se quebrem e que possamos fazer com que as pessoas possam estar mais em contacto umas com as outras, também destruindo algumas barreiras que às vezes e preconceitos que existem em relação a pessoas de uns bairros ou de outros ou de determinadas culturas.
1: Esta conexão é feita num espaço que tem história. E quero-me falar desta quinta Marquês.
0: Sim, então, este espaço em que estamos é o espaço que pertence à Santa Casa da Misericórdia. Foi cedido pela Santa Casa à Câmara de Lisboa através de um protocolo para aqui de então desenvolvermos este trabalho que eu estava a explicar, e é de facto um palácio do século XVIII, completamente recuperado. Os ouvintes não podem ver, mas convidamos desde já toda a gente a que noutro momento possam vir à Quinta Alegre. Portanto, este espaço está decorado com pinturas murais de alto a baixo, foi recuperado entre 2015 e 2017. Na quinta, para além deste palácio, existe ainda um lar onde vivem cerca de 60 pessoas permanentemente, e tem também ainda um jardim onde também no verão, sobretudo no verão, desenvolvemos atividades, mas que também é utilizado pelos utentes do lar. Portanto, a quinta no fundo é composta por estes três espaços, diria assim: o palácio, o lar e o jardim.
1: É um bairro dentro do bairro.
0: Exato, também são bairros dentro de um bairro, exatamente. O Palácio do Marquês do Alegrete pertencia aos Marqueses do Alegrete, Sendo que em 1980, na década de 80 do século passado, foi então vendida pela família à Santa Casa, e desde aí que a Santa Casa é detentora deste património. Pronto, e onde estamos aqui, que tem, são várias salas, não são salas muito grandes, mas todas as salas, eu costumo dizer que todas as salas, em todas as salas é possível desenvolver uma atividade. Portanto, não, mesmo não sendo muito grande, é um espaço que, onde desenvolvemos de facto muitas coisas diferentes.
1: Essas atividades são desenvolvidas por um tempo e depois são automaticamente renovadas, ou as várias associações dos bairros e outras instituições têm estado a apresentar sistematicamente algumas propostas para vocês poderem patrocinar e cobrirem aquilo que são as suas necessidades?
0: Então, há uma parte da nossa programação que é promovida por nós e que são aquilo que nós chamamos projetos de continuidade, e em que queremos trabalhar grupos específicos aqui do território. E, por exemplo, temos o projeto do Canto Alegre, em que trabalhamos música, é essencialmente para pessoas com mais de 65 anos, que se juntam uma vez por semana aqui para cantarem juntas, em que convidámos um artista que dirige esse projeto. Esse trabalho é patrocinado integralmente por nós.
1: Que reflexões vocês têm estado a fazer no sentido de melhorar a vossa prestação e, acima de tudo, responder aquilo que são as exigências do dia-a-dia e do futuro?
0: Então, nós tentamos sempre escutar o nosso público e, então, temos várias formas de fazer. Temos um inquérito que temos lá embaixo, à entrada, em que as pessoas, no final da atividade que vieram fazer, podem responder e dizer aquilo que gostariam, se gostaram, se não gostaram, como é que chegaram, o que é que poderíamos melhorar. Por outro lado, sempre que trabalhamos com as escolas, com estes grupos mais específicos, como eu estava a explicar, tentamos sempre perceber como é que nós podemos melhorar e de que forma é que podemos integrar cada vez mais estas pessoas na nossa ação e no nosso dia-a-dia, e de alguma forma que elas façam de facto parte de todas as decisões também que vão sendo tomadas aqui no funcionamento da Quinta. Portanto, eu acho que essa, para responder se calhar de uma forma mais direta, eu acho que é sempre através da escuta e do diálogo que se vai estabelecendo com as pessoas e com as organizações e as instituições do território com quem trabalhamos aqui diariamente.
1: É uma espécie de assembleia e, onde se nota e se manifesta a democracia?
0: Então, essa assembleia em concreto existe no Grupo dos Alegretes, que é o tal grupo que eu expliquei há pouco. E aí sim, as pessoas partilham aquilo que gostavam de fazer aqui, decide-se por unanimidade o que é que se vai fazer e depois constrói-se também em unanimidade o que se vai fazer. E nessa dinâmica dos alegretes é exatamente isso, é a democracia a funcionar, não é? É aquilo que nós queremos, representantes de todas as idades, de várias origens, com várias experiências, com uns ainda são alunos, outros já são reformados, outros são desempregados, outros são trabalhadores, não interessa. Toda a gente é bem-vinda e toda a gente pode participar neste grupo. E aí, de facto, de uma forma muito real e concreta, vemos como é que, eu diria que se calhar uma assembleia de cidadãos se reúne para pensar um lugar de cultura como este. Depois, do ponto de vista da programação mais genérica, parte muito de facto da relação que vamos estabelecendo e que continuamos a estabelecer com os agentes vivos aqui do território.
1: E esta vossa iniciativa vai para até quando? Qual é o vosso propósito daqui a 10, 15, 20 anos? O que é que pretende?
0: Então, sobre essa pergunta, na verdade não é uma decisão nossa, não é? Porque sendo nós um projeto que está ligado diretamente à Câmara Municipal de Lisboa, será até quando a Câmara decidir que faz sentido ter aqui o projeto no território. Aquilo que eu costumo dizer também é que, ou que eu acredito, é que o que seria importante era que, de alguma forma, este trabalho que temos vindo a desenvolver passasse verdadeiramente para as pessoas e para as organizações do território, e que nós, se calhar daqui a 5 anos, já não precisássemos de ter a Câmara Municipal no território, porque as próprias organizações e associações do território vão tomar conta das dinâmicas culturais, não é? E serão elas o motor e serão elas a fazer e a desenvolver a sua atividade artística e cultural.
1: Há muitos jovens envolvidos nessas atividades?
0: Há muitos jovens no território, há muitos envolvidos na nossa atividade, muitos vêm através das escolas, porque há esse trabalho de continuidade desde 2021 com as escolas, mas depois também quando trabalhamos com associações muito específicas, a Associação de Moradores de Pér 11, que não trabalha só com jovens, mas trabalha com muitos jovens, a Associação da Quinta Grande, a Associação Espaço Mundo, o Centro Social da Mosgueira, a Associação Lugar Comum, a Associação Raízes, são tudo associações que trabalham com muitos jovens e que frequentam felizmente este espaço e que podem eles próprios depois até autonomamente também propor atividades e desenvolverem projetos aqui. Felizmente é uma freguesia muito jovem e com muitos jovens e portanto isso é, dá uma certa esperança, não é? De continuidade e de que as pessoas vão ter ferramentas para poder também desenvolver os seus projetos.
1: Um bairro, um teatro em cada bairro.
0: Sim, isto faz parte desta rede de um teatro em cada bairro. Como me dizia há pouco, onde é que o teatro cabe aqui? Pois isto é um palácio e de facto não estamos a falar de uma sala de teatro como um auditório clássico, mas na verdade as artes performativas também podem acontecer em espaços não convencionais, não é? E é no fundo isso que acontece aqui, isto é um espaço não convencional onde nós tentamos encontrar projetos que caibam aqui, que sejam teatro, que sejam dança, que sejam música, as várias expressões do ponto de vista das artes performativas e que possam acontecer num espaço bonito como este, que não tendo uma sala convencional, possa servir todos os públicos.
1: Muito bem, obrigado.
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0: Agora são 18 horas em Portugal e em Angola, 17 em São Tomé e Príncipe e na Guiné-Bissau. São 16 horas em Cabo Verde, 19 em Moçambique. Conferimos os títulos deste jornal.
1: Subiu para 9 o número de mortos de cidadãos moçambicanos vítimas da xenofobia na África do Sul. O presidente Cavardiano diz esperar uma transição tranquila do poder no país. O presidente da Ucrânia pediu ao presidente norte-americano mais mísseis, mas Trump tem ignorado este apelo. No Médio Oriente, as negociações com o Irão estão suspensas.
0: Vamos olhar então para as temperaturas máximas esperadas amanhã. 26 em Maputo, 27 na Praia, 26 em Lisboa, 34 em Faro.
2: É de lamentar.
0: As notícias desta terça-feira em desenvolvimento, agora na RTP África, edição de António Simões.
1: Aumentou para 9 o número de moçambicanos mortos na África do Sul devido à violência xenófoba. A atualização foi dada a conhecer pelo governo de moçambicano, que esteve reunido em Conselho de Ministros. No final do encontro, o titular da pasta da saúde, o SEN IS, apresentou o balanço.
2: É de lamentar e com muita tristeza a morte de 9 moçambicanos, sendo 5 assassinados no local, 2 atropelados quando tentavam fugir e 2 na sequência de um acidente de viação quando viajavam em viatura particular de regresso a Moçambique.
1: O SEN IS deu também conta que há já mais de 8 centenas de moçambicanos afetados pela xenofobia na África do Sul.
2: Numa primeira fase, o governo prevê o repatriamento de cerca de 1000 cidadãos moçambicanos. Entretanto, até o momento, a informação de que dispomos indica que cerca de 884 cidadãos moçambicanos estão afetados pela situação, tendo sido acolhidas temporariamente em centros de abrigo comunitários cerca de 584 pessoas.
1: As autoridades moçambicanas asseguram que estão criadas todas as condições na fronteira de Ressano Garcia, na província de Maputo, para a recepção dos cidadãos nacionais que fogem da violência xenófoba na África do Sul. Vários moçambicanos estão a atravessar o posto fronteiriço através de meios próprios, como é o caso de Levi Mungwambe, que relata à rádio RTP África a situação na África do Sul.
3: É muito triste o que está a acontecer, né? Porque de repente nós vimos aquilo quando começou, aquele pouco nós conseguimos comprar, então dali outros iam-se embora com as coisas e outros partiam ali mesmo e começavam-nos a bater e praticamente nós também não conseguimos entender bem o que está a acontecer. Eles dizem que nós, moçambicanos, levamos mulheres deles, levamos casas deles, levamos trabalhos deles. E eles praticamente já não têm trabalho por nossa culpa. Porque mesmo agora que estamos a sair, agora que viemos com esses carros da... Como é que é?

0: chamam de Gumba Gumba. Estão todo movimentado, estão a lutar. Todos os dias eles estão nas estradas, estão aí a fazer aquela coisa, como é que é mesmo, se não queria.
1: Também Samuel Mochanga, moçambicano, residente da África do Sul, fugiu hoje da violência xenófoba ao atravessar a fronteira de Moçambique, deu conta de que deixou tudo para trás.
2: Deixei um dinheiro lá, muitas coisas que eu deixei lá, da maneira que me levaram, parece que eu sou bandido, né? Quando eu tenho direito, eu tenho passaporte, eu tenho tudo, e não estava aí no serviço. Até que eu falei, preciso mesmo dinheiro, na Europa, disse que não, espera, e assim, deixou o telefone, tudo, não tenho nada.
3: E ainda pensa voltar para a África do Sul?
2: Penso voltar, mas não esse ano, mesmo o próximo ano, quando começar a ler, cansado um pouco. Começo a ver primeiro. Pois, vou apanhar 30 dias aqui, não há nada que eu vou fazer aí na próxima. Vou esperar um pouco, ainda vou ver. Só daqui a bocado assim, vou tentar ligar a família e aí, mandar as minhas trouxas, entende? Vou começar a puxar aqui em casa.
1: O testemunho de moçambicanos que deixaram esta terça-feira na África do Sul em fuga na violência xenófoba. Testemunho registado na fronteira de Ressan Garcia pelo jornalista Orfeu de Salisboa. E a polícia da província do Cabo Ocidental já fez saber que está a investigar o assassinato de dois moçambicanos em Mossel Bay devido à xenofobia, Carla Henriques.
4: De acordo com a porta-voz das forças policiais, citada pela imprensa sul-africana, os dois moçambicanos tinham 27 e 43 anos de idade. Um foi encontrado morto, sem vida, na rua, no sábado, com múltiplos ferimentos. O outro, também violentamente agredido, foi declarado morto ao dar entrada numa unidade hospitalar local. Novela Potuela explica que a violência iniciou sexta-feira quando um grupo incendiou 55 barracas em Asla Park, nos arredores da cidade. Dezenas de pessoas, cujo número não é revelado, ficaram desabrigadas. A porta-voz da Polícia do Cabo Ocidental refere que, no âmbito das investigações à morte dos dois moçambicanos, não foi ainda efetuada nenhuma detenção e que 5 suspeitos foram presos devido à violência.
1: As autoridades sul-africanas asseguram que foi reposta a ordem em Mossel Bay, sem que, desde o fim de semana, tenham sido registados mais incidentes relacionados com a violência xenófoba. Os serviços de inteligência nigerianos detectaram focos de retaliação contra cidadãos e empresas da África do Sul sediadas no território do país. Uma informação que é desenvolvida aqui pelo comentador panafricano José Gonçalves.
5: Os serviços de inteligência interna da Nigéria detectam tendências em alguns grupos informais no sentido de desencadear um movimento de agressão contra cidadãos sul-africanos e empresas sul-africanas na Nigéria, como retaliação aos ataques que imigrantes nigerianos e de outros países africanos têm sofrido por parte do movimento xenófobo sul-africano, que é provavelmente, neste quadro, o mais violento do mundo. A polícia, por seu lado, lançou então um apelo aos cidadãos para que não façam justiça pelas próprias mãos e acrescentando que agressões contra sul-africanos e empresas sul-africanas na Nigéria, isso não irá melhorar a situação dos nigerianos na África do Sul. No Gana há também indicações semelhantes e tentativas semelhantes, ou pelo menos projetos semelhantes de retaliação. O governo também está tentando controlar para que isto não aconteça, no entanto, decidiu repatriar centenas de ganeses que vivem na África do Sul e que foram duramente atingidos por agressões do movimento xenófobo. Na própria África do Sul, o governo sul-africano tem lamentado estes acontecimentos, mas não tem tomado nenhuma decisão, parece sem plano para enfrentar este movimento que é muito poderoso.
1: Onda xenófoba na África do Sul a ter consequências noutros países do continente. Miques Bonfim, um dos pré-candidatos às eleições presidenciais de 19 de junho em São Tomé e Príncipe, exige ao Presidente da República, a Carlos Vila Nova, a libertação urgente do único civil condenado no caso 25 de novembro de 2022. O advogado de Lucas Lima foi hoje ao Palácio Presidencial a entregar uma petição dando um prazo de 30 dias para que o golpista, condenado a 15 anos de prisão, seja posto em liberdade.
6: A sua excelência, o Presidente da República, tem nos termos constitucionais e na lei, a prerrogativa de fazer justiça a esse processo. E essa prerrogativa passa justamente por lançar mão ao instrumento jurídico e judicial vigente no ordenamento jurídico penal santomense, que é justamente o indulto. Bom, nós o que viemos cá fazer é pedir a sua excelência, senhor Presidente da República, para dentro de 30 dias, o máximo, no prazo conducente com aquilo que vem no direito da petição, decidir e indultar totalmente a pena de 15 anos que Lucas está a cumprir ilegalmente na cadeia central.
1: Miques Bonfim afirma que Lucas Lima foi condenado no âmbito de um processo forjado pela justiça santomense e, por isso, não deve continuar na cadeia. O presidente de Cabo Verde espera por uma transição tranquila do poder depois do processo de audição aos partidos políticos com representação parlamentar e a consequente indigitação do primeiro-ministro eleito nas legislativas de 17 de maio. José Maria Neves falava hoje aos jornalistas na cidade da Praia, à margem de uma visita de solidariedade aos comerciantes afetados pelo incêndio de Ponta Belém.
7: É a tradição aqui em Cabo Verde, será uma, com certeza uma transição pacífica do poder, logo na sequência da constituição do Parlamento.
1: O presidente cabo-verdiano anunciou que vai receber amanhã os três partidos com assento parlamentar, cumprindo o que determina a Constituição, antes da nomeação do novo chefe do governo.
7: Amanhã receberei os partidos políticos com assento parlamentar, E devo, na sequência, após a audição dos partidos, ainda amanhã, indigitar o novo primeiro-ministro.
1: Na próxima legislatura, o MPD vai ter 33 deputados, o PSV 37, com maioria absoluta, e a União Cabo-Verdiana, Independente e Democrática, a UCID, terá apenas 2 deputados. Aumentou para 60 mortos e 344 casos confirmados o balanço do ébola na República Democrática do Congo, também no Uganda. As autoridades de saúde anunciaram hoje a confirmação de mais 6 infectados pelo vírus. O país totaliza 15 casos e uma vítima mortal. O presidente da Ucrânia pediu ao presidente norte-americano para enviar mísseis no sentido de ajudar o país a defender-se. O apelo surge depois do ataque russo que causou pelo menos 18 mortos e dezenas de feridos. Os ataques das últimas horas atingiram em particular a capital, Kiev, mas também outras cidades como Dnipro e Zaporizhia. Donald Trump tem ignorado estes apelos e nos últimos tempos centenas de mísseis Patriot foram utilizados durante a guerra contra o Irão, numa altura em que as negociações de paz estão no impasse, apesar do otimismo do secretário de Estado norte-americano, Sérgio Infante.
8: O secretário de Estado norte-americano explicou na Comissão de Negócios Estrangeiros do Senado que há sinais que indicam que o líder supremo iraniano está cada vez mais envolvido a um certo nível, apesar de todas as suas comunicações serem feitas por escrito e através de terceiros. E Marco Rubio insiste que os Estados Unidos mantêm conversações com o Irão um dia depois do regime ter anunciado uma suspensão no diálogo. O secretário de Estado norte-americano diz mesmo que nos últimos dias que Irão aceitou discutir aspectos do programa nuclear que antes não eram negociáveis, reafirma que os Estados Unidos pretendem o urânio enriquecido e Marco Rubio avisa que qualquer avanço substancial nas conversações passa pela reabertura do Estreito de Hormuz, mas esclarece que a reabertura não implica um alívio nas sanções financeiras norte-americanas. Afirma que esse passo só será dado quando o Irão desistir do programa nuclear. Sobre o conflito armado, Marco Rubio assegura que as defesas convencionais iranianas sofreram um grande desgaste com os bombardeamentos norte-americanos e israelitas, mas reconhece que o Irão ainda tem uma quantidade elevada de drones.
1: O regime iraniano não está disponível para conversar enquanto Israel não parar com as operações militares em Gaza e no Líbano.
4: E está assim concluído o Jornal das 18 horas na RTP África. Foram as notícias desta terça-feira com António Simões. Há notícias também, não esqueça, em permanência em africa.rtp.pt. Em Portugal agora passam 13 minutos das 18 horas.
9: Ana Paula Gomes.
4: Lugar à música agora com Zulalves e Mário Lúcio.

Assim, a duas vozes, a abertura de Hora aqui na RTP África, segue a música já a seguir, com o Nene e depois a história do dia. Leva-nos até Angola, mas deixe-me para já recordar-lhe que em julho, nos dias 17 e 18, se faz a grande festa da comemoração dos 30 anos da sua rádio. 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

0: Música de Neni deixou-nos com 19 minutos e meio depois das 18 horas em Portugal. E vamos então à história do dia às crianças de rua. A violência de que são alvo e ainda o acesso ao ensino são alguns dos assuntos analisados pela psicóloga angolana Ana Panzo, hoje na História do Dia. A docente universitária falou com o jornalista António Silva Santos.
1: Há duas realidades sociais em Angola, as crianças de rua e as crianças na rua. Com a instalação de centros de acolhimento, sobretudo em Luanda, reduziu consideravelmente o número de crianças de rua. Ana Panzo, psicóloga angolana, hoje em destaque aqui na História do Dia, faz o retrato da situação na capital do país.
2: Devemos aqui destacar o fenômeno da criança de rua e a criança na rua. É verdade que hoje já não se nota tanta criança de rua por causa de algumas políticas governamentais e não só, e até também com o crescimento de alguns centros de acolhimento de menores, hoje quase que não se vê tanta criança de rua.
1: No entanto, em Angola continua a registar-se o fenómeno da criança na rua. A psicóloga Ana Panzo explica porquê.
2: Que é refletido, não é, pelo problema da exploração ou da instrumentalização da criança em alguns contextos, principalmente na própria capital, que é Luanda, onde nós podemos observar várias crianças a exercerem trabalhos informais, muitas vezes para o sustento das próprias famílias.
1: Essas crianças fazem um pouco de tudo nas ruas da capital angolana para sobreviver.
2: É possível hoje notarmos crianças catadoras, não é? Que são aquelas que ficam a recolher papelões, plásticos, nos contentores, nas lixeiras, no sentido depois de pesarem e terem algum valor em troca.
1: Há também outro aspecto a destacar, a questão da violência que é alvo a criança em Angola. A psicóloga Ana Panzo realça que ela começa dentro da família.
2: Algumas e várias crianças, vítimas de violência física dentro do contexto intrafamiliar e não só, crianças vítimas de abuso sexual, crianças vítimas de negligência, não é? Porque muitas vezes os pais acabam por não exercer aquilo que são as suas responsabilidades, como cuidar, dar afeto, colocar a criança na escola, comprar roupa, registar. Então são uma série de questões que também vão assolando algumas crianças no contexto angolano.
1: Nas cidades reduziu o número de crianças fora do sistema de ensino, mas essa realidade continua a prevalecer, sobretudo em zonas de difícil acesso.
2: Temos ainda também algumas crianças fora do sistema de ensino, que é também um problema muito reduzido, mas ainda conseguimos notar, principalmente em áreas recôndidas.
1: Ainda sobre a violência que são alvo as crianças em Angola, dados oficiais divulgados no Dia Internacional da Criança, ontem, entre janeiro e abril deste ano, 495 casos de crianças vítimas de abuso sexual, entre os quais 85% no contexto familiar, foram destacados pelo diretor do INACO, Instituto Nacional de Apoio à Criança, Paulo Calessi.
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0: E vamos daqui a pouco ficar em simultâneo com a RTP Antena 1 para acompanhar o Jornal de Desporto E no regresso vamos escutar a opinião aqui na RTP África, porque hoje é terça-feira, será a opinião de Rosário Luz.
5: É preciso notar que, apesar de gritante, esta instância de gestão danosa da coisa pública a favor de interesses privados não é singular. Ela é sistémica e tem sido uma constante da conduta da classe política desde os primórdios da nossa democracia.
0: Não deixe de ouvir daqui a cerca de 20 minutos a opinião de Rosário Luz.

0: Sandra Cordeiro, depois de Deltino Guerreiro e o Jornal de Desporto já a seguir.
1: Porto, títulos desta edição.
2: Marco Silva deixa Fulham e está mais perto de ser treinador do Benfica. Sidney Lopes Cabral viaja hoje para a Turquia. Dalot quer fazer por Portugal o que nunca foi feito. O defesa fala ainda da passagem de Ruben Amorim pelo United. Alvo do Sporting junta Hjulmand e Froholt, num só jogador. Ainda a história de Sebastião Veloso, o mais jovem de sempre a vencer na estreia uma regata da Taça do Mundo de Remo.
1: Walter Madureira nesta edição do Jornal de Desporto.
2: O Fulham anunciou esta tarde a saída de Marco Silva depois de ter dirigido o clube nos últimos 5 anos. O treinador está perto de chegar a um acordo total para ser o próximo treinador do Benfica. O regresso de Marco Silva está, assim, muito mais perto depois de fechar este ciclo de 9 anos em Inglaterra. Antes do Fulham, treinou o Hull City, Watford e também o Everton. Sidney Lopes Cabral vai ser oficialmente apresentado como reforço do Trabzonspor e o jornal Record adianta que o jogador vai viajar amanhã, quarta-feira, até à Turquia para assinar contrato. Sidney deixa a comitiva de Cabo Verde para ir à Turquia assinar contrato, depois de entendimento total entre os clubes. Segue de lá para os Estados Unidos da América, para onde os Tubarões Azuis vão viajar já no dia de hoje para essa participação histórica no Campeonato do Mundo de Futebol. Já esta tarde, num centro comercial nos arredores de Lisboa, falou Diogo Dalot. O defesa português reconhece que primeiro é preciso passar a fase de grupos, mas há um sonho na comitiva portuguesa desde o primeiro dia.
3: Há alguns sonhos, obviamente ser campeão do mundo é um deles. Agora, puxando um pouquinho esse sonho à realidade, sabemos que temos que trabalhar muito, temos 3 jogos ainda pela frente, que é o nosso principal foco. E depois, como se costuma dizer, jogo a jogo, até à final, se possível, e conseguir ganhar. Eu acho que isso é, sem dúvida, um grande objetivo que nós temos.
2: E mesmo contrariando a história, é possível fazer o que nunca foi feito.
3: Estou confiante que temos condições para tal. Obviamente sabemos que estas competições são difíceis. A história, infelizmente, não diz que Portugal já venceu. Portanto, queremos fazer algo que ainda não foi feito, como é lógico, mas sempre com a humildade de que temos de trabalhar muito para conseguir fazê-lo.
2: Diogo Dalot promete ainda uma equipa que vai dar tudo por Roberto Martínez, independentemente do que acontecer ao selecionador depois do Mundial.
3: Aquilo que ele tem feito até hoje, isso sim, é notório e é de facto algo que é de realçar, porque conseguimos ganhar um troféu com ele. Acho que por tudo o que ele tem feito por nós e a melhoria que a seleção teve nesses últimos anos, eu acho que é notória. Portanto, a decisão certamente não será nossa, mas qualquer que seja o treinador, e acho que esse é o objetivo que nós temos enquanto jogadores, é qualquer que seja o treinador estar o máximo por ele, e o Mr. Martínez não foge à regra.
2: À margem desta ação, falou ainda da passagem de Ruben Amorim pelo United, lamentando que o treinador português não tenha tido êxito.
3: Obviamente gostava que tivesse corrido melhor, em termos de resultados não foi aquilo que tanto o Ruben como nós queríamos, e agora desejo o melhor para ele. No próximo desafio que ele terá, serei sem dúvida mais um grande apoiante de muitos portugueses também, e fico contente também que tenhamos terminado a época de uma maneira mais positiva, com bons resultados, a qualificação para a Liga dos Campeões, que era o nosso principal objetivo, e vamos ver a próxima época.
2: As palavras de Diogo Dalot, que aponta já, em termos individuais e de clube, para o próximo ano no United, com o desejo de estar também na conquista de Portugal no próximo Campeonato do Mundo. Néstor Lorenzo, selecionador da Colômbia, diz estar com muita fé numa grande prestação do conjunto sul-americano no Campeonato do Mundo. Em declarações aos jornalistas, numa conferência de imprensa, o técnico destaca a vontade que tem visto no grupo de trabalho como fator essencial para esta crença.
4: Estou entusiasmado, olho para os rapazes e tenho muita fé de que vamos fazer um grande campeonato do mundo. E como no futebol há sempre muitos fatores, temos muita vontade de chegar o mais longe possível.
2: A Colômbia é um dos adversários de Portugal na fase de grupos, juntamente com o Uzbequistão e também República Democrática do Congo. Recorde-se que a Colômbia estreia-se no Mundial precisamente no dia 18 de junho. Carlos Godinho lembrou hoje o trabalho de décadas na criação de condições para as seleções nacionais de futebol, rejeitando também a influência de agentes nas escolhas dos selecionadores.
5: Um empresário diz um selecionador para convocar jogador A, B ou C, sinceramente eu não acredito nisso. Que eu nunca vi aqui dentro da seleção nacional, seja com que selecionador tenha sido, que houvesse alguém a dizer tens que convocar este jogador porque é meu jogador. Sinceramente, eu não acredito nisso. Mas os jogadores que são convocados por um selecionador que quer ganhar. Não é só o país que quer ganhar, os jogadores que querem ganhar. O selecionador também quer ganhar. E não acredito que o selecionador vá convocar jogadores que tenham menos qualidade só para fazer um favor a um empresário ou a um clube. Isso, não, na minha opinião, não existe.
2: Esta declaração à agência Lusa surge depois de levantadas questões sobre o domínio de Jorge Mendes na seleção escolhida por Roberto Martínez para a fase final do Campeonato do Mundo. Morten Ullmann foi dispensado esta terça-feira dos trabalhos da seleção da Dinamarca. A informação foi revelada pela Federação através de uma nota publicada nas redes sociais, dando conta de que o médio do Sporting deixou a concentração devido a uma lesão. Sem a presença na fase final do Campeonato do Mundo, Ullmann vai falhar assim os jogos particulares dos escandinavos contra a República Democrática do Congo, já esta quarta-feira, às 7 da tarde, em Liege, e também frente à Ucrânia, no próximo domingo, às 5:30 da tarde, em Odense. Ainda a propósito do Sporting, Silas Anderson pode ser o próximo alvo dos Leões. O jogador é visto como um jogador que pode juntar algumas das melhores características de Ullmann e também de Forholt. É pelo menos a análise de João Pedro Cordeiro.
6: A expectativa é que Silas Anderson seja o substituto de Ullmann, como tenho vindo a ler e tenho visto ser analisado. Não tenho total certeza que não possa ser, por exemplo, o substituto de Morita. As características do Silas Anderson, a capacidade com que enche o terreno, a sua amplitude de posicional, a capacidade que tem de distribuição e até mesmo de chegada à área, podem perfeitamente resultar na utilização como 8 ao lado de um médio mais defensivo. Portanto, acaba por ser um bocadinho complicado porque há pontos de convergência entre Ullmann e Froholt. Digamos que está ali um bocadinho no meio entre os dois.
2: Nesta altura, Silas Anderson atua na Suécia, mas teve o início da formação em Itália e isso pode ajudar.
6: Há uma cultura tática que acaba por se adquirir em Itália, que não se consegue no outro lado do mundo. É um contexto muito específico, com uma formação do ponto de vista tático e defensivo, posicional e de cultura. Que obviamente que lhe trouxe uma grande mais-valia e que lhe permitiu, assim que chegou à Suécia e à primeira divisão sueca, assumir-se e pegar um papel de destaque na equipa do Häcken.
2: O scout português, especialista em futebol da Escandinávia, acredita ainda que, apesar da mudança da Suécia para Portugal, o jogador pode conseguir afirmar-se.
6: Obviamente que o salto de uma liga sueca para a liga portuguesa ainda é significativo e em termos de dimensão não há a mínima comparação entre aquilo que é o Häcken e que é o Sporting. Vai ser sempre necessário algum período de adaptação. Mas acredito que é um jogador que tem um potencial para ser muito relevante a curto prazo no Campeonato Português e no Sporting em particular. Talvez não para uma substituição direta de Ullmann, mas já com algum tempo de adaptação, depois sim, assumir-se como figura principal na equipa do Sporting.
2: Jogador do Häcken da Suécia, Silas Anderson, pode ser o próximo alvo do Sporting. Agora é oficial o austríaco Oliver Gasner, de 51 anos, já não é treinador do Crystal Palace. Anúncio feito esta terça-feira pelo clube inglês, que se despediu do técnico através de um vídeo colocado nas redes sociais. No futebol feminino, o Sporting continua muito forte no mercado. Pode, nas próximas horas, garantir o reforço de Agatha Filipa, a jogadora que atua como lateral esquerda, tem 31 anos. Nas últimas 2 temporadas, representou o Sporting Clube de Braga. Sebastião Veloso escreveu no sábado história para o Remo e Desporto Nacional, ao tornar-se no segundo português e o mais novo de sempre, com apenas 18 anos, na estreia internacional a vencer uma regata da Taça do Mundo de Remo. A prova decorreu em Espanha e Sebastião está muito orgulhoso.
7: É claro que é um grande orgulho, não é? Outra pessoa que conseguiu ganhar a Taça do Mundo é o Pedro Fraga, que é uma grande referência para todos nós, os atletas que estamos agora na seleção, e conseguir fazer sequer uma das coisas que ele alcançou é um grande orgulho para mim, não é? E para conseguir pôr a bandeira do meu país lá fora é também um grande orgulho. É algo que não estava à espera.
2: Na prova, este início não foi fácil, mas terminou em beleza. Como descreve?
7: Eu acho que a maior parte da dificuldade nem sequer veio da prova em si, veio todo o trabalho que veio por antes. Mas a prova, claro que também foi complicada. Para quem estava a ver, eu comecei muito atrás no início. Tive de manter um bocado a cabeça fria principalmente nos primeiros 500 metros, e quando vi a oportunidade, passei para a frente, felizmente correu tudo bem.
2: Sebastião, estudante de informática em Coimbra, acredita que o futuro vai trazer mais coisas boas, sendo que esta é só mais uma vitória.
7: Julgo que não muda assim grande coisa. O foco continua a ser ficar o mais rápido possível, não é? Sempre os olhos no objetivo. E por muito que esteja feliz com o resultado, claro que não me fico por aqui. Não, nada está acabado ainda, não é?
2: Sebastião Veloso, de 26 a 28 deste mês, vai estar na terceira Taça do Mundo, na Suíça. Depois espera estar no Campeonato do Mundo de Sub-23. Fechamos com voleibol. A Liga das Nações vai servir para estrear um novo sistema remoto de videoarbitragem na modalidade, substituindo o anterior modelo presencial. Com este novo modelo, os dois videoárbitros e o operador que gera o sistema tecnológico em tempo real não vão estar no pavilhão, mas sim num centro de operações e vão dar apoio aos árbitros de forma remota.
1: Walter Madureira nesta edição do Jornal de Desporto, simultâneo com a RTP Antena 1 Açores, RTP África e RTP Mundo e online em desporto.rtp.pt. 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
11: Estamos agora a 14 minutos e meio das 19 horas em Portugal. Vamos, como é hábito, neste horário, abrir o espaço de opinião da RTP África e vamos hoje escutar a crónica de Rosário Luz.
12: A DGTR e os 400 contos de aluguer. Ao longo dos últimos 5 anos, o Estado de Cabo Verde terá pago cerca de 24.800 contos pelo arrendamento do resto de chão de um edifício situado em Achada São Filipe, Cidade da Praia, destinado a acolher uma delegação da Direção-Geral dos Transportes Rodoviários. O contrato, celebrado em março de 2021 entre o Estado e um cidadão privado, prevê uma renda mensal de 400 mil escudos, suportada pela DGTR, assim como a renovação anual automática das condições de arrendamento. Além do montante em rendas, o Estado terá investido cerca de 25 mil contos em obras de beneficiação do imóvel, apesar de o contrato indicar que tais obras seriam da responsabilidade do proprietário. O problema é que os serviços da DGTR nunca chegaram a funcionar no local. Mais de 5 anos e dezenas de milhares de contos depois, a delegação nunca abriu as portas no edifício, mas o contrato continua alegadamente em vigor. Num país onde as infraestruturas escolares e hospitalares carecem constantemente de manutenção, onde os serviços públicos são tantas vezes paralisados pela carência de pequenos investimentos, a notícia do desperdício operacional e financeiro exemplificado neste contrato foi muito mal recebida pela população. O Ministério da Administração Interna, a tutela da DGTR, publicou uma nota de esclarecimento onde afirma que o contrato respeitou todos os procedimentos legais, que as obras realizadas foram justificadas e que o atraso na ocupação do espaço decorreu de constrangimentos técnicos, nomeadamente a falência da empresa contratada para executar as reformas. Previsivelmente, o comunicado da tutela, que rejeitou sumariamente as acusações de má gestão, conseguiu apenas confirmar a veracidade da notícia e agravar a indignação do público. Este processo deplorável de desbaratamento de recursos públicos ilustra com clareza o tipo de gestão danosa que caracterizou os dois mandatos do governo cessante de Ulisses Correia e Silva e que ditou a sua derrota nas legislativas do mês passado. Sob o governo de Silva, os recursos do Estado, desde as concessões nacionais no setor dos transportes até o arrendamento imobiliário em periferias urbanas, foram sistematicamente desviados para favorecer os interesses dos detentores do poder político e dos seus aliados. No entanto, é preciso notar que, apesar de gritante, esta instância de gestão danosa da coisa pública a favor de interesses privados não é singular, ela é sistémica e tem sido uma constante da conduta da classe política desde os primórdios da nossa democracia. A gravidade e a visibilidade da má governação podem variar entre épocas, candidatos e partidos, mas na ausência de alternativas económicas igualmente apetecíveis, não seria realista acreditar que o problema da captura do Estado será resolvido pela iniciativa dos beneficiários do sistema. Enquanto Cabo Verde for um país onde as oportunidades económicas que existem longe do Estado são limitadas, a tentação de fazer da política um negócio pessoal e partidário estará sempre presente nos nossos eleitos e nas nossas corporações.
11: A opinião de Rosário Luz pode escutar sempre à terça-feira aqui na RTP África e pode voltar a ouvir esta crónica e muitas outras na internet. Passe por africa.rtp.pt. 10 minutos antes das 19 horas em Portugal. Não é a hora habitual de nosso encontro com José Gonçalves. Já lá vão 40 minutos. Portanto, hoje um pouco mais tarde do que é habitual, mas aí está ela, a visão da África.
13: As eleições municipais sul-africanas estão, portanto, oficialmente marcadas para o dia 4 de novembro. No começo do ano, se chegou a pensar que poderiam ser para maio. Mas o que começou em maio foi uma dura campanha eleitoral, mesmo fora das datas. E esta campanha eleitoral vem se aprofundando à medida que se aprofundam também diversos problemas. Agora uma tentativa de impeachment contra Cyril Ramaphosa. Agora também novos dados sobre a economia, que põem a economia, que prevêem a economia em crescimento muito lento, da ordem de 1%, e também o agravamento de algumas tensões dentro do governo de unidade nacional. Ora, essas tensões estão dentro dos próprios partidos do governo de unidade nacional, com alguns querendo sair, com alguns querendo afastar outros, as coisas estão um pouco assim. Ora, o ANC é o centro de todos estes problemas, embora seja neste momento um partido minoritário. E é um partido minoritário já com muitas dissidências daquelas que não andam para trás, já não voltam, é muito difícil que se encontre reconciliação, a não ser que Ramaphosa e todo o seu grupo perdessem o controle do partido, que também não é previsível. Ora, o que acontece, até de mais importante, é que realmente há setores do ANC que se estão a afastar do ANC, porque o ANC se enfraqueceu. Isso é oportunismo também, porque muitos deles têm responsabilidade no enfraquecimento do ANC, com as políticas que propuseram e que foram políticas adotadas pelo conjunto do partido. Esta é uma noção que há em muita gente nas áreas intelectuais sul-africanas, mas também a nível da rua, esses comentários são feitos. E um deles é feito a propósito de uma reunião que houve agora convocada pelo Partido Comunista. Atenção que o Partido Comunista sempre esteve dentro do ANC, havia dupla filiação, haviam comunistas do Partido Comunista que faziam parte do ANC, eram quase todos. E o que era pior é que o Partido Comunista não lançava candidaturas próprias. Fazia candidatos que colocava nas listas do ANC. Isso levou uma parte da mídia sul-africana aqui há uma década atrás, a dizer que o Partido Comunista era um partido parasita, porque jogava com os votos do ANC. E segundo esse mesmo jornal, se o Partido Comunista partisse para uma lista autónoma, faria 2% à escala nacional, portanto, mais ou menos como o Congresso Pan-Africanista. Ora bem, agora o Partido Comunista convoca uma reunião, pelo menos é considerado como tendo sido ele que convocou a reunião, mas foi um dos grandes autores da ideia, em que declara querer juntar à esquerda. É ele próprio, são alguns sindicatos, é o EFF do Júlio Malema e o MCAP do Jacob Zuma. Quanto a Júlio Malema, há muitas dúvidas se ele é de esquerda ou se é simplesmente racista ou se é simplesmente ultranacionalista. Mas em relação a Jacob Zuma, não há dúvida nenhuma que ele é anticomunista, que ele é anti-esquerda, que ele tem uma prática e uma vida que não combinam nada com aquilo que são considerados os valores da esquerda, de acordo com diversos intelectuais sul-africanos com que eu tenho falado. Ora, acontece que esse facto, a presença do partido Jacob Zuma, levou alguns sindicatos e movimentos sociais a não participarem desta reunião. E começaram também a fazer críticas então ao Partido Comunista por ter aceito uma aliança, que eles consideram que está feita, com Jacob Zuma, que pode repercutir então nas eleições municipais de novembro. Tudo isto naturalmente demonstra uma vida política muito ativa, colocada em termos muito avançados, muito modernos, isso faz realmente muita diferença em relação ao resto da África, mas simultaneamente então os critérios de análise têm que ser rigorosos também. Ou seja, porquê que o Partido Comunista escolhe esta altura para se afastar do ANC e porquê que aceita qualquer tipo de aliado, se reivindicando de uma posição favorável, por exemplo, ao socialismo na África do Sul, já como Zuma não tem nada a ver com isso. Então, a esta discussão. Há uma outra, e nós voltaremos num outro espaço aqui da nossa visão a falar disso um pouco mais adiante, é que dentro da Aliança Democrática também há tentações semelhantes, mas de outro ponto de vista ideológico.
11: José Gonçalves, hoje, a trazer-nos a visão da África um pouco mais tarde do que o habitual. E na sua hora de sempre, as grandes figuras da África com Ângela Coutinho.

0: Nascido por volta de 1797, filho de uma rainha-mãe, Kwaku Dwa começou por notabilizar-se como militar e em 1834 tornou-se rei do povo Asante, no atual Ghana. Ao longo de 33 anos, promoveu uma política de paz com os britânicos e com os povos vizinhos, a par com uma repressão interna e um forte desenvolvimento do comércio externo, tendo marcado a história do povo Asante no século XIX. Kwaku Dwa I faleceu em 1867.
1: Yes. Pode conhecer as grandes figuras da África também na internet, estão lá todas. Para fechar a hora C4, Pedro. Daqui a 4 minutos, à hora certa, trazemos-lhe as notícias desta terça-feira, edição das Jornal das 19 horas, depois à noite, Tropicais Caliente.

0: São 19 horas em Portugal e Angola, 18 horas na Guiné-Bissau e São Tomé e Príncipe, 17 horas em Cabo Verde, já são 8 da noite em Moçambique. Agora os títulos da atualidade.
1: São já 9 os mortos moçambicanos, vítimas da violência xenófoba contra cidadãos estrangeiros na África do Sul. O Instituto Nacional de Estatística de Cabo Verde rejeita as acusações de manipulação dos dados para favorecer o governo durante o período eleitoral. O presidente da Ucrânia pediu aos Estados Unidos para enviar mísseis, mas Trump tem ignorado o apelo. No Médio Oriente, as negociações de paz com o Irã estão paradas.
0: Esta terça-feira, temperaturas de 32 graus em Bissau, 25 graus em Luanda e 28 em São Tomé. O Jornal das 7 da tarde, na RTP África, tem edição do jornalista António Simões.
1: São já 9 os moçambicanos mortos na África do Sul devido à violência xenófoba. A atualização foi dada a conhecer pelo governo moçambicano, que esteve reunido em Conselho de Ministros. No final do encontro, o titular da pasta da saúde, o CNIS, apresentou o balanço.
2: É de lamentar e com muita tristeza a morte de 9 moçambicanos, sendo 5 assassinados no local, 2 atropelados quando tentavam fugir, e 2 na sequência de um acidente de viação quando viajavam em viatura particular de regresso a Moçambique.
1: O CNIS deu também conta que há já mais de 800 de moçambicanos afetados pela xenofobia na África do Sul. As autoridades moçambicanas asseguram que estão criadas todas as condições na fronteira de Ressano Garcia, na província de Maputo, para a recepção dos cidadãos nacionais que fogem da violência xenófoba na África do Sul. E a polícia da província do Cabo Ocidental fez saber que está já a investigar o assassinato de 2 moçambicanos em Mocel Bay devido à xenofobia, Carla Henriques.
3: De acordo com a porta-voz das forças policiais, citada pela imprensa sul-africana, os 2 moçambicanos tinham 27 e 43 anos de idade. Um foi encontrado morto, sem vida, na rua, no sábado, com múltiplos ferimentos. O outro, também violentamente agredido, foi declarado morto ao dar entrada numa unidade hospitalar local. Novela Potuela explica que a violência iniciou sexta-feira quando um grupo incendiou 55 barracas em Asla Park, nos arredores da cidade. Dezenas de pessoas, cujo número não é revelado, ficaram desabrigadas. A porta-voz da Polícia do Cabo Ocidental refere que, no âmbito das investigações à morte dos 2 moçambicanos, não foi ainda efetuada nenhuma detenção e que 5 suspeitos foram presos devido à violência.
1: As autoridades sul-africanas asseguram que foi reposta a ordem em Mossel Bay, sem que desde o fim de semana tenham sido registados mais incidentes relacionados com a violência xenófoba. Os serviços de inteligência nigerianos detectaram focos de retaliação contra cidadãos e empresas da África do Sul sediadas no território do país. Uma informação desenvolvida pelo comentador panafricano José Gonçalves.
4: Os serviços de inteligência interna da Nigéria detectam tendências em alguns grupos informais no sentido de desencadear um movimento de agressão contra cidadãos sul-africanos e empresas sul-africanas na Nigéria, como retaliação aos ataques que imigrantes nigerianos e de outros países africanos têm sofrido por parte do movimento xenófobo sul-africano, que é provavelmente, neste quadro, o mais violento do mundo. A polícia, por seu lado, lançou então um apelo aos cidadãos para que não façam justiça pelas próprias mãos e acrescentando que agressões contra sul-africanos e empresas sul-africanas na Nigéria, isso não irá melhorar a situação dos nigerianos na África do Sul. No Gana há também indicações semelhantes e tentativas semelhantes, ou pelo menos projetos semelhantes de retaliação. O governo também está tentando controlar para que isto não aconteça, no entanto, decidiu repatriar centenas de ganeses que vivem na África do Sul e que foram duramente atingidos por agressões do movimento xenófobo. Na própria África do Sul, o governo sul-africano tem lamentado estes acontecimentos, mas não tem tomado nenhuma decisão, parece sem plano para enfrentar este movimento que é muito poderoso.
1: A onda de xenofobia na África do Sul a ter consequências também noutros países do continente. António Mochanga, antigo deputado da RENAM, submeteu hoje ao Tribunal Judicial da cidade de Maputo uma ação de condenação ao líder do partido por o ter suspendido como membro e a suspensão ter sido levantada pela Justiça. Mochanga justifica esta decisão.
5: Esperamos que esta nossa ação declarativa de condenação do presidente da RENAM pelos atos dos seus seja julgado e haja competente responsabilização e, se necessário, uma indenização pelos danos morais que me causou a mim, a minha família, aos meus amigos e simpatizantes, e tentou pôr em causa o meu percurso no partido RENAM, onde estou desde 1982, e estou muito satisfeito, porque com este ato estou a honrar as 9 pessoas da minha família que morreram na Guerra da RENAM, que algumas pessoas procuram recusar reconhecer alegadamente porque eu não fui guerrilheiro. Mas eu fui à cadeia por causa dos guerrilheiros da RENAM e capturado na presidência. E nenhum deles já teve essa sorte ou esse azar.
1: O Conselho Nacional Jurisdicional da RENAM tinha suspendido António Mochanga por criticar a liderança do partido. A suspensão foi levantada no final de março por ordem judicial que deu razão ao antigo deputado que tem criticado Ossuf Momad. Mix Bonfim, um dos pré-candidatos às eleições presidenciais de 19 de julho em São Tomé e Príncipe, exige ao Presidente da República, Carlos Villanova, a libertação urgente do único civil condenado no caso 25 de novembro de 2022. O advogado de Lucas Lima foi hoje ao Palácio Presidencial entregar uma petição, dando um prazo de 30 dias para que o golpista, condenado a 15 anos de prisão, seja posto em liberdade.
6: A sua excelência, o Presidente da República, tem, nos termos constitucionais e na lei, a prerrogativa de fazer justiça a esse processo. E essa prerrogativa passa justamente por lançar mão ao instrumento jurídico e judicial vigente no ordenamento jurídico penal santomense, que é justamente o indulto. Bom, nós que viemos cá fazer é pedir a sua excelência, senhor Presidente da República, para dentro de 30 dias, o máximo, no prazo conducente com aquilo que vem no direito da petição, decidir e indultar totalmente a pena de 15 anos que Lucas está a cumprir ilegalmente na cadeia central.
1: Miques Bonfim afirma que Lucas Lima foi condenado no âmbito de um processo forjado pela Justiça santomense e, por isso, não deve continuar na cadeia. O Instituto Nacional de Estatística de Cabo Verde rejeita as acusações de manipulação, de favorecimento ao governo durante o período eleitoral. O INE já apresentou uma queixa-crime para defender a credibilidade da instituição e o presidente do Conselho Diretivo, João Pina Cardoso, fala em apurar responsabilidades.
7: Aguardaremos com confiança e sentido institucional o normal esclarecimento dos factos pelos mecanismos legalmente previstos. Apelamos aos responsáveis pela utilização indevida das plataformas digitais do INE para que cessem imediatamente tais práticas, permitindo que os factos sejam apurados pelas autoridades competentes nos termos da lei.
1: O presidente do Conselho Diretivo do Instituto Nacional de Estatística de Cabo Verde reagiu também sobre as alegadas pressões políticas relacionadas com a divulgação de informação estatística durante a campanha eleitoral.
7: Não houve pressão política. O nosso site, infelizmente, tem problemas técnicos e, portanto, não houve pressão política.
8: A
7: taxa de desemprego anual de 2025 é 6,2%. O site estava avariado. O site ainda tem problemas.
1: As reações do presidente do Conselho Diretivo do Instituto Nacional de Estatística de Cabo Verde surgem depois da divulgação de uma carta denúncia que questiona os procedimentos adotados pelo INE na produção de alguns indicadores socioeconómicos. Aumentou para 60 mortos e 344 casos confirmados o balanço do ébola na República Democrática do Congo. Também no Uganda, as autoridades de saúde anunciam hoje a confirmação de mais mais 6 infectados pelo vírus. O país totaliza 15 casos e uma vítima mortal. O presidente da Ucrânia pediu ao presidente norte-americano para enviar mais mísseis no sentido de ajudar o país a defender-se. O apelo surge depois do ataque russo, que causou pelo menos 18 mortos e dezenas de feridos. Os ataques das últimas horas atingiram em particular a capital Kiev, mas também outras cidades como Dnipro e Zaporizhia. Donald Trump tem ignorado estes apelos e nos últimos tempos centenas de mísseis Patriot foram utilizados durante a guerra contra o Irão, numa altura em que as negociações de paz estão num impasse, apesar do otimismo do secretário de Estado norte-americano Marco Rubio, jornalista Sérgio Infante.
8: O secretário de Estado norte-americano explicou na Comissão de Negócios Estrangeiros do Senado que há sinais que indicam que o líder supremo iraniano está cada vez mais envolvido a um certo nível, apesar de todas as suas comunicações serem feitas por escrito e através de terceiros. E Marco Rubio insiste que os Estados Unidos mantêm conversações com o Irão um dia depois do regime ter anunciado uma suspensão no diálogo. O secretário de Estado norte-americano diz mesmo que nos últimos dias Teherão aceitou discutir aspectos do programa nuclear que antes não eram negociáveis, reafirma que os Estados Unidos pretendem o urânio enriquecido e Marco Rubio avisa que qualquer avanço substancial nas conversações passa pela reabertura do Estreito de Hormuz, mas esclarece que a reabertura não implica um alívio nas sanções financeiras norte-americanas. Afirma que esse passo só será dado quando o Irão desistir do programa nuclear. Sobre o conflito armado, Marco Rubio assegura que as defesas convencionais iranianas sofreram um grande desgaste com os bombardeamentos norte-americanos e israelitas, mas reconhece que o Irão ainda tem uma quantidade elevada de drones.
1: O regime iraniano não está disponível para conversar enquanto Israel não parar com as operações militares em Gaza e também no Líbano.
0: Foram as notícias na RTP África com António Simões. Informações em permanência em africa.rtp.pt. Vamos dar início à primeira hora das Noites Tropicais com Gil Semedo. Tem novo álbum para conhecer nas Noites Tropicais.
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departamento da música africana e novas tendências, sobretudo as novidades dos últimos dias e o que vai chegar brevemente às plataformas digitais. Com uma carreira que atravessa mais de 3 décadas e que marcou profundamente a música da diáspora cabo-verdiana, Gil Semedo continua a afirmar-se como uma das figuras mais influentes da música lusófona. Gil lançou oficialmente o novo álbum Cabo Swing, um novo capítulo, composto por 11 faixas. Um trabalho que celebra a elevação de um género que ajudou a criar e que continua a unir gerações dentro e fora de Cabo Verde. Reconhecido como rei do pop de Cabo Verde e pioneiro do Cabo Swing, Gil Semedo construiu muito mais do que uma carreira. Criou um movimento cultural. Ao longo de quase 35 anos, desenvolveu uma sonoridade única que funde a música tradicional cabo-verdiana com influências globais como pop, R&B, zouk e ragamuffin, dando a voz à identidade híbrida vivida por gerações da diáspora. Abrimos com o tema Hello Mama África. Vamos conhecer mais 2 temas, Dodo Nabô e Raio de Sol, com a participação do cantor cabo-verdiano Tosse Medo.

O álbum Cabo Swing, um novo capítulo, chega agora ao público como um dos projetos mais ambiciosos da carreira de Gil Smith. O álbum apresenta colaborações com alguns dos nomes mais relevantes da música lusófona atual, incluindo Dino de Santiago, DJ Nice e Tos Medo. Mais um dos momentos... Mas um dos momentos mais emocionantes do disco acontece numa colaboração muito especial. Pela primeira vez, Gil Semedo grava ao lado da sua filha, Melodia, num encontro simbólico entre legado, família e futuro. Cabo Swing é um espaço de encontro entre culturas, gerações e sonoridades. Mais do que um novo álbum, este lançamento representa a continuidade de um movimento vivo, global e em constante transformação. Vamos dançar ao som de Gil Semedo com as canções Momento Certo e este Nós Batuco, com a participação do DJ.

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3: É tempo para ouvir o artista cabo-verdiano Badocha, é um dos nomes mais populares da música lusófona contemporânea, especialmente no universo da kizomba, zouk e outros ritmos africanos modernos. Desde muito jovem, teve contacto com a música através da capoeira, onde aprendeu instrumentos como berimbau, pandeiro e atabaque, algo que moldou o seu sentido rítmico. Badocha lançou recentemente o single Mãe Grande, tendo a seguir uma abordagem emocional e cultural, algo comum no seu repertório.

É aqui na RTP África, com as noites tropicais, onde passam as melhores músicas do planeta Terra. Este é Paulino Semedo, que fez uma nova versão deste belíssimo tema, Pense em Mim, da dupla brasileira Leandro e Leonardo, um tema que foi gravado ainda na década de 90. Vamos avançar com Serginho Simões, que lançou o single Ingratidão. Para além de Ingratidão, também gravou este Status Quo, que vamos ouvir nas noites tropicais. Depois vem aí Frank Leão com Cristiano, o único.

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7: Vou trazer os sons de Joel Galipo nas Noites Tropicais. É um artista caribenho, autor, compositor e intérprete. Também produtor, conhecido por integrar elementos do Zouk Love e da música romântica na sua obra. Ao longo da sua carreira, que começou no início dos anos 2000, ele já lançou diversos singles e projetos que exploram temáticas sentimentais e emotivas. Conti Cosé Posé é o título do seu novo single que vamos ouvir nas Noites Tropicais.

Música nova que nos chega de Angola com Mr. Jack, chama-se Minha Sedução, produção de Yeye, músico e produtor radicado em Luanda. Agora vamos ao encontro de Mr. Bau, da Princesa do Índico, Moçambique, para ouvirmos Noma Kanjani. Faz parte do álbum Xangana, Strong Xangana.

Mr. Ball nas noites tropicais com Noma Kanjani. Estamos praticamente no fecho da primeira hora das noites tropicais. Vamos até ao fim com Nelson Tivan, é um cantor e compositor moçambicano, natural de Maputo. Musicalmente, transita por géneros como marrabenta, afrobeats e house music. Mama's Baby é o título do novo single do artista, uma parceria com a cantora sul-africana Makadzi, trazendo uma fusão de estilos intensos e vibrantes. Quanto à mensagem da música, é vista como uma homenagem à mulher africana, especialmente à mãe e à companheira resiliente. Hora certa às notícias na RTP África. Depois eu, Carlos Pedro, vou regressar com as novidades musicais. Até já, boa noite.

0: Muito boa noite, são 20 horas em Portugal e Angola, 19 na Guiné-Bissau e São Tomé e Príncipe, 18 horas em Cabo Verde, já são 21 horas em Moçambique. As notícias na RTP África com a edição da jornalista Cristina Magalhães.
1: As autoridades moçambicanas asseguram que estão criadas todas as condições na fronteira de Ressano Garcia, na província de Maputo, para receber os cidadãos nacionais que fogem da violência xenófoba na África do Sul. Vários moçambicanos estão a atravessar aquele posto fronteiriço por meios próprios, como é o caso de Levi Mungwambe, que relata à RTP África Rádio a situação na vizinha África do Sul.
2: É muito triste o que está a acontecer, né? Porque de repente nós vimos aquilo quando começou, aquele pouco nós conseguimos comprar, então dali outros iam-se embora com as coisas e outros partiam ali mesmo. E começávamos a bater e praticamente nós também não conseguimos entender bem o que está acontecendo. Eles dizem que nós, moçambicanos, levamos mulheres deles, levamos casas deles, levamos trabalhos deles. E eles praticamente já não têm trabalho por nossa culpa. Porque mesmo agora que estamos a sair, agora que viemos com esses carros da, como é que é, chamam de Gumba Gumba, estão tudo movimentado, estão a lutar, todos os dias eles estão nas estradas, estão aí a fazer aquela coisa, como é que é mesmo xenofobia.
1: Outro testemunho, Samuel Muxanga, moçambicano residente na África do Sul, fugiu hoje da violência xenófoba, deu conta de que deixou tudo para trás.
3: Deixei um dinheiro lá. Muitas coisas que eu deixei lá, da maneira que me levaram, parece que eu sou bandido, né? Porque quando eu tenho direito, eu tenho passaporte, eu tenho tudo, e não estava aí no serviço. Até que eu falei, disse que meu dinheiro na Europa, disse que não, espera. E assim, deixou o telefone, tudo, não tenho nada.
4: E ainda pensa voltar para a África do Sul?
3: Penso voltar, mas não esse ano. Mesmo o próximo ano, quando começar a ler, sabe um pouco, começo a ver primeiro. Vou apanhar 30 dias aqui, não há nada que eu vou fazer aí na próxima. Vou esperar um pouco, ainda vou ver. Só daqui a bocado assim, vou tentar ligar a família e aí, mandar as minhas trouxas, entende? Vou começar a puxar aqui em casa.
1: O testemunho de moçambicanos que deixaram esta terça-feira a África do Sul em fuga à violência xenófoba, testemunho registado na fronteira de Ressano Garcia pelo correspondente da RTP África de Rádio, o jornalista Orfeu Salisboa. Os serviços de inteligência nigerianos detectaram focos de retaliação devido à onda de xenófoba, sobretudo em Joanesburgo, contra cidadãos e empresas da África do Sul sediadas naquele país. É uma informação desenvolvida aqui pelo comentador panafricano José Gonçalves.
5: Os serviços de inteligência interna da Nigéria detectam tendências em alguns grupos informais no sentido de desencadear um movimento de agressão contra cidadãos sul-africanos e empresas sul-africanas na Nigéria, como retaliação aos ataques que imigrantes nigerianos e de outros países africanos têm sofrido por parte do movimento xenófobo sul-africano, que é provavelmente, neste quadro, o mais violento do mundo. A polícia, por seu lado, lançou então um apelo aos cidadãos para que não façam justiça pelas próprias mãos, e acrescentando que agressões contra sul-africanos e empresas sul-africanas na Nigéria, isso não irá melhorar a situação dos nigerianos na África do Sul. No Gana há também indicações semelhantes e tentativas semelhantes, ou pelo menos projetos semelhantes de retaliação. O governo também está tentando controlar para que isto não aconteça, no entanto, decidiu repatriar centenas de ganeses que vivem na África do Sul e que foram duramente atingidos por agressões do movimento xenófobo. Na própria África do Sul, o governo sul-africano tem lamentado estes acontecimentos, mas não tem tomado nenhuma decisão, parece sem plano para enfrentar este movimento que é muito poderoso.
1: Acrescentar que 9 imigrantes moçambicanos foram mortos nos últimos dias na sequência da violência xenófoba na África do Sul. aumentou para 60 mortos e 344 casos confirmados. O balanço do ébola na República Democrática do Congo, também no Uganda, as autoridades de saúde anunciaram hoje, confirmaram mais 6 infectados pelo vírus. O país totaliza 15 casos e uma vítima mortal.
0: Foram as notícias na RTP África com Cristina Magalhães. Informações em permanência em africa.rtp.pt. Já a seguir vamos dar início à segunda hora das noites tropicais. O primeiro convidado é Thierry Cam, das Antilhas.
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Boa noite, mais uma vez, bem-vindos. São os momentos iniciais da segunda hora das Noites Tropicais na RTP África. É a hora pela descoberta que nos convoca a concentrar atenções em discos e nomes que lentamente fazem a banda sonora de 2026. Na agenda, continuamos a juntar personalidades e sons que nos levam para lá das fronteiras da música e da cultura africana. Escolamos com Thierry Cam, é um influente cantor e compositor francês, natural de Guadeloupe, amplamente reconhecido como um dos grandes nomes do Zouk Love e da música das Antilhas. Uma carreira sólida, iniciada na década de 90, o artista consolidou a sua assinatura musical, misturando ritmos caribenhos românticos com influências modernas de R&B e pop contemporâneo. Embora Thierry Cam tenha uma forte ligação a canções românticas, o seu lançamento mais recente é o tema Te Amo, que já está disponível nas plataformas digitais. O artista Greg Sou é um cantor, compositor, produtor musical e multi-instrumentista, originário da Martinica. Criado nos subúrbios de Paris, ele destaca-se na cena musical francófona e caribenha, combinando ritmos como o compás, zouk e sonoridades urbanas. Greg lançou o single Pafé Yompa, que consolida a identidade de Greg Sou como um dos nomes emergentes do compás zouk contemporâneo.

Estamos na Nigéria com Wizkid, um dos maiores nomes do Afrobeats moderno, e ajudou a levar a música africana para o mercado global. Ele mistura Afrobeats, R&B e sons afropop com uma estética elegante e internacional. A música tornou-se popular nas pistas africanas graças ao ritmo dançante e ao refrão suave. O termo djedje em Yorubá significa fazer algo com calma ou suavemente, refletindo o clima de leve e romântico da música. Seguimos em frente com Rima, um dos maiores nomes da nova geração do Afrobeats. Ele é conhecido por criar o seu próprio estilo, uma mistura Afrobeats com influências de hip-hop, música eletrónica e dancehall. Mamacita é mais um lançamento onde Rima mostra a sua versatilidade e identidade sonora. A música segue a linha sensual e melódica que ele tem explorado em vários singles recentes, combinando batidas suaves e dançantes típicas do Afrobeats. Boa escuta!

0: Os Irmãos Verdade estão de volta com o seu mais recente single intitulado Paixão Sem Fim, fiel à identidade que os tornou um marco na música lusófona. Esta nova faixa combina ritmos quentes com a suavidade melódica que atravessa gerações. São as noites tropicais. Já a seguir vem aí a música dos Kalema ao lado de Lauana Prado.
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0: Os Kalema e a superestrela brasileira Lauana Prado uniram forças no single Che Dama. Traz uma fusão dançante e envolvente de kizomba com swing brasileiro. A música, que revela um lado mais leve e reverente dos Kalema, aposta numa atmosfera romântica e subtilmente sensual. As suaves harmonias misturam-se com a vibrante e expressiva energia vocal de Lauana, criando assim uma emocionante dinâmica a três vozes.

0: Estamos com o Mid One. Trabalha dentro de uma linha ligada à kizomba e sons urbanos africanos, com letras geralmente focadas em temas como amor, relações e experiências pessoais. Ele lançou o single Última Viagem, é um dos lançamentos mais recentes associados ao artista e tem circulado sobretudo em redes sociais. Para trás ficou Chelsea Dinorá. Tem música nova, chama-se Teu. Chelsea Dinorá, uma das vozes mais promissoras da música lusófona, que mistura kizomba, R&B, afrobeats e sonoridades urbanas.
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5: É tempo de ir ao encontro de Beto Dias. É um dos nomes mais reconhecidos da música de Cabo Verde, sobretudo no universo Zouk, Kizomba e Funaná. Ele é visto como um embaixador cultural de Cabo Verde, com público não só no arquipélago, mas também em Portugal, África e comunidades imigrantes. Afinal, é o lançamento mais recente, produção moderna dentro do estilo Zouk e Kizomba. Beto Dias, uma figura central da música cabo-verdiana moderna, com décadas de carreira e influência internacional. O single, afinal, insere-se nessa continuidade artística, mantendo o estilo emocional e dançante que o tornou bem conhecido. Depois vem aí Nair Semedo com Chora Cheu.

Estamos em Moçambique com Mimai, que tem vindo a afirmar-se como uma das vozes emergentes da nova geração da música em Moçambique. O single chama-se Ania, marca uma fase recente da carreira da cantora. Vamos até ao fim com os sons do tanzaniano Azlai. É uma figura popular no género musical afrobeats com influências locais. Azlai ganhou destaque ainda jovem e também ficou famoso por ter integrado a Boys Band e a Moto Band antes de seguir carreira a solo com vários sucessos. O tema Arege marca mais um lançamento relevante do artista e conta com a colaboração do superstar tanzaniano Diamond Platnumz, um dos nomes mais influentes da música africana contemporânea. À hora certa atualizamos toda a informação, depois vem aí João Pedro Martins com a linha africana. Da minha parte é tudo, fiquem bem, sejam felizes, boa noite, tchau, fui!

0: 21 horas em Portugal e em Angola, 20 na Guiné-Bissau e em São Tomé e Príncipe, 19 em Cabo Verde, 22 em Moçambique. Títulos da atualidade a esta hora.
1: Boa noite. Portugal concorre a um quarto mandato como membro não permanente no Conselho de Segurança.

0: Segurança da ONU. O voto secreto decorre amanhã e o ministro dos Negócios Estrangeiros de Portugal está confiante. Em Moçambique, a Associação Nacional dos Enfermeiros anunciou a realização de uma marcha para esta quinta-feira.
1: O desenvolvimento destas e de outras notícias com edição de Jerónimo Muniz.
0: Em nome da Segurança Nacional, o presidente norte-americano Donald Trump assinou hoje uma ordem executiva sobre inteligência artificial que permitirá ao governo testar e potencialmente vetar novos modelos de linguagem. Antes da sua disponibilização pública, Trump decidiu, à última hora, adiar a assinatura da ordem agendada para 21 de maio, alegando não querer que esta prejudicasse a liderança das grandes empresas norte-americanas nessa matéria. As Nações Unidas escolhem amanhã os novos membros não permanentes para o Conselho de Segurança. Portugal está muito empenhado em ter um lugar. Os adversários são a Alemanha e a Áustria. Jornalista Cândida Pinto.
2: Portugal procura um lugar de membro não permanente do Conselho de Segurança da ONU pela quarta vez. Nas Nações Unidas, os países estão divididos por zonas do mundo. No grupo da Europa Ocidental, Portugal concorre com a Alemanha e a Áustria, sendo que há apenas dois lugares para os três concorrentes. A candidatura de Portugal tem apostado no facto de a Alemanha e a Áustria serem do mesmo espaço dentro da Europa, terem culturas semelhantes. Portugal joga no facto de ser um país atlântico com ligações antigas a várias partes do mundo e relações fortes no chamado Sul Global, ou seja, em África e na América Latina. Não é encarado como uma potência dominante, mas também não tem o peso económico de outros países. O caminho até aqui foi feito com base em três ideias: prevenir conflitos, proteger a Carta das Nações Unidas e o Direito Internacional e cooperar, fazer pontes. A votação na Assembleia Geral requer 2/3 dos votos para um mandato de 2 anos. Caso Portugal consiga o lugar, vai iniciar o mandato a 1 de janeiro de 2027, precisamente no dia em que António Guterres deixa de ser secretário-geral das Nações Unidas.
0: Cândida Pinto, correspondente da Rádio Pública nos Estados Unidos, nas declarações mais recentes sobre esta corrida, o ministro dos Negócios Estrangeiros de Portugal disse à SIC, nas últimas horas, que está confiante.
3: Nós estamos bastante confiantes. Portugal já esteve 3 vezes no Conselho de Segurança e, portanto, será aqui uma 4ª oportunidade, mas, obviamente, é uma corrida que é muito competitiva com a Alemanha e com a Áustria e, portanto, evidentemente que estamos a trabalhar até ao fim, sempre na expectativa de que Portugal, como um país construtor de pontes, com uma rede de relações muito relevante em todo o mundo, pode ter aqui um resultado que lhe permita, mais uma vez, exercer essa responsabilidade por 2 anos de ser membro não permanente do Conselho de Segurança das Nações Unidas.
0: Portugal concorre a um 4º mandato como membro não permanente no Conselho de Segurança da ONU. O voto secreto decorre amanhã. Mix Bonfim, um dos pré-candidatos às eleições presidenciais de 19 de julho em São Tomé e Príncipe, exige ao Presidente da República, Carlos Vila Nova, a libertação urgente do único civil condenado no caso 25 de novembro de 2022. O advogado de Lucas Lima foi hoje ao Palácio Presidencial entregar uma petição dando um prazo de 30 dias para que o golpista condenado a 15 anos de prisão seja posto em liberdade.
4: A Sua Excelência, o Presidente da República, tem, nos termos constitucionais e na lei, a prerrogativa de fazer justiça a esse processo. E essa prerrogativa passa justamente por lançar mão ao instrumento jurídico e judicial vigente no ordenamento jurídico penal santomense, que é justamente o indulto. Bom, nós que viemos cá fazer é pedir a Sua Excelência, Senhor Presidente da República, para dentro de 30 dias, o máximo, no prazo conducente com aquilo que vem no direito da petição, decidir e indultar totalmente a pena de 15 anos que Lucas está a cumprir ilegal mentes na cadeia central.
0: Mix Bonfim afirma que Lucas Lima foi condenado no âmbito de um processo forjado pela Justiça santomense e, por isso, não deve continuar na cadeia. Os presidentes do Conselho Nacional para as Migrações e Asilo e da AIMA, Agência para a Integração, Migrações e Asilo, saudaram hoje o que entendem como convergência entre os partidos para regulamentar o Estatuto de Apátrida em Portugal. Na Comissão de Assuntos Constitucionais, a pedido do Partido Livre, os dois responsáveis garantiram que veem com bons olhos uma clarificação da lei jornalista João Alexandre.
5: É um estatuto por regulamentar desde 2023, ano em que foi aprovado, mas em que o processo ficou a meio com a queda do governo de António Costa. António Vitorino, presidente do Conselho Nacional para as Migrações e Asilo, acredita que há agora condições para terminar o que ficou por fazer.
6: Compulsando os quatro projetos de lei, eu acho que há uma grande convergência no essencial desses quatro projetos de lei e parecem-me todos eles perfeitamente adequados a responder ao preenchimento desta lacuna normativa.
5: Projetos de lei do LIVRE, do PS, do Bloco de Esquerda e do PSD, Pedro Portugal Gaspar, o presidente da AIMA, vê as iniciativas como positivas.
7: Com vista a, no quadro da legislação atual da lei da nacionalidade, se caminhar para a solução inequívoca da necessidade desse reconhecimento e da consagração, vendo com bons olhos tudo o que seja clarificação legislativa e clarificação de situações nesta matéria.
5: António Vitorino aponta, no entanto, aos desafios depois de fechado o processo na Assembleia da República.
6: Será necessário garantir os meios para a AIMA, isso parece-me ser evidente, e uma boa articulação, sobretudo com o Ministério dos Negócios Estrangeiros e com a nossa rede consular, porque os mecanismos de verificação da existência de uma situação de apatridia dependem muito da mobilização da máquina diplomática.
5: Para evitar potenciais irregularidades, mas defendem os dois responsáveis, sobretudo para encontrar mecanismos de resposta para quem tiver perdido a nacionalidade de origem, para quem for oriundo de países extintos ou para quem nunca tiver sido cidadão nacional de um outro país.
0: O Parlamento discute o Estatuto na especialidade. Em janeiro já se aprovou a projetos de lei do PSD, PS, Bloco de Esquerda e Livre, e só o Chega recusou a discutir o tema. O Estatuto do Apátrida foi aprovado em 2023, mas o diploma não foi regulamentado devido à queda do governo do PS, que levou às eleições antecipadas. Injeção para tratar cancros na cabeça e no pescoço também vai ser testada em Portugal. A experiência que já está a ser feita noutros países também vai ser feito em Portugal e o recrutamento de quem vai participar neste ensaio já começou. Em Chicago, onde foram conhecidos nos últimos dias os resultados surpreendentes deste tratamento promissor, o médico que vai coordenar o ensaio em Portugal adianta que a nova injeção vai ser administrada também a doentes seguidos em 5 hospitais do país. Numa primeira fase, Cláudia Godinho, vão ser abrangidas 15 pessoas.
8: Portugal vai testar esta terapia em 15 doentes, mas o número pode ser alargado, explica Diogo Alpuim Costa, oncologista e investigador principal do ensaio em Portugal.
9: Estima-se que possamos incluir entre 15 a 17 doentes, mas como é competitivo, a partir do momento que consigamos atingir esse número, e eventualmente se houver possibilidade, podemos ir mais além.
8: O estudo junta uma injeção à imunoterapia para doentes com cancro na cabeça e no pescoço e que ainda não tenham sido sujeitos a tratamentos.
9: Em Portugal, temos agora também o prazer de ter um ensaio de fase 3, portanto uma fase mais avançada, com vários hospitais em Portugal, com a CUF Descobertas, onde eu trabalho, o Hospital de Santa Maria, o IPO do Porto, Gaia Espinho e Algarve.
8: Em Portugal, o recrutamento já começou.
9: Já estamos na fase de recrutamento, portanto, não só na CUF como nos outros hospitais. Ainda não incluímos nenhum doente, porque começámos ainda há pouco tempo, mas há essas perspectivas já este mês até de, eventualmente, na CUF Descobertas, incluímos o primeiro doente em Portugal.
8: Entrevistado no programa da tarde da Antena 1, Diogo Alpuim Costa admite que ainda pode demorar até ter os resultados desta fase do estudo.
9: Uma vez que este ensaio começou há relativamente pouco tempo e é preciso incluir os tais 500 doentes a nível internacional, eu diria que o período de recrutamento será entre 2 a 3 anos. Portanto, ainda vamos ter que esperar algum tempo para os resultados definitivos, mas muitas vezes estes ensaios também têm análises interinas e, portanto, nós também poderemos perceber mais cedo se realmente este tratamento da quimioterapia com a imunoterapia e o tal fármaco chamado amivantamab é realmente superior à quimioterapia com a imunoterapia.
8: Dos 102 doentes que participaram na fase de testes, 43 viram os tumores diminuírem ou desaparecerem por completo.
0: A próxima fase do estudo envolve 500 doentes em vários países, pelo menos 15 em Portugal, e vai contar com a participação dos hospitais de Portimão, Gaia Espinho, IPO Porto, Santa Maria e CUF Descobertas. Em Moçambique, a Associação Nacional dos Enfermeiros anunciou hoje a realização de uma marcha para quinta-feira, dia 4 de junho. Raul Piloto, porta-voz da Associação dos Enfermeiros, explica os objetivos desta marcha.
10: A atual direção da Ordem dos Enfermeiros já está fora do mandato desde o agosto do ano passado. Então, praticamente, eles já estão no terceiro mandato, o que, segundo os estatutos, isso é uma posição irregular e, segundo os regulamentos, que dava mais 3 meses de um tempo probatório, que era para se resolver as eleições, já foi extrapolado. Então, em algum momento, nós estamos a notar uma resistência, estamos a notar uma medida, né, de se manterem no poder, a revelia, porque, de uma forma democrática, eles já saíram. Então, como eles têm o poder ainda de decidir, eles estão a tentar se manter no poder.
0: Os enfermeiros recordam que o candidato Jeremias Matekateka venceu os 2 escrutínios realizados, mas até o momento os órgãos eleitos continuam sem tomar posse.
10: Não temos a data provável para a tomada de posse. Outra via, a mesa da Assembleia, anteriormente que disse que só faltava, aguardava a resposta do Tribunal, porque não estava acima do Tribunal para validar as eleições, mais uma vez vem pedir um esclarecimento de assuntos temporâneos. Vamos marchar em repúdio a esse comportamento de pessoas que não querem largar o poder, de pessoas que não querem respeitar a democracia.
0: Raul Piloto lamenta que a atual direção da Ordem dos Enfermeiros permaneça em funções para além do período legalmente previsto.
1: Foi o Jornal das 21, com edição de Jerónimo Muniz. 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Olá, boa noite.
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0: Paulo Flores. Na abertura musical desta edição da Linha Africana, boa noite de terça-feira, 2 de junho de 2026. João Pedro Martins. Ora, e como há sempre alguém que está a ouvir-nos pela primeira vez, por isso, permitam-me que repita, aliás, como faço sempre, e digo sempre isto também no início de cada programa, permitam-me que repita o convite, sobretudo para aqueles ouvintes que pela primeira vez estão a ouvir a linha. Ora, pode usar o WhatsApp para entrar em contacto com esta linha. Pode, por exemplo, através do WhatsApp enviar uma mensagem com um recado para alguém ou simplesmente pedir uma música só porque lhe apetece ouvir. E quem quiser pode também, através do WhatsApp, claro, pedir para aqui na linha falar em direto sobre o assunto que entender, como partilhar alguma informação, desabafar sobre alguma coisa ou simplesmente, é ao seu critério, se quiser, podemos apenas conversar sobre o seu dia-a-dia, ou o meu também dia-a-dia, sobre a nossa vida, os sonhos, as emoções, os pensamentos, sim, porque há pensamentos que só ganham coragem para saltar cá para fora quando o mundo está mais silencioso, como por exemplo esta hora. Ou seja, estamos aqui em linha, ao seu dispor. Disponha de nós então para o que quiser, porque isto é rádio e rádio é comunicação, não é apenas um giradiscos, ou não deveria. Em muitos casos, e em muitas outras rádios até parece que é. Mas não é o nosso caso, sobretudo não é o caso deste programa. Portanto, o nosso número de WhatsApp, que está inteiramente ao seu dispor, é o seguinte: 00351 96712 5572. Eu repito: 00351 96712 5572. Apareça, envie uma mensagem, mesmo que seja um simples boa noite, porque para nós é importante sabermos que você está aí desse lado e que esta linha, à noite, mesmo que seja só de vez em quando, é a sua companhia.
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0: Portanto, dê sinal, porque a sua, como eu já referi, é a melhor companhia, sobretudo nestas horas em que tudo desacelera. E por aqui, se quiser, estamos juntos até às 23 horas. 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
1: Toquinho e Vinícius em linha.
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1: um samba que Toquinho fizemos na Bahia.
0: Uma, por exemplo,
1: que período lá, e que no princípio eu não dei muita importância a ele. Depois ele foi crescendo consideravelmente na minha opinião e na minha estima. Hoje eu gosto muito dele. Acho que dá um recado muito importante.

Era um menino muito levado, namorador, briguento. Isso na praia de Cocotá, na Ilha do Governador, onde ele morava nessa ocasião e onde passava suas férias. E eu me lembro muito bem dele. Ele era... Agora, era um garoto simpático.

0: Foi uma frutuosa parceria no mundo da música, sobretudo do Brasil, claro, Toquinho e Vinícius de Moraes. Agora vamos ao consultório jurídico, ao encontro do Dr. Adriano Malalane, e hoje vamos ficar a saber que medidas existem, que mecanismos legais existem para garantir o apoio à criança se o progenitor responsável falhar com o pagamento da pensão de alimentos.
1: Como é que eu posso fazer para me legalizar?
2: 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Existe liberdade na fixação do prazo de duração do contrato de trabalho.
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4: Se a nossa ouvinte estivesse a viver em Portugal, era só ela dirigir-se ao Tribunal de Família e Menores da sua área de residência e entregar o caso ao Ministério Público. O Ministério Público imediatamente iria abrir um processo para este senhor pagar a pensão de alimentos aos filhos. E o filho mais velho, que já tem 18 anos, e uma vez que está a estudar, continuaria a receber a pensão de alimentos até completar 22 anos de idade. Em relação à filha mais nova, nem se coloca a questão da idade, porque nem sequer é maior. Teria a pensão de alimentos enquanto estivesse a estudar até os 22 anos, o problema estava resolvido. Porém, a senhora vive na Irlanda, o pai dos filhos vive no Reino Unido. Irlanda, República da Irlanda, são dois países diferentes. Esta senhora, na Irlanda, onde ela vive, também existem estes serviços do Ministério Público para situações como esta. Nestes países, sobretudo anglo-saxónicos, Inglaterra, Alemanha, França, Bélgica, França nem tanto, mas Bélgica, Holanda, não há muita dificuldade em os serviços competentes localizar a morada de um cidadão. É praticamente na hora. O governo da Irlanda ou as instituições irlandesas entram em contacto com a sua congénere no Reino Unido e, na hora, o Reino Unido cede a morada deste cidadão, e nesses países as consequências são muito gravosas. Este senhor imediatamente seria chamado à razão e deixaria, digamos assim, de ter este comportamento perante os seus filhos inadmissível a todos os níveis.
0: Adriano Malalane.
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1: Nem vale a pena desativar. Manecas Costa. Muito bom.
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1: Ora, deixem-me só passar aqui uma revista pelo WhatsApp para ver algumas mensagens. Boa noite, ouvinte Miriam Reis em Lisboa. E já agora deixe-me que lhe diga que tem que variar, Miriam, o seu pedido musical. Por favor, não deve ser sempre o mesmo. Nós aqui não temos, aliás, nem sequer temos playlist. Portanto, não vamos repetir todos os dias o mesmo pedido, está bem? Senão até parece alguma estratégia. Da sua parte, claro. Ora, muito bem, boa noite também para o ouvinte José Langa, em Moçambique. José Langa, pode ter sido coincidência, mas o artista que o meu amigo pediu hoje, através do WhatsApp, já por aqui passou, nesta mesma emissão de terça-feira, portanto, talvez outro dia. Está bem?
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4: Pois muito bem, vem a propósito, a pedido do ouvinte Mingo Tavares, que está em Paris a ouvir a Liga, Rui Sangará, Credifone.

0: Rui Sangará.
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0: E agora vamos escrever na água com Fernando Almeida, onde esta semana o livro Névoa na Sal de Melo Tinga continua em destaque.
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4: No programa desta semana vamos conhecer o novo romance do escritor moçambicano Mélio Tinga, com o título Névoa na Sala.
5: Precisava de outros pontos de vista, né? de outras vozes, de outros olhares. E obviamente que isso foi complicado, porque ter de contar, de construir esse livro a partir de três vozes, que são três personalidades, que são personagens, cada um deles com características próprias, e precisava de dar uma personalidade própria a cada um deles, e foi uma coisa muito difícil, né? Porque o leitor tem que perceber essa transição, tem que perceber que o que a primeira voz está a falar no seu tom, e o que está a falar a segunda voz está a falar num tom diferente, e sem ter necessariamente de dar explicações, né? O livro corre e o leitor ser capaz de perceber isso. Isso foi muito...
4: Que estamos a ser guiados por vozes diferentes,
5: são,
4: não é?
5: São vozes diferentes, e que é uma voz que é mais lúcida em relação à outra, que é uma voz que é completamente apaixonada em relação à outra. Quer dizer, e ter de construir isso foi uma coisa complexa e até dolorosa para mim, enquanto autor.
4: Mélio Tinga, no Escrever na Água desta semana.
0: Fernando Almeida.
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7: Boa noite, João Pedro Martins. Aqui Justino Mondlane, da cidade de Maputo. Gostaria de ouvir uma canção do Sr. George Michael, These Are the Days. Quero dedicar essa canção para o meu amigo António Pascoal Rodrigues, que se encontra na cidade de Chimoi, ex Vila Peri. Um abraço. Boa noite.
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These Are the Days of Our Lives. É um original dos Queen, interpretado por George Michael e Lisa Stansfield. Foi um pedido que nos chegou de Moçambique. Assim como o próximo que vamos ouvir, também é pedido de José Xixaba, que está na cidade de Maputo. E aqui está Frank Sinatra, para nos acompanhar durante os próximos minutos. E muito boa noite também para o ouvinte Mamadou Garanque Djaló, na cidade do Barreiro.

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0: Até depois das notícias.

0: 22 horas em Portugal e em Angola, 21 na Guiné-Bissau e em São Tomé e Príncipe, 20 em Cabo Verde, 23 em Moçambique. Títulos da atualidade a esta hora.
1: Boa noite. Portugal concorre a um quarto mandato como membro não permanente no Conselho de Segurança da ONU. O voto secreto decorre amanhã e o Ministro dos Negócios Estrangeiros de Portugal está confiante. Instituto Nacional de Estatística de Cabo Verde rejeita as acusações de manipulação de dados para favorecer o governo durante o período eleitoral e anuncia que já recorreu à justiça para defender a credibilidade da instituição.
0: O desenvolvimento destas e de outras notícias com edição de Jerónimo Muniz.
1: As autoridades da Ucrânia temem um novo ataque russo esta madrugada. Os bombardeamentos da última noite provocaram 22 mortos e mais de 100 feridos. Volodymyr Zelensky, presidente da Ucrânia, fala num ataque em massa e pede cautela à população para esta noite.
2: Foi um ataque brutal, mais de 70 mísseis, muitos deles balísticos e mais de 650 drones durante a noite. Ao longo do dia, a Rússia continuou os seus ataques, lançando mais de 100 drones. Infelizmente, a capacidade atual da nossa defesa aérea não nos permite interceptar uma parte significativa dos mísseis. Houve impactos. De acordo com a nossa inteligência, outro ataque em grande escala pode acontecer esta noite. Por favor, peço encarecidamente que tenham em atenção os alertas de ataque aéreo.
1: Presidente Volodymyr Zelensky, na mensagem ao país esta noite, as autoridades ucranianas temem um novo ataque russo esta madrugada. As Nações Unidas escolhem amanhã os novos membros não permanentes para o Conselho de Segurança. Portugal está muito empenhado em ter um lugar. Os adversários são a Alemanha e a Áustria. Jornalista Cândida Pinto.
3: Portugal procura um lugar de membro não permanente do Conselho de Segurança da ONU pela quarta vez. Nas Nações Unidas, os países estão divididos por zonas do mundo. No grupo da Europa Ocidental, Portugal concorre com a Alemanha e a Áustria, sendo que há apenas dois lugares para os três concorrentes. A candidatura de Portugal tem apostado no facto de a Alemanha e a Áustria serem do mesmo espaço dentro da Europa, terem culturas semelhantes. Portugal joga no facto de ser um país atlântico com ligações antigas a várias partes do mundo e relações fortes no chamado Sul Global, ou seja, em África e na América Latina. Não é encarado como uma potência dominante, mas também não tem o peso económico de outros países. O caminho até aqui foi feito com base em três ideias: prevenir conflitos, proteger a Carta das Nações Unidas e o Direito Internacional e cooperar, fazer pontes. A votação na Assembleia Geral requer 2/3 dos votos para um mandato de 2 anos. Caso Portugal consiga o lugar, vai iniciar o mandato a 1 de janeiro de 2027, precisamente no dia em que António Guterres deixa de ser secretário-geral das Nações Unidas.
1: Era Cândida Pinto, correspondente da Rádio Pública nos Estados Unidos. Nas declarações mais recentes sobre esta corrida, o ministro dos Negócios Estrangeiros de Portugal, Paulo Rangel, disse a SIC que está confiante.
4: Nós estamos bastante confiantes. Portugal já esteve 3 vezes no Conselho de Segurança e, portanto, será aqui uma quarta oportunidade, mas, obviamente, é uma corrida que é muito competitiva com a Alemanha e com a Áustria e, portanto, evidentemente que estamos a trabalhar até ao fim, sempre na expectativa de que Portugal, como um país construtor de pontes, com uma rede de relações muito relevante em todo o mundo, pode ter aqui um resultado que lhe permita, mais uma vez, exercer essa responsabilidade por 2 anos de ser membro não permanente do Conselho de Segurança das Nações Unidas.
1: Portugal concorre a um quarto mandato como membro não permanente no Conselho de Segurança da ONU. O voto secreto decorre amanhã. O pré-candidato Nito Viegas de Abreu formalizou no Tribunal Constitucional a sua intenção de concorrer à Presidência da República de São Tomé e Príncipe no próximo dia 19 de julho. À saída do Tribunal Constitucional, o porta-voz Alexandre Guadalupe garantiu que Nito Viegas de Abreu será o candidato da estabilidade que o país precisa.
5: Alguém respeitador, alguém que acreditamos muito que vai construir pontes em vez do conflito, em vez do ódio, vai construir pontes, vai permitir que as instituições funcionem, vai permitir que haja o respeito escrupuloso das leis e da Constituição, contrariamente ao que temos vindo a observar nos últimos tempos. O Nito vai trazer a paz ao nosso país, porque ele vai exercer com aptidão com a observância das leis, da Constituição, das demais leis, o seu exercício da Presidência da República.
1: O prazo para a entrega das candidaturas às eleições presidenciais do próximo dia 19 de julho em São Tomé e Príncipe termina na quinta-feira, 4 de junho. Nito Viegas de Abreu é o terceiro pré-candidato a formalizar a intenção junto ao Tribunal Constitucional. O Instituto Nacional de Estatística de Cabo Verde rejeita as acusações de manipulação de dados para favorecer o governo durante o período eleitoral e anuncia que já recorreu à Justiça para defender a credibilidade da instituição. A reação surge depois da divulgação de uma carta denúncia que questiona procedimentos adotados pelo INE na produção de alguns indicadores socioeconómicos. O presidente do Conselho Diretivo do Instituto Nacional de Estatística considera tratar-se de acusações graves e infundadas que atingem a reputação da instituição e dos seus técnicos. Por isso, afirma, o INE apresentou uma queixa-crime para apurar responsabilidades.
6: Aguardaremos com confiança e sentido institucional o normal esclarecimento dos factos pelos mecanismos legalmente previstos. Apelamos aos responsáveis pela utilização indevida das plataformas digitais do INE para que cessem imediatamente tais práticas, permitindo que os factos sejam apurados pelas autoridades competentes nos termos da lei.
1: Questionado sobre alegadas pressões políticas relacionadas com a divulgação de informação estatística durante a campanha eleitoral, nomeadamente a taxa de desemprego, João de Pina Cardoso responde.
6: Não houve pressão política. O nosso site, infelizmente, tem problemas técnicos portanto, não houve pressão política. A taxa de desemprego anual de 2025 é 6,2%. O site estava avariado. O site ainda tem problema.
1: A polémica envolve, entre outros aspectos, a produção de indicadores relacionados com a pobreza e outros dados estatísticos utilizados para avaliar a evolução económica e social de Cabo Verde. Injeção para tratar cancros na cabeça e no pescoço também vai ser testada em Portugal. A experiência que já está a ser feita noutros países também vai ser feita em Portugal e o recrutamento de quem vai participar neste ensaio já começou em Chicago, onde foram conhecidos nos últimos dias os resultados surpreendentes deste tratamento promissor. O médico que vai coordenar o ensaio em Portugal adianta que a nova injeção vai ser administrada também a doentes seguidos em 5 hospitais do país. Numa primeira fase, Cláudio Godinho, vão ser abrangidas 15 pessoas.
7: Portugal vai testar esta terapia em 15 doentes, mas o número pode ser alargado, explica Diogo Alpuim Costa, oncologista e investigador principal do ensaio em Portugal.
8: Estima-se que possamos incluir entre 15 a 17 doentes, mas como é competitivo, a partir do momento que consigamos atingir esse número, e eventualmente se houver a possibilidade, podemos ir mais além.
7: O estudo junta uma injeção à imunoterapia para doentes com cancro na cabeça e no pescoço e que ainda não tenham sido sujeitos a tratamentos.
8: Em Portugal, temos agora também o prazer de ter um ensaio de fase 3, portanto uma fase mais avançada, com vários hospitais em Portugal, com a CUF Descobertas, onde eu trabalho, o Hospital de Santa Maria, o IPO do Porto, Gaia Espinho e Algarve.
7: Em Portugal, o recrutamento já começou.
8: Já estamos na fase de recrutamento, portanto, não só na CUF como nos outros hospitais. Ainda não incluímos nenhum doente, porque começámos ainda há pouco tempo, mas há essas perspectivas já este mês até de, eventualmente, na CUF Descobertas, incluirmos o primeiro doente em Portugal.
7: Entrevistado no programa da tarde da Antena 1, Diogo Alpuim Costa admite que ainda pode demorar até ter os resultados desta fase do estudo.
8: Uma vez que este ensaio começou há relativamente pouco tempo e é preciso incluir os tais 500 doentes a nível internacional, eu diria que o período de recrutamento será entre 2 a 3 anos. Portanto, ainda vamos ter que esperar algum tempo para os resultados definitivos, mas muitas vezes estes ensaios também têm análises interinas e, portanto, nós também poderemos perceber mais cedo se realmente este tratamento da quimioterapia com a imunoterapia e o tal fármaco chamado amivantamab é realmente superior à quimioterapia com imunoterapia.
7: Dos 102 doentes que participaram na fase de testes, 43 viram os tumores diminuírem ou desaparecerem por completo.
1: A próxima fase do estudo envolve 500 doentes em vários países, pelo menos 15 em Portugal, e vai contar com a participação dos hospitais de Portimão, Gaia, Espinho, IPO, Porto, Santa Maria e CUF Descobertas.
0: Foi o Jornal das 22 com edição de Jerónimo Muniz. 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

0: sonhador, neste caso é Stuart Tsukuma, que reabriu musicalmente nesta edição da linha em 2 de junho de 2026, terça-feira. João Pedro Martins. Ora, estamos aqui ao seu dispor, disponha de nós para o que quiser. O nosso número do WhatsApp é o seguinte: 00351967125572. Envie uma mensagem, apareça, mesmo que seja apenas para dizer um simples boa noite. Escreva, boa noite. É importante para nós sabermos que está aí desse lado e que nesta linha à noite é a sua companhia, mesmo que seja apenas de vez em quando. 00351967125572.
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0: Dê sinal, porque a sua é a melhor companhia nestas horas em que tudo desacelera. 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

0: Valdemar Bastos. Há vozes que me só aparecem quando a noite cai. Já a seguir, vamos tirar dúvidas. E hoje, o que é que vamos ficar a saber? Qual é a diferença entre apóstrofe e apóstrofo?
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2: Ciberdúvidas responde.
3: Sandra, qual a diferença de significado entre as palavras apóstrofe e apóstrofo? A resposta de Sandra Duarte Tavares, linguista.
4: Comecemos pela primeira, apóstrofe terminada em E. Trata-se de uma figura de estilo que implica a invocação de algo ou alguém que se toma como interlocutor. Por exemplo, quando o poeta se dirige às ninfas do Tejo em Os Lusíadas, estamos perante uma apóstrofe, isto é, uma invocação estilística.

0: Artística. Portanto, apóstrofe é uma figura de estilo. Em relação à segunda palavra, apóstrofo, terminada em O, designa um sinal gráfico em forma de vírgula sobrescrita que serve para indicar a supressão de uma ou mais letras de uma palavra. Por exemplo, na palavra copo d'água ou na frase não é correto usar apóstrofo no plural das siglas. Até porque a tradição normativa recomenda que as siglas não tenham plural. Mas se ainda assim colocarmos um S, assumindo que a palavra, que a sigla, aliás, assume o estatuto de palavra, não devemos colocar um apóstrofo entre a sigla e a letra S. Portanto, o apóstrofo é um sinal gráfico em forma de vírgula sobrescrita.
1: Sandra Duarte Tavares, linguista.
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0: António Zambujo.
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0: Vem aí Mirri Lobo daqui a breves instantes.
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0: O Daniel era o orgulho da família. Boas notas, bom emprego, nunca deu problemas. A mãe dizia para toda a gente: o meu filho é um exemplo. 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Passou meses a sorrir para fotografias enquanto afundava por dentro. Até que um dia escreveu apenas isto num papel: desculpem não ter conseguido pedir ajuda. Foi a primeira vez que todos perceberam que uma pessoa pode morrer muito antes do coração parar.
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0: Quem parece mais forte, às vezes, é quem está mais perto de desistir.

0: dois momentos acima da média nesta linha de terça-feira. Um com o Rui Mingas, o outro, do anterior, com Carlos Paião.
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0: E nesta linha ainda vamos ter Geração Digital com Ana Paula Gomes, porque é terça-feira.
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0: Tão bom. Tio Lino.
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0: A Women in Tech já chegou a Moçambique para desenvolver iniciativas que encorajam as meninas e mulheres a desenvolver uma carreira profissional na área das tecnologias. Ana Paula Gomes conta-nos tudo já a seguir.
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3: Está oficialmente lançada a secção moçambicana da Organização Internacional Women in Tech, Mulheres na Tecnologia. A organização é um movimento global, impulsionado sobretudo pelas próprias mulheres que já superaram a grande desigualdade de género que permanece no setor. Com programas de educação, mentoria, encontros internacionais, anuais e outros eventos, a organização está presente em países de todos os continentes e agora passa a trabalhar também em Moçambique. Conversamos hoje com a diretora no país, Delfina Franco.
4: Nós começamos o processo todo mais ou menos no ano passado e finalizamos este ano em março. Foi mais ou menos essa altura que fizemos o lançamento nas redes sociais. Fizemos um soft launch agora em maio para pelo menos apresentar à comunidade, explicar aquilo que são os diferentes programas que nós pretendemos executar para beneficiar a comunidade moçambicana e principalmente as raparigas em áreas do STEM, e também ter a certeza que temos o buy-in dos diferentes parceiros e que eles também se possam aproximar, por forma a ver como é que colaboramos quando falamos, por exemplo, de responsabilidade social e outras iniciativas e programas que as diferentes empresas possam ter.
3: Então, e diga-nos, o que é que vem de fora, não é? Da organização internacional. E o que é que vocês em Moçambique vão ter que encontrar dentro do próprio país em termos de recursos para poderem desenvolver as iniciativas?
4: Em termos de fora, o que nós trazemos do movimento global são os quatro pilares onde nós operamos, que é a educação, a inclusão digital, business, que é mais o networking e também a componente de startups, e também a advocacia. Nós trazemos aquilo que é a experiência, como este movimento já tem operado em diferentes regiões, tanto em África como na Europa e por outros países, outros continentes também, mas olhando para o caso de Moçambique, por exemplo, em que nós temos uma população muito jovem, em termos de média estamos a falar de raparigas de 17 anos, entretanto, daquilo que são as atividades que nós estamos a ver, porque de estudos que fizemos e também que existem por aí fora, nota-se que perdemos as raparigas para diferentes áreas de ciências, tecnologia, engenharia, matemáticas ou artes, mais ou menos por volta dos 10 anos. Então, nós pretendemos trazer programas a partir dessa idade por forma a desmistificar estas áreas. Acho que no passado sempre havia esta necessidade, este género e falta de representatividade. Então, o nosso compromisso é de trazer mais raparigas, explicar quais são os benefícios e também, considerando que agora o mundo todo é digital, e também trazer elas para que possam crescer neste ambiente. Depois passamos para as outras faixas etárias também, que trazemos a componente de inclusão, mentorias, hackathons e outros programas mais técnicos, sem esquecer também a componente de soft skills, que é muito importante nos dias de hoje.
3: E já tem iniciativas programadas para este ano?
4: Já temos a última parceria, por acaso, que assinamos, é com uma fundação que tem a base na África do Sul. Entretanto, eles têm vários programas e um deles é em parceria com a Amazon, que o objetivo é apresentar as crianças entre os 10 aos 15 anos que estão na quarta ou sétimo ano, para que possam aprender os conceitos de coding. Então, este é um programa que nós vamos começar a lançar por aí meados de junho e julho, em parceria com diferentes escolas em Moçambique. A ideia é fazermos um modelo piloto em que formamos os facilitadores e depois estes facilitadores levam estes conceitos às escolas. Do exemplo que eles, por exemplo, fazem em termos dos diferentes programas na África do Sul, em parceria com a Universidade Nelson Mandela, eles têm um dia específico em que se chama Coding for Mandela e as crianças das diferentes escolas vêm e fazem diferentes competições através destes jogos. Então, é usando puzzles, não é? As crianças gostam destes jogos. E vão aprendendo como é que se faz o coding, então dar-lhes esses conceitos. Estamos também já a finalizar o nosso programa de mentoria que vai começar em julho. Estamos no processo agora de seleção dos mentores e mentoradas e também olhando para aquilo que são os diferentes conceitos que são os interesses destas. Estamos também a trabalhar com a Women in Tech Global, porque em setembro temos o nosso Women in Tech Africa Summit and Awards. Então, temos pela primeira vez a oportunidade de nomear jurados moçambicanos e também nomear nove categorias mulheres e raparigas moçambicanas que estejam a fazer várias atividades nas áreas de tecnologia, inovação e também programas para trazer a comunidade mais próxima.
1: Esta organização em Moçambique está neste momento a congregar os esforços de quantas mulheres?
4: Então, nós temos diferentes grupos de mulheres. Em termos do grupo central, nós somos 14, somos 3 com mais, acima de 35 anos e somos 11 com menos de 30 anos. A mais nova deve ter por aí 21 anos, ok? Entretanto, temos também aquilo que nós chamamos as nossas corporate ambassadors, que são embaixadoras corporativas, mulheres que trabalham em tecnologia, estão nos níveis de liderança e que podem também trazer outras mulheres. E temos alguns voluntários que não trabalham diretamente com o capítulo, mas quando temos atividades, eles juntam-se e no total temos já registrado média 44 pessoas.
1: Isso já permite alguma facilidade para trabalhar?
4: Sim, já permite, e porque também como faz parte daquilo, acho que é mais a nossa curiosidade, e estamos também envolvidos com outros programas internacionais, fazemos parte do AI Plus Alliance, e dentro deste programa, como conhecemos, três outros programas que acontecem no norte do país, e através desta parceria que celebramos com duas destas instituições, uma na Beira e a outra em Cabo Delgado, nós vamos poder também replicar alguns dos nossos programas, levando o Women in Tech, como nós sempre dizemos, de Rovuma ao Maputo.
1: Eu gostava de lhe perguntar também como é que foi para si própria. Delfina Franco é uma mulher na área das tecnologias. Como é que chegou a esta área?
4: Eu fui apresentada a um computador, eu devia ter 8 anos, porque sou muito curiosa, aprendi a usar o computador sozinha. Entretanto, na altura de escolher o curso, optei por um outro tipo de formação, e eu lembro-me que já no terceiro ano, eu reparava computadores em casa, desmontava para limpar e por aí fora, e a minha mãe perguntou, mas por que é que então não fizeste engenharia informática, coisa do género? Eu dizia, ah, mas lá só tem rapazes, não... Não podes andar de saias, salto altos, então não dá certo. Entretanto, quis a vida que em 2016, quando eu saí do país, fui apresentada à tecnologia para compliance, fraudes e cybersecurity. Então, nessa altura, tornei-me especialista nesta área, voltei à tecnologia, mas para o lado digital, as APIs, web services, integrações, scripts e por aí fora. Então, daí que a paixão floresceu e agora fazer várias atividades, porque como eu cresci no Rotary Club e a cultura foi sempre dar de si antes de pensar em si, havia essa necessidade de servir à comunidade. Aí juntei-me à Women in Tech, Londres e África do Sul, há coisa de 3 anos, e participava de algumas atividades escolares. O ano passado, quando aproximei a equipa da África do Sul, depois de ter participado de um sábado, um workshop num sábado, eles chamavam de sábado Ton, também no TED, e tinham várias meninas, eram meninas que estavam no primeiro ou segundo ano de universidade, outras tinham tirado o career break naquele ano, porque terminaram o médio, e estavam ainda a pensar se o STEM era algo em que elas gostassem de investir. Então, passar aquela manhã com elas foi bonito, foi muito gratificante, e a pergunta que ficou é: por que não replicar isto em Moçambique? Por que não levar estas componentes, ajustar a nossa realidade e trazer mais meninas para estas áreas? Hoje em dia, acho que não se fala de crescimento, de desenvolvimento, sem se falar um pouco de tecnologia, de inclusão. Ter aceito o convite, o desafio, para levar o movimento a Moçambique.
3: Delfina Franco estudou gestão e mais tarde acabaria por adquirir competências em tecnologia, trabalha na seleção de recursos humanos e está agora empenhada em contribuir para que mais mulheres escolham uma carreira que é ainda, a nível mundial, sobretudo masculina. A Women in Tech realizou este ano o seu encontro anual na cidade do Cabo. Em 2027, o encontro está marcado para o Rio de Janeiro.
0: Ana Paula Gomes.
2: Geração Digital.
0: Estamos na reta final desta edição de terça-feira da Linha Africana. Já não vamos ter tempo, obviamente, devido às horas, para mais pedidos musicais, mas agradeço as mensagens recebidas vindas de Hassan Ismael, que está em Lisboa, a ouvir a Linha, e Abelardo Novela, em Maputo. Muito obrigado. Boa noite para ambos.
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0: É tudo por hoje. Regressamos amanhã, às 21. Até lá.

0: 11 horas em Portugal e em Angola, 10 na Guiné-Bissau e em São Tomé e Príncipe, 9 em Cabo Verde, meia-noite em Moçambique. Já a seguir, síntese da atualidade com edição de Jerónimo Muniz.
1: Boa noite. As autoridades da Ucrânia temem um novo ataque russo esta madrugada. Os bombardeamentos da última noite provocaram 22 mortos e mais de 100 feridos. Volodymyr Zelensky, presidente da Ucrânia, fala num ataque em massa e pede cautela à população para esta noite.
2: Foi um ataque brutal. Mais de 70 mísseis, muitos deles balísticos, e mais de 650 drones durante a noite. Ao longo do dia, a Rússia continuou os seus ataques, lançando mais de 100 drones. Infelizmente, a capacidade atual da nossa defesa aérea não nos permite interceptar uma parte significativa dos mísseis. Houve impactos. De acordo com a nossa inteligência, outro ataque em grande escala pode acontecer esta noite. Por favor, peço encarecidamente que tenham em atenção os alertas de ataque aéreo.
1: Presidente Volodymyr Zelensky, na mensagem ao país esta noite, as autoridades ucranianas temem um novo ataque russo esta madrugada. Melhoria de serviços e da gestão financeira, bem como o alinhamento de políticas focadas em cidadania e direitos humanos, são alguns dos temas que marcaram o Conselho Consultivo do Ministério da Justiça e dos Direitos Humanos de Angola, que encerrou esta terça-feira em Luanda. O evento, que reuniu técnicos do setor de todo o país, abordou com realce as estratégias de modernização dos serviços, com foco na eficiência, transparência e qualidade do atendimento ao cidadão, onde foi garantido, doravante, um serviço de excelência. Jornalista José Silva.
3: A emissão de documentos a nível dos serviços de justiça em Angola tem causado constrangimento constante aos cidadãos. O exemplo mais frequente é o do bilhete de identidade. Para muitos, um grande desafio, e a qualidade dos serviços deixa um cidadão agastado.
4: Estou aqui pela terceira vez, ainda não consegui. Mas vim aqui com duas crianças e um deles é que ontem só deixou os documentos e está para ser resolvido hoje o problema deles, caso entrar. Tem que se marcar o lugar na fila e deixar o nome e aguardar para ser chamado o nome.
5: Nada de atendimento é mau.
3: Este é o cenário em grande parte dos postos de emissão do bilhete de identidade em Luanda e noutras províncias do país. Todavia, o Ministério da Justiça e dos Direitos Humanos diz que o quadro vai mudar. O titular da pasta, Márcio Lopes, promete que nos próximos tempos, a nível de todas as áreas, os serviços terão um atendimento de excelência.
6: Tornar os serviços da justiça em lugares de excelência e de brilho tem sido a nossa divisa, razão pela qual inauguramos um novo tipo de serviço da justiça em que o pouco não nos chega, o mais ou menos não é aceitável e o assim já está bom foi retirado do nosso léxico de realizações. Para nós, ou é excelente ou não fazemos.
3: O ministro destacou ainda os investimentos realizados e em curso um pouco por todo o país para a edificação de infraestruturas e a melhoria das condições de trabalho e de atendimento ao público.
6: Inauguramos e colocamos à disposição do público novos serviços em lugares onde não existiam quaisquer serviços da justiça. Fizemos em Luanda, no Bengo e Colibengo, Benguela, Uambo, Kwanza Sul, Quando, Moxico Leste, Bié e Lunda Sul. Brevemente, iremos inaugurar os complexos de serviços da justiça no Bié e na província do Is.
3: Ministro angolano da Justiça e dos Direitos Humanos, Márcio Lopes, quando intervinha durante o Conselho Consultivo da instituição que decorreu na capital.
1: Ministro da Justiça e dos Direitos Humanos de Angola a anunciar a abertura de novos postos e garante a excelência nos serviços de justiça. O presidente de Cabo Verde visitou hoje o mercado de Ponta Belém, na cidade da Praia, para manifestar solidariedade aos comerciantes afetados pelo incêndio que destruiu dezenas de bancas de mercadorias no passado domingo. José Maria Neves destacou o trabalho desenvolvido pelos bombeiros, pela proteção civil e pelos cidadãos que participaram nas operações de socorro. O presidente cabo-verdiano comentou ainda que este incêndio deve servir de alerta para a necessidade de se reforçar as condições de segurança.
7: Não vale a pena lamentar depois dos incidentes. Portanto, aqui temos de prestar atenção às boates, aos restaurantes, aos espaços de lazer, a infraestruturas de negócios, para haver formas de acudir em situação de emergência. E é tudo isso que temos de fazer, esse trabalho pedagógico, não só a nível dos municípios, a nível das empresas, a nível das rabidantes, a nível dos negócios aqui por todo o país, particularmente aqui na cidade da Praia.
1: Acrescentar que o incêndio destruiu grande parte das bancas do mercado informal de Ponta Belém, uma das principais zonas de comércio popular da capital cabo-verdiana.
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4: Começamos a nossa viagem pelos territórios sonoros da ampla África.

0: Nesta edição, contamos com espaço para a dupla Tati Tati com Mosto Camará, o tom hebraico de Omalai e para a equipa Trashson Molly, Promotic e Dendofela. Agora, mudança para o departamento de Karina Sofela.
1: Na nossa viagem de hoje, fazemos uma paragem no Congo. E atenção, estamos a falar de uma verdadeira lenda viva da música africana. O nome dele é Fally Ipupa. E para muita gente, ele é simplesmente um dos maiores artistas africanos de sempre. Mas como é que um jovem cantor de Kinshasa se tornou uma estrela internacional, admirada em vários continentes? É isso que vamos descobrir hoje. Fally Ipupa nasceu na capital da República Democrática do Congo e, desde muito cedo, mostrou talento para a música. A grande oportunidade surgiu quando entrou para o lendário grupo Quartier Latin, liderado por Koffi Olomide, uma das figuras mais importantes da música congolesa. Durante vários anos, Fally destacou-se como um dos principais vocalistas do grupo, conquistando fãs pela sua voz, carisma e presença em palco. Mas rapidamente percebeu que podia ir mais longe. Em 2006, lançou a sua carreira solo com o álbum Droit Chemin, que foi um enorme sucesso e marcou o início de uma grande trajetória impressionante. E o mais interessante é a forma como conseguiu modernizar a rumba congolesa sem perder as suas raízes. Hoje, o som dele mistura rumba, afrobeat, R&B, pop internacional e influências urbanas modernas. Esta combinação permitiu-lhe conquistar públicos muito diferentes e levar a música congolesa a novas audiências. Ao longo da carreira, colaborou com artistas internacionais e apresentou-se em alguns dos maiores palcos do mundo. Alguns dos maiores hits dele são Eloko Oyo, Bloqué, Licolo, Mayanga e Aflaie. E há uma coisa que quase toda a gente destaca quando se fala de Fally Ipupa. É uma presença de palco impressionante. Os concertos dele são grandes produções, com dança, luzes, músicos de excelência e uma energia contagiante. Não é por acaso que muitos o consideram um dos melhores performers de África. Além da música, Fally Ipupa tornou-se também uma referência de estilo e uma figura influente para milhões de jovens africanos. Se queres perceber porque é que o Congo continua a ser um dos países mais importantes da música africana, tens de ouvir Fally Ipupa. Ele pegou uma herança gigante da música congolesa e transformou isso num som moderno e global. Conseguiu respeitar a tradição enquanto conquistava novas gerações de fãs em todo o mundo. O nome dele já faz parte da história da música africana.

Escutámos o Akonzi, que para além de cantor, compositor e produtor, é também filantropo. É de sua autoria a Defiate e a Akonzi, fundação que tem o objetivo de erradicar a malária em África. Um projeto especialmente designado para as mulheres grávidas e mães que amamentam e que são mais vulneráveis à malária.

Após os ritmos de Mokoyate, Tikan Jafakoli e Baba Sissoko, fechamos com Fido e Thames, sendo que estamos sempre aí aberto no sítio africa.rtp.pt. Até

0: Meia-noite em Portugal e em Angola, 11 horas na Guiné-Bissau e em São Tomé e Príncipe, 10 em Cabo Verde, 1 da manhã em Moçambique. Já a seguir, síntese da atualidade com a edição de Jerónimo Muniz.
1: Em Portugal, o setor dos transportes públicos urbanos será um dos mais afetados na greve geral desta quarta-feira, apesar de os utentes poderem contar com serviços mínimos nos serviços de comboios, autocarros e no metro do Porto. A paralisação deverá contar com uma adesão alargada, com vários sindicatos de diversos setores a terem já anunciado a sua participação, nomeadamente a função pública, com destaque para saúde e ensino, bem como transportes, aviação, comércio, entre outros. E o primeiro-ministro de Portugal está convicto que a esmagadora maioria das pessoas vai trabalhar esta quarta-feira, não aderindo à greve geral. Numa conferência no Porto, Luís Montenegro sublinhou também que muitas vezes o que acontece é que a minoria consegue condicionar o trabalho dos outros.
2: Temos um grande respeito pelos portugueses que querem emitir a sua discordância sobre alguns temas e querem fazer greve. Mas temos igualmente muito respeito pelos portugueses que querem trabalhar e aquilo que eu espero é que deixem os portugueses trabalhar, isto é, deixem os portugueses que querem exercer um direito a poder exercê-lo, o direito à greve, mas também deixem aqueles que não querem exercer esse direito, que querem trabalhar, que querem ir para a escola, que querem ir às consultas médicas, que querem fazer aquilo que são as suas tarefas diárias, que o possam fazer.
1: A greve geral convocada pela CGTP esta quarta-feira contra a reforma ao pacote laboral que o Governo propõe. Melhorias de serviços e da gestão financeira, bem como o alinhamento de políticas focadas em cidadania e direito os humanos, são alguns dos temas que marcaram o Conselho Consultivo do Ministério da Justiça e dos Direitos Humanos de Angola, que encerrou esta terça-feira em Luanda. O evento, que reuniu técnicos do setor de todo o país, abordou com realce as estratégias de modernização dos serviços, com foco na eficiência, transparência e qualidade

0: do atendimento ao cidadão, onde foi garantido doravante um serviço de excelência, correspondente José Silva.
1: A emissão de documentos a nível dos serviços de justiça em Angola tem causado constrangimento constante aos cidadãos. O exemplo mais frequente é o do bilhete de identidade. Para muitos, um grande desafio, e a qualidade dos serviços deixa o cidadão agastado.
2: Estou aqui pela terceira vez, ainda não consegui. Vim aqui com duas crianças e um deles é que ontem só deixou os documentos e está para ser resolvido hoje o problema deles, caso entrar. Tem que se marcar o lugar na fila e deixar o nome e aguardar para ser chamado o nome.
3: Na área de atendimento é mau.
1: Este é o cenário em grande parte dos postos de emissão do bilhete de identidade em Luanda e noutras províncias do país. Todavia, o Ministério da Justiça e dos Direitos Humanos diz que o quadro vai mudar. O titular da pasta, Márcio Lopes, promete que nos próximos tempos, a nível de todas as áreas, os serviços terão um atendimento de excelência.
4: Tornar os serviços da justiça em lugares de excelência e de brilho tem sido a nossa divisa, razão pela qual inauguramos um novo tipo de serviço da justiça em que o pouco não nos chega, o mais ou menos não é aceitável e o assim já está bom foi retirado do nosso léxico de realizações. Para nós, ou é excelente ou não fazemos.
1: O ministro destacou ainda os investimentos realizados e em curso um pouco por todo o país para a edificação de infraestruturas e a melhoria das condições de trabalho e de atendimento ao público.
4: Inauguramos e colocamos à disposição do público novos serviços em lugares onde não existiam quaisquer serviços da justiça. Fizemos em Luanda, no Bengo e Colibengo, Benguela, Uambo, Kwanza Sul, Quando, Moxico Leste, Bié e Lunda Sul. Brevemente, iremos inaugurar os complexos de serviços da justiça no Bié e na província do Ix.
1: Ministro angolano da Justiça e dos Direitos Humanos, Márcio Lopes, quando intervinha durante o Conselho Consultivo da instituição que decorreu na capital.
0: Agora o Ministro da Justiça e dos Direitos Humanos de Angola a anunciar a abertura de novos postos e garante excelência nos serviços de justiça. O Centro Cultural do Mindelo deverá reabrir portas ainda este mês, depois das obras de reabilitação realizadas na sequência dos estragos provocados pela tempestade Erin em agosto do ano passado. Informação avançada pelo Ministro da Cultura durante uma visita às instalações. As obras, avaliadas em cerca de 29 mil contos, o equivalente a 203 mil euros, incluíram a reparação da cobertura, a recuperação das paredes, a requalificação da sala de espetáculos e pintura geral do edifício. Augusto Veiga considera que o resultado corresponde às expectativas.
5: Está muito próximo daquilo que nós pretendíamos, ainda há pequenos ajustes que temos que fazer, que detectamos, como vamos ter aqui a delegação do ICV, se não me engano já amanhã, nós vamos só passar as nossas pequenas preocupações, mas na generalidade nós estamos satisfeitos com o trabalho que foi entregue, porque foi a primeira vez que tivemos uma obra de tamanho e envergadura aqui a nível do Centro Cultural do Mindelo.
0: Além da recuperação física do edifício, o Governo prevê investir na aquisição de novos equipamentos para reforçar as condições técnicas da sala de espetáculos.
5: O montante foi aplicado na renovação total do centro, não é? Desde do telhado até todas as paredes que estão a ver aqui, com uma renovação também da sala de espetáculos, mas também a criação de novos camarins, a renovação do próprio camarim, casas de banho novas. Mesmo aqui o pátio onde nós estamos, houve uma mudança em relação àquilo que existia aqui. Nós tivemos uma remodelação profunda, porque este centro já tinha muitos anos de existência e nunca tinha existido uma obra de remodelação aqui neste espaço.
0: O Ministro da Cultura acredita que a reabertura do Centro Cultural do Mindelo poderá acontecer ainda durante o mês de junho, coincidindo com a realização do Micadinaia Fest, o festival que assinala tradicionalmente o arranque da programação anual do espaço.
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Olá, obrigado por estar conosco em mais uma edição do Temas da Música. Hoje soltamos umas feras no palco, os tubarões. A exaltação da terra-mãe, Cabo Verde, foi sempre um tema muito caro aos tubarões. As ilhas, com suas virtudes, suas dificuldades, o povo, com sua labuta diária, a sua cultura, enfim, os tubarões souberam cantar sempre Cabo Verde de forma profunda e eloquente, na voz potente de Ilha do Lobo. Iniciamos a partir de agora uma imersão pelas profundezas do torrão das ilhas através dos tubarões. Abrimos precisamente com um medley que se intitula Terra. São 9 minutos ao longo dos quais vai poder ouvir os emblemáticos temas Alto Cutelo, Desespero e Terra Bossa Vê. Boa escuta!

Afligir a Terra-mãe, sobretudo a seca severa e todas as consequências daí advenientes. E é nesse quadro de desespero que surge a necessidade de deixar a Terra com os tais contratos para ser explorado na Terra Longe. O medley segue depois com o tema Desespero. O sujeito já deixou a Terra em busca de uma vida melhor, mas aquilo que encontra é desolador. Dun lodel ca tempa cme, nier ca tempa bibe, ne lugar que pal dormir. É uma situação de miséria. Tudo isso leva o cidadão à revolta e a querer agir no sentido de mudar o statu quo. E é assim que surge a terceira e última música, Terra Bo Sabe, também de Renato Cardoso. Aqui já se está a convocar os filhos da terra para a ação. Terra, vou saber que mistido de um xistanto para cada homem viver. Cima, gente. Ou seja, chega de pobreza extrema, de exploração, de contratos precários na terra longe. O país tem de ser capaz de garantir dignidade para cada um dos seus filhos. A terra, Cabo Verde, sempre presente na obra dos Tubarões. Mais duas canções, todas do mesmo compositor, Pedro Rodrigues. Os Tubarões gravaram muitas canções desse compositor cabo-verdiano. Apesar das dificuldades da terra-mãe, o sujeito tenta resistir à tentação de emigrar. Ouçamos primeiro Liquen Achon, com o eu poético num dilema, se fica ou se parte. Na sequência, escutaremos Bram Bram de Imigração. O cidadão viajou, conheceu o mundo, mas regressa à terra, sem ilusões. É lá mais para frente, por agora, Liquen Achon.

A imigração, afinal, não compensou, foi mera ilusão. Nós deixamos com a funco, com a miséria, com a grogo para beber e com a cancan panchera. Afinal, apesar de todos os anos na imigração, nada mudou na sua vida. Duas composições de Pedro Rodrigues. A mesma ideia expressa a seguir na música de Manuel Novas, Sombras de Destino, ideia de ilusão. Partir para a terra longe foi sempre minha ilusão e hoje está de sorriso falso, amargurado e triste.

Mais um tema de Pedro Rodrigues, canseira sem medida e a recordar a malfadada imigração forçada para São Tomé e Príncipe nos meados do século XX e que muitas marcas deixou no povo cabo-verdiano. Antes, Sombras de Destino, Manuel de Novas. Avancemos para mais duas músicas e ambas do mesmo compositor, agora Nhela Spencer. Primeiro, Minha Terra Escalabrote, com um filho a expressar todo o seu amor à sua terra, ainda que esturricada, sem chuva, sem recursos naturais. Na sequência, Torrão de Mel.

Está no disco Bote Brocilinha de 1990. Este torrão não tem chuva, não tem recursos naturais, mas tem uma cultura pujante. E a sua música, neste caso a morna, é uma das suas grandes riquezas. Minha feliz quando nesse chão, onde que riqueza e força dom. Torrão de Meu, antes Minha Terra Escalabrote, duas composições de Nella Spencer, que também foi interpretado tantas vezes pelos Tubarões. A terra, nossa terra, Cabo Verde, omnipresente na discografia dos Tubarões. Já estamos a ouvir Minha Terra, Ontem e a Hoje, de Cacá Barbosa. Os tempos agora são outros. Hoje, na liberdade, os filhos cabo-verdeanos te mostram muito. Seja real capacidade.

Estamos com os Tubarões, mítico conjunto fundado em 1969 e que ainda está no ativo. Bem, um dos seus elementos mais ilustres, o vocalista Hildo Lobo, faleceu em 2004, mas o conjunto continua. Se bem que há muito tempo que não grava, esteve praticamente extinto, depois conseguiu reerguer-se e um dia desses, quem sabe, vá sair mais um trabalho discográfico.

já no fim deste Temas da Música, Chondi Morgado. É um tema que está num dos primeiros álbuns do conjunto, tema que dá nome precisamente ao álbum Chondi Morgado de 1976, já nas despedidas, Portão de Nosília, que faz parte do último trabalho discográfico de originais do conjunto, foi editado em 1994. Obrigado, Tubarões, por tudo que deu e tem dado a Cabo Verde. Prémio Carreira dos Cabo Verde Music Awards 2024. Obrigado pela companhia. Para a semana, a mais.

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8: Sejam bem-vindos a esta Hora dos Ouvintes, em que o tema é Mundial de Futebol 2026. Frederico Pinheiro.
9: Olá, David, e começamos com um grande entusiasmo, aliás, dado pela performance de Cabo Verde, a seleção masculina de futebol, este fim de semana, num jogo de preparação para a grande competição, a ganhar 3-0, vou repetir novamente, 3-0 à Sérvia. Foi uma grande festa. Eu não fui ao estádio, mas andei ali à volta, fui vendo também os vários cabo-verdianos, muita gente ali naquela zona do estádio, também na zona da Amadora, muita gente a vestir as cores da seleção cabo-verdiana, que começa assim então muito motivada e com grandes expectativas para o Mundial, que está quase a começar. Cabo Verde, que não tem uma missão que se diga fácil, vai começar o Mundial, o primeiro jogo é contra a super, hiper, mega seleção espanhola, é mesmo uma equipa incrível, com vários jogadores de, por exemplo, do Paris Saint-Germain, campeão europeu, Barcelona, campeão espanhol, enfim, jogadores também do Arsenal, campeão inglês. Estamos a falar de uma seleção que tem alguns dos melhores jogadores do mundo, depois ainda jogos contra o Uruguai e contra a Arábia Saudita. Ainda assim, obviamente que são as seleções com mais experiência, outras condições de profissionalismo, ou também financeiras, mas pode ser que Cabo Verde tenha aqui uma oportunidade, até porque há uma possibilidade de Cabo Verde se apurar para a terceira fase se for um dos terceiros melhores classificados dos diferentes grupos. A missão de Cabo Verde é também o espelho da missão das equipas africanas. Por exemplo, no grupo A, a África do Sul vai encontrar o